0: capitão ali ajeitou, tentou bater, pegou muito mal na bola. Vem a equipe do São Roque.
1: Alan tá dominando, vai ganhar pra cima do seu marcador, precisa começar de novo. Ele demora, amarra, prende demais essa bola. Agora sim, eu tocou uma bola pro Iago. Iago tenta lá pelo setor esquerdo, vai ganhar pra cima na marcação, vai tentar levar. Puxou, tem habilidade, ele pode tocar mais atrás, ele toca mais atrás aí pro Cauã Nicolau. Nicolau tentou na frente, apareceu no quarto e tá tirando pra ali na dividida, a bola se perde pra fora, pra lateral. É lateral, favorecendo a equipe do São Roque pelo setor direito. Prepara-se Maicon pra fazer a cobrança. Tocou uma bola pro Malan, tá dominando. Trabalha ali o homem da camisa número 13. Jogou uma bola pro Cauã lá pelo setor esquerdo. Cauã tentou, meteu na frente, rebate, tá tirando ali o Natan. De qualquer maneira, a bola se perde pra fora, pra lateral. Lateral pelo setor direito. De novo, vai pra cobrança. Representação do São Roque. Bola tocada, caiu o jogador, perdeu uma bola. Olha o contra-golpe, veio o Maurício pra cima do marcador. Tentou, puxou pra lá, pra cá, levou pro lado errado, apareceu o quarto. Fica a bola com o Iago, Iago tentou, perdeu uma bola, Maurício tá recuperando, lá vai ele, tentou, tocou de lado, tocou errando, e a bola saiu pra fora, pra lateral, pra representação do São Roque.
0: É, o Maurício foi o último que tocou na bola, o Iago tá lá colocado pra fazer a cobrança, vem a equipe do São Roque.
1: Na tentativa de jogada vem o Maicon tá lutando por ali, perdeu uma bola saiu pra fora, pra lateral, lateral é da equipe da Marginga São Gabento. 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Tá lutando Maurício lá pela direita, passou, tocou pra fora, pra ali de fundo. Agora o som inteligência ali deu só um biquinho na saída do goleiro, a bola caprichosamente foi pra fora.
0: É, o Maurício acabou fazendo a jogada sozinho lá pelo lado direito, deu aquele toquezinho, a bola foi direto pra fora. 1-0 para a equipe do São Roque Espraiado. 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
1: Ricolinha, bola, Cauã, toca de lado, ninguém encosta, bola pro Iago. Iago vai tentar a jogada, tocou lá na esquerda, vai pra jogada, tentativa de jogada, vem ali, tira o Jardel de qualquer maneira, bate pra frente, a bola vai se apresentar de graça pro goleirão. O Cauã sai trabalhando, jogou na esquerda, Iago tenta levar o seu marcador, perdeu uma bola, tá tirando o Natan da zona de perigo, mas a bola volta pra equipe do São Roque, volta a trabalhar lá pelo centro de esquerda, Natan tocou uma bola pro Leleu, Leleu voltou uma bola pra ele, pro Balan de novo, a Natan tá dominando ali no círculo da quadra, passou o pé por sobre a bola, ligou na esquerda pro Iago, lá vai ele, bateu em cima na marcadora, aparece pra ficar com ela no setor defensivo, tenta trabalhar na disputa de bola, o homem da 14, Amaral foi o último a tocar na bola, foi isso?
0: É, o último que tocou na bola foi o Amaral ali, o Rudinei Lucas assinalou cobrança do lateral que vai ser cobrado. Pra mim, o Iago tá lá colocado pra fazer a cobrança. 1-0 São Roque.
1: E aí, meu caro Zuza, 1-0, jogo faltando 6:46.
2: É, o jogo é muito difícil pras duas equipes, né? Mas a equipe do São Roque é uma equipe mais leve, mais habilidosa. Ela tem que tocar mais rápido a bola. E a equipe da Marção Bento é mais pesada e mais forte.
1: Lavenga tentando sair de trás, a equipe da Marginga São Gabento, a bola bateu no adversário, saiu pra fora, pra lateral, lateral, vai pra cobrança, vai pro movimento, bola batida pra frente, rebateu mal a zaga, tá sobrando a bola de novo, tentou, perdeu a bola pra ali, o Dal Bosco, olha ali, apareceu pra fazer o corte na recuperação, a bola saiu pra fora, pra lateral, lateral, já feita a cobrança, quando há uma solicitação de tempo, o que que tá acontecendo aí, não? É pra amarrar a botina ali, o jogador Dal Bosco, é isso?
0: É, exatamente, tá amarrando ali o tênis. O jogador já vai cobrar aqui, o Dal Bosco.
1: Na cobrança, no movimento de bola, a bola vem de pé, tá chegando lá onde tem colocado Iago. Iago tentou, tocou uma bola pro Leleu. Leleu perdeu uma bola. Lá veio o Dal Bosco, grande jogada do Amaral. Bateu uma bola, passa, vai pra fora, pra ali de fundo. Na jogada pela esquerda, Amaral, o homem da cabeça número 14, criou com cores vivas a chance da equipe da margem empatar o jogo.
0: É, o Amaral acabou passando por todo mundo ali, bateu, não conseguiu tocar nela o Joaquim, se tocasse fazia o gol pra margem São Bento, chegou forte a equipe da margem.
1: Você tá ligado no futebol da tua Rádio Cristal, alô torcedor de toda a grande região, esse é o futebol de salão do interior, o Orgulho roubou uma bola, chegou, vai marcar, opa! Houve uma falta, e se é marcada a falta, tem que dar um amarelo pro Balan. Marcou uma falta e cartão amarelo.
0: É, marcou a falta e foi aplicado corretíssimamente o cartão amarelo pro Alan ali, porque o jogador Joaquim ia sair na cara do gol, camisa 77, ele fez a falta, agora reclama muito lá com o Antônio Carlos Uté, tem falta, e a falta boa para a equipe da margem, está ali o Maurício colocado para fazer a cobrança.
1: Atenção, prepare-se para fazer a cobrança de falta, o placar é 1-0 para a equipe do São Roque, a margem tem uma oportunidade de ouro na bola parada. Atenção, Maurício tá ali, vai pra cobrança, o Joaquim ficou lá, Maurício foi, bateu em dois jogadores adversários e a bola se perdeu pra fora, pra lateral. Lateral na cobrança, lá pela direita o Amaral tá posicionado pra fazer a cobrança, tocou uma bola batida, salva como pé o goleiro Cauã. Tocou na bola, a bola saiu pro outro lado aqui na lateral. Pinga pra cobrança, a cobrança vai ser feita, vai pro movimento de bola, a bola foi tocada, mas atrasa. Pinga a bola batida pra fora, pra ali de fundo. Agora foi a vez do Jardel.
0: É, o Jardel ali engatilhou a espingarda, bateu forte, a bola passou perto do gol do Cauã ali e foi pra fora.
1: Na tentativa da jogada, tá voltando a equipe da margem lá pelo setor direito, bola batida, subiu de mangas, a bola se perdeu pra fora, pra linha de fundo. E apenas reposição, ganha de bola pro goleiro Cauã, tá posicionado pra ali. Ele sai tocando com o Iago. Iago tem habilidade, ele conhece o futsal lá pelo setor esquerdo. Ele vai pra cima, passou, vai pisar, pisou na bola, deixou uma bola pro Cauã Nicolau. Cauã Nicolau tá dominando, ligou no setor direito de novo, na tentativa, recebeu a bola na frente, bate no adversário e a bola se perde pra fora, pra lateral.
0: É, o Cauã Nicolau ali acabou batendo forte, o Jardel chegou forte na marcação ali em cima dele, os dois caíram fora da quadra aqui, já cobrado 1-0 São Roque.
1: Você tá curtindo o melhor do futebol, Malu, torcedor. Obrigado, brigadão pela tua companhia. Muito obrigado, meu querido. Muito obrigado, minha querida. 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Na bola metida lá pelo setor direito, foi muito forte. Tá lá o goleiro acompanhando, a bola se perdeu pra fora, pra linha de fundo. É só reposição, ganha de bola pro goleiro Cauã. Quando há uma pedida de tempo, faltando 3:08, 3:07, 3:06, 3:05. O cronômetro não para, 13:03 e o placar tá 1-0 para a equipe do São Roque.
0: É, tempo solicitado aqui pela equipe do São Roque, o Adriano vai dar aquela conversada com os jogadores ali, ganha por 1-0, a informação é para Funerária Gabineski.
1: 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E aí, Zuza? Estamos indo pro final do primeiro tempo. O placar tá magrinho. São Roque 1, margem São Bento 0.
2: É, agora nessa segunda parte do segundo do primeiro tempo, a equipe da margem São Bento equilibrou o jogo, né? E só saiu aquele gol porque deu uma falha muito grave da defesa da margem São Bento. Senão o jogo estaria 0-0 e estaria difícil para a equipe do São Roque.
0: E graças a Deus, os aqui tivemos os dois jogos aqui no pré-grenal, porque amanhã vai ser triste a coisa.
2: É, nunca se sabe, né? Mas nós estamos tendo, presenciando uma bela partida de futsal, né? Muito disputada, uma equipe leve, com uma certa habilidade, e a outra uma equipe com força na marcação e força física.
1: Lá vai para cobrança do lateral. Tá aí o árbitro da partida. Tá parando e tá sinalizando que é Langa-se favorável à representação do São Roque. No setor defensivo, na cobrança feita, a bola vai chegar a turno, tem colocado o goleiro Cauã. Cauã tapeou, deu o jogo de lado lá pelo setor esquerdo, vai trabalhando, vai tentando movimentar por ali, vem de um lado, vem para o outro. O Cauã Nicolau tocou, recebeu, bateu de qualquer maneira para frente, a bola chegou a turno, tem colocado ali o Fernando com tranquilidade, ele dominou, já meteu a bola para frente, vai chegar, chegou, dominou, demorou uma barbaridade o Maurício. Se ele gira, o Joaquim tava livre de marcação, que poderia ter empatado o jogo. Olha o Leleu, fugiu do outro lado, chegou a linha de fundo, adiantou demais, o goleiro chega, toca na bola, linha de fundo, escanteio, já feita a cobrança, dominou, levou a bola batida, toca no adversário e vai pra fora, pra lateral pra equipe do São Roque.
0: É lateral pro São Roque, ele cobrar nas boas, duas boas jogadas, tanto lá como aqui. Agora o São Roque chegou, cobrou o lateral lá, o jogador da equipe. Tem o Iago lá, colocou a bola em jogo.
1: Na cobrança do Leleu, o Joaquim tá tirando da zona de perigo de qualquer maneira. A bola sobra do outro lado pro Cauã. Cauã toca de lado, encostou uma bola pro Nicolau. Nicolau tá dominando, ele tenta, bate no adversário e a bola se perde pra fora, pra lateral. O melhor toque era lá pro Iago. E é isso que ele reclama. Vai pra cobrança já foi feita, a bola vai chegar no Leleu. Leleu tá dominando, parou, pisou na bola, recebe a marcação. Ele vai começar de novo com o Iago. Iago dominou, levou ali pelo meio. homem que é pensante da representação do São Roque, tocou, recebeu de volta, ele recebe a marcação ali do Joaquim, ele fica girando de um lado para o outro, tenta trocar passes, faltando 1:23 para terminar o primeiro tempo, 1-0 para a equipe do São Roque. Tentou o Leleu, perdeu a bola, vem o Iago, tira de qualquer maneira e a bola se perde para fora, para a lateral.
0: É, na boa jogada, ia sair lá na cara do gol o jogador Maurício, o Iago chutou forte, a bola não desviou no Maurício, tá o Amaral colocado para fazer a cobrança.
1: Na tentativa de jogada lá para frente, a bola

0: temos pouco pra revezar, mas isso aí, vamos buscar o empate, vamos buscar a vitória, se Deus quiser, se classificar pra cima.
1: Tá aí a palavrinha do Joaquim.
2: É, o Joaquim que tá aí falando.
3: E o Joaquim agora no final aí, se ele toca a bola pro Maurício, o jogo estaria empatado, né? Ele resolveu chutar, foi um pouco fominha, acabou prejudicando a equipe da Mar São Bento.
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1: Aqui do outro lado também pegar a palavrinha do Alan. Esse primeiro tempo, um bom jogo, essa vitória parcial, mas não dá pra cochilar.
4: Sim, sim, um bom jogo, boa noite a todos, na verdade. Sim, um bom jogo, não dá pra cochilar. Os deles são ligeiros, mas tem o meio desligado, mas dá pra acertar bastante.
1: Primeiro tempo de muita pegada, começaram ganhando a partida, mas foi lá embaixo, caiu lá embaixo. O que, que fazer pra segundo tempo, pra voltar com, na segunda etapa, pra voltar com todo o gás?
4: Olha, nós estamos bem perdidos ali. Na hora que deu as mudadas, nós perdemos bastante, né? Porque os mais rápidos descansaram, agora vão voltar com tudo e fazer mais uns gols aí.
1: Tá aí a palavrinha do Alan, jogador da equipe do São Roque.
2: 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Vamos agora com uma informação aí sobre Copa Rotary 2026. Paulinho Paes.
5: Jaques, o Rotary Clube acaba de divulgar a primeira rodada da Copa Rotary de Futebol 7, edição 2026. Será no dia 12 de setembro, um sábado, 14h, categoria Master, Vila Nova contra o Boca Juniors. 14h50 da tarde, São Roque Mormaço, categoria Veterano. 13h40 da tarde também pela categoria veterano, Confraria da Ovelha e Pampeiro. Às 16h30, a abertura oficial do campeonato e que terá como empresa homenageada Sicredi Botucaraí. 17h, Cristo Rei contra o River Plate na principal e às 17h50, Camarões contra o Bom Jesus também na categoria principal. Rodada de abertura do Rotary Clube Copa Rotary 2026 confirmada para o dia 12 de setembro no sítio Robertão e a informação é para Sicredi.
2: Então prepare-se porque vem aí muitas emoções na Copa Rotary em mais uma edição em 2026, serão muitas atrações, clubes estarão lá para fazer o melhor do futebol e o cunho social é muito importante você participar, prestigiar, incentivar, todos podem colaborar. Sicredi Botucaraí, Funerária Gabineschi, desportista Clair Oliveira, primeiro tempo foi bom aí, meu caro Zuza?
3: Ah, uma bela partida de futsal, né? Muito bem disputadas, duas equipes. Bem brigado o jogo, né? A equipe tecnicamente do São Roque é muito boa e a equipe da Mar São Bento é uma equipe com muita força e muita imposição física, então tá sendo um jogo muito equilibrado.
2: Autorizou o árbitro, a bola já tá rolando no segundo tempo, tá recolhendo a bola, a equipe do São Roque tenta sair, perdeu a bola, olha o contra-golpe, dominou, Maurício levou, tentou, puxou, bateu, bateu, desvia na marcação, ganhou o balão, ganhou de fundo, esse canteio, Maurício já chegou assustando, vai pra cobrança do esse canteio lá pelo setor esquerdo, vem pro movimento de bola, autorização feita, o goleiro bateu nela, voltou, tirou a zaga de novo, tá sobrando por ali, vem na disputa, bate de qualquer maneira, o Alan toca na bola, a bola se perde pra fora, pra lateral, houve um desvio no meio do caminho e a bola se perdeu para a lateral para a equipe do São Roque. Na cobrança feita, a bola tá chegando no Cauã. Cauã, goleirão, toca de ladengue com essa mão. A bola para o Iago. Iago tenta fazer a jogada, tocou no setor direito. Lá vem a jogada pelo meio, puxou de um lado para o outro, tenta trabalhar. Fintou, grande jogada, vai marcar, tirou para fora, para a linha de fundo. Tá de volta ele, é o jogo. Maicon, o homem da 10.
1: É o Maicon ali, passou pela marcação do Amaral, deixou ele no chão. Na hora de finalizar, pegou mal na bola. Foi pra fora, vem a equipe da Maggi.
2: Na tentativa da jogada, girou Maurício, girou em cima da marcação. A bola se perdeu pra fora, pra lateral, pro Amaral, que vai fazer a cobrança lá pelo setor esquerdo. Quadradinho, ataque, vai ele pra bola, já foi autorizando. Vanga tentando, fez a jogada, tocou pro Maurício, pisou, puxou de um lado pro outro. Lá vai ele, tenta girar, começa de novo, tocou a bola pro Jardel, brincou, perdeu a bola. Recupera tempo aí, o Jardel fintou, levou de um lado pro outro. Lá vai ele ainda, dividiu, ganhou uma jogada, tocou de lado, encostou uma bola, a bola tá ficando na tentativa da jogada agora errada, é do homem da cabeça, número 14 ali, o Amaral tentou fazer a jogada e a bola se perdeu pra fora. 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Vai pra disputa de bola, tá ganhando mais uma vez o Jardel, mete o biquinho pra frente, a bola tá se apresentando de graça pro Cauã, Cauã meteu pro Balan, a bola passou dele, foi pra fora, pra ali de fundo, é só reposição de bola.
1: É, o Cauã tocou no Alan ali, se ele domina, tava na cara do gol, acabou não dominando. Fernando tá colocando a bola em jogo.
2: Lá vem o Maurício do

0: Uma bola, protegeu, tentou, jogou atrás, a bola batida para fora, para ali de fundo. Um chute espetacular, por pouco o Amaral não mandou para a rede.
1: É, o jogador, o Maurício, ali deixou a bola para o Amaral chegar batendo, bateu forte, a bola passou na direita da meta, defendida pelo Cauã, foi para fora. Vem a equipe do São Roque.
0: Ricolinha, a bola tenta levar lá pelo setor direito, mandando, dominou, protegeu, levou, tocou errado por ali, mergulha para fazer a defesa o goleiro Fernando. Fernando tá segurando. Fernando vai pro jogo. Ele toca a bola pro Joaquim. Joaquim tá dominando pelo setor direito, agora vai tentar. Partiu o lançamento, agarra o goleiro, tá lá bem colocado para fazer a defesa. O Cauã sai jogando pela direita pro Michael, e aí vem drible, e aí vem jogada individual, botou na frente, tentou, caiu, a bola sobrou pelo meio, perdeu. Olha ali, a posse de bola pro Amaral pelo setor direito, botou na frente, adiantou demais, a bola acompanhou a marcação e a bola se perdeu para fora, para ali de fundo. Já feito o movimento de bola, a bola chegou no Alan, dominou, protegeu, lá vai ele, tocou errado, sobrou de novo pro Alan, bateu, salva o goleiro, taca na bola e a bola se perde para fora. Desperdiça o São Roque, uma grande oportunidade.
1: É, o Alan tentou ali, passou pela marcação, tocou no jogador Michael. O Michael se chocou com o Fernando, a bola foi para fora, olha a bola.
0: Tenta ali o Michael batendo de novo. Olha que tem mais um camisa 10 aí que vem pro jogo, né, Zuza? E jogador com muita habilidade, com muita categoria, esse Maicon aí também.
2: É verdade, muito bom jogador. E a equipe da Margem São Bento voltou melhor pro segundo tempo, já veio com mais fome de gol. Nós vamos ter uma bela segunda etapa.
0: Ricolinha, bola, olha o Alano, contra-golpe, lá vem a equipe do São Roque, passou, levou, tocou, grande bola, dominou, lá vem a bola, rebate, tá ali o Amaral pra não deixar essas coisas acontecerem. Parou o juiz da partida, tá marcando uma falta cometida pelo jogador da equipe do São Roque.
1: É, teve um toque de mão aqui, falta sinalada ali pelo Antônio Carlos Otê. E o Jardel tá com a bola, camisa 3 da equipe da Margem São Bento, tá colocado para fazer a cobrança.
0: É, vamos para a cobrança pelo setor direito, 15 minutos e 25. O tempo passa rápido para a equipe da Margem São Bento. O São Roque, é claro, o tempo não passa, mas a Margem, o tempo tá voando. Tá perdendo o jogo pelo placar de 1 a 0. Lá vem cobrança, bola batida muito forte, mas foi sangue, a direção, e foi para fora, para ali de fundo aí o Jardel.
1: É, o Jardel de bico de chuteira, bateu forte ali, a bola foi direto para fora, passou na direita da meta defendida pelo Cauã ali. Já colocou a bola em jogo, Cauã, 1 a 0 para a equipe do São Roque.
0: 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O Origa, bola trabalhada lá pelo Maicon, Maicon tentou, botou na porta do gol, desvio do Jardel, quase matou o goleirão Fernando, a bola caprichosamente foi para fora, para ali de fundo.
1: É, o passe do Maicon era no meio ali, o Jardel acabou, quase colocou contra o patrimônio, foi para fora, Maicon tá colocado para cobrança do escanteio.
0: Cobrou, voltou para ele de novo, dividiu, a bola foi para fora, é nova cobrança de escanteio lá pelo setor direito, de ataque, vem a movimentação, Garibola, a cobrança já foi feita, a bola passou, tirou ali, a bola sai para fora, para lateral, o juiz da partida tá dando apenas o lateral, favorecendo a equipe da Margem São Bento, que tá perdendo o jogo pelo placar de 1 a 0. Na cobrança feita, a bola levantada pra quadra de ataque, o goleiro do outro lado tá fazendo a defesa, o Cauã. Cauã tocou uma bola pro Iago. Iago vai pra cima do seu marcador, vai tentar levar, vai pra dividida, apareceu no corte. A bola desviou no Iago por último ali. A bola se perdeu pra fora, a cobrança foi feita. Pelo meio dominou, Joaquim vai marcar, atirou gol! Da Margem de São Bento, Joaquim, o homem da camisa número 77, numa cobrança de lateral, o toque esperto do Maurício para ele, ele apareceu livre de marcação pelo meio, conduziu a bola e com muita competência mandou uma bola pro fundo dos barbantes do goleiro Cauã, escreve no placar Unga para a equipe do São Roque, Unga também é para a Margem de São Bento, para o delírio do seu torcedor aqui no Zecão, tá tudo igual, Dorva.
1: É, na cobrança do arremesso lateral, Joaquim achou o passe no Maurício, que devolveu o prêmio de calcanhar ali, a bola passou no meio das pernas.

0: Vem a bola pra margem.
1: Na tentativa de jogada tá sobrando pro Igor. Igor deixou a bola mais atrás pro Natan. Bateu pra fora, pra linha de fundo. É só reposição de bola pro goleirão da equipe do São Roque. 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Bola pra fora pra lateral. Lateral favorecendo a equipe do São Roque. É pelo setor esquerdo. Bola cobrada. Lá vem pra cima da marcação. Tentou levar o Maicon por ali. Veio o corte. A bola se perdeu pra fora pra lateral. É lateral. É lance favorável. A representação do São Roque. Prepara-se pra fazer a cobrança. Maicon, o homem da cabeça. Número 10. Está posicionado por ali. Vai pro movimento de bola. Vai ele autorizando. Tocou a bola pelo meio. Veio o corte de qualquer maneira do jogador Igor. A bola saiu pra fora pra lateral. Lateral pelo setor direito. De novo tem cobrança. A equipe do São Roque movimenta a bola. Lá vem o goleirão, que vem trabalhando, tá levando, tocou a bola pro Iago, Iago dominou, ultrapassou o centro da quadra, tenta levar o Rafael, vai pra cima do primeiro, perdeu uma bola, melhor pra equipe do São Roque se defender, limpou lá atrás, dominou, saia de trás, tenta levar o Iago, tocou a bola pro Balan, Alan limpou, grande jogada pro Maicon, Maicon chegou, fechou, preparou, deixa, parou, pegou, sensacional o goleiro Fernando.
2: É, na boa jogada, o Alan ali deu o passe no Maicon, o Maicon bateu forte, o Fernando fez a defesa espetacular ali, quando tem tempo solicitado, o placar é 1-1 aqui no José Américo Martins, jogo da margem São Bento contra o São Roque. 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
1: 9:56, o jogo tá parado, mas você tá eletrizante, tudo da noite de hoje. Zusa tá 1-1 e temos mais quase 10 minutos de emoção.
3: É, bem isso, Jax, vamos ter 10 minutos de emoção. Eu acho que o grande erro da equipe do São Roque é partir pro confronto físico. E toda vez que eles vão com a bola dominada para cima da defesa da Mar São Bento, eles acabam perdendo a bola e gerando contra-ataque. Agora, nessa última jogada, eles tocaram a bola rapidamente, chegaram até a frente do Fernando, que acabou fazendo uma bela defesa. Como se fosse um gol, porque, olha, foi cara a cara, foi muito boa defesa mesmo.
1: E estamos aqui no ginásio José Américo Martins, como futebol de salão do interior. 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Vamos para a cobrança do latrão. Pertence à representação da margem São Bento. A autorização que já foi dada. Levantamento de bola para o ataque. Ela está passando, está chegando nos braços do goleiro Cauã. Cauã vai trabalhar, toca de lado com essa bola. Bola para o Iango. Iango está dominando, está tentando levar. Rolou a bola. Recebeu, vai trabalhar no Maicon, o homem da Denga, já meteu na frente, apareceu o corte, tá sobrando a bola, pro Natan, adiantou, perdeu a bola tá voltando com o Alan. Alan domina pra equipe do São Roque, ele pisa na bola, toca no setor canhoto, onde tem que colocar aqui o Iango, o homem da 8, vai pra cima do Amaral, tenta, puxou de um lado pro outro, é habilidoso, ele vai deixar, preferiu voltar a bola com o Alan, vai tocar, toca a bola pro Maicon, Maicon agora tem que ir pela frente, por ali, o seu marcador, o Natan, levou pro meio, passou pelo primeiro, tentou levar o segundo, veio, tocou no braço dele, dominou com a mão, meteu a bola na frente, apareceu o corte, tá tirando de qualquer maneira o setor defensivo, a bola se perdeu pra fora, pra lateral, lateral que já feita a cobrança, domina o Alan, tá dominando, tá carregando a bola, vem ele, vinga dele, ponto ali no círculo central da quadra, ultrapassa, chega na quadra aniversária, pisa na bola, toca a bola pro Iango, Iago contra o Amaranga, lá vem ele tentar fazer a jogada, tocou, recebeu de volta, preparou, vai marcar, atirou, adivinha. São Roque, Iago, cabeça número 8, de novo ele, ele é muito bom jogador, recebeu a bola, sinalizou, o jogador que estava na frente, tocou a bola, veio pra ele, ele limpou a jogada e tocou com muita categoria, com muita tranquilidade profunda do Dulce Barbantes. Sabe o que quer? Quer ser o feliz Iago Momanga da cabeça. Número 8. No placar 2 para a equipe do São Roque. Unga para a representação da margem para o torcedor do São Roque. Alegria total aí, meu caro Dorva.
2: É, na boa jogada, na combinação da jogada do Leleu com o Iago. O Leleu tocou a bola para trás, chegou batendo forte ali o Iago. Tá fazendo o segundo.

0: segundo gol da equipe do São Roque. Iago, o nome do gol, Zuza.
1: É, como nós estávamos falando, né? A equipe do São Roque, a hora que ela toca a bola, ela chega com qualidade e chega com perigo. E foi o que aconteceu. Uma bela jogada e um belo gol. 2-1.
2: Você ligado no futebol. Sempre tem emoção. São Roque e Marginga São Bento. São Roque está vencendo pelo placar de 2-1. Vem o movimento de bola aqui pelo setor de Sequer. Diango toca, toca a bola pro goleirão. Vem trabalhando o Cauã. Cauã tentou, bateu, bateu em cima da marcação. Sobrou uma bola para ele, para o Amaral. Vai bater, bate. Tá voltando ali o Alan. Toca no Alan. Vai para fora, para a linha de fundo. Escapa por muito pouco. Gol de empate da equipe da Marginga São Bento. Lateral lá pelo setor de Sequer. Da Amaral de novo. Tá posicionado para fazer a cobrança. Vem ele para a cobrança do lateral. Ele tocou na batida, voltou ali. O Jardel vai para disputa, perdeu. Melhor para o Maicon. Maicon tá levando. Lá vai ele. Amaral toca na bola e a bola vai chegar. Até ele tem colocado o goleiro Fernando. Ele bate no adversário e a bola se perde para fora. Mas no lance anterior, o Amaral quase fez.
0: É, o Amaral quase fez. Por sorte da equipe do São Roque, que o Alan pegou no calcanhar a bola, no calcanhar do Alan ali, evitando o gol de empate. Quase gol da equipe da Margem São Bento.
2: Lá vai o trabalhando o Maurício. Maurício trabalhou, jogou a bola mais atrás. Ela vinha de pé em pé, passou pelo Jardel. Chegou na frente do Joaquim. Na tentativa de jogada, perdeu a bola. Melhor Aringuetão. Na disputa de bola, a bola se perdeu para fora, para lateral. É sua lateral para a equipe do São Roque. Prepara-se para fazer a cobrança. Está ali posicionado o Momengue da 8, o Iago. E o juiz da partida vai chamar o Maurício ali, porque ele deu um chega para lá no Iago.
0: É, ele deu um chega para lá em cima do Iago aqui. Uma pegada sem bola. O Antônio Carlos Uté foi ali, deu aquela conversada com ele, não precisa disso, aquela coisa toda, já tá tudo certo, bola em jogo.
2: Na tentativa de jogada, o tempo vai passando, 5:50 para terminar, 2-1 para a equipe do São Roque. Na bola metida para frente, chegou por ali, pisou na bola, perdeu, olha o contra-golpe, Jardel dominou, carregou, bateu, bateu em cima na marcação, vem pra disputa de bola por ali, a bola vai sobrar pro Maicon, girou, bateu, pega Fernando, linha de fundo, escanteio.
0: É o Maicon ali no passe, quem deu o passe foi o Jardel, cão de guarda, agora deu o passe para trás, deu, o Maicon chegou batendo, o Fernando botou a bola para fora, tem escanteio que o Iago cobrou.
2: Na cobrança feita, a bola tá sobrando do outro lado, vem pra disputa por ali, roubou uma bola, levou, Maurício tentou, parou, deixou o Mangas atrás, a bola para ele, pro Amaral, trabalhou, tentou, bateu, a bola foi para fora, pra ali de fundo, não levou perigo, você ligado no melhor do futebol, alô torcedor, faltam 5:11 para terminar, 5:11 para terminar, agora o placar tá 2-1 pra equipe do São Roque. Vai trabalhar, trabalhou, levou, cometeu a falta. É falta pra cartão ali, tá mostrando pro Jardel, o momento da cabeça número 3 em cima do Leleu.
0: É o Leleu, tava escapando ali pelo Jardel. O Jardel não poderia fazer mais nada a não ser a falta. E cartão amarelo pro Jardel, falta. Ali o Amaral, o Maicon e também o Iago, os dois estão conversando, vem jogada conversada por aí.
2: E depois dessa tá cobrança, nós temos informações sobre a Copa do Brasil. Atenção, que prepara-se para fazer a cobrança, de ponta. É importante momento para a equipe do São Roque. Posicionou por ali o Iago, vai ser autorizado, tocou uma bola, vem batida, desvia na marcação, vai para fora a linha de fundo. Paulinho Paigas, Copa do Brasil é contigo aí.
3: Início de jogo, Vasco da Gama e Vitória, 3 minutos do primeiro tempo, 0-0. Início de jogo, Clássico Paulista, Palmeiras e Santos, 0-0.
2: Lá vem descendo, olha o Joaquim, vai marcar, bate, o goleiro pega! Espetacular a defesa do goleiro Cauã, no contragolpe. O Joaquim tá lá, tá com sede de gol, já fez um e queria mais um.
0: É, o Joaquim recebeu a bola lá pelo lado esquerdo, bateu, o Cauã saiu ali, fez a defesa e o Amaral tá lá colocado para fazer a cobrança do escanteio para a equipe da Margem em São Bento.
2: Lá vai ele, já foi autorizado, Amaral. Amaral vai pra cobrança, foi feita por ali, mergulha o goleiro, tirou, mergulha de novo para fazer a defesa, sentiu, porque sobrou um pé ali no rosto do goleiro Cauã, ele tá sentindo ali, tá momentaneamente parado o jogo, o placar é 2-1 pra equipe do São Roque.
0: É, sentiu ali o jogador, o goleiro Cauã, na chegada do Igor ali na disputa de bola, acabou levando a pior o goleirão, tá tudo bem com ele, já tá tocando a bola, vem a equipe do São Roque que vence por 2-1 a Margem São Bento.
3: Quem está ligando o rádio agora, a equipe da Santa Luzia está na semifinal, no primeiro jogo da noite venceu o seu adversário, os piá pelo placar de 4-2. Então, a Santa Luzia é semifinalista. E desta forma, já que os jogos da sexta-feira estão se desenhando da seguinte forma. Às 18h45 tem Santa Luzia e resenha pelo veterano, 7h30 da noite. Neste momento, Nacional contra o São Roque, categoria principal, 8h15 da noite. Categoria veterano São Roque Pinhal e 9 horas da noite, jogo definido da semifinal, Santa Bárbara contra Santa Luzia, jogos da sexta-feira da semifinal, definindo os finalistas do futsal do interior, Taça Sicredi. 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
2: 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A equipe do São Roque está indo, está pedindo passagem, está indo para a próxima fase, hein? Lá pelo setor direito, Leleu tocou a bola, recebeu de volta, tentou, bateu o desafio na marcação, e a bola se perde pra fora, pra linha de fundo, é cobrança de esse canteio, 2:45 pra terminar, 2:45, o São Roque tá vencendo pelo placar de 2-1 a equipe da Margem São Gabento, a equipe do Santa Luzia fez 4-2 os piá, lá vem a cobrança, cobrança de lateral, a bola se perdeu pra fora, pra lateral de novo pra equipe do São Roque, do técnico Adriano. Olha a bola metida pra frente, tá aparecendo pra ali, tá ficando com ela, Joaquim. Saiu pelo setor direito, meteu uma bola na frente, vai sobrar pra ele de novo. Limpou a jogada, adiantou, caiu o juiz da partida, não foi na dele, hein?
0: É, não foi na dele. O Joaquim poderia ter feito coisa melhor ali, acabou se atirando, poderia ter ido na bola, tentado o passe pro Amaral, que tava dentro da área. Vem a bola, já cobrada para a equipe da Margem São Bento.
2: Joaquim tocou uma bola, a bola traça para o Jardel, ele bateu o desafio, mergulho o goleiro para fazer a defesa, caiu no canto, Cauã, é dele a bola. Ele segue tocando, toca a bola mais atrás para o Iago, Iago para o Michael, Michael lá pelo setor direito, vai para cima do seu marcador, parou, pensou uma jogada, vai tentar trabalhar agora, tá na frente do Jardel, lá vai ele, encarou o adversário, jogou para trás, a bola batida em cima da marcação, que está tirando o setor defensivo, voltou o Iago, bateu para ali, abandonamento para fazer a defesa, o Fernando, tá ficando, tá tocando a bola. Bola para o Amaral, perdeu uma bola para o Iago, tentou limpar no seu marcador, Joaquim tocou a bola saiu para fora, para a lateral, 1:31 para terminar, lá vem a bola do Alan, está dominando, trabalhou, tentou, bateu para fora, para ali de fundo, será que vem goleiro Linha?
0: É, bateu ali o Alan, bateu, a bola foi direto para fora, vem goleiro Linha aí. Vamos ver o que, que ele deu ali agora.
2: Tá valendo, tá valendo o jogo. Errou o árbitro da partida, estava valendo porque o goleiro estava equivocadamente, o Fernando estava errando, hein? Bola tocada para o Maurício de um lado para o outro, apareceu no corte de qualquer maneira. A bola se perdeu para fora, para a lateral. Lateral, Gavanga para a cobrança, Gavanga para o movimento de mão na cobrança. Já foi feita, vem a equipe trabalhando, a equipe da Margem São Bento. Bola se explodiu, sobrou de novo, trabalhou, tentou, toque de bola, a bola sair para fora, para a lateral. Lateral é para a equipe da Margem São Bento, na bola tocada. Gavanga para a quadra de ataque, Gavanga trabalhar agora. Dominou, trabalhou, puxou de um lado para o outro. Mas o Natan tem que ir para a quadra adversária, olha a bola. Lá na frente, por baixo, corte. A bola saiu pra fora, pra lateral. Lateral, Gavenga pra cobrança. Cobrança já foi Gavenga. A bola tá sendo dominada do outro lado. Puxou, dominou Natan. Natan levou, tocou grande bola. Agora a bola batida na porta do gol. Pegou milagrosamente. Voltou a bola batida, pegou de novo. Escapou a equipe do São Roque. A pressão que continua lá pela setor de esquerda. Amaral tentou, perdeu a bola. Olha o contragolpe. São Roque vai definir a classificação. Bola batida, pegou o goleiro. Volta no contragolpe. Agora vai terminar o jogo no bate e rebate. Sobrou uma bola para o Amaral. Amaral tenta, trabalha, mete na frente por baixo. Vem o corte, a bola se perde para fora, para a lateral. 30 segundos para terminar. A bola do Amaral. Amaral dominou, tentou levar, puxou de um lado para o outro, limpou. Abriu a bola, fim de papo. Termina o jogo. Termina o jogo. É vitória da equipe do São Roque pelo placar de 2-1. Em cima da Margem São Bento. O São Roque está classificado. Os jogadores caem na quadra em seteruadas. Num grande jogo. Num final eletrizante, emocionante. Quase. O São Roque está classificado. Vai pegar a representação do Nacional na próxima fase.
0: Eu vou abrir para mim a votação.

0: do jogo. Iago, da representação Gadusson, Roque, que vence a Marching pelo placar de 2-1.
1: Jogo difícil e a classificação, Iago.
2: Boa noite da equipe. Ah, jogo difícil, né? Mata-mata é outro campeonato. Havia falado no vestiário que a gente esqueceu o jogo passado, que a gente levou uma goleada. Focar agora, que a partir de agora é outro campeonato. E graças a Deus, Deus abençoou com a vitória e estamos classificados.
1: Agora a projeção para sexta-feira, jogo contra a equipe do Nacional.
2: Jogo bom de se jogar. Uma bela equipe que a gente pegou pela frente, né? Mas é isso, o jogo tá aí, tá sempre jogado, né? Principalmente aí. Ah, não sei o que falar agora, que é um momento de emoção, né? Classifiquei um time aí que nunca chegou na semifinal aí do interior. É um momento de alegria agora, mas agora é focar que sexta-feira tem mais.
1: Eleito pela equipe de esportes da tua Rádio Cristal hoje, o craque do jogo.
2: Obrigado a toda a equipe aí pela votação.
1: Tá aí, o Iago, 2 gols na partida e craque da partida. Bom jogador da equipe do São Roque, o Iago.
0: 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Quero mandar um abraço também pro meu amigo Heron Alambrador, né? Ele tá sempre ligado no futebol. Da Tuba Rádio Cristal, tá curtindo sempre. Pra você que tá em casa, valeu. Um abração aí, vai nessa!
1: É, também fazendo uma avaliação, não veio a classificação. Uma avaliação da equipe da margem desse campeonato, Joaquim.
3: Cara, fomos muito bem, cada ano evoluindo mais, né? Graças a Deus. É isso aí, nós não procuremos de fora de ninguém, só nossa base de fora do interior mesmo. Vamos indo, o ano passado não chegamos nas quartas, esse ano já chegamos nas quartas, cada ano evoluindo, né? E somente agradecer aí os PA, a parceria desse ano, e o ano que vem vamos voltar mais forte.
1: Fez o gol e quase que teve a oportunidade de fazer o gol de empatar o jogo.
3: Quase, isso aí. Fiz o gol pra empatar, tomemos outro, quase tive a oportunidade de segundo, mas fazer o quê? Cabeça erguida e vamos pro próximo.
1: Aí também a palavrinha do Joaquim, jogador da margem São Bento.
4: E que entrou muito bem na partida, não só do gol, mas ele criou grandes alternativas para a equipe da margem São Bento.
0: Bom jogador aí, você ligado no futebol. Na noite de hoje tivemos 2 jogos, agora na sexta-feira tem mais jogo, hein? Na sexta-feira tem Mangas com prontos aqui, que vão definir as equipes finalistas e vai ser emoção até o fim. Você é o nosso convidado para ficar sempre ligado e bem informado com tudo que acontece no mundo esportivo diariamente. Às 13h15, você tem também o programa de esportes da tua Rádio Cristal, com muitos convidados falando sobre o que acontece nas mais variadas modalidades e categorias de futebol. Você ligado conosco? E aí nos bastidores, como é que estão as coisas por aí, meu caro Dorva?
1: Vou pegar a palavrinha aqui do Adriano, treinador da equipe do São Roque. Essa classificação, Adriano, um jogo muito disputado, e a classificação?
5: Boa noite a todos. A gente sabia, né, que nem eu comentei com os meninos ali no vestiário, independente dos comentários aleatórios, a gente sabia que era um jogo difícil. A gente sabe que da qualidade que tem do outro lado, a gente sabia que o momento é encarado como uma decisão, né? E a gente fez uma fala ali dentro do vestiário com os meninos e disse a eles, ó, vamos fazer o nosso futebol, vamos impor o nosso ritmo para o resultado virar. E graças a Deus aconteceu e a gente conseguiu conquistar a vitória e sexta-feira vamos de novo.
1: Como foi montar a equipe com esse elenco reduzido hoje?
5: É difícil, né? Porque assim, ó, durante a semana, para nós, das equipes do interior, ela fica bem corrido, sabe? Porque que nem nossos meninos ali, a maioria trabalham fora, né? Então, todo esse transtorno, deslocamento. Mas deu tudo certo. Eu acho que a noite aqui ajudou bastante, uma noite de verão, dá para se dizer assim, né? E eu acho que o que hoje conseguiu vir, a gente entende os compromissos dos demais, mas o São Roque foi bem representado.
1: Para sexta-feira, agora, Nacional da Raia da Pedra, vai contar com todo o elenco?
5: Vamos fazer uma força, né, para que todos estejam presentes aqui, que a gente consiga aí com força máxima, né, porque a gente sabe da qualidade que tem do outro lado lá, uma equipe multicampeã, né, no futsal do interior, sabemos da qualidade dos meninos lá, mas a gente também tem um pouco de qualidade e tem como pôr um bom futebol contra um ritmo aqui nessa quadra, Zecão. Acredito que vai ser um bom jogo entre as duas equipes.
1: Parabéns pela classificação.
5: Obrigado, um abraço a todos.
1: Tá aí a palavrinha do treinador da equipe do São Roque, o Adriano. A classificação num bom jogo de futsal essa noite aqui no Zecão.
0: 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O placar favorável, uma representação do São Roque, pelo placar de 2-1, nessa noite de definição de classificação pra fase semifinal.

0: Longa da Congo e a petição. Agora na próxima sexta-feira tem decisão para saber quem vai para a grande final da Conga Petição. A equipe do São Roque tem o Nacional pela frente da categoria principal e o Santa Luzia tem o Santa Bárbara também pela categoria principal. São os jogos que nós teremos na próxima sexta-feira aqui no ginásio José Américo Martins. E é claro, vamos ter muitas emoções. É contigo, Dorva.
1: Agora do outro lado aqui, o treinador Roberto, para fazer uma avaliação da equipe da Mais, essa desclassificação essa noite, uma avaliação desse campeonato.
2: Ah, eles foram bem, gurizada, hoje jogaram bem. Só que faltou alguns jogadores também que não estavam junto hoje. Sempre faltou uma pegadinha a mais, mas hoje jogaram bem, gurizada. Foram bem.
1: Definindo assim um campeonato, a Mais São Bento não conseguiu fazer aquela campanha durante o campeonato. E hoje também não conseguiu fazer com que o futebol desse a vaga para Mais São Bento. Uma avaliação também sobre esta campanha da Mage.
2: Essa campanha foi boa, todo ano eles estão participando, a gurizada estão pegando sempre junto, é um time que não tem gasto com ninguém, é parceria de toda a gurizada, e estão pegando, cada vez está ficando melhor, foi chegado numa semi, já melhorou das quartas para semi, aí já está a gurizada melhor.
1: Mage São Bento, só com a gurizada lá de fora mesmo.
2: Só de fora, pessoal.
1: Tá aí, também fechando aqui as informações com o treinador o Roberto aqui da Mais São Bento nessa desclassificação da Mais.
0: Ok, muito bem, muito obrigado aí para as informações do Dorva sobre o que aconteceu dentro das quatro linhas. Vamos movimentar o Paulinho Paiga para trazer informações sobre o mundo esportivo, porque a bola gira.
3: Já que vamos recuperar então os jogos finalizados nesta noite aqui no Zecão Martins, jogos das quartas de final da categoria principal. No primeiro jogo da noite, a Santa Luzia venceu os Piá pelo placar de 4-2 e garantiu vaga na semifinal. Agora finalizado, a equipe do São Roque fez 2-1 na Margem São Bento e também está na semifinal. Com isto, nós deveremos ter na sexta-feira, Jaques, os confrontos da semifinal do veterano e também principal. A princípio, os jogos serão estes, nesses horários que estão no carnê. 18h45, Santa Luzia e Resenha pela categoria veterano. 7h30 da noite, Nacional contra o São Roque pela categoria principal. 8h15 da noite, São Roque contra o Pinhal pela categoria veterano. E fechando a rodada, 9 da noite, Santa Bárbara e Santa Luzia pela categoria principal. Essas equipes lutam para chegar na grande final que está marcada para o dia 5 de setembro, aqui mesmo no Zecão Martins. Jogos aí decisivos do futsal do interior, Taça Sicredi. 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
0: 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E aí, meu caro Zuza, mas sabe que a equipe do São Roque consegue a classificação 2-1, Iago faz 2 gols, Joaquim faz 1, mas não é suficiente para a equipe da Margem São Gabento e o São Roque segue na competição.
4: É, Jacques, hoje nós tivemos um aperitivo do que vai ser sexta-feira, né? Nós tivemos 2 bons jogos, muito bem disputado. As 4 equipes que jogaram hoje deixaram tudo em quadra, lutaram, fizeram de tudo, mas sempre tem que ter um vencedor, né? E esses vencedores hoje foi o Santa Luzia e o São Roque. É, para sexta-feira, nós sabemos que a equipe do Nacional e Santa Bárbara também vai sofrer para jogar com essas duas equipes, embora elas cheguem cansadas, né, do jogo de hoje, porque hoje o jogo foi bem exaustivo. Eu gostei muito da Margem São Bento. A Margem São Bento jogou hoje que não tinha jogado o campeonato inteiro, né? O Joaquim entrou muito bem no jogo, o Jardel, como sempre, firme na defesa. E o Maurício lá na frente também, né? Deu muito trabalho para a defesa, para o Alan, que jogou muito bem também. Mas olha, as perspectivas para sexta-feira são das melhores.
0: Você ligado no melhor do futebol, tá classificado a equipe do São Roque para a próxima fase da competição. E nós teremos na semifinal, então, esses confrontos importantes na próxima sexta-feira. E um detalhe muito importante é que hoje me pareceu que, tecnicamente, as duas equipes que classificaram, elas atuaram um pouquinho superior diante dos seus adversários, que tiveram muita força. A Margem São Bento e os Piá tiveram muita muita força. E a equipe do São Roque Santa Luzia, tecnicamente, com um futebol de salão mais moderno, tocando de um lado, tocando para o outro, tentando fazer a movimentação que hoje se faz no futebol de salão. E acabaram classificando-se para a próxima fase da competição. No veterano, na próxima sexta-feira, lembrando que a equipe da Santa Luzia enfrenta o Resenha, depois o Nacional pega o São Roque no principal, o veterano volta a jogar São Roque e Pinhal, e na categoria principal, o último jogo da noite de sexta-feira, Santa Bárbara e Santa Luzia são os jogos. E a equipe Liga Esportes é da tua Rádio Cristal e quer mais uma vez agradecer a tua companhia. Estivemos aqui na noite de hoje no ginásio José Américo Martins para contar o que aconteceu nessa fase da competição. Tem mais uma etapa pela frente, quando nós iremos conhecer então as equipes que irão para a grande decisão. E esta grande decisão certamente merece um ginásio lotado, um ginásio cheio. Senhoras e senhores, queremos agradecer ao Zuza, ao Dorfo, ao Paulinho Paes, ao Ian e também ao Guilherme. Na direção, Geraldo Preguedes, Ângelo Capelari, com a gerência geral de Paulinho Paes. Tivemos na noite de hoje o futebol sendo contado, o futebol do interior para Sicredi Botucaraí, Funerária Gabineschi, Desportiva Clair Oliveira, o Carioca, Cotrijão, Prefeitura de Soledade, vereadora Edson Portela, Futebol Clube São José do Pontão da Boa União e CBNet Telecom. Estamos encerrando a nossa jornada esportiva. Mais uma vez, foi um prazer ter todos na nossa companhia. Senhoras e senhores, eu encerro, fecho a jornada e desejo que todos tenham muita paz, muita tranquilidade e que todos possam ter muito sucesso pela frente. Que Deus possa abençoar a cada um a partir de hoje, mais do que nunca, com a prosperidade, com muito amor e com paz. Senhoras e senhores, a jornada esportiva é pela tua Rádio Cristal e está encerrada nessa noite de quarta-feira. Um grande abraço a todos e fique com Deus e que todos sejam abençoados. Valeu!

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0: de abelha, fixação. Aqui na Seleção Musical, na noite desta quarta-feira, agora 5 minutos para as 10.
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0: Pois olha, para amanhã, quinta-feira, a previsão é de uma massa de ar quente com vento norte cobrindo aqui o estado. E sol entre nuvens na maioria das regiões. Ao longo do dia, a nebulosidade aumenta em função da frente fria que vai alcançar o sul do estado, com chuva forte em alguns pontos e acompanhada de raios e risco de temporais isolados, de vento e também queda de granizo ainda pela manhã, isso então no sul do estado. Até o fim do dia, a instabilidade pode se estender a pontos do centro e do leste gaúcho. Na metade norte, o dia é quente com calor, um calor mais intenso na região noroeste. Na capital, Porto Alegre, a previsão é de um dia quente, com sol e nuvens, mas com possibilidade de chuva, sobretudo à noite. Agora, a meteorologia está alertando, né, para um novo episódio de chuva excessiva entre, então, amanhã quinta e a próxima segunda-feira, com altíssimo risco de alagamentos, inundações, cheias de rios e enchentes em diferentes cidades. Será um episódio de instabilidade de longa duração associada à formação de um rio atmosférico que vai canalizar enorme quantidade de umidade da região amazônica aqui para o sul do país, trazendo uma sequência de dias de chuva e que será forte e intensa em alguns momentos com elevados volumes. Portanto, já não só essa previsão, mas também um alerta, né, da meteorologia, então, sobre esse episódio de chuva excessiva que começa já em algumas regiões aqui do estado, então amanhã é quinta-feira, e deve seguir, né, até a segunda, né, de forma mais expressiva, então no sábado e também no domingo, né, mas ao longo aqui da programação, né, também os detalhes com a Kátia Valente no horário local aqui das nossas emissoras. Agora, 3, faltando para as 10. Hora do intervalo e daqui a pouquinho eu volto para trazer o nosso texto, a mensagem dessa noite.
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1: Eu sigo com muito prazer fazendo companhia para você aí do outro lado do rádio, né? E é sempre muito bom ter você com a gente. Aliás, ter cada uma de vocês na companhia, seja no trabalho, no trânsito, quem sabe já na cama, para você aí com o rádio ligado, também no site, né, conectado em tuaradio.com.br, também no aplicativo da Rede Tua Rádio. Muito obrigado por estar com a gente. Noite da quarta-feira, 26 de agosto, 10h02. Lembrando que lá no final do nosso programa tem a prece, a bênção final, hoje com a participação de Dom Jaime Pedro Coll. Dom Jaime é bispo da Diocese de Osório. Você participa aqui da programação, né, do nosso programa, nas noites da tua rádio, pelo WhatsApp 999530616, né? À noite é este número aqui, esse WhatsApp, né, para participar do Tua Essência. É importante ter esse reforçar, né, quero dizer, esse detalhe, né, porque durante o dia o número acaba sendo outro, dependendo da emissora, né, que você nos acompanha, né, quando da programação local para participar aqui dos nossos programas, né, por exemplo, na tua Rádio Fátima, na tua Rádio Cacique, na tua Rádio Veranense, aí os números acabam sendo outros, né, durante o horário local. À noite, em rede, então esse é o nosso número, 999530616. Hora do nosso texto, a mensagem que inspira o bem, né, o horário tradicional aqui das reflexões nas noites da tua rádio, e o tema da nossa reflexão nessa noite é paz. A paz que trago em meu peito, ou que você traz, né, o que você deve trazer, né, essa é a motivação, a paz que possamos trazer no nosso peito.
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1: A paz que trago hoje em meu peito é diferente da paz que eu sonhei um dia. Quando se é jovem ou imaturo, imagina-se que ter paz é poder fazer o que se quer, repousar, ficar em silêncio e jamais enfrentar uma contradição ou uma decepção. Todavia, o tempo vai nos mostrando que a paz é resultado do entendimento de algumas lições importantes que a vida nos oferece. A paz está no dinamismo da vida, no trabalho, na esperança, na confiança, na fé. Ter paz é ter a consciência tranquila, é ter certeza de que se fez o melhor, ou pelo menos se tentou. Ter paz é assumir responsabilidades e cumpri-las, é ter serenidade nos momentos mais difíceis da vida. Ter paz é ter ouvidos que ouvem, olhos que veem e boca que diz palavras que constroem. Ter paz é ter um coração que ama. Ter paz é brincar com as crianças, voar com os passarinhos, ouvir o riacho que desliza sobre as pedras e embala os ramos verdes que em suas águas se espreguiçam. ter paz é não querer que os outros se modifiquem para nos agradar. É respeitar as opiniões contrárias. É esquecer as ofensas. Ter paz é aprender com os próprios erros. É dizer não quando é não que se quer dizer. Ter paz é ter coragem de chorar ou de sorrir quando se tem vontade. É ter forças para voltar atrás, pedir perdão, refazer o caminho, agradecer. Ter paz é admitir a própria imperfeição e reconhecer os medos, as fraquezas, as carências. A paz que hoje trago em meu peito é a tranquilidade de aceitar os outros como são e a disposição para mudar as próprias imperfeições. É a humildade para reconhecer que não sei tudo e aprender até com os insetos. Ter paz é vontade de dividir o pouco que tenho e não me aprisionar ao que não possuo. É melhorar o que está ao meu alcance, aceitar o que não pode ser mudado e ter lucidez para distinguir uma coisa da outra. É admitir que nem sempre tenho razão e mesmo que tenha, não brigar por causa disso. A paz que hoje trago em meu peito é a confiança naquele que criou e governa o mundo. A certeza da convicção de que receberei das leis soberanas da vida o que a elas tiver oferecido. O texto, a mensagem que inspira o bem aqui na Rede Tua Rádio, a paz que trago em meu peito.

A paz, Zizi Posse. Aqui na tua rádio 10 e 12, uma boa noite pra você, obrigado aí pela companhia. Scorpions.

acústico de Rita Lee. Alô, alô, Marciano. Agora 10h23. Trump oficializa cota extra de importação de carne para baixar preços nos Estados Unidos. Nova cota será válida por 90 dias a partir de 1º de setembro e irá permitir a entrada de até 100 mil toneladas por mês. Brasil pode ser beneficiado pela medida, é o que afirma a Associação Brasileira das Indústrias Exportadoras de Carnes. Eleições 2026, Flávio Bolsonaro fará comício em Porto Alegre no dia 2 de setembro. Candidato à presidência participa de atividades com Luciano Zucco e políticos da coligação aqui no estado. Romeu Zema retorna ao Rio Grande do Sul no fim de semana para participar da Expo Inter em Esteio. Esta será a primeira visita do ex-governador de Minas como presidenciável. O Tribunal Regional Eleitoral de São Paulo reverte uma das decisões o TRE de São Paulo reverte uma das decisões que tornaram Pablo Marçal inelegível. O TRE de São Paulo dá provimento a recurso do coach influencer, mas ele ainda tem outros processos a serem julgados pelo Tribunal Superior Eleitoral, o TSE. 10h25. Dá tempo de mais uma ainda? Então, a dois passos. Blitz, a dois passos do paraíso. Para fechar mais um bloco de sucessos aqui na tua rádio.

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1: 10h32, 28 para as 11 da noite desta quarta. Eu sigo por aqui, sigo te fazendo companhia com muito prazer. Bem-vindo, bem-vinda para quem chegou há pouco em uma das nossas emissoras. Para você no trabalho, no trânsito, para você em casa, para quem já foi para a cama, inclusive, né, com o radinho ali do lado. Uma boa noite, um bom descanso. E agora temos mais uma edição do
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1: Desta feita, o saudoso Leonardo e o analista de perto de Bagé.

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1: 26 de agosto, dia do cachorro no Brasil e dia internacional da igualdade feminina. Os aniversariantes do dia. O DJ e produtor musical brasileiro Alok.

Os fatos do dia. Em 1906, nasceu o médico e pesquisador polonês Albert Sabin, sendo mais conhecido por ter desenvolvido a vacina oral, a famosa gotinha, para a poliomielite. Ele morreu em 1993, aos 86 anos. Em 1910, nasceu a religiosa albanesa naturalizada indiana, Madre Teresa de Calcutá, ou Santa Teresa de Calcutá. Ela recebeu o Prêmio Nobel da Paz em 1979. Faleceu no dia 5 de setembro de 1997, aos 87 anos. 1914.

O Palmeiras, um dos clubes de futebol mais conhecidos e vitoriosos do Brasil, foi fundado em São Paulo, 1957. Nasceu a cantora, compositora e instrumentista brasileira Cláudia Telles. Ela morreu em fevereiro de 2020, aos 62 anos.

em 1978, no conclave papal, Albino Duciani foi eleito o Papa João Paulo I, que governou a Santa Sé durante apenas 33 dias, 2004. Morreu aos 52 anos a cantora, compositora, instrumentista e atriz norte-americana Laura Branigan.

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1: Está no ar a Voz do Brasil. As notícias do governo federal que movimentaram o país no dia de hoje.
2: Olá, boa noite.
3: Boa noite para você que nos acompanha em todo o país.
2: Quarta-feira, 26 de agosto de 2026.
3: Vamos aos destaques do dia.
2: Defesa de crianças, adolescentes e mulheres no ambiente digital.
3: Discord é acionado na justiça por falhas na proteção de menores.
2: Ação civil pública foi apresentada pela Advocacia Geral da União. Graziele Bezerra.
3: A ação civil pública cobra que a plataforma Discord adote medidas efetivas para a proteção de crianças, adolescentes e mulheres no ambiente digital. O combate a crimes cibernéticos e as ameaças no ambiente digital contam com o apoio do CyberLab, Laboratório de Operações Cibernéticas.
2: Quem conversou com a gente sobre o assunto foi o coordenador, delegado Alessandro Barreto.
4: O CyberLab está ajudando as polícias estaduais a identificar a pessoa se achava acima de qualquer suspeita e se escondia por detrás de conexões de internet.
3: Atenção, diretores e professores de escolas públicas.
2: Está na hora de escolher os livros didáticos que serão utilizados em sala de aula a partir do ano que vem. Thaís de Araújo.
5: A seleção deve ser feita com a participação da equipe escolar, levando em consideração a proposta pedagógica, as características e as necessidades da comunidade.
3: Hoje, na apresentação da Voz do Brasil, eu, Luciana Vasconcelos e Luciano Seixas.
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3: A arrecadação do governo federal chegou a 289 bilhões e 300 milhões de reais no mês de julho.
2: Um aumento de quase 9% em relação a julho de 2025.
3: O mês foi marcado pelo desempenho favorável de setores como indústria, serviços e arrecadação de impostos.
6: Na comparação com julho do ano passado, o resultado representa crescimento real de quase 9%, já descontada a inflação. Entre os fatores que contribuíram para o resultado estão o aumento da arrecadação da Previdência Social e o crescimento das receitas com PIS e COFINS associado ao aumento das vendas. Destaca Claudemir Malaquias, chefe do Centro de Estudos Tributários e Aduaneiros da Receita Federal.
7: Os fatores que contribuíram para o resultado do mês de julho, na comparação com o mesmo período do ano passado, foram os seguintes. O desempenho da indústria, um crescimento de 1,05%. A venda de bens, um crescimento de 4,93%. A venda de serviços, um crescimento de 2%. A massa salarial teve um crescimento nominal de 10,19% em relação ao ano passado. E o valor em dólar das importações, um crescimento de 12,16%.
6: O desempenho também é positivo no acumulado do ano. De janeiro a julho, a arrecadação chegou a 1 trilhão 876 bilhões de reais. Em valores corrigidos pela inflação, o crescimento foi de quase 7% em relação ao mesmo período de 2025. Reportagem Pablo Mundim.
2: O Índice Nacional de Preços ao Consumidor Amplo 15, o IPCA 15, considerado uma prévia da inflação oficial do país, ficou em menos 0,4% no mês de agosto.
3: Contribuíram para o resultado os setores de habitação, com queda de 1,41% nos preços, transportes com redução de menos 1% e alimentos e bebidas com queda de 0,57%.
2: No setor habitação, o destaque foi para a redução no valor da conta de luz. E nos transportes, a queda no preço da gasolina.
3: Já no setor de alimentos e bebidas, os destaques ficaram por conta do tomate, batata inglesa, cenoura e café moído, que ficaram mais baratos no período.
2: Crianças e adolescentes estão no centro de uma ação civil pública contra a plataforma de comunicação Discord.
3: O motivo são possíveis falhas na proteção desse público, que teriam resultado em crimes e situações de violência.
2: A ação prevê obrigações para que a empresa aprimore mecanismos de prevenção e proteção.
5: A ação civil pública cobra que a plataforma Discord adote medidas efetivas para a proteção de crianças, adolescentes e mulheres no ambiente digital. Voltada inicialmente para as comunidades de games, hoje a ferramenta é usada por públicos variados e permite o compartilhamento de textos, arquivos de voz e vídeo e transmissões de modo público ou privado. Porém, segundo o governo, tem apresentado falhas na segurança e mecanismos de proteção a menores, como explica o advogado-geral da União, Jorge Messias.
8: Não há, por parte da plataforma, a adoção de requisitos mínimos estabelecidos na legislação brasileira, em especial no ECA digital, e a ausência dessa rede de proteção tem levado a situações de ordem absolutamente criminal, envolvendo crianças, adolescentes, mulheres e animais. Tentamos, por duas semanas, construir um termo de ajustamento de conduta. A empresa, num primeiro momento, demonstrou o interesse de assumir compromissos significativos com o Estado brasileiro, mas, infelizmente, recusou a assinatura do termo no último momento.
5: O fato mais grave e recente envolvendo a plataforma foi a morte de uma adolescente de 13 anos no Mato Grosso do Sul, que tirou a própria vida durante uma transmissão ao vivo pelo Discord. O secretário nacional de Direitos Digitais, Vitor Fernandes, diz que a plataforma demorou a agir, mesmo quando foi notificada.
9: Essa live durou mais de 2 horas, ela começa por volta de 2h20 da manhã, 4h15 da manhã, já completando quase 2 horas, servidor foi derrubado. As contas dos investigados envolvidos só foram banidas da plataforma 24 horas do ocorrido.
5: O ministro da Justiça e Segurança Pública, Wellington César Lima e Silva, lembrou que as plataformas digitais devem se adequar ao país.
10: É uma resposta que busca fazer valer que qualquer plataforma nacional ou estrangeira, não venha a descuidar dos limites impostos pela lei.
5: A ação pede que a plataforma reforce os mecanismos de controle parental, amplie a cooperação com autoridades brasileiras e implante sistemas que identifiquem situações de riscos para menores. É exigida ainda a criação de mecanismos específicos de detecção e moderação de conteúdos com práticas de maus tratos, violência, mutilação e crueldade contra animais. A plataforma tem até 15 dias para se adequar, sob pena diária de R$500 mil. Também é pedida a condenação da empresa em R$500 milhões por dano moral coletivo, valor que poderá ser revertido ao Fundo de Defesa de Direitos Difusos. Reportagem Graziele Bezerra.
11: Crianças e adolescentes devem ser orientados sobre os riscos existentes na internet e estimulados a conversar com adultos de confiança sempre que sentirem desconfortáveis durante interações online.
2: Caso alguém solicite sigilo sobre conversas, fotos ou qualquer outro conteúdo, o fato deve ser comunicado imediatamente aos pais ou responsáveis.
11: São orientações do delegado Alessandro Barreto, coordenador do CyberLab, o laboratório de operações cibernéticas ligado ao Ministério da Justiça e Segurança Pública.
2: Em entrevista à Voz do Brasil, o delegado falou comigo e com a Mariana Jungmann sobre a atuação do CyberLab no combate a crimes cibernéticos e ameaças no ambiente digital. Vamos ouvir.
12: Delegado Alessandro Barreto, bem-vindo à Voz do Brasil, um prazer ter o senhor conosco aqui. Vamos falar então sobre o CyberLab, o trabalho de inteligência que ficou concentrado nele a partir da sua criação. Explica para o nosso ouvinte que trabalho é esse.
13: Bom, bom estar aqui com vocês, obrigado pelo convite. Bom, o que o CyberLab faz? O CyberLab é uma unidade da Secretaria Nacional de Segurança Pública, e ele é um laboratório de operações cibernéticas. A pessoa acha que é até um super laboratório, estilo Matrix, mas não, nós temos lá policiais capacitados, a grande parte do time são de meninas cybergirls, então assim, são as meninas que fazem um trabalho espetacular nessa área, e essa unidade ela apoia as polícias estaduais trazendo informação qualificada para ajudar em diversos contextos, como, por exemplo, no enfrentamento a fraudes eletrônicas, em ameaças contra escolas. Então, se tem esse trabalho qualificado que ajuda, certamente, a salvar vidas e a evitar tragédias.
2: Quais são os crimes mais identificados pelo laboratório e, nesse contexto, o que tem chamado mais atenção?
13: Bom, o que a gente tem visto aí nos últimos anos e, principalmente, pós-pandemia, a migração do crime
4: do espaço físico para o espaço virtual. Então, a gente tem visto um aumento considerável de crimes, de, principalmente envolvendo fraudes e golpes online, como invasão de conta de WhatsApp, de redes sociais, falsa central. A gente tem visto isso muito. Nós temos visto também vários problemas, principalmente o extremismo digital, crimes de ódio. Eu fico indignado como policial e principalmente como cidadão. Muita misoginia, um ódio contra mulheres e meninas que dá nojo, que dá asco dessas pessoas. Então, a gente tem visto muito esse contexto também. E, de maneira geral, a gente tem visto o crime migrar da rua para a internet. E, nesse contexto, o CyberLab está ajudando as polícias estaduais a identificar pessoas que se achavam, a pessoa se achava acima de qualquer suspeita e se escondia por detrás de conexões de internet.
12: Bom, o senhor mencionou crimes como fraudes, né, estelionatos e tal. Esses a gente já imagina quem são as pessoas por trás, são os bandidos comuns, vamos dizer assim. Mas o senhor mencionou também crimes de ódio, crimes de misoginia. Quem são as pessoas por trás desses crimes e qual é o perfil dos criminosos e das vítimas, delegado?
4: Isso, bom, o perfil das vítimas, boa parte, principalmente relacionada a crimes de ódio, a gente encontra de mulheres, meninas, entendeu? Às vezes até meninas novas, adolescentes. E o criminoso, o que a gente tem visto? Antigamente que eu falo, há pouquíssimos anos, porque muda muito rápido na internet, a gente via maiores aliciando menores para cometer delitos. Hoje a gente já está vendo menores aliciando menores para cometer delitos. Quando se fala de internet, de uma maneira geral, quando vai se tratar de vítimas de fraudes, antes falava que o pessoal idoso, pessoal com a idade um pouco mais avançada, estava mais suscetível para isso. Hoje, todo mundo, ele pode ser vítima de um golpe. Crimes de ódio, a gente tem visto muitos adolescentes, até crianças com 11, 12 anos, fazendo parte de grupos. Isso tem chamado muita atenção, que nós precisamos reforçar o trabalho para identificar ainda mais rápido, e principalmente aqueles que estão por trás do processo de radicalização dos menores.
12: Sim, porque uma criança de 11 anos, ela não chega ao ponto de praticar um crime de ódio na internet sozinha, eu suponho, né?
4: A gente tem visto pessoas desvirtuar redes e serviços que são utilizados. Então, assim, qual é o nosso papel? Identificar essas pessoas. Então, elas utilizam mídias sociais de uma maneira geral, utilizam plataforma para encontrar esses garotos e radicalizar. Então, nosso papel é antecipar cada vez mais, identificar esses grupos e evitar que crianças de 11 anos sejam atraídas para um caminho terrível como esse.
2: A partir do monitoramento, o CyberLab dá um alerta e colabora para o desencadeamento de operações importantes de combate ao crime nesses ambientes digitais. Quais são as operações dessas que contaram com a colaboração do laboratório? Que operações o senhor destacaria, por exemplo?
4: Tem algumas, principalmente a proteção de crianças e adolescentes. Eu vejo pessoas falando, salvamos tantas vidas. Para mim é impossível mensurar isso. Eu só tenho certeza que tragédias foram evitadas, meninas que estavam sendo abusadas online foram libertadas. Aí essas operações, elas nos orgulham muito em fazer parte de um time e a gente trazer ter resultados como estamos salvando vidas. Isso é muito gratificante para mim.
12: Delegado, o senhor mencionou, né, que é um trabalho conjunto com as polícias civis dos estados. Se alguém quiser fazer um alerta para o CyberLab, fazer uma denúncia, como é que essa pessoa pode proceder? De repente, um pai, uma mãe que identificou ali com seus filhos uma situação desse tipo. Enfim, pessoas que queiram fazer algum tipo de alerta para o CyberLab, como é que pode proceder?
4: Eu recomendo que procurem no teu estado canais de denúncia
13: online, é a própria delegacia mais próxima, que quando chegar a informação qualificada, a gente está conversando com as polícias e consegue desencadear essas grandes operações. E um ponto relevante que você falou é o pai e a mãe. O que, que a gente tem visto? O pai e a mãe deixa o filho passar 10, 12, 15 horas na internet, não acompanha, e a internet tem muita gente má por trás das conexões. E a criança, o adolescente, ela dá sinais. O pai e a mãe, eles conseguem entender e trazer essas informações para a polícia. Então, quanto mais informação, quanto mais dados chegar, mais pessoas vão ser identificadas e vão ser responsabilizadas. Até porque tem-se aquela impressão que a internet é algo que você fez algo lá e fica impune, não vai ocorrer nada. Muito pelo contrário. Tá? As polícias estão cada vez mais preparadas para identificar essas pessoas e responsabilizá-las.
2: Muito bem, nós conversamos com o delegado Alessandro Barreto, coordenador do Laboratório de Operações Cibernéticas, CyberLab. Muito obrigado, delegado, pela entrevista à Voz do Brasil.
13: Eu que agradeço.
11: O Ministério das Relações Exteriores emitiu nota de pesar pelas vítimas dos deslizamentos e inundações que atingiram o Nepal e o Tibete após o terremoto desta quarta-feira.
2: Equipes de resgate continuam as buscas por sobreviventes.
11: Até o momento, não há registros de brasileiros entre as vítimas.
2: A Embaixada do Brasil em Katmandu, no Nepal, e em Pequim, acompanham com atenção os desdobramentos da situação.
11: Em caso de assistência consular, o telefone do plantão geral do Itamaraty é 61, código de Brasília, 98260-0610.
2: Está aberto o período de escolha dos livros do Programa Nacional do Livro e do Material Didático, o PNLD, que serão usados por alunos do primeiro ao quinto ano do ensino fundamental no período de 2027 a 2030.
11: O prazo vai até 8 de setembro e a seleção deve ser feita de forma coletiva por professores e gestores. Confira na reportagem.
14: O período de seleção dos livros didáticos que serão utilizados por estudantes e professores do primeiro ao quinto ano do ensino fundamental já está aberto. As escolas públicas têm até 8 de setembro para selecionar os materiais que serão utilizados no triênio 2027-2030. A seleção deve ser feita com a participação da equipe escolar, levando em consideração a proposta pedagógica, as características e as necessidades da comunidade. O programa conta com 3 categorias, como explica a coordenadora-geral de materiais didáticos da Secretaria de Educação Básica do Ministério da Educação, Jaqueline dos Santos Melo.
15: Na categoria 1, as obras são voltadas para estudantes e professores do primeiro e do segundo ano, com foco na alfabetização. Na categoria 2, as obras são voltadas para o terceiro, quarto e quinto ano, com foco no desenvolvimento do letramento e da escrita. Nesse ano, nós temos novidades como o livro regionalizado de história e geografia, a obra de produção de texto e livros voltados para a educação digital e midiática. A categoria 3, ela é optativa para as redes e a seleção dela é para obras de língua espanhola e língua inglesa.
14: Antes de registrar a decisão, professores e gestores devem consultar o Guia Digital do Programa Nacional do Livro e do Material Didático PNLD, que reúne informações sobre as obras aprovadas, como resenhas, metodologias, organização dos conteúdos e orientações para a escolha. Depois, a seleção precisa ser formalizada em ata e registrada no sistema PNLD Gestão, com acesso pela conta gov.br. O preenchimento da ata sozinho não conclui o processo. Após o registro, a ata e o comprovante de escolha devem ficar disponíveis em local visível na escola. Em caso de dúvidas ou problemas no acesso, as escolas podem entrar em contato com o FNDE pelo e-mail livrodidático@fnde.gov.br. Reportagem Thaís de Araújo.
2: Instituições públicas do ensino superior e tecnológico que adotam práticas de prevenção e enfrentamento à violência de gênero vão ser reconhecidas com o selo de ambiente acadêmico seguro.
11: A iniciativa do Ministério da Educação vai conceder o título nas categorias ouro, prata e bronze.
2: Podem aderir ao programa instituições federais que atendam aos requisitos do MEC.
11: A diretora de desenvolvimento acadêmico da Secretaria de Educação Superior do Ministério, Lúcia Pelanda, fala sobre a iniciativa.
16: As mulheres já são maioria no ensino superior, então é muito importante criar ambientes cada vez mais seguros e livres de violência. Nesse sentido, o selo é um estímulo para que cada vez mais instituições se juntem a esse movimento de ter instituições verdadeiramente livres de violência.
2: Para mais informações, acesse gov.br/MEC.
11: Estamos no mês da gestante. Nós já falamos aqui sobre a importância de cuidados com a saúde, como tomar vacinas e fazer o pré-natal direitinho para cuidar da mãe e do bebê.
2: Hoje nós vamos falar dos direitos assegurados por lei às gestantes.
11: Estabilidade no emprego, atendimento médico gratuito pelo SUS, prioridade em filas e serviços, intervalo para a amamentação, além da licença maternidade.
2: Está tudo explicado na reportagem de Luciana Colares de Holanda, que ouviremos agora.
17: Maria Selma Pereira é empregada doméstica em Brasília. Grávida de 8 meses, ela espera a bebê para setembro. E junto com a chegada da filha, vem a licença maternidade de 4 meses, garantida pela carteira assinada. Um direito que Selma não teve nas outras 4 gestações, quando trabalhou na informalidade.
18: Vai ser bem melhor, porque vou acordar, cuidar da neném, né? Ficar os 4 meses em casa. Agora, por carteira assinada, tá bem melhor agora, porque aí quando você ganhar o bebê, você vai receber, né?
17: No Brasil, as gestantes têm direitos fundamentais garantidos por lei, que se estendem até alguns meses após o nascimento da criança. É proibida a dispensa arbitrária ou sem justa causa da empregada gestante, por exemplo, desde a confirmação da gravidez até 5 meses após o parto. Por meio da licença maternidade, fica garantido o afastamento remunerado de 120 dias para trabalhadoras formais, empregadas domésticas e seguradas do INSS. Elas também têm acesso ao salário maternidade, benefício previdenciário que substitui a renda durante esse período, como explica Márcio Lima, coordenador do Programa de Educação Previdenciária do INSS.
19: O valor pago por este benefício vai variar do salário mínimo, que é R$ 1.621,00 atualmente, até o teto do INSS, que vai estar no valor de R$ 8.475,55, a depender da categoria da trabalhadora.
17: Entre as garantias previstas na legislação brasileira para gestantes e mães, também está previsto o direito à liberação do trabalho para realizar consultas médicas e exames. E elas podem ser transferidas temporariamente de função quando a saúde exigir. Os direitos podem ser acessados pelo telefone ou pela internet, de acordo com Márcio Lima, do INSS.
19: Os direitos são acessados através da central telefônica 135, que funciona de segunda-feira a sábado, das 7 da manhã até as 22 horas no horário de Brasília, sendo que recebe ligação gratuita ou ainda através do aplicativo Meu INSS.
17: Além dos direitos trabalhistas, as gestantes contam com atendimento prioritário e acompanhante no parto pelo SUS. Após o retorno ao trabalho, a mãe tem direito a 2 intervalos diários de 30 minutos para a amamentação até o bebê completar 6 meses. Reportagem Luciana Colares de Holanda.
11: E essas foram as notícias do governo federal.
2: Uma realização da Secretaria de Comunicação Social da Presidência da República.
11: Com produção da empresa Brasil de Comunicação.
2: Fique agora com o Minuto do TCU. Em seguida, as notícias do Poder Judiciário e do Congresso Nacional. Boa noite.
11: Boa noite para você e até amanhã.
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22: Você vai ouvir agora notícias do Poder Judiciário.
23: Supremo julga a ação sobre o poder de requisição do Ministério Público da União a órgãos da administração pública.
24: Para o STJ, acesso a sistema com dados contábeis não dispensa dever de prestação de contas de bens em condomínio.
23: Justiça determina que o governo federal e o estado de Sergipe implantem serviço especializado em doenças raras.
24: Boa noite, eu sou Arthur Filho.
23: E eu sou Walter Lima.
24: Supremo Tribunal Federal julga ação sobre o poder de requisição do Ministério Público da União a órgãos da administração pública.
23: O julgamento busca definir até onde vai essa prerrogativa do Ministério Público da União e em quais situações ela pode ser exercida, delimitando se a administração pública é obrigada a atender integralmente ao pedido ou se pode recusá-lo.
24: Administrador de bens em condomínio, ou seja, em copropriedade, deve prestar contas ao outro condômino, mesmo que dados contábeis estejam disponíveis em sistema eletrônico.
23: Essa decisão é do Superior Tribunal de Justiça, o STJ. Fátima Uchoa.
25: Um irmão ajuizou a ação contra o outro, pedindo a prestação de contas da administração dos imóveis de propriedade comum. A Justiça de Mato Grosso decidiu que o administrador tem o dever de apresentar as contas, e a terceira turma do STJ manteve esse entendimento. Segundo a relatora ministra Nancy Andrighi, o interesse de agir pressupõe a existência de controvérsia sobre a prestação das contas, e nesse caso, mesmo havendo sistema que permita o compartilhamento de informações, o administrador deve apresentar as contas de forma especificada e completa.
24: TST manteve condenação em caso de caseiro baleado durante assalto.
23: Empregador terá de pagar indenização por danos morais e materiais. Mila Amaral.
26: Um caseiro levou 3 tiros durante um assalto na fazenda onde ele trabalhava e morava, em Cruz Alta, no interior do Rio Grande do Sul. Ele ficou com sequelas e capacidade de trabalho reduzida. O trabalhador entrou na justiça e contou que não foi a primeira vez que a fazenda foi assaltada. E a justiça deu razão a ele. O Tribunal Regional do Trabalho condenou o proprietário a pagar R$ 30 mil por danos morais e R$ 70 mil por danos materiais. A fazenda recorreu, dizendo que a culpa era de terceiros, mas a primeira turma do TST manteve a condenação e destacou que o dono sabia dos assaltos anteriores e mesmo assim não tomou nenhuma providência para aumentar a segurança dos trabalhadores. A decisão foi unânime.
24: Justiça Federal determina que União e o Estado de Sergipe implantem serviço de atenção especializada em doenças raras.
23: Decisão atende a pedidos do Ministério Público Federal em ação. Sabrine Menezes.
27: De acordo com o inquérito civil instaurado pelo MPF, Sergipe possui cerca de 120 mil pessoas acometidas por doenças raras. Dessas, aproximadamente 36 mil apenas em Aracaju e a maioria delas crianças. Com a decisão, o Estado e o município devem organizar e pactuar a linha de cuidado da rede de forma imediata e em até 4 meses. Além disso, Sergipe e Aracaju, junto com a União, têm até 8 meses para habilitar e implementar pelo menos um serviço de atenção especializada em doenças raras, além de estruturar a rede de atenção integral para pessoas com doenças raras. Em caso de descumprimento, foi fixada multa de R$ 5 mil.
24: O Tribunal Superior Eleitoral recebeu um grupo de criadores de conteúdos digitais para uma iniciativa voltada a combater a desinformação sobre as urnas eletrônicas.
23: O encontro se estendeu por toda a tarde dessa terça-feira e foi viabilizado por meio de uma parceria do TSE com a organização Redes Cordiais. Vitor Struck.
0: Juntos, os influenciadores somam 45 milhões de seguidores nas redes sociais. O encontro fez parte da iniciativa Confirma, 30 anos de urna eletrônica, e foi promovido pela organização Redes Cordiais, em parceria com o TSE e com o apoio do YouTube e do TikTok. A programação contou com visitas a espaços importantes do tribunal, como o local onde as urnas ficam armazenadas, o Museu do Voto, e também incluiu uma demonstração detalhada sobre o funcionamento dos equipamentos usados nas eleições. Ao final, os influenciadores participaram de uma roda de conversa com o presidente do TSE, o ministro Cássio Nunes Marques.
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24: A você, uma boa noite.
23: E até amanhã.
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3: Eu sou Paula Groba.
5: E eu sou Humberto Pinheiro.
3: E estes são os destaques de hoje do Jornal do Senado, que começa agora.
5: Governo e Congresso anunciam um acordo para votações prioritárias. Fim da escala 6x1, taxa das blusinhas, terras raras e PEC da segurança pública.
3: Congresso vai analisar duas medidas provisórias para reduzir impactos das tarifas americanas e alta do petróleo.
5: Projeto cria política nacional para apoiar adolescentes nos anos finais do ensino fundamental.
3: Boa noite.
5: Boa noite.
3: Após encontro com o presidente Lula e o presidente da Câmara dos Deputados, Hugo Mota, o presidente do Senado, Davi Alcolumbre, anunciou as prioridades do Congresso nos próximos dias. Entre os temas citados estão a votação da MP que acaba com a taxa sobre compras internacionais acima de $50. Alcolumbre afirmou que a MP da chamada taxa das blusinhas será votada na próxima semana.
5: Também terão prioridade de votação as propostas de emenda à Constituição, que acaba com a escala 6x1, e a PEC da Segurança Pública, que devem ser analisadas pela Comissão de Constituição e Justiça na semana de esforço concentrado do Congresso, a partir da próxima segunda-feira. Mais informações com o repórter Pedro Pincer.
6: O presidente do Senado, Davi Alcolumbre, afirmou que votará na próxima semana a medida provisória que acabou com a chamada taxa das blusinhas, imposto de importação de 20% sobre compras internacionais de até $50. O texto, segundo o senador, será analisado na Câmara e no Senado antes de perder a validade. Caso a votação não ocorra, o imposto voltará a ser cobrado em 9 de setembro. Alcolumbre reafirmou que a medida será pautada no esforço concentrado previsto para ocorrer entre 31 de agosto e 4 de setembro.
7: Nós vamos deliberar e ela virá lei para proteger milhões de brasileiros que usam desse instrumento para adquirir produtos muito baratos e terem qualidade de vida melhor.
6: Alcolumbre também disse que a Comissão de Constituição e Justiça vai analisar na próxima semana as propostas de emenda à Constituição que tratam da segurança pública e do fim da escala 6x1. Davi afirmou estar em contato frequente com o relator da mudança na escala de trabalho, senador Omar Aziz, do PSD do Amazonas.
7: Tem a compreensão da importância da matéria. Me disse que já está construindo um relatório para ser apresentado na próxima quarta-feira na Comissão de Constituição e Justiça.
6: Outra proposta que deve ser pautada na semana que vem é a que cria uma política nacional para os minerais críticos e estratégicos.
3: E o relator da PEC da Segurança Pública, senador Rogério Carvalho, do PT de Sergipe, anunciou que o texto não deve sofrer mudanças no Senado.
5: Já aprovado na Câmara, a proposta está na Comissão de Constituição e Justiça. Repórter Herman Kulitz.
4: O texto altera diversas regras da Constituição para ampliar a atuação da Polícia Federal, endurecer o combate às facções e milícias e reforçar o financiamento do Fundo Nacional de Segurança Pública e do Fundo Penitenciário Nacional, além de aumentar a integração e a cooperação de sistemas e órgãos de segurança pública. Em análise na CCJ, a proposta recebeu diversas emendas, como a do senador Sargento Reginauro, do PSDB do Ceará, que recomendava que os homicídios praticados por organizações criminosas não fossem julgados pelo Tribunal do Júri. Já a emenda do senador Hamilton Mourão, do Republicanos do Rio Grande do Sul, defendia a previsão de um sistema de informação sobre antecedentes criminais. Ambas foram rejeitadas, com o entendimento do relator de que não cabe a implementação dessas mudanças no texto constitucional. Além disso, na opinião do senador, alterar o que já foi aprovado pelos deputados somente atrasaria medidas que precisam ser tomadas contra a criminalidade organizada e iria na contramão da expectativa da sociedade. Porém, as modificações podem ser apresentadas na Comissão de Constituição e Justiça até a discussão final da matéria. O texto ainda precisa ser aprovado em 2 turnos no plenário do Senado. Se passar sem alterações, será promulgado e começa a valer. Havendo qualquer mudança, a matéria deverá retornar para a Câmara dos Deputados.
3: O Congresso também vai analisar 2 medidas provisórias editadas pelo governo federal para tentar reduzir os impactos das tarifas americanas e da alta internacional do petróleo.
5: As 2 medidas provisórias já estão em vigor, mas precisam ser aprovadas por deputados e senadores para continuar valendo. Repórter Patrícia Oliveira.
8: Uma das medidas permite que empresas afetadas pelas novas tarifas impostas pelo governo americano prorroguem por até 1 ano o cumprimento de compromissos de exportação, com a suspensão de tributos. Já a outra medida libera R$ 3 bilhões para subsidiar a produção e a importação de diesel e gasolina, diante dos efeitos dos conflitos no Oriente Médio sobre o preço do petróleo. Para Carlos Pio, professor de Relações Internacionais da UNB, as medidas são importantes neste momento de emergência, mas o país precisa também adotar estratégias a longo prazo.
9: A gente precisa aumentar a produtividade da economia como um todo, é reforçar as qualificações dos trabalhadores e ampliar o comércio com os outros parceiros de qualquer lugar do planeta, em qualquer setor.
8: As 2 medidas provisórias já estão em vigor, mas precisam ser aprovadas por deputados e senadores para continuar valendo.
3: A adolescência é uma fase de muitas transformações e desafios que podem refletir diretamente no desempenho e na permanência dos estudantes na escola. Para apoiar o desenvolvimento dos alunos nessa etapa da vida, um projeto de lei propõe criar a Política Nacional Escola das Adolescências. A proposta é do senador Camilo Santana, do PT do Ceará, ex-ministro da Educação, e está em análise na Comissão de Educação. Pelo texto, a política será voltada aos anos finais do ensino fundamental, do 6º ao 9º ano. A ideia é tornar a escola mais atrativa, acolhedora e conectada à realidade dos adolescentes, com estratégias de apoio técnico e financeiro.
5: A medida também busca reduzir as taxas de reprovação e abandono escolar, especialmente no período de transição para o ensino médio. O senador Camilo Santana destaca ainda a importância da educação em tempo integral. Segundo ele, ampliar a permanência de crianças e jovens na escola pode trazer mais benefícios não apenas para a educação, mas também para a segurança.
10: Porque além de dar oportunidade para o nosso jovem passar o dia na escola, fazer as refeições, praticar esporte, é a maior política de prevenção à violência. É você ter a meninada toda na escola nesse país.
3: O Senado também analisa um projeto que cria o programa Escola Sem Partido. De autoria do senador Magno Malta, do PL do Espírito Santo, a proposta altera a Lei de Diretrizes e Bases da Educação para incluir novos princípios e regras para o ensino. O texto prevê a garantia da pluralidade de ideias, da liberdade de crença e da liberdade de consciência. Também proíbe professores de promoverem em sala de aula determinadas concepções ideológicas ou políticas.
5: A proposta está em análise na Comissão de Direitos Humanos Unidos, onde é relatada pelo senador Sargento Reginauro, do PSDB do Ceará. Depois, o projeto ainda deve passar pela Comissão de Constituição e Justiça e pela Comissão de Educação.
12: Eleições 2026.
3: As eleições deste ano vão contar com a participação de mais pessoas idosas em relação a 2022.
5: O aumento segue a tendência de envelhecimento populacional apontada pelo IBGE. Repórter Lana Dias.
13: O número de eleitores idosos cresceu cerca de 14% desde as eleições de 2022. Neste ano, 37 milhões e meio poderão votar. Para aqueles entre 60 e 69 anos, o voto é obrigatório, mas acima dos 70 anos, a participação é facultativa. O senador Fernando Dueire, do PSD de Pernambuco, reforçou a importância do voto da terceira idade.
14: A democracia precisa ouvir todas as gerações. Os mais jovens representam o futuro. Mas aqueles que são mais experientes carregam uma parte importante da memória e da construção do nosso país.
13: Para a Dorci Antônia de Carvalho, de 83 anos, a participação não deve se limitar ao voto obrigatório.
15: Eu acho que todo mundo que tem mais de 60 anos, 70 anos, devia continuar votando. Eu tenho certeza, tenho os amigos também que já combinaram, vão votar.
13: O aumento do eleitorado idoso segue a tendência de envelhecimento populacional no Brasil. De acordo com o IBGE, a população com 60 anos ou mais subiu de 11,3% para 16,6% de 2012 a 2025.
5: Com edição de Paula Groba e trabalhos técnicos Eliseu Caires, o Jornal do Senado fica por aqui. Acompanhe agora as notícias da Câmara dos Deputados. Boa noite.
3: Boa noite e até amanhã.
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16: Comissão analisa projetos que reduzem impacto ambiental de plásticos.
17: Deputados aprovam parecer da subcomissão sobre segmento de estética.
16: Parlamentares apresentam medidas de proteção à criança e adolescente.
18: Boa noite. Jefferson Rodrigues, do PSDB de Goiás, propõe novas obrigações para plataformas digitais no combate à exploração sexual de crianças e adolescentes na internet. Ele explica que o texto cria canais de denúncia e respostas rápidas às vítimas e aos órgãos de segurança.
16: Para facilitar a investigação desses crimes, a proposta de Jefferson Rodrigues inclui mecanismos de preservação de registros, metadados e informações de usuários suspeitos. O deputado avalia que a medida amplia a capacidade de identificar os responsáveis e reunir provas no ambiente digital.
18: Está em análise projeto que cria o Programa Nacional Ampara, voltado à prevenção da violência contra crianças, adolescentes e mulheres nas escolas. A proposta de Helena Lima, do PSD de Roraima, prevê formação de profissionais e articulação entre escolas, famílias e segurança pública.
16: O projeto de Helena Lima orienta estudantes sobre como identificar situações de violência e conhecer canais de denúncia e proteção. Para a deputada, a medida busca fortalecer a cultura de paz e o respeito no ambiente escolar.
18: A punição de crimes contra a dignidade sexual praticados com abuso de autoridade é reforçada em projeto apresentado por Samuel Viana, do União de Minas Gerais. A proposta aumenta pela metade a pena por importunação sexual quando o agressor se valer de posição de supervisão sobre a vítima.
16: Samuel Viana aponta que a mudança alcança relações em ambientes educacionais, esportivos, religiosos, culturais e assistenciais, mesmo sem vínculo formal de emprego. O texto também amplia as situações em que a autoridade exercida sobre a vítima pode elevar a pena dos crimes contra a dignidade sexual.
18: Dr. Ismael Alexandrino, do PSD de Goiás, apresentou o projeto que torna crime dar escondido ou à força substância química que reduz a capacidade de reação de alguém, prática conhecida como Boa Noite Cinderela. De acordo com o projeto, o autor poderá ficar preso de 3 a 6 anos.
16: Dr. Ismael Alexandrino alega que o Brasil ainda não possui tipificação penal específica para essa conduta, o que gera impunidade. Para o deputado, o projeto muda isso ao obrigar a coleta imediata de exames, criar um cadastro nacional de ocorrências e a elaboração de campanhas permanentes de prevenção.
12: Justiça.
2: Está em análise projeto de Fábio Choquete, do União de Santa Catarina, que estabelece restrições ao exercício da advocacia por cônjuges, parentes e sócios de magistrados. De acordo com o deputado, a proposta visa ampliar a transparência e evitar conflitos de interesse.
16: O texto de Fábio Choquete permite que partes questionem o patrocínio de causas diante de possíveis vínculos com magistrados. A proposta ainda estabelece sanções, incluindo a exclusão da OAB para advogados que descumprirem as vedações.
11: Saúde.
2: É de autoria de Juarez Costa, do Republicanos de Mato Grosso, projeto que estabelece diretrizes para o atendimento pelo SUS de mulheres que passam pelo climatério e menopausa. A proposta prevê acompanhamento integral com atuação da atenção primária e acesso a diferentes tratamentos.
16: Juarez Costa ressalta que a matéria prevê também oferta de terapia hormonal pelo SUS quando houver indicação clínica. O deputado acredita que a medida pode reduzir desigualdades no atendimento e ampliar o acesso das mulheres aos cuidados necessários nessa fase da vida.
11: Habitação.
2: Aline Gurgel, do União do Amapá, requer a criação de uma comissão especial para analisar o projeto que trata do financiamento de imóveis urbanos durante situações de emergência sanitária. A proposta suspende as parcelas de financiamentos durante esse período.
16: O projeto também determina que não sejam cobrados juros ou multas durante a suspensão e amplia o prazo para financiamento do Minha Casa Minha Vida. Aline Gurgel lembra que a medida foi apresentada durante a pandemia de Covid-19 para reduzir o impacto da crise sobre as famílias.
11: Esporte.
2: Milton Vieira, do Republicanos de São Paulo, quer garantir imunidade tributária para entidades esportivas sem fins lucrativos. O deputado defende equiparar essas organizações às instituições de educação e assistência social, desde que cumpram os requisitos previstos em lei.
16: A proposta de Milton Vieira abrange entidades certificadas dos movimentos olímpico, paralímpico, clubístico e educacional. Para o deputado, a imunidade pode fortalecer projetos esportivos, ampliar a inclusão social e contribuir para a formação de atletas e cidadãos.
11: Ciência e tecnologia.
2: Rui Falcão, do PT de São Paulo, apresentou relatório favorável ao projeto que amplia o uso de recursos destinados à ciência e tecnologia para financiar iniciativas inovadoras. Ele recomenda aprovação por considerar que a proposta aproxima a pesquisa científica do setor produtivo.
16: Rui Falcão avalia que a medida pode fortalecer empresas de tecnologia e aumentar a competitividade brasileira. O parlamentar afirma que a parceria entre universidades, empresas e governo contribui para a transformação de pesquisas em produtos e serviços para a população.
11: Economia.
2: A Receita Federal anunciou na Câmara mudanças no programa de compras do exterior para evitar a entrada de produtos irregulares. A repórter Silvia Munhato tem mais informações.
19: Ainda este ano, a Receita Federal deve adotar um sistema que vai excluir do seu programa de compras no exterior o remessa conforme as plataformas de comércio internacional que permitirem a venda de produtos subfaturados, falsificados ou que apresentem outros tipos de ilegalidades. A fiscalização das encomendas será aprimorada ainda este ano com o uso de inteligência artificial para analisar o conteúdo dos pacotes. Um dos objetivos é evitar a fiscalização apenas quando a encomenda chega no país, porque a quantidade

0: nenhum para fazer a apreensão da mercadoria. Então, esses têm sido liberados. E são casos gravíssimos, porque essas sementes, quando feitas fora de norma, elas podem gerar pragas, gerar deformações nas colheitas brasileiras, enfim, no meio ambiente como um todo. Né?
1: O deputado sugeriu ainda que a Receita cruze dados dos 47 milhões de CPFs que fazem compras no exterior com as suas rendas declaradas. Segundo ele, isso deverá revelar irregularidades. De acordo com a Receita Federal, as encomendas do exterior passaram de cerca de 30 milhões de pacotes em 2019 para mais de 200 milhões em 2023. Para este ano, é esperada uma arrecadação recorde com as encomendas, equivalente a 10% de todo o volume importado pelo país, ou 5 bilhões de reais. Da Rádio Câmara de Brasília, Silvio Minhato.
2: Carlos Chiodini, do MDB de Santa Catarina, defende a transferência para Brasília da sede do órgão responsável por regular e fiscalizar o mercado de valores mobiliários no Brasil. O projeto prevê que a mudança da Comissão de Valores Mobiliários seja feita de forma gradual em até 4 anos.
3: Para Carlos Chiodini, a transferência aproxima a CVM de outros órgãos federais sediados em Brasília, facilitando a articulação entre as instituições. O projeto também assegura aos servidores da autarquia no Rio de Janeiro a opção de se transferir para Brasília ou de permanecer no estado.
2: Stefano Aguiar, do PSD de Minas Gerais, apoia a criação da Frente Parlamentar em defesa do mutualismo, sistema em que as pessoas se associam para compartilhar custos e oferecer proteção patrimonial umas às outras. A proposta, segundo o deputado, é uma alternativa aos seguros tradicionais.
3: A frente pretende reunir parlamentares, governo, empresas e entidades do setor para acompanhar a regulamentação da proteção patrimonial mutualista. Stefano Aguiar acredita que a iniciativa pode ampliar o acesso dos brasileiros a uma opção de proteção competitiva.
4: Comissões.
2: Comissão de Trabalho aprova relatório da subcomissão sobre o setor de estética. A repórter Maria Neves traz os detalhes da medida proposta.
5: A Comissão de Trabalho da Câmara aprovou o relatório final da Subcomissão Especial sobre o Setor de Estética, elaborado pela deputada Soraya Santos, do PL do Rio de Janeiro. Além de um projeto de lei que altera a regulamentação das atividades dos profissionais do setor, a relatora apresentou recomendações aos poderes executivo. Soraya Santos argumenta que as interpretações da legislação vêm dificultando o exercício dos profissionais de estética.
6: Estudante de faculdade de estética, migrando para outras carreiras, para biomedicina ou para medicina, passando dificuldades, por exemplo, com uma compra de insumos. Porque se eu não sou reconhecida, não posso comprar. É humilhante eu fazer um curso universitário regulamentado por um órgão público e eu ter que precisar de uma outra pessoa para assinar a compra do material que eu quero trabalhar. Para piorar, a Anvisa e as vigilâncias sanitárias não reconheciam uma profissão quando a competência delas não é reconhecer. Quem reconhece profissão é a lei e o Congresso aprovou a profissão.
5: Como forma de solucionar interpretações divergentes, a relatora sugere inserir expressamente na lei que os esteticistas são profissionais da área de saúde para todos os efeitos legais. Outro problema detectado pela subcomissão, segundo Soraya Santos, foi a falta de um currículo nacional que padronize a formação de esteticistas e cosmetólogos. Por isso, ela sugere ao Ministério da Educação que elabore diretrizes curriculares específicas para todos os cursos da área, além de criar mecanismos de certificação técnica para profissionais já formados. A proposta também permite a atuação de profissionais formados em outras áreas da saúde, como esteticistas, desde que façam pós-graduação na área ou passem por exame de proficiência. Da Rádio Câmara de Brasília, Maria Neves.
4: Trabalho.
3: Nicolete, do PL de Roraima, apresentou o projeto que permite a servidores públicos atuarem como microempreendedores individuais. A proposta condiciona a atividade à inexistência de conflito de interesses com as funções exercidas no serviço público.
2: Nicolete afirma que a proibição atual pode levar servidores que realizam atividades nas horas de folga à informalidade. Para ele, a mudança estimula a formalização de pequenos negócios e preserva o funcionamento do serviço público por meio de regras definidas por cada ente federativo.
4: Transportes.

0: Danley de Deus Interhols, do PSD do Rio Grande do Sul, pede a realização de uma audiência para discutir a concessão da BR-285 no trecho entre Passo Fundo e a região de Ijuí. A proposta prevê a participação de representantes do governo, de órgãos de transporte e de prefeitos.
1: Danley de Deus Interhols argumenta que a concessão pode acelerar investimentos como duplicação de trechos, construção de terceiras faixas e melhoria da sinalização. Ele afirma que as mudanças podem aumentar a segurança na rodovia e fortalecer a logística e a economia da região.
2: Desenvolvimento regional.
0: Júlio César, do PSD do Piauí, defende projeto que isenta permanentemente os consumidores que produzam a própria energia renovável de pagar pelo uso da rede de distribuição. O texto acaba com a cobrança gradual sobre a energia solar excedente devolvida ao sistema.
1: Júlio César entende que a medida corrige uma distorção que é a cobrança pela energia injetada na rede. Segundo o parlamentar, o objetivo é garantir segurança jurídica, democratizar o acesso à energia limpa e incentivar novos investimentos sem sobrecarregar o cidadão.
2: Agricultura.
0: O projeto de Paulo Teixeira, do PT de São Paulo, proíbe a exportação de animais vivos destinados ao abate ou à engorda. Ele explica que a medida busca reduzir o sofrimento dos animais durante transportes de longa distância e reforçar as políticas de proteção e bem-estar animal.
1: Segundo Paulo Teixeira, a proposta também pretende estimular o processamento da produção pecuária no país, contribuindo para a geração de empregos, renda e arrecadação. A proibição não se aplica a animais destinados à reprodução, pesquisa, melhoramento genético ou conservação de espécies.
2: Votação.
0: A Comissão de Desenvolvimento Econômico da Câmara aprovou dois projetos para reduzir o impacto ambiental no uso de plásticos. Uma das propostas prevê a diminuição gradativa dos microplásticos em cosméticos e produtos de higiene pessoal, como informa o repórter Luiz Cláudio Canuto.
3: Dois projetos sobre redução do impacto ambiental do uso de plásticos foram aprovados pela Comissão de Indústria e Comércio da Câmara dos Deputados. Um deles obriga a classificação dos plásticos usados em produtos produzidos no Brasil ou importados, e o outro projeto trata da redução de microplásticos em cosméticos e produtos de higiene pessoal. A proposta que trata da classificação dos plásticos trata também de reciclagem. O texto aprovado foi apresentado pelo relator, deputado Alexandre Lindenmayer, do PT do Rio Grande do Sul, e muda a Política Nacional de Resíduos Sólidos, com metas progressivas de reciclagem das embalagens. Pela versão aprovada, em até 5 anos, 10% das embalagens plásticas devem ser recicladas. O texto prevê ainda incentivos fiscais para indústrias que usem materiais com desempenho ambiental. A proposta foi inspirada em regulamento da União Europeia. Para o relator, Alexandre Lindenmayer, a regulação é necessária para evitar que o Brasil se torne um depósito de materiais banidos em outros países.
4: A poluição plástica não é apenas um problema visual ou ambiental, mas uma emergência de saúde pública. Estudos recentes têm confirmado a presença de polímeros em tecidos cardíacos humanos e na placenta, elevando o risco de doenças crônicas não transmissíveis, como doenças cardiovasculares.
3: O projeto ainda vai ser analisado pelas Comissões de Defesa do Consumidor e de Constituição e Justiça. Já o outro projeto aprovado, sobre redução gradual e eliminação total do uso de microplásticos em cosméticos e produtos de higiene pessoal, foi para a Comissão de Meio Ambiente. A Comissão de Indústria e Comércio seguiu o voto do relator, deputado Marcelo Queiroz, do PSDB do Rio de Janeiro. O texto considera microplásticos as partículas sólidas, sintéticas, insolúveis em água e não biodegradáveis, com dimensões inferiores a 5 milímetros, de origem petroquímica e colocadas intencionalmente em cosméticos e produtos de higiene pessoal com funções esfoliantes, abrasivas, de limpeza ou de alteração de textura. São ingredientes comuns em esfoliantes faciais e corporais, shampoos, cremes dentais e sabonetes. O relatório de Marcelo Queiroz foi lido pelo deputado Alexandre Lindenmayer.
4: Esses microplásticos estão presentes em produtos cosméticos ou de higiene pessoal com funções esfoliantes e abrasivas, por exemplo, ao serem utilizados e descartados, geram um significativo fator de poluição em águas superficiais, com grande potencial de risco à saúde humana. Nestes casos, uma das soluções recomendadas é justamente a de que o poder público atue de forma a regulamentar ou mesmo proibir as atividades responsáveis por causar esse dano coletivo.
3: Pela proposta, o cronograma progressivo de redução a ser cumprido por fabricantes, importadores e formuladores é de 30% em até 3 anos, 60% em 5 anos, 90% em 7 anos e a eliminação total em 10 anos. O cronograma pode ser ajustado com justificativa técnica quando não houver insumo alternativo com o mesmo desempenho, risco à segurança do consumidor na substituição ou impactos ambientais adversos do insumo que substituiria. A proposta ainda vai ser analisada pelas comissões de Meio Ambiente e de Constituição e Justiça. Da Rádio Câmara de Brasília, Luiz Cláudio Canuto.
2: Meio Ambiente.
1: Projeto de delegado Matheus Laiola, do União do Paraná, cria o programa local seguro para animais vítimas de maus tratos. A proposta prevê acolhimento imediato, atendimento veterinário e manutenção dos animais resgatados em ações policiais, fiscalizações ou decisões judiciais.
0: Delegado Matheus Laiola incluiu no texto que o responsável pelos maus tratos deverá arcar com as despesas de resgate e tratamento do animal. O projeto permite que hospitais e clínicas veterinárias, universidades e abrigos possam se credenciar para receber os animais resgatados.
1: A prevenção de maus tratos contra animais é o foco de projeto apresentado por Fábio Macedo, do Podemos do Maranhão. O texto inclui nos currículos escolares conteúdos sobre direitos dos animais, além de ações educativas voltadas ao respeito e à proteção da vida animal.
0: Fábio Macedo também propõe que adolescentes responsáveis por atos de violência contra animais cumpram serviços comunitários, de preferência em entidades de proteção e saúde animal. A proposta ainda institui o 4 de outubro como Dia Nacional da Proteção, Respeito e Empatia com os Animais.
1: Termina agora o jornal Câmara dos Deputados, produzido pela Rádio Câmara, com trabalhos técnicos de Everson Urani e a apresentação de Márcio Aquiles Sardi e Val Monteiro. Boa noite.
0: Uma boa noite para você. A Voz do Brasil volta amanhã.
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1: Senhor, no silêncio deste dia que termina e de um novo dia que começa, muitos estão a dormir descansadamente e logo mais vão despertar para uma nova manhã, renovados física e espiritualmente, para superar os desafios do trabalho, do estudo, dos muitos compromissos a responder. Outros podem estar ainda acordados por profissão, trabalho, preocupação ou até mesmo por lazer. Aos que não conseguem dormir, concede-lhes um sono restaurador. Aos que não devem dormir por motivo de trabalho, profissão, acompanha-os com tua força para que possam chegar ao seu destino despertos e fiéis. Aos que trocaram o dia pela noite ou a noite pelo dia por dificuldades pessoais, problemas, mostra-lhes o caminho do bem e possam encontrar a paz que resulta do dever cumprido. Por tudo o que nos destes neste dia, as graças que podemos realizar. Obrigado, Senhor. Fica conosco para o que nos reservas para o dia de amanhã. A todos os que estão sintonizados conosco através deste programa Tua Essência e que conheces as nossas necessidades, Senhor, possamos gozar de Tua presença consoladora. E pedimos a Tua santa bênção sobre todos nós e todos os ouvintes, em nome do Pai, do Filho e do Espírito Santo. Amém.
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Olá, muito bom dia. Seja bem-vindo à madrugada da Rede Tua Rádio nesta quinta-feira. Depois do Tua Essência, chegando por aqui para te fazer companhia até às 5 horas da manhã. Muitas atrações, você já sabe, você já conhece, que nós vamos juntos com muita música, o espaço da informação e, é claro, aquele momento de reflexão, as mensagens dos Freis Capuchinhos, da CNBB, enfim, dos mais diversos órgãos aí que envolvem religião e espiritualidade, você vai conferir a partir de agora. Que você tenha uma excelente quinta pela frente é o desejo de toda a equipe de profissionais aqui da Rede Tua Rádio. Bom dia!

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1: Olá, meus amigos e caros ouvintes, vamos ter uma quinta-feira de mudança no padrão do tempo, as temperaturas já estão bem mais elevadas, ao longo do dia de hoje os termômetros vão subindo de forma bastante rápida, máximas à tarde que devem variar de 23 nos pontos mais elevados até 24 graus, 25 em vários pontos aqui da nossa região. Associado a isso, nós temos os ventos também soprando do quadrante norte e ele ajuda a trazer o ar mais aquecido que acaba elevando a temperatura e alimentando a instabilidade na atmosfera. Então, a partir da tarde, a nebulosidade já vai crescendo por aqui, as coisas vão mudando, a gente vai sentindo que a mudança está chegando, mas até o final do dia já podemos ter pancadas de chuva e que vem associadas a trovoadas à noite. E ao longo da sexta-feira, as instabilidades então vão ganhando força por aqui. Mas eu chamo a atenção, é para o final de semana, onde as chuvas podem ser bastante expressivas e também associadas a tempestades. Então, muita atenção, especialmente entre a sexta-feira e o próximo final de semana. Com a previsão do tempo, Kátia Valente.
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Tá aí a boa música, aqui da Rede Tua Rádio. Você que está nessa madrugada, muito obrigado pela companhia, muito obrigado pela audiência. Nós vamos juntos até às 5 horas da manhã, com os nossos quadros, com as nossas mensagens, os momentos de reflexão, né? Que a gente dá aquela respirada mais funda, faz aquele momento de espiritualidade sempre presente aqui na Rede Tua Rádio. Bom dia!

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1: Nos encontramos para esse momento de prece, uma breve reflexão, um pequeno intervalo. E a vida sentida profundamente, como faz bem vibrar com a vida. Quanto maior for a fé, maior será a vibração pela vida. O pensamento assim nos diz: muitos gestos são orações, e as mais belas orações não têm voz. Muitos gestos são orações, e as mais belas orações não têm voz. Nossas orações não são feitas apenas de palavras. Muitos gestos se tornam oração. O jeito de viver pode ser uma oração. O bem que fazemos é uma oração. A melhor oração é amar. E é possível amar de muitos jeitos. Talvez a oração mais profunda e mais bela não tenha voz. Há orações que brotam de uma atitude de contemplação diante da obra criadora. Há orações que são acompanhadas de lágrimas. Há orações que sobem ao céu sem que sejam ouvidas. Mas Deus tudo acolhe, tudo ouve. Importa continuar rezando com a vida e com a voz. E sobre todos a bênção de Deus. Que o Senhor esteja a teu lado para te defender. Dentro de ti para te iluminar. Diante de ti para te indicar o caminho. Atrás de ti para te guardar. Acima de ti para te abençoar. Que o Senhor te abençoe e nos abençoe. Em nome do Pai, do Filho e do Espírito Santo. Amém.
2: Meia-noite e 37 minutos.

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começa a boa música nessa madrugada de quinta-feira, nessa madrugada de um novo dia que se inicia, né, a partir de agora. Vamos juntos até às 5 horas da manhã. Trazendo, além da boa música, o espaço da informação. Daqui a pouco tem os destaques nacionais e internacionais das últimas horas. Daqui a pouco também tem mais mensagens. Fique conosco. Bom dia!

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1: Cari fratelli e sorelle, buona domenica!
2: O Papa Leão XIV, após voltar da jornada intensa deste sábado de visita pastoral ao norte da Itália, quando cumpriu agenda na República de São Marino e Rimini, rezou a oração mariana do Ângelus com os peregrinos presentes na Praça São Pedro. Ao refletir o evangelho deste domingo, propôs, inclusive, um exercício de discernimento aos fiéis sobre o caminho da fé. Para mim, quem é realmente Jesus? A pergunta, que foi dirigida diretamente aos discípulos, é retomada pelo pontífice e orientada para cada um de nós como um passo fundamental para os discípulos de todos os tempos, permitindo que a nossa fé seja renovada continuamente.
1: La fede, infatti, non ci è data una volta per tutte.
2: A fé não nos é dada de uma vez para sempre, pelo contrário, precisamos constantemente redescobrir o rosto de Cristo e o seu Evangelho, aprofundar a sua mensagem e renovar as escolhas da nossa vida para que sejam coerentes com

0: que professamos, vencendo a tentação de pensar que já sabemos tudo e de transformar a fé em um costume.
1: Uma habitudine.
0: É essa a pergunta: quem é Jesus para mim e qual o significado da sua presença na minha vida? Continua o Papa, nos é colocada diariamente através da oração e ao meditar o Evangelho, mas também quando nos deparamos com as feridas e as necessidades dos irmãos, ou nas relações e situações que mais interpelam a nossa consciência. É uma oportunidade, refletiu então Leão XIV, para avaliar se Jesus é apenas uma grande figura da história que disse e fez coisas importantes, ou se é o Cristo de Deus, enviado para transformar a nossa vida. Ao final do Ângelus, antes de invocar Nossa Senhora para ajudar a nos guiar sempre no caminho da fé, o Papa alertou para não nos fecharmos nas nossas convicções e certezas religiosas, mas para nos mantermos abertos a uma relação autêntica com Cristo. Leão XIV orientou como fazer isso, começando a não nos contentarmos com os lugares comuns sobre a fé cristã, como ouvimos dizer durante a vida, talvez até com boas intenções, mas de experimentar novas práticas.
1: Jesus te chama a uma resposta personal.
0: Jesus nos chama a uma resposta pessoal, a conhecê-lo de perto, a nos deixarmos escrutinar a partir da amizade com Ele, em um encontro sempre novo que pode nos exigir percorrer caminhos inéditos e fazer escolhas diferentes das que imaginávamos. Isso é válido tanto para o nosso percurso pessoal, como para o caminho da Igreja e para as escolhas pastorais, onde, por vezes, pensamos que basta continuar a fazer como sempre fizemos. É importante, pelo contrário, nos perguntarmos frequentemente: para mim, quem é o Senhor? Conheço-o realmente? O que me pede hoje o seu Evangelho? Que passos e que escolhas deveria tomar?
1: Quali passi e quali scelte dovrei compiere?
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3: Uma hora e 15 minutos.

aí a boa música da Rede Tua Rádio nessa madrugada, madrugada de um novo dia, né? De um novo dia, que você tenha um excelente dia pela frente. É o desejo de toda a nossa equipe, de todos os profissionais que fazem parte da Rede Tua Rádio. Para você que está nos acompanhando em casa, para você que está trabalhando, fazendo um plantão nessa madrugada, muito obrigado pela companhia, muito obrigado pela audiência. Lembrando que você está sintonizado em uma das emissoras da Rede Tua Rádio. Bom dia!

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1: Há momentos na vida em que sentimos tanto a falta de alguém que o que mais queremos é tirar essa pessoa de nossos sonhos e abraçá-la. Sonhe com aquilo que você quiser. Seja o que você quer ser, porque você possui apenas uma vida e nela só tem uma chance de fazer aquilo que se quer. Tenha felicidade bastante para fazê-la doce, dificuldades para fazê-la forte, tristeza para fazê-la humana, sensível, e esperança suficiente para fazê-la feliz. As pessoas felizes não têm as melhores coisas. Elas sabem fazer o melhor das oportunidades que aparecem em seus caminhos. A felicidade aparece para aqueles que choram, para aqueles que se machucam, para aqueles que buscam e tentam sempre, e para aqueles que reconhecem a importância das pessoas que passam por suas vidas. O futuro mais brilhante é baseado num passado intensamente vivido. Você só terá sucesso na vida quando perdoar os erros e as decepções do passado. A vida é curta, mas as emoções que podemos deixar duram uma eternidade. A vida não é de se brincar, porque um belo dia se morre. Texto de Clarice Lispector, aqui na Rede Tua Rádio, a mensagem que inspira o bem.
2: Uma hora e 36 minutos.

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1: 27 de agosto. Dia Nacional do Psicólogo. Dia do Corretor de Imóveis. Dia da Limpeza Urbana. Dia das Vocações Leigas. E Dia dos Catequistas. Os aniversariantes do dia. O cantor e compositor brasileiro Paulinho Mosca.

Os fatos do dia. Em 551 a.C. nasceu Confúcio, um dos maiores pensadores da história da humanidade. Confúcio pregava moral pessoal e governamental. 1935.

morreu aos 59 anos o cantor e compositor gaúcho Lupicínio Rodrigues. Lupe, como era chamado desde pequeno, compôs marchinhas de carnaval e sambas canção, músicas que expressam muito sentimento, principalmente a melancolia por um amor perdido. Foi o inventor do termo dor de cotovelo.

0: 1975. Deus e o diabo na terra. A novela Roque Santeiro, de Dias Gomes, foi censurada e proibida de entrar no ar. 10 anos depois, em 1985, ela seria um dos maiores sucessos da TV Globo. 2018. Quem
1: é? É o Zé Bétio.
2: Por alguém. Quem é?
1: É o Zé Bétio.
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0: Morreu aos 92 anos o radialista, cantor, acordeonista e compositor Zé Bétio. Ele foi considerado um dos maiores nomes do rádio brasileiro e fez muito sucesso entre os anos 70 e 80. Mário Vivan para a tua rádio.
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1: Olá, meus amigos e caros ouvintes. Vamos ter uma quinta-feira de mudança no padrão do tempo. As temperaturas já estão bem mais elevadas. Ao longo do dia de hoje, os termômetros vão subindo de forma bastante rápida. Máximas à tarde que devem variar de 23 nos pontos mais elevados até 24 graus, 25 em vários pontos aqui da nossa região. Associado a isso, nós temos os ventos também soprando do quadrante norte e ele ajuda a trazer o ar mais aquecido, que acaba elevando a temperatura e alimentando a instabilidade na atmosfera. Então, a partir da tarde, a nebulosidade já vai crescendo por aqui, as coisas vão mudando, a gente vai sentindo que a mudança está chegando, mas até o final do dia já podemos ter pancadas de chuva e que vem associadas a trovoadas à noite. E ao longo da sexta-feira, as instabilidades então vão ganhando força por aqui. Mas eu chamo a atenção, é para o final de semana, onde as chuvas podem ser bastante expressivas e também associadas a tempestades. Então, muita atenção, especialmente entre a sexta-feira e o próximo final de semana. Com a previsão do tempo, Kátia Valente.
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2: 2 horas e 19 minutos.

Nessa madrugada de quinta-feira, nessa madrugada de um novo dia, eu, Daniel Rodrigues, vou ficando por aqui. Na sequência, quem chega é o Gilmar Ferreira, te fazendo companhia até às 5 horas da manhã. Permaneça conosco, muito obrigado pela tua companhia, muito obrigado pela tua audiência. Uma excelente quinta-feira a todos, paz e bem e santa alegria. Bom dia!

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1: Santa Mônica é a santa deste dia 27 de agosto. Mônica era de fé robusta e profundamente piedosa. Converteu seu marido e seu filho Santo Agostinho depois de anos de orações e espera. Agostinho foi para Milão e, ao ouvir Santo Ambrósio, converteu-se e por ele foi batizado. Estava presente sua mãe Mônica. Combinaram que ambos voltariam para a África e, antes de tomar o navio, pararam na cidade de Ostia. A respeito desta parada, Santo Agostinho escreve: próximo ao dia em que ela devia partir desta vida, aconteceu que nos encontramos a sós, ela e eu, apoiados numa janela, cuja vista dava por jardim interno da casa. Falávamos muito docemente, esquecendo o passado e ocupando-nos do futuro. Qual seria a vida eterna dos santos, que nunca os olhos viram e os ouvidos ouviram, nem o coração humano imaginou? Naquele momento, ela partiu. E ela nasceu em Tagaste, África, em 331, e morreu em 386,

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1: Franguinho na panela! Quero ver então Claveira e Cravinho cantando com a gente aqui.

Alô, você ligado, ligada com a gente, eu sou Gilmar Ferreira e é um prazer estar contigo na madrugada da tua rádio, desejando aí um excelente novo dia nessas primeiras horas, para quem tá com a gente no trabalho, no plantão, para quem tá descansando, né, com o rádio ligado, acordou, tá sem sono, tá com o rádio ligado, para quem tá no trânsito também, nos levando de carona, boa viagem, aquele abraço.

Acender a luz do próximo não apaga a sua. Não sei relatar a origem desta frase, acender a luz do próximo não apaga a sua. Mas confesso que, assim que pousei meus olhos sobre ela, uma memória de infância virou faísca dentro de mim. Quando era criança, tive a oportunidade de viver sob a luz de lampiões e lamparinas a querosene. Lembro que, na minha percepção infantil, era intrigante viver com uma iluminação tão precária, muitas sombras e um tantinho de fumaça em nossos rostos todo anoitecer. E dessa forma guardo também uma memória muito interessante de uma história que a minha mãe contava. Segundo ela, meu irmão mais velho não gostava que se acendesse nenhuma vela ou lamparina a partir da que estivesse com ele, sob intensos protestos de estarem diminuindo a sua luz. Ele ainda não compreendia que compartilhar não diminuiria nem afetaria a chama que ele segurava. De posse dessa memória afetiva e diante da frase que me chamara a atenção, eu chego à conclusão de que, mesmo passado o tempo das velas e lamparinas, muitos de nós ainda temem dividir sua luz, a luz interior. Medo maior, tenho percebido, é o de que a luz dos outros seja mais intensa que a nossa própria luz. Tenho visto muita gente com medo de manifestar o que tem de melhor, e gente mais receosa ainda de reconhecer o que os outros têm de melhor. Andamos querendo esconder os nossos talentos, a nossa simpatia, as nossas gentilezas, a nossa bondade, como quem tem receio de mostrar-se e prefere manter tudo isso oculto, só para si, para não ter que se dividir com ninguém. Tenho preferido fechar nossos olhos diante das luzes dos outros, por não querer reconhecer talentos, dons, capacidades e potenciais, com receio de que o outro brilhe mais do que nós. Nutrimos um comportamento que lembra a imaturidade da infância, com certo cunho egoísta, escondendo-nos sob caras fechadas e palavras ásperas, sorrisos falsos e gestos pouco afáveis. A maioria das pessoas esqueceu-se de que ser claridade é muito mais bonito e que, decidindo ser luz, não há quem nos ofusque. Valorizar o que temos de bom dentro de nós e o que há de bom dentro das outras pessoas é um comportamento nobre e agradabilíssimo e que só faz clarear a alma de quem se permite. A luz que ilumina nosso olhar, o nosso sorriso, a nossa presença vem do bem que fazemos ou sentimos. É justificável temer reparti-la. O que faz nossa luz diminuir é o mal, alimentado pelo nosso egoísmo e por outros sentimentos igualmente obscuros. Não economize a sua luz, não. Seja bom, seja agradável, seja gentil. Sorria com frequência. Elogie sem esperar nada em troca, sem inveja nem receio de que te passem à frente. Ninguém será capaz de tomar o seu lugar, nem o seu brilho, porque os nossos lugares foram marcados e cada um tem o seu. Distribua luz, seja luz, ilumine e se deixe iluminar. O mundo anda escuro demais para você guardar sua luz só para si. Pense nisso. Até amanhã.

Natureza Onipotente, Grupo Rodeio, a boa música do Rio Grande para você com a gente aqui na madrugada. Já chegamos na quinta-feira, né? Boa quinta-feira aí para você. Obrigado pela companhia no plantão, no trânsito, em casa, na cama. Uma boa quinta-feira neste 27 de agosto. E olha, a chuva excessiva deve trazer enchentes aqui ao Rio Grande do Sul. Episódios intensos de instabilidade começam hoje, nesta quinta-feira, e devem ir até a segunda, né? É os prognósticos aí da meteorologia, então, para mais um episódio de chuvas aqui no Rio Grande do Sul. Vamos em frente com mais músicas. Agora tem Papas da Língua, Pequeno Grande Amor.

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Olá, minha cara ouvinte, que bom que estamos juntos mais uma vez. Este é o momento Despertai para o Amor, momento de reflexão, e eu desejo que ele faça bem a você e você também ajude a divulgar para que outros escutem. Aquilo que nos faz bem, nós podemos levar adiante. Desejo graça e paz, graça que Deus quer dar a cada um de nós. Gostaria de falar hoje sobre como conviver ou como encarar a dor, compreendendo a sua dor. O que percebemos a cada dia mais é que a dor que todos sofrem pode nos levar a dois caminhos. Ou nos faz mais humanos, a dor pode nos humanizar, nos tornar compreensivos, solidários, ou também a dor pode nos levar à amargura, ao rancor, transformando-nos em pessoas rudes e agressivas, queixosas, impacientes. O mais interessante e desafiador é que, diante do sofrimento, de uma forma ou de outra, temos de tomar uma decisão respondendo à pergunta: o que eu faço a partir dessa dor? O que eu estou fazendo com esta minha dor? Eu não sei que tipo de drama você vive, mas sei que tem a possibilidade de transformar a sua dor, o seu sofrimento, em lição de vida, em oportunidade de crescimento interior, em sensibilização para o desabrochar do amor universal no seu coração. Talvez a sua dor não seja diferente da dor de milhões de outras pessoas. A diferença poderá estar na maneira como você irá responder a ela, bem como o sofrimento da sua vida. A decisão está nas suas mãos. Você é que lida com a sua dor e você vai decidir o que fazer com ela, como lidar com ela. A dor pode unir as pessoas. Basta ver quanto nos tornamos solidários diante de grandes catástrofes, diante de problemas, por exemplo, hoje até migratórios. Existe muita solidariedade. Deixamos de lado os preconceitos, as diferenças sociais e, em geral, nos solidarizamos. A dor pode ser o remédio para acordar a alma e nos fazer perceber realidades para as quais os nossos olhos antes se mantinham adormecidos. Tudo o que eu te desejo é que você aprenda a sorrir na dor e que nunca use como motivo de infelicidade. Não vale a pena. Ter problemas na vida não significa estar condenado a uma vida infeliz. Uma canção do Padre Zezinho diz isso. Ele fez pro pai e a mãe dele, que tiveram muitos problemas na vida: ter problemas na vida não é ter vida infeliz. Mas a dor e o sofrimento podem ser ocasiões de amadurecimento, humanização, solidariedade, cultivo da humildade e do amor. Para finalizar, um autor nos diz assim: a dor é inevitável, o sofrimento é opcional.

Madrid, o som de Fernando e Sorocaba nessa versão remix, né, do Mário Rios, né? Ficou bacana, né? É, ficou agitado aí essa versão então de Madrid, ficou bem bacana, né, para dar uma embalada nas primeiras horas desta quinta-feira para você sintonizado aqui na Rede Tua Rádio. Eu sou Gilmar Ferreira e é sempre um prazer estar com você, te fazer companhia aqui nas ondas da rádio presente na tua história, na rádio do teu tempo, a tua rádio. Justiça libera 2,75 bilhões de reais para atrasados do INSS. Recursos serão pagos a beneficiários que venceram ações contra o governo. Então, está aí, né? Essa liberação de mais de 2 bilhões de reais para atrasados do INSS. Vamos em frente, agora tem Simon and Garfunkel.

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1: Senhor, obrigado pela bênção dos nossos filhos. Obrigado porque podemos vê-los crescer e desenvolverem-se. Ajude-nos a sermos bons exemplos para eles. Queremos criá-los no teu amor, para que saibam que tu és Deus. Ajude-nos a dar o exemplo como teus filhos, para que eles sejam inspirados a procurar-te e seguir-te. Pai, peço-te saúde, proteção e o teu cuidado constante com os nossos filhos. Existem muitos perigos neste mundo, mas confiamos a vida deles às tuas mãos. Ajude-os a serem sensíveis à tua voz e à tua direção, para que passem a amá-lo e a levar todo o teu amor a todos ao seu redor. Em nome de Jesus, amém. Neste novo dia, o Senhor te abençoe e te guarde. O Senhor faça brilhar sobre ti sua face e se compadeça de ti. O Senhor volte para ti o seu rosto e te dê a paz. O Senhor te abençoe, Pai, Filho e Espírito Santo.

chegamos já na reta final da madrugada aqui da Rede Tua Rádio, hora dedicada ao terço, momento aguardado pelos nossos ouvintes, momento que rezamos juntos, em rede, tantas pessoas rezando através do rádio, nossa oração fortalecida juntos, por isso rezemos pela paz universal. Rezemos pela saúde e cada um reza, colocando seus pedidos, mas reza também pelos outros, né? A gente faz essa partilha de orações. Traga os teus pedidos, mentalize nesse momento que gostaria de colocar diante de Deus.

0: Iniciamos este novo dia com as bênçãos de Deus e proteção de Nossa Senhora, Virgem Maria. Em nome do Pai, do Filho e do Espírito Santo. Amém. Creio
1: em Deus Pai Todo-Poderoso, Criador do céu e da terra, em Jesus Cristo, seu único Filho, nosso Senhor, que foi concebido pelo poder do Espírito Santo, nasceu da Virgem Maria, padeceu sobre Pôncio Pilatos, foi crucificado, morto e sepultado, desceu à mansão dos mortos, ressuscitou o terceiro dia, subiu ao céu, está sentada à direita de Deus Pai Todo-Poderoso, onde há de vir julgar os vivos e os mortos. Creio no Espírito Santo, na Santa Igreja Católica, na comunhão dos santos, na remissão dos pecados, na ressurreição da carne, na vida eterna. Amém.
0: Pai nosso que estais no céu, santificado seja vosso nome. Venha a nós o vosso reino. Seja feita a vossa vontade, assim na terra como no céu.
1: O pão nosso de cada dia nos dai hoje, perdoai as nossas ofensas, assim como nós perdoamos a quem nos tem ofendido. E não nos deixeis cair em tentação, mas livrai-nos do mal. Amém.
0: O anjo do Senhor anunciou a Maria.
1: E ela concebeu do Espírito Santo.
0: Ave Maria, cheia de graça, o Senhor é convosco. Bendita sois vós entre as mulheres, e bendito o fruto do vosso ventre, Jesus.
1: Santa Maria, Mãe de Deus, rogai por nós, pecadores, agora e na hora de nossa morte. Amém.
0: Eis aqui a serva do Senhor.
1: Faça-se em mim segundo a vossa palavra.
0: Ave Maria, cheia de graça, o Senhor é convosco. Bendita sois vós entre as mulheres, e bendito o fruto do vosso ventre, Jesus.
1: Santa Maria, Mãe de Deus, rogai por nós, pecadores, agora e na hora de nossa morte. Amém.
0: O Verbo Divino se fez carne
1: e habitou entre nós.
0: Ave Maria, cheia de graça, o Senhor é convosco. Bendita sois vós entre as mulheres, e bendito o fruto do vosso ventre, Jesus.
1: Santa Maria, Mãe de Deus, rogai por nós, pecadores, agora e na hora de nossa morte. Amém.
0: Glória ao Pai, ao Filho e ao Espírito Santo.
1: Como era no princípio, agora e sempre. Amém.
0: Ó meu bom Jesus,
1: perdoai-nos, livrai-nos do fogo do inferno, levai as almas todas para o céu, e socorrei principalmente as que mais precisarem.
0: Nossa Senhora de Fátima e São Francisco,
1: rogai por nós.
0: E nesta quinta-feira, meditamos os mistérios luminosos. E neste primeiro mistério luminoso, contemplamos
1: o batismo de Jesus no Jordão. Pai nosso que estais no céu, santificado seja o vosso nome. Venha a nós o vosso reino, seja feita a vossa vontade, assim na terra como no céu.
0: O pão nosso de cada dia nos dai hoje, perdoai as nossas ofensas, assim como nós perdoamos a quem nos tem ofendido. E não nos deixeis cair em tentação, mas livrai-nos do mal. Amém.
1: Ave Maria, cheia de graça, o Senhor é convosco. Bendita sois vós entre as mulheres, e bendito é o fruto do vosso ventre, Jesus.
0: Santa Maria, Mãe de Deus, rogai por nós, pecadores, agora e na hora da nossa morte. Amém.
1: Ave Maria, cheia de graça, o Senhor é convosco. Bendita sois vós entre as mulheres, e bendito é o fruto do vosso ventre, Jesus.
0: Santa Maria, Mãe de Deus, rogai por nós, pecadores, agora e na hora da nossa morte. Amém.
1: Ave Maria, cheia de graça, o Senhor é convosco. Bendita sois vós entre as mulheres, e bendito é o fruto do vosso ventre, Jesus.
0: Santa Maria, Mãe de Deus, rogai por nós, pecadores, agora e na hora da nossa morte. Amém.
1: Ave Maria, cheia de graça, o Senhor é convosco. Bendita sois vós entre as mulheres, e bendito é o fruto do vosso ventre, Jesus.
0: Santa Maria, Mãe de Deus, rogai por nós, pecadores, agora e na hora da nossa morte. Amém.
1: Ave Maria, cheia de graça, o Senhor é convosco. Bendita sois vós entre as mulheres, e bendito é o fruto do vosso ventre, Jesus.
0: Santa Maria, Mãe de Deus, rogai por nós, pecadores, agora e na hora da nossa morte. Amém.
1: Ave Maria, cheia de graça, o Senhor é convosco. Bendita sois vós entre as mulheres, e bendito é o fruto do vosso ventre, Jesus.
0: Santa Maria, Mãe de Deus, rogai por nós, pecadores, agora e na hora de nossa morte. Amém.
1: Ave Maria, cheia de graça, o Senhor é convosco. Bendita sois
2: sois vós entre as mulheres, e bendito é o fruto do vosso ventre, Jesus.
0: Santa Maria, Mãe de Deus, rogai por nós, pecadores, agora e na hora da nossa morte. Amém.
2: Ave Maria, cheia de graça, o Senhor é convosco. Bendita sois vós entre as mulheres, e bendito é o fruto do vosso ventre, Jesus.
0: Santa Maria, Mãe de Deus, rogai por nós, pecadores, agora e na hora da nossa morte. Amém.
2: Ave Maria, cheia de graça, o Senhor é convosco. Bendita sois vós entre as mulheres, e bendito é o fruto do vosso ventre, Jesus.
0: Santa Maria, Mãe de Deus, rogai por nós, pecadores, agora e na hora da nossa morte. Amém.
2: Ave Maria, cheia de graça, o Senhor é convosco. Bendita sois vós entre as mulheres, e bendito é o fruto do vosso ventre, Jesus.
0: Santa Maria, Mãe de Deus, rogai por nós, pecadores, agora e na hora da nossa morte. Amém.
2: Glória ao Pai, ao Filho e ao Espírito Santo.
0: Como era no princípio, agora e sempre. Amém.
2: Ó meu bom Jesus, perdoai-nos, livrai-nos do fogo do inferno, e levai as almas todas para o céu, e socorrei principalmente as que mais precisarem. Nossa Senhora de Fátima e São Francisco,
0: rogai por nós. Segundo o mistério luminoso, contemplamos
2: o milagre de Jesus nas bodas de Caná.
3: Pai nosso que estais no céu, santificado seja vosso nome. Venha a nós o vosso reino. Seja feita a vossa vontade, assim na terra como no céu.
2: O pão nosso de cada dia nos dai hoje. Perdoai as nossas ofensas, assim como nós perdoamos a quem nos tem ofendido. E não nos deixeis cair em tentação, mas livrai-nos do mal. Amém.
3: Ave Maria, cheia de graça, o Senhor é convosco. Bendita sois vós entre as mulheres, e bendito o fruto do vosso ventre, Jesus.
2: Santa Maria, Mãe de Deus, rogai por nós, pecadores, agora e na hora de nossa morte. Amém.
3: Ave Maria, cheia de graça, o Senhor é convosco. Bendita sois vós entre as mulheres, e bendito o fruto do vosso ventre, Jesus.
2: Santa Maria, Mãe de Deus, rogai por nós, pecadores, agora e na hora de nossa morte. Amém.
3: Ave Maria, cheia de graça, o Senhor é convosco. Bendita sois vós entre as mulheres, e bendito o fruto do vosso ventre, Jesus.
2: Santa Maria, Mãe de Deus, rogai por nós, pecadores, agora e na hora de nossa morte. Amém.
3: Ave Maria, cheia de graça, o Senhor é convosco. Bendita sois vós entre as mulheres, e bendito o fruto do vosso ventre, Jesus.
2: Santa Maria, Mãe de Deus, rogai por nós, pecadores, agora e na hora de nossa morte. Amém.
3: Ave Maria, cheia de graça, o Senhor é convosco. Bendita sois vós entre as mulheres, e bendito o fruto do vosso ventre, Jesus.
2: Santa Maria, Mãe de Deus, rogai por nós, pecadores, agora e na hora de nossa morte. Amém.
3: Ave Maria, cheia de graça, o Senhor é convosco. Bendita sois vós entre as mulheres, e bendito o fruto do vosso ventre, Jesus.
2: Santa Maria, Mãe de Deus, rogai por nós, pecadores, agora e na hora de nossa morte. Amém.
3: Ave Maria, cheia de graça, o Senhor é convosco. Bendita sois vós entre as mulheres, e bendito o fruto do vosso ventre, Jesus.
2: Santa Maria, Mãe de Deus, rogai por nós, pecadores, agora e na hora de nossa morte. Amém.
3: Ave Maria, cheia de graça, o Senhor é convosco. Bendita sois vós entre as mulheres, e bendito o fruto do vosso ventre, Jesus.
2: Santa Maria, Mãe de Deus, rogai por nós, pecadores, agora e na hora de nossa morte. Amém.
3: Ave Maria, cheia de graça, o Senhor é convosco. Bendita sois vós entre as mulheres, e bendito o fruto do vosso ventre, Jesus.
2: Santa Maria, Mãe de Deus, rogai por nós, pecadores, agora e na hora de nossa morte. Amém.
3: Ave Maria, cheia de graça, o Senhor é convosco. Bendita sois vós entre as mulheres, e bendito o fruto do vosso ventre, Jesus.
2: Santa Maria, Mãe de Deus, rogai por nós, pecadores, agora e na hora de nossa morte. Amém.
0: Glória ao Pai, o Filho e ao Espírito Santo.
2: Como era no princípio, agora e sempre. Amém.
0: Ó meu bom Jesus,
2: perdoai-nos, livrai-nos do fogo do inferno, e levai as almas todas para o céu, e socorrei principalmente as que mais precisarem.
0: Nossa Senhora de Fátima e São Francisco,
2: rogai por nós.
0: No terceiro mistério luminoso, contemplamos
2: o anúncio do reino de Deus com o convite à conversão. Pai nosso que estais no céu, santificado seja o vosso nome. Venha a nós o vosso reino, seja feita a vossa vontade, assim na terra como no céu.
3: O pão nosso de cada dia nos dai hoje, perdoai as nossas ofensas, assim como nós perdoamos a quem nos tem ofendido. E não nos deixeis cair em tentação, mas livrai-nos do mal. Amém.
2: Ave Maria, cheia de graça, o Senhor é convosco. Bendita sois vós entre as mulheres, e bendito é o fruto do vosso ventre, Jesus.
3: Santa Maria, Mãe de Deus, rogai por nós, pecadores, agora e na hora da nossa morte. Amém.
2: Ave Maria, cheia de graça, o Senhor é convosco. Bendita sois vós entre as mulheres, e bendito é o fruto do vosso ventre, Jesus.
3: Santa Maria, Mãe de Deus, rogai por nós, pecadores, agora e na hora da nossa morte. Amém.
2: Ave Maria, cheia de graça, o Senhor é convosco. Bendita sois vós entre as mulheres, e bendito é o fruto do vosso ventre, Jesus.
3: Santa Maria, Mãe de Deus, rogai por nós, pecadores, agora e na hora da nossa morte. Amém.
2: Ave Maria, cheia de graça, o Senhor é convosco. Bendita sois vós entre as mulheres, e bendito é o fruto do vosso ventre, Jesus.
3: Santa Maria, Mãe de Deus, rogai por nós, pecadores, agora e na hora da nossa morte. Amém.
2: Ave Maria, cheia de graça, o Senhor é convosco. Bendita sois vós entre as mulheres, e bendito é o fruto do vosso ventre, Jesus.
3: Santa Maria, Mãe de Deus, rogai por nós, pecadores, agora e na hora da nossa morte. Amém.
2: Ave Maria, cheia de graça, o Senhor é convosco. Bendita sois vós entre as mulheres, e bendito é o fruto do vosso ventre, Jesus.

0: Amém.
1: Ave Maria, cheia de graça, o Senhor é convosco. Bendita sois vós entre as mulheres, e bendito é o fruto do vosso ventre, Jesus.
0: Santa Maria, Mãe de Deus, rogai por nós, pecadores, agora e na hora da nossa morte. Amém.
1: Ave Maria, cheia de graça, o Senhor é convosco. Bendita sois vós entre as mulheres, e bendito é o fruto do vosso ventre, Jesus.
0: Santa Maria, Mãe de Deus, rogai por nós, pecadores, agora e na hora da nossa morte. Amém.
1: Glória ao Pai, ao Filho e ao Espírito Santo.
0: Como era no princípio, agora e sempre. Amém.
1: Ó meu bom Jesus, perdoai-nos, livrai-nos do fogo do inferno, e levai as almas todas para o céu, e socorrei principalmente as que mais precisarem. Nossa Senhora de Fátima e São Francisco,
0: rogai por nós. No quarto mistério luminoso, contemplamos
1: a transfiguração de Jesus.
0: Pai nosso que estais no céu, santificado seja vosso nome. Venha a nós o vosso reino. Seja feita a vossa vontade, assim na terra como no céu.
1: O pão nosso de cada dia nos dai hoje. Perdoai as nossas ofensas, assim como nós perdoamos a quem nos tem ofendido. E não nos deixeis cair em tentação, mas livrai-nos do mal. Amém.
0: Ave Maria, cheia de graça, o Senhor é convosco. Bendita sois vós entre as mulheres, e bendito o fruto do vosso ventre, Jesus.
1: Santa Maria, Mãe de Deus, rogai por nós, pecadores, agora e na hora de nossa morte. Amém.
0: Ave Maria, cheia de graça, o Senhor é convosco. Bendita sois vós entre as mulheres, e bendito o fruto do vosso ventre, Jesus.
1: Santa Maria, Mãe de Deus, rogai por nós, pecadores, agora e na hora de nossa morte. Amém.
0: Ave Maria, cheia de graça, o Senhor é convosco. Bendita sois vós entre as mulheres, e bendito o fruto do vosso ventre, Jesus.
1: Santa Maria, Mãe de Deus, rogai por nós, pecadores, agora e na hora de nossa morte. Amém.
0: Ave Maria, cheia de graça, o Senhor é convosco. Bendita sois vós entre as mulheres, e bendito o fruto do vosso ventre, Jesus.
1: Santa Maria, Mãe de Deus, rogai por nós, pecadores, agora e na hora de nossa morte. Amém.
0: Ave Maria, cheia de graça, o Senhor é convosco. Bendita sois vós entre as mulheres, e bendito o fruto do vosso ventre, Jesus.
1: Santa Maria, Mãe de Deus, rogai por nós, pecadores, agora e na hora de nossa morte. Amém.
0: Ave Maria, cheia de graça, o Senhor é convosco. Bendita sois vós entre as mulheres, e bendito o fruto do vosso ventre, Jesus.
1: Santa Maria, Mãe de Deus, rogai por nós, pecadores, agora e na hora de nossa morte. Amém.
0: Ave Maria, cheia de graça, o Senhor é convosco. Bendita sois vós entre as mulheres, e bendito o fruto do vosso ventre, Jesus.
1: Santa Maria, Mãe de Deus, rogai por nós, pecadores, agora e na hora de nossa morte. Amém.
0: Ave Maria, cheia de graça, o Senhor é convosco. Bendita sois vós entre as mulheres, e bendito o fruto do vosso ventre, Jesus.
1: Santa Maria, Mãe de Deus, rogai por nós, pecadores, agora e na hora de nossa morte. Amém.
0: Ave Maria, cheia de graça, o Senhor é convosco. Bendita sois vós entre as mulheres, e bendito o fruto do vosso ventre, Jesus.
1: Santa Maria, Mãe de Deus, rogai por nós, pecadores, agora e na hora de nossa morte. Amém.
0: Ave Maria, cheia de graça, o Senhor é convosco. Bendita sois vós entre as mulheres, e bendito o fruto do vosso ventre, Jesus.
1: Santa Maria, Mãe de Deus, rogai por nós, pecadores, agora e na hora de nossa morte. Amém.
0: Glória ao Pai, o Filho e ao Espírito Santo.
1: Como era no princípio, agora e sempre. Amém.
0: Ó meu bom Jesus,
1: perdoai-nos, livrai-nos do fogo do inferno, e levai as almas todas para o céu, e socorrei principalmente as que mais precisarem.
0: Nossa Senhora de Fátima e São Francisco,
1: rogai por nós.
0: No quinto mistério luminoso, contemplamos
1: a instituição da Eucaristia. Pai nosso que estais no céu, santificado seja o vosso nome. Venha a nós o vosso reino, seja feita a vossa vontade, assim na terra como no céu.
0: O pão nosso de cada dia nos dai hoje. Perdoai as nossas ofensas, assim como nós perdoamos a quem nos tem ofendido. E não nos deixeis cair em tentação, mas livrai-nos do mal. Amém.
1: Ave Maria, cheia de graça, o Senhor é convosco. Bendita sois vós entre as mulheres, e bendito é o fruto do vosso ventre, Jesus.
0: Santa Maria, Mãe de Deus, rogai por nós,

0: pecadores, agora e na hora da nossa morte. Amém.
1: Ave Maria, cheia de graça, o Senhor é convosco. Bendita sois vós entre as mulheres e bendito é o fruto do vosso ventre, Jesus.
0: Santa Maria, Mãe de Deus, rogai por nós, pecadores, agora e na hora da nossa morte. Amém.
1: Ave Maria, cheia de graça, o Senhor é convosco. Bendita sois vós entre as mulheres e bendito é o fruto do vosso ventre, Jesus.
0: Santa Maria, Mãe de Deus, rogai por nós, pecadores, agora e na hora da nossa morte. Amém.
1: Ave Maria, cheia de graça, o Senhor é convosco. Bendita sois vós entre as mulheres e bendito é o fruto do vosso ventre, Jesus.
0: Santa Maria, Mãe de Deus, rogai por nós, pecadores, agora e na hora da nossa morte. Amém.
1: Ave Maria, cheia de graça, o Senhor é convosco. Bendita sois vós entre as mulheres e bendito é o fruto do vosso ventre, Jesus.
0: Santa Maria, Mãe de Deus, rogai por nós, pecadores, agora e na hora da nossa morte. Amém.
1: Ave Maria, cheia de graça, o Senhor é convosco. Bendita sois vós entre as mulheres e bendito é o fruto do vosso ventre, Jesus.
0: Santa Maria, Mãe de Deus, rogai por nós, pecadores, agora e na hora de nossa morte. Amém.
1: Ave Maria, cheia de graça, o Senhor é convosco. Bendita sois vós entre as mulheres e bendito é o fruto do vosso ventre, Jesus.
0: Santa Maria, Mãe de Deus, rogai por nós, pecadores, agora e na hora da nossa morte. Amém.
1: Ave Maria, cheia de graça, o Senhor é convosco. Bendita sois vós entre as mulheres e bendito é o fruto do vosso ventre, Jesus.
0: Santa Maria, Mãe de Deus, rogai por nós, pecadores, agora e na hora da nossa morte. Amém.
1: Ave Maria, cheia de graça, o Senhor é convosco. Bendita sois vós entre as mulheres e bendito é o fruto do vosso ventre, Jesus.
0: Santa Maria, Mãe de Deus, rogai por nós, pecadores, agora e na hora da nossa morte. Amém.
1: Ave Maria, cheia de graça, o Senhor é convosco. Bendita sois vós entre as mulheres e bendito é o fruto do vosso ventre, Jesus.
0: Santa Maria, Mãe de Deus, rogai por nós, pecadores, agora e na hora da nossa morte. Amém.
1: Glória ao Pai, ao Filho e ao Espírito Santo.
0: Como era no princípio, agora e sempre. Amém.
1: Ó meu bom Jesus, perdoai-nos, livrai-nos do fogo do inferno, e levai as almas todas para o céu, e socorrei principalmente as que mais precisarem. Nossa Senhora de Fátima e São Francisco,
0: rogai por nós. Infinitas graças vos damos, soberana rainha, pelos benefícios que todos os dias recebemos de vossas mãos liberais. Dignai-vos, agora e para sempre, tomar-nos debaixo de vosso poderoso amparo. E para mais nos obrigar-nos, vos saudamos com uma salve, rainha.
1: Salve, rainha, mãe de misericórdia, vida, doçura, esperança nossa, salve. A vós bradamos, degredados filhos de Eva. A vós suspirando, gemendo e chorando neste vale de lágrimas. Eia, pois, advogada nossa, estes vossos olhos misericordiosos a nós volveis. E depois deste desterro, mostrai-nos Jesus, bendito o fruto do vosso ventre. Ó clemente, ó piedosa, ó doce sempre Virgem Maria,
0: rogai por nós, Santa Mãe de Deus,
1: para que sejamos dignos das promessas de Cristo.
0: Juntos rezamos o Santo Terço, que possamos ficar com as bênçãos de Deus e proteção de Nossa Senhora. Em nome do Pai, do Filho e do Espírito Santo. Amém. Paz e bem.
1: Santa alegria.
0: Louvado seja o nosso Senhor Jesus Cristo.
1: Para sempre seja louvado.

0: Francisco de Assis, uma semente de vida eterna.
1: Irmã Morte, louvado sejas, meu Senhor, por nossa irmã a morte corporal, da qual homem algum pode escapar. Ai dos que morrerem em pecado mortal, felizes os que ela achar conformes à tua santíssima vontade, porque a morte segunda não lhes fará mal. Antes a morte era nossa inimiga, mas depois de Cristo ter vencido ela e sua ressurreição, a morte é nossa irmã. Não há o que temer quem deposita sua confiança em Deus. Não há o que temer diante do desejo último de nos reencontrarmos como Pai. Louvado sejas, meu Senhor, pela irmã morte. Seja um franciscano, seja uma franciscana, paz e bem.
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11: 5:03.
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13: 18 graus.
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1: É, vamos iniciando, né? Vamos meio atrapalhado, mas vamos indo mais uma.

0: que se aproxima. Olá, Kátia.
1: Olá, pessoal. Temos uma quinta-feira com mudança no padrão do tempo. A massa de ar polar perdeu força, a nebulosidade começa a ganhar força pelo estado, os ventos sopram do quadrante norte e noroeste, trazem um ar mais aquecido. A quinta-feira já será bem mais abafada, com máximas variando entre 26 e 28 graus em algumas áreas aqui da nossa região. Em média, na faixa aí dos 26 graus, podendo chegar 27, 28 de forma um pouco mais isolada, mas de qualquer forma é uma temperatura que sobe muito rapidamente e isso vai ajudar a alimentar a instabilidade na atmosfera. Então, o que se espera? A partir da tarde vai crescendo a nebulosidade e até a noite já podemos ter pancadas de chuvas, até mesmo controvoadas por aqui. Na quinta-feira, então, esta condição aí de mudança mais significativa no padrão do tempo. E aí, na sexta-feira, nós vamos ter as instabilidades predominando por todas as regiões do estado. Ainda é na metade sul gaúcha que tem mais condições para chuvas mais fortes e tempestades. Aqui na nossa região, essa condição aumenta bastante entre a sexta-feira à noite, ao longo do sábado e também no domingo. Sábado e domingo pode ser de chuvas muito expressivas por aqui. Com a previsão do tempo, Kátia Valente.
0: Muito bem, a chuvarada deve voltar no final de semana, pessoal, né? Sábado e domingo aí, se você está programando alguma coisa, já sabe, né? Será tempo aí com chuva no final de semana aqui na nossa região. Confie na vida, confie na sua força, confie na sua potencialidade e vá em frente, sem fazer o mal. Quem faz o mal recebe o mal em troca. É a lei do universo. Você recebe aquilo que você dá. Então dê coisas boas, a carinho, amizade, fraternidade, solidariedade para as pessoas. Com certeza você vai receber de volta a mesma coisa. Se não receber, ao menos você faz a sua parte, né? 992-22-9878 é o nosso WhatsApp. Você já conhece, você já sabe, para partilhar com a gente aí na madrugada, na manhã. Trapasson já está nos acompanhando aí, está nos ouvindo. Obrigado pela sintonia aí, o Trapasson, né? Tá ligado na Cristal, na madrugada já nos sintonizando aí na manhã. Obrigado, Trapasson, toda a família Trapasson. A dona Celi, né? Dona Celi Poça Mai, também o professor Jaime. Obrigado pela audiência que nos dão, pela sintonia que nos oferece. A partir de agora é o melhor do nosso som sertanejo. Começamos hoje com do Irmã

é cheia de graça. Abençoai o nosso sertão. Conservai sempre o sertanejo, leal, sincero e bom cristão.

Ave Maria do Sertanejo aí, para começar a nossa jornada desta madrugada, desta manhã. Obrigado a você que está com a gente aí, obrigado pela sintonia, pela companhia, pela audiência do Irmã Celeste cantando com a gente. E agora, vamos trazer Durval e Davi.

Muito bem, tá aí a beleza da canção, né? Vamos trazendo aqui os dizimistas da Matriz e das Capelas que hoje estão aniversariando. Parabéns aí neste dia 27 para Sebastião da Silva, a Rosilene Chiarello também, ainda Eristele da Silva Valendorf, Ricardo Antunes Casanova, o Nélvio Donato, também está no aniversário, o Ademir também, o Ademir Janir Mann, Carla Terezinha da

0: A Silva, Jair Kun Pimentel, a Roselaine Paliano Ortiz, Valdenir Hoffman de Moraes, a Raquel Lutz, também aniversaria no dia de hoje. Parabéns aí. Tem mais aniversariantes aí, dizimistas. Carlos Henrique Pedro, a Mariana Tatim, César Franco e a Tássia Bertone Nicolini. Tássia Bertone Nicolini também está de aniversário no dia de hoje. Você viu aí na listagem, né? Roselaine Ortiz, lá no bairro Botucaraí, está no aniversário. Pai, seu Alveri, a dona Nadir, estão lhe prestando homenagem. A irmã Liane também, sobrinhos do Davi, e também a Larissa e o João Miguel. Enfim, toda a família aí está homenageando a Rose, né? Roselaine, ela que hoje completa mais um ano de vida. Roselaine Ortiz, lá no bairro Botucaraí, que está de aniversário nesta data. Parabéns a ela, voto de muitas felicidades. Que essa data se repita ainda muitas vezes, sempre com muita saúde, com muita harmonia e com muita paz.
1: Um abraço a todos os ouvintes, um abraço ao meu tio Pedro França também. Um abraço para o senhor aí, seu Cláudio. Com Deus. Vamos dar uma machada aí, vamos de novo, né? Graças a Deus, né?
0: É, vamos para mais um dia, né? Mais um dia aí, né, Jair? Vamos tocar um barco em frente. Dulce Lima canta para nós agora aqui, quando são 5 horas e 17 minutos. A temperatura está alta. Estamos com 18 graus neste momento aqui no centro da cidade.

0: É, Grital, 75 anos aí a serviço da comunidade, né, Percival? Percival e a dona Lila também estão aí ligados na Grital, nos honrando com a sua audiência, nos dando o prazer da companhia na madrugada. 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
6: 18 graus.
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Igreja do Guarujá com a gente aí na manhã, Silvestre Esdal, também a dona Tereza Moraes da Silva, lá na comunidade do Bugre, estão ligados com a gente, lá no Rincão do Bugre. Vou mandar um bom dia pro seu Orlando Stephens também, pra dona Marlise, que nos acompanham aqui no bairro Missões. Professora Ilse Guerra também está ligada com a gente. Seu Homero Prats, também a dona Marilei, lá no Mato Alto. Muito obrigado pela sintonia. Seu Cesário também, dona Tere e a família, lá na Raia da Pedra. Muito obrigado pela audiência que nos oferecem. 992-22-9878 é o nosso WhatsApp para você partilhar e dividir com a gente, né? A Lila e o Percival ali que também estão nos acompanhando. O Jair também está ligado conosco aí na madrugada do Glacial.

Velhas Cartas de Amor, que bonita canção, né? Bonita música aí. Nosso amigo Mauri Bueno tá indo a Passo Fundo, tá ligadito aí na Cristal. A Roselaine Ortiz está de aniversário hoje lá no bairro Botucaraí. Parabéns, Roselaine. A mãe Dona Nagiro, o pai Seu Alveri. A Mana Liane, também o sobrinho Davi. Os demais sobrinhos também, né? O João Miguel. E a Larissa, né? A Larissa é o nome da outra parente lá, do outro sobrinho. Então, parabéns aí, né, dos familiares todos aí, para a Roselaine Ortiz, lá no bairro Botucaraí, que hoje está ficando mais velhinha, né, Roselaine? Está ficando com um ano mais velha. Parabéns aí de toda a família, saúde, harmonia e muita paz. São 5 horas e 31 minutos, tempo vai indo, 5 e 31, temperatura 18 graus.

0: O Do Esperança trazendo esse grande clássico aí da nossa música, né? Meu cafezal, hein, Flor? Grande Flor, meu cafezal. 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
1: 5 horas e 37 minutos.

0: 18 graus. 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
3: Muito bem, vou mandar um bom dia pro João Antônio Borges da Silva lá no bairro Ipiranga, a família Silva no bairro Ipiranga, que estão ligados com a gente, nos acompanhando, estão nos sintonizando aí. A partir de amanhã nós teremos mudanças aqui na nossa programação. Inicia amanhã o horário político da Justiça Eleitoral. É 30 dias aí, 40 dias aí antes das eleições, já começa o horário político gratuito aqui na Cristal, às 7 horas da manhã e ao meio-dia, sempre às 7 da manhã ao meio-dia, então nós teremos mudanças aí na nossa programação. Quero mandar um bom dia para o senhor Jair Batista, para a dona Maria também, que estão ligados com a gente, Chico Marquini também, a dona Vildes, que nos acompanham, que nos sintonizam, que nos ouve. Veja essa música bonita aqui, um jantar para Jesus, do Duque Itauguá.

Beleza, né? Beleza, o homem que tem caridade e traz o amor no seu coração, Dudu e Davan, essa dupla aí que fez sucesso e continua fazendo sucesso ainda. Minha amiga Leontina Peter também, a dona Leontina, o Betão, estão ligados conosco. Dona Sheila e Cunha também, o seu Arthur, aqui no centro da cidade, o amigo José também. Obrigado pela audiência, o Nenico também, a Tereza.

Benedito Viola e João Maurício aqui com a gente, estes meus cabelos brancos. Nós estamos agora com 5 horas e 48 minutos, 12 minutinhos estão faltando aí para 6 horas da manhã. Mandar um bom dia para a Nara e também para o Júlio, que estão ligados com a gente. Mais uma vez, um bom dia para minha amiga Elvira As, que nos acompanha, o professor Célio Ribas, lá no bairro Ipiranga, o Eli da Silva Oliveira também e a família. Obrigado pela sintonia. Dona Lourdes também, muito obrigado por estar com a gente. A dona Nadir Carvalho também, lá no bairro Expedicionário. Meu amigo Levi França, a dona Edith também nos acompanham aí na madrugada. Faltam agora 11 minutos para 6 horas da manhã.

Virou Franco e Moraí aí com a gente, beleza, né? Trazendo essa música bonita aí, Pedaço de Chão. Agora 5:55, estamos chegando ao finalzinho do nosso horário sertanejo da madrugada. Vamos encerrar hoje mais uma bonita aí do Dino Franco e do Moraí. Posteriormente você acompanha o melhor do Rio Grande, o melhor da nossa música regional. Fique conosco, é um prazer ter você na nossa audiência.

0: prazer estar mais uma vez no Viola Minha Viola, esse programão sertanejo da Inezita Barroso.
1: Ei, Inezita, velha Inezita, deixou pra nós as relíquias aí, né? Com uma música que nós ouvimos aí, a Mestre Divino, com Dino Franco e o Moraí, encerrando o nosso horário sertanejo desta madrugada. A seguir você vai acompanhar o melhor do Rio Grande, melhor da nossa música nativa, o melhor da música regional aqui na Cristal. Obrigado pela tua companhia. Já já voltamos, logo depois dos comerciais.
2: Francisco de Assis, uma semente de vida eterna.
3: Irmã Morte, louvado sejas, meu Senhor, por nossa irmã, a morte corporal, da qual homem algum pode escapar. Ai dos que morrerem em pecado mortal, felizes os que ela achar conformes à tua santíssima vontade, porque a morte segunda não lhes fará mal. Antes a morte era nossa inimiga, mas depois de Cristo ter vencido ela em sua ressurreição, a morte é nossa irmã. Não há o que temer quem deposita sua confiança em Deus. Não há o que temer diante do desejo último de nos reencontrarmos como Pai. Louvado sejas, meu Senhor, pela irmã morte. Seja um franciscano, seja uma franciscana, paz e bem.
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1: Grupo Central informa nota de falecimento e convite para enterro. Esposo Lourildo de Andrade, filhos Maristela, João em memória, Fernando, Joyce, Jéssica, Maicon, Maxol e Bernardo, genro, noras, netos, bisnetos, irmãos, cunhados, sobrinhos e demais familiares, comunicam o falecimento de Dona Terezinha de Lourdes Stein de Souza, Tere, ocorrido dia 26, portanto ontem, no Hospital de Clínicas, em Passo Fundo, aos 67 anos de idade. Seu corpo está sendo velado, recebendo homenagens na Sala A da Capela Central. A cerimônia religiosa será hoje às 9:30 da manhã e logo após o sepultamento no cemitério municipal de Ibirapuitã. Por mais este ato de fé cristã, a família antecipa agradecimentos. Noteamos o falecimento de Dona Terezinha de Lourdes Stein de Souza, Tere, ontem ocorrido aos 67 anos de idade. Serviços fúnebres a cargo da Funerária Central. Plantão permanente na Júlio, ao lado do Hospital Frei Clemente. 3381-3960-999-96-4669.
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1: É, você fica por dentro da informação, da notícia, dos fatos que movimentam a nossa região. Já vamos de imediato trazendo aí a Kátia Valente, você que acompanha a rádio a partir de agora, com a previsão do tempo.
11: Olá pessoal, temos uma quinta-feira com mudança no padrão do tempo. A massa de ar polar perdeu força, a nebulosidade começa a ganhar força pelo estado, os ventos sopram do quadrante norte-noroeste, trazem um ar mais aquecido. A quinta-feira já será bem mais abafada, com máximas variando entre 26 e 28 graus em algumas áreas aqui da nossa região. Em média, na faixa aí dos 26 graus, podendo chegar 27, 28 de forma um pouco mais isolada, mas de qualquer forma é uma temperatura que sobe muito rapidamente e isso vai ajudar a alimentar a instabilidade na atmosfera. Então, o que que se espera? A partir da tarde vai crescendo a nebulosidade e até a noite já podemos ter pancadas de chuvas, até mesmo controvoadas por aqui. Na quinta-feira, então, esta condição aí de mudança mais significativa no padrão do tempo. E aí, na sexta-feira, nós vamos ter as instabilidades predominando por todas as regiões do estado. Ainda é na metade sul gaúcha que tem mais condições para chuvas mais fortes e tempestades. Aqui na nossa região, essa condição aumenta bastante entre a sexta-feira à noite, ao longo do sábado e também no domingo. Sábado e domingo pode ser de chuvas muito expressivas por aqui. Com a previsão do tempo, Kátia Valente.
1: Obrigado, Kátia Valente, trazendo aí a previsão do tempo para a gente aqui na programação da Cristal. Mais uma vez, vamos homenageando aí a Roselândia Ortiz, lá no bairro Botucaraí, que está de aniversário. Pai Seu Osveria, mãe Dona Nadir, a mana Liane e também os sobrinhos, o Davi e os demais sobrinhos aí, todos, né, estão homenageando. O João Miguel e a Larissa também estão desejando muitas felicidades e que esta data se repita por muitas vezes ainda. Vamos lembrando o nosso WhatsApp aí para você dividir conosco, 992-22-9878. Vamos agora saber os fatos ligados à história do dia de hoje. Mário Vivan.
12: Hoje na história. 27 de agosto, Dia Nacional do Psicólogo, Dia do Corretor de Imóveis, Dia da Limpeza Urbana, Dia das Vocações Leigas e Dia dos Catequistas. Os aniversariantes do dia? O cantor e compositor brasileiro Paulinho Mosca.

Os fatos do dia. Em 551 a.C. nasceu Confúcio, um dos maiores pensadores da história da humanidade. Confúcio pregava moral pessoal e governamental. 1934.

morreu aos 59 anos o cantor e compositor gaúcho Lupicínio Rodrigues. Lupe, como era chamado desde pequeno, compôs marchinhas de carnaval e sambas canção, músicas que expressam muito sentimento, principalmente a melancolia por um amor perdido. Foi o inventor do termo dor de cotovelo.

0: 1975. Deus e o diabo na terra. A novela Roque Santeiro, de Dias Gomes, foi censurada e proibida de entrar no ar. 10 anos depois, em 1985, ela seria um dos maiores sucessos da TV Globo. 2018. Quem
1: é? É o Zé Bétio.
2: Por alguém. Quem é?
1: É o Zé Bétio.
2: Uma lágrima sentida.
0: Morreu aos 92 anos o radialista, cantor, acordeonista e compositor Zé Bétio. Ele foi considerado um dos maiores nomes do rádio brasileiro e fez muito sucesso entre os anos 70 e 80.
1: Dia.
0: Mário Vivan para a tua rádio.
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4: Grande Mário Vivan, trazendo os fatos ligados à história, né? Ligados à história do dia de hoje. Vamos saber quem é que tá com a gente aqui. Vamos conferir quem é que tá conosco aqui na programação também. Valorizando na boa música gaúcha a partir de agora. É o melhor do Rio Grande que chega no teu rádio. Vamos ver quem é que tá na sintonia com a gente aí.
5: Bom dia, seu Globo. Obrigado de lembrar de nós, enquanto o senhor homenageia nós, hein?
4: É, seguido,
5: quando eu estava lá na minha SECOM conversando com um casal de amigo nosso lá daí, escuto muito sobre o programa seu, hein? Vocês gostam muito de ver a previsão do tempo, do jeito que vocês animam o programa. É o Perac e a Leura. Aí estavam falando, né?
6: 27 de agosto.
5: Se for possível, o senhor toca aí o
6: psicólogo, dia do corretor de imóveis, dia da limpeza urbana, dia das fogas.
5: Esqueci o nome do e dia dos catequistas. Do louco agora, hein?
6: Os aniversariantes do dia.
5: É, deixei de ser boêmio, Francisco Vargas, deixei de ser boêmio. Quero oferecer para tudo pessoal aí.
4: Muito bem, vamos ver se nós achamos aí a música, não? Vamos ver se achamos a música mais tarde, a gente traz aí então na programação. Mas agora nós vamos ouvir o Galo Preto, né? O Galo Preto na música do Rio Grande. São 6 horas e 12 minutos.

0: em nossa chucra tradição.
1: Muito bem, o Garo Preto aí, agora vamos trazer o Francisco Vargas, né, atendendo o pedido lá do pessoal que nos mandou o recado aí agora há pouco aí. Estão ligados com a gente, né? Francisco Vargas, canta pra nós aí, Deixei de Ser Boêmio. São agora 6 horas e 17 minutos, 17 graus a temperatura neste momento.

0: Isso, né? Francisco Vargas com a gente aí na manhã. Temos também mais gente aí na audiência, na sintonia.
1: Bom dia, seu Cláudio. E o Arinácio Leonido Sebastião, na Costa do Fão. Estamos assistindo o programa, sempre assistindo também esse programa maravilhoso. Manda um fundo da grota aí do Baitaca pra nós aí. A gente agradece. Uma oração.
0: É, hoje já temos aí as músicas todas completas já para partilhar com a gente aí, né? Vamos ver mais gente aí.
2: Bom dia, Cláudio Schmidt, como é que tá o senhor?
0: Tudo bem, tudo
2: tranquilo. Temos se aprontando, o tempo velho também tá se aprontando.
0: Tá,
2: temos
0: tá
2: saindo bem, tá. Pro parque de máquina. Vamos lidar, né? Trabalhar um pouquinho. Do mais tudo tranquilo, seu Cláudio. Acho uma música gaúcha aí para nós. Tomando um café agora para poder se alimentar, passar o dia, né?
0: Tem razão.
2: Um abraço, seu Cláudio.
0: Um abraço. Um abraço, meu amigo aí. Rosemaria e o Guto também estão ligados com a gente aí, mandando a mensagem. O agir de Deus é lindo. Às vezes, tudo que a gente precisa é silenciar e orar. Quem anda com Deus não se perde. Quem escuta Deus encontra a direção. Quem fala com Deus recebe resposta. Bonita mensagem aí da Rosemaria e do Guto, que também estão ligados com a gente, nos dando o prazer e a honra da sintonia.
3: Eu não botei o nome, esqueci, é o Ninico.
0: Agora deu o nome aí também, né? Pois é, complicado aqui pra gente atender todo mundo. Nós temos aí a família Santana também, tá nos acompanhando aí, pedindo uma música do Santana, mas agora é os nossos comerciais, em seguidinha nós já estamos de volta, né? 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Agora 6 horas e 26 minutos. Repito a hora, 6h26. Temperatura neste momento aqui no centro é de 17 graus.
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5: 6 horas e 28 minutos.
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5: 17 graus.
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5: Bom, lembrando aí, as loterias todas acumularam, né? Todas acumularam. Tivemos ganhadores aí na loteria. Família Santana aí está no aniversário hoje. É o Marcelo Santana que está completando 57 anos. Quer ouvir a gaita ponto aí, não, Marcelo Santana. Um abraço aí de toda a família Santana, portanto, para o Marcelo, que está completando 57 anos no dia de hoje. Pessoal lá do Espírito Santo, né, estão aí homenageando. Também, dona Marilete Nazário e a família, obrigado por estarem com a gente. Tem um dia cheio de paz, um dia de muita luz, um dia de muita harmonia, obrigado pela sintonia, obrigado pela companhia que nos dão. Então, o nosso amigo Santana aí está de aniversário, né? Marcelo Santana está completando 57 anos aí, toda a família Santana, lá no Espírito Santo, estão aproveitando aí para lhe desejar felicidades e lhe oferece aí uma música da família.

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1: Bom, lembrando a hora, a temperatura aí pra você, agora 6h38, 17 graus a temperatura neste momento aqui no centro da cidade. 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
4: Seis horas e 46 minutos.
5: 17 graus.
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2: Muito bem, para a Rosemari Confecções e Calçados, aí a loja de toda a gauchada, né? 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Adelir Parisotto, lá no Mormaço, a Andressa dos Santos, Lupatini, residente no São Tomé, Andressa, a Karina Fátima Pinheiro, Elisete Gabineschi, Jair Pimentel, lá na Mar de São Bento, o doutor João Alfredo Davis, também está no aniversário hoje, Luciara Xavier, o nosso amigo Nélvio Tonato, também completa mais um ano de vida, o Antônio Jadira Silva dos Santos, do interior, de aniversário, a Carla Terezinha da Silveira, lá no bairro Ipiranga, a Caroline Canale, Jovino, lá no bairro Missões, também aniversário hoje da Douglas Moraes Lauter, também Doralina Deves, Dorvalino Correia, Heloísa Sartori, Jaqueline da Silveira Ramos, Josmar José da Silva, Giovanni Gonçalves Batista, Júlia Botton, Lisandra Vieira Amarante, no interior, Neri Luiz Sauler da Silva, Paulo Henrique da Silva Pinheiro, seu amigo Paulo Pinheiro, também de aniversário hoje, Raquel Lutz, Robson Santana de Oliveira, a Roselaine Paliano Ortiz também, Roselaine está recebendo homenagem aí dos pais, seu Alveri e da dona Nadira, da Mana Liane, também dos sobrinhos Davi e a Larissa e o João Miguel, também estão homenageando a Roselaine, né? 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
2: Grupo Central informa. Nota de falecimento e convite para enterro. Esposo Lourildo de Andrade. Filhos Maristela, João, em memória, Fernando, Joyce, Jéssica, Maicon, Maxwell e Bernardo, genro, noras, netos, bisnetos, irmãos, cunhados, sobrinhos e demais familiares, comunico com o falecimento de Dona Terezinha de Lourdes Stein de Souza, Dona Tere, ocorrido ontem em Passo Fundo, no Hospital de Clínicas, aos 67 anos de idade. Seu corpo está sendo velado, recebendo homenagens na sala A da Capela Central. A cerimônia religiosa será logo mais às 9:30 da manhã e após o sepultamento no cemitério municipal de Ibirapuitã. Por mais este ato de fé cristã, a família antecipa agradecimentos. Noticiamos o falecimento de Dona Terezinha de Lourdes Stein de Souza Tene, ontem ocorrido. Serviços fúnebres a cargo da Funerária Central. Plantão permanente na Júlio, ao lado do Hospital Frei Clemente. 3381-3960-99996-4669. Faltam agora exatamente 3 minutos para 7 horas da manhã.

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2: Muito bem, a partir de agora você está ligado no que acontece, está ligado na informação, nos fatos que movimentam a nossa região. Vamos lembrando o sol nesta manhã, seu nascimento às 6:51, seu poente às 18:52, temperatura mínima de 14 graus. Neste momento nós estamos com 17 e ela deve chegar a um máximo de 26 graus durante o transcorrer do dia. Umidade relativa do ar 57%. Ventos do quadrante norte-noroeste 18 km por hora em média. Pressão atmosférica 1.016 hectopascais. Visibilidade à distância está em 13 km e a lua está na fase cheia. Durante a manhã ainda, eventualmente aparece o sol, mas a tendência é para instabilidade no tempo em toda a nossa região. Daqui a pouquinho, a Kátia Valente vai estar conosco, nos trazendo mais detalhes. Bom dia, meu amigo Igor Binotto.
3: Bom dia, seu Cláudio, toda a nossa grande audiência, começando mais uma edição do Conectado, nesta manhã de quinta-feira, dia 27 de agosto. Estaremos, a partir de agora, com as primeiras informações do seu dia, ligado na notícia, presente na informação. É toda a equipe de rádio jornalismo da tua Rádio Cristal, trazendo as primeiras informações do seu dia. E você pode interagir conosco, participe, seja nosso ouvinte repórter, porque a partir de agora, as primeiras informações da manhã estão no ar.
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3: Homem é preso pelo crime de tráfico de drogas aqui em Soledade.
2: Novo médico ginecologista e obstetra inicia atendimento na rede municipal de Soledade.
3: Ainda, Soledade formaliza e tem oficializada adesão ao programa de aquisição de alimentos.
2: Farmácias associadas promoverão bingo beneficente em prol do Lar Mãe Cúria de Soledade.
3: Santa Luzia e São Roque garantem vaga na semifinal da Taça Sicredi do futsal do interior aqui no município. Ainda, a organização do campeonato do Rotary confirma a rodada de abertura para o dia 12 de setembro. E o dia de Grenal. É o clássico, o jogo de ida das quartas de finais da Copa do Brasil. O jogo será às 8 da noite no Estádio Beira Rio. Os desafios para mais um clássico Grenal.
2: Tempestades voltam a atuar no Rio Grande do Sul a partir desta quinta-feira.
3: E as projeções que ficam na BR-386 para hoje. Né? Ontem foi adiada o que estava sendo projetado, as detonações, e está sendo projetado para hoje. Vamos ver se o clima vai ajudar, né? Vamos ver se o tempo vai ajudar. Mas a tendência é que seja realizado hoje. Daqui a pouco o Cláudio Flynn estará trazendo mais informações.
2: Pois é, a Loto Fácil acumulou, ninguém acertou aí as dezenas do concurso 3.772. Deve pagar hoje um prêmio médio de 5 milhões de reais.
3: É, e essas e outras informações a partir de agora, com toda a equipe de rádio jornalismo, as primeiras informações do seu dia, você ligado na notícia, tudo o que você precisa saber para começar o dia muito bem informado. E a chuva chega a que horas, será, seu Cláudio?
2: Em seguida, deve chegar ainda durante o período da manhã. Daqui a pouco a Kátia Valente vai estar conosco aí.
3: Já a Kátia vai estar com a gente para ampliar todas estas informações. E ainda no programa de hoje nós teremos uma entrevista com o comando da Corporação dos Bombeiros aqui de Soledade, onde estaremos passando orientações devido a acidentes de trabalho, questões que envolvem a altura e, é claro, as projeções também para essa reta final de 2026, a Semana Farroupilha, enfim, todo o trabalho que tem o auxílio também da Corporação dos Bombeiros.
2: Muito bem, a temperatura subiu bastante aí com relação aos dias anteriores, né, Igor? Estamos hoje com 17 graus aqui no centro.
3: É, essas informações e destaques, é claro, e você pode interagir conosco. 7:04, não perca a hora.
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3: Frei Eudes Ângelo Capelari, por gentileza, Frei, seja bem-vindo ao nosso programa.
7: Irmão, minha irmã, bom dia, paz e bem. Obrigado, Senhor, pela grandeza da vida, por poder abrir os olhos, pelo amor, pela confiança. Obrigado, Senhor, pelo novo dia. Que ele seja perfeito, vivido na vossa presença. Obrigado, Senhor meu Deus, por mais um amanhecer. A oração do Pai Nosso, ensinada por Jesus, nos aconselha a fazer a vontade de Deus. Empenho em fazer a vontade de Deus. Muitas vezes podemos imaginar a vontade de Deus como algo difícil de discernir, mas ela costuma se revelar no bem que nós praticamos, que nós somos chamados a fazer e temos a possibilidade de fazer, nas responsabilidades que nos foram confiadas, nas escolhas corretas, mesmo quando ninguém está vendo. Nem sempre a vontade de Deus coincide com a nossa vontade, com o nosso desejo. Às vezes, ela passa pela renúncia para sermos fiéis a Deus. E é justamente aí que o coração vai sendo moldado pela entrega e pela confiança nas mãos de Deus. Fazer a vontade de Deus é dar passos muitas vezes no escuro, sustentados mais pela fé do que pela certeza, do que pela razão. A oração ajuda a iluminar esse nosso caminhar. E é ali que o coração vai se ajustando, que as inquietações vão se acalmando, se acomodando, e que a nossa vontade vai se unindo à vontade de Deus. E a vida se torna mais tranquila, serena, quando caminhamos com Deus. Confiemos nisso. O dia é seu. Vivê-lo no empenho de fazer a vontade de Deus é graça, é bênção de Deus. Mas também querer busca perseverança, confiança de nossa parte. Pai nosso que estais no céu, santificado seja o vosso nome. Venha a nós o vosso reino, seja feita a vossa vontade, assim na terra como no céu. O pão nosso de cada dia nos dai hoje. Perdoai as nossas ofensas, assim como nós perdoamos a quem nos tem ofendido. E não nos deixeis cair em tentação, mas livrai-nos do mal. Amém! Minha irmã, minha irmã, Deus abençoe você, Deus abençoe a mim, Deus abençoe a todos nós. O Pai, o Filho e o Espírito Santo. Amém! Minha irmã, minha irmã, bom dia, paz e bem!
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2: Aproveitar para mandar um bom dia para o Márcio aí que está nos ouvindo, a Lúcia e o Luiz Carlos também estão acompanhando, o Valdomiro também está ligado com a gente, o Rafael também. Rafael diz o seguinte: bom dia, a vida começa todos os dias, a cada alvorecer é um novo dia que começa. Obrigado, Rafael, obrigado ao Valdomiro, ao Márcio aí, a Lúcia e o Luiz Carlos, também estão sintonizados aí na Cristal via WhatsApp, tá? O WhatsApp é 992-22-9878, está aberto para você partilhar conosco a programação de todas as manhãs. 17 graus a temperatura neste momento.
3: É a hora certa, não perca a hora, 7:10, 7:10.
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2: Muito bem, Kátia Valente, nos traz aí a previsão do tempo. Olá, Kátia.
10: Olá, pessoal. Temos uma quinta-feira com mudança no padrão do tempo. A massa de ar polar perdeu força, a nebulosidade começa a ganhar força pelo estado, os ventos sopram do quadrante norte-noroeste, trazem um ar mais aquecido. A quinta-feira já será bem mais abafada, com máximas variando entre 26 e 28 graus em algumas áreas aqui da nossa região. Em média, na faixa aí dos 26 graus, podendo chegar 27, 28 de forma um pouco mais isolada, mas de qualquer forma é uma temperatura que sobe muito rapidamente e isso vai ajudar a alimentar a instabilidade na atmosfera. Então, o que se espera? A partir da tarde vai crescendo a nebulosidade e até a noite já podemos ter pancadas de chuvas, até mesmo controvoadas por aqui. Na quinta-feira, então, esta condição aí de mudança mais significativa no padrão do tempo. E aí, na sexta-feira, nós vamos ter as instabilidades predominando por todas as regiões do estado. Ainda é na metade sul gaúcha que tem mais condições para chuvas mais fortes e tempestades. Aqui na nossa região, essa condição aumenta bastante entre a sexta-feira à noite, ao longo do sábado e também no domingo. Sábado e domingo pode ser de chuvas muito expressivas por aqui. Com a previsão do tempo, Kátia Valente.
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2: Muito bem, 17 graus é a temperatura neste momento aqui no centro de Soledade.
3: É, e a hora certa, 7:13, 7:13, de acordo, destrava pautas aí, o fim da 6x1 e MP das blusinhas, né? Após reunião entre Lula e os presidentes do Senado e da Câmara, foi assegurada a votação da medida que revoga a taxação da importação antes dela caducar. Já as PECs da redução da jornada e da segurança e o projeto dos metais críticos foram considerados prioritários para a tramitação ontem em reunião almoço. Né? Adiantou todos esses acordos acima de tudo. Mas vamos falar agora de saúde, porque médica da família reforça os cuidados com a população neste período de oscilações nas temperaturas e chuvas, principalmente na prevenção de doenças respiratórias. O Cláudio Fly é quem traz mais detalhes.
11: A Tua Rádio Cristal esteve junto ao atendimento do Sistema Único de Saúde de Soledade, onde conversamos com a médica da família Cassiele Paludo Colombo. A profissional destacou orientações importantes para a população neste período de baixas temperaturas e chuvas, reforçando os cuidados necessários para prevenir doenças respiratórias.
12: Falar sobre saúde e dar dicas aos pacientes, porque hoje em dia a prevenção é sempre o caminho, né? E quando acontece esses quadros respiratórios, devido a essa variação climática que estamos vivendo, a gente precisa orientar os pacientes a fazer prevenções. Como assim? Deixar em dia a atualização da vacinação, mas principalmente ter os cuidados básicos que nós vamos falar a seguir.
13: Bom, hoje, com as mudanças do tempo, o que mais chega aqui no consultório da doutora Cassiele? Idosos, crianças e quais os tipos de problemas?
12: Aqui, então, na rede pública de saúde, eu trabalho na estratégia de saúde da família, do bairro Centro. Então, eu tenho uma demanda de tanto de crianças quanto adultos, né, quanto idosos. Mas, nesse momento, a gente tem tido muitos quadros respiratórios, principalmente resfriados, a questão de sinusites, amidalites. A gente não teve mais tantos casos de influenza nem de COVID. Porém, outras questões como asma, descompensação de DPOC, que é a doença pulmonar obstrutiva crônica, pacientes descompensados devido a enfisema. Aqui em Soledade, a gente tem as pessoas que têm silicose. Então, o que acontece? Essas mudanças climáticas fazem com que essas doenças se exacerbem e muitas vezes necessitem da avaliação do médico e principalmente de tratamentos específicos para melhora respiratória.
13: Doutora, a gente tem por hábito, né, fazer o tratamento em casa, né? Auto-se medicar. É complicado, né? Eu gostaria que a senhora orientasse e também dissesse o momento de procurar o especialista.
12: A gente sempre diz o seguinte, que muitas vezes o quadro começa, em 24 horas é importante procurar um serviço de saúde. Hoje, por exemplo, a gente tem um serviço de saúde em todos os bairros, né? Todas as unidades de saúde, mas principalmente a gente tem o terceiro turno aqui. Temos os finais de semana e a gente alerta bastante a população para que quando for quadros leves, o que é um quadro leve? Um resfriado, dor de garganta, dor de cabeça, mas que não tenha falta de ar, que não tenha sintomas de alerta, procurem as unidades de saúde primeiramente. Evitem procurar o pronto atendimento de emergência, porque muitas vezes as pessoas correm diretamente para o pronto atendimento. E a gente sabe que sempre existem casos graves, que precisam de maior cuidado e muitas vezes as pessoas ficam descontentes. Então, como existem os atendimentos nas unidades de saúde, nos consultórios, né? Aqui a secretaria está sempre aberta, tanto à noite quanto final de semana, a gente tem essa possibilidade. Então, que as pessoas tenham essa consciência de procurar o lugar certo para resolver as situações.
13: Bom, a mãe que também tem o seu bebê, quais são as dicas, né, para que ela também esteja sempre em alerta, né? Porque problemas respiratórios em crianças têm sido uma constante. Né?
12: Com certeza, eu acho que as principais dicas são: temos que manter a higiene respiratória, então evitar aglomerações. Se você está doente, gripado, evite ir em aglomerações, evite transmitir, né? Segunda coisa, lavagem de mãos para essa mãe que tem esse bebê, sempre ter esse cuidado, lavar as mãos e evitar que outras pessoas que estejam gripadas cheguem perto desse bebê, porque muitas vezes as pessoas elas não têm a noção que o bebê ele não tem aquela imunidade. Então, assim, uma pessoa que tem um resfriado, muitas vezes, pode provocar um quadro severo num bebê, porque vai ter aquele contato, aquele bebezinho não está com a imunidade adequada, vai ter um quadro mais severo. Então, essa mãe cuidar, se tem pessoas resfriadas, evitar o contato. Segunda coisa, lavagem de mãos. Lavagem nasal, né? Um nenezinho, a gente sempre diz, deixem o nariz limpinho, né? E os pediatras ensinam na consulta a lavar o narizinho, porque isso é importante. Deixar o nariz desobstruído, respirando, porque o que a criança precisa? Tem que cuidar. As tiragens intercostais, sempre, ou seja, as costelinhas, o movimento das costelinhas. Se eles estiverem muito acelerados, isso é um sinal de alerta. Febre, né? Febre, a gente sabe que a partir de 37,5 é considerado febre. Então, sempre tem que estar em alerta. Se tem tosse intensa, se essa criança está com falta de ar, que tu nota que a criança está muito exacerbada, não está conseguindo, muito chorosa, não está conseguindo mamar, é um quadro que precisa procurar ou o postinho de saúde, né? Chamam de postinho, né? Mas a unidade de saúde, ou o pediatra.
13: A importância das vacinas, né? Da vacinação, principalmente para idosos e para crianças.
12: Por favor, vacinem seus filhos. Deixem as carteirinhas atualizadas conforme a orientação do pediatra, conforme a orientação da sala de vacinas. O que, que é importante? Evitar a questão de vacinar quando está doente. Se não teve febre, né, procurar a sala de vacinas para se orientar. Mas se a criança está doente, primeiramente melhora o quadro, para depois vacinação.
13: Doutora, para a gente finalizar, pois não.
12: Coisa, desculpa.
13: Pois não.
12: Tu me perguntou sobre os idosos também. Isso. Existe a vacina da pneumo, que é indicada para os idosos, tá? Mas precisa de alguma indicação médica. Então, é muito importante para prevenir a pneumonia. Uau. Então, existem critérios, e esses critérios precisam estar bem estabelecidos. Por isso, a gente orienta idosos, que são pessoas acima de 60 anos. Muitos idosos apresentam pressão alta, né? Diabetes, a questão de outras doenças crônicas. Procurem as suas unidades de saúde para fazer o acompanhamento clínico para ter uma prevenção de saúde.
11: A médica da família, Cassiele Paludo Colombo, ainda recomenda manter os ambientes bem ventilados, evitar mudanças bruscas de temperatura, reforçar a higiene das mãos e procurar atendimento médico diante de sintomas persistentes, principalmente em crianças, idosos e pessoas com maior vulnerabilidade. No Departamento de Jornalismo da Tua Rádio Cristal, Cláudio Flaim.
2: Obrigado aí, Tocaio. Tocaio daqui a pouquinho está de volta aí com a gente, trazendo as informações do trânsito e da segurança. Vamos lembrando a hora, a temperatura. Temperatura agradável, né, Igor? 17 graus neste momento aqui no centro.
3: Muito boa, muito bom, muito agradável, sim. A hora certa, 7h21, minutos e meio, 7h21.
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2: O Sindicato Rural de Soledade comunica aos produtores rurais de sua extensão de base que está fazendo o recadastramento do Imposto Territorial Rural, o conhecido ITR 2026. O vencimento é no dia 30 de setembro. Pessoas físicas com área de 100 hectares acima, pessoa jurídica, a autenticação será por meio do gov.br, com identidade digital prata ou ouro. A entrega fora do prazo sofrerá acréscimo de multa e também juros.
3: É, esses os destaques para você. Já já voltamos com a informação das estradas. Haverá bloqueio ou não hoje? Será que haverá o bloqueio aí para detonação na BR-386? O Cláudio Fly vai estar atualizando. Tem informações aí de uma prisão também, envolvendo entorpecentes. Aqui em Soledade, todo esse trabalho a gente vai estar trazendo na sequência com o Cláudio Fly.
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1: Sete horas e 29 minutos.
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7: 17 graus.
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2: Muito bem, vamos lembrando aí a hora, a temperatura para você que está ligado com a gente, nos prestigiando com a sua audiência. Neste momento, continua a temperatura, não mudou, né? Continua em 17 graus aqui no centro de Soledade.
0: E a hora certa, 7 horas e 33 minutos.
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5: É, e o Flyn tá por aqui já, Flyn, sobre essa prisão. O homem aí foi preso por tráfico de drogas aqui em Soledade. Esta ocorrência, bom dia, seja bem-vindo.
6: Bom dia Igor, bom dia Cláudio e os ouvintes da tua Rádio Cristal. Um homem de 52 anos foi preso pela Brigada Militar durante uma ação de patrulhamento no bairro Fontes, aqui em Soledade, ontem à tarde. Essa ocorrência foi registrada durante uma operação voltada à prevenção e repressão de delitos, especialmente o tráfico de entorpecentes após denúncias recebidas pela guarnição. Durante a abordagem, os policiais localizaram 32 gramas de cocaína em posse do suspeito. E conforme a Brigada Militar, no momento da prisão, o homem entrou em luta corporal com um dos integrantes da guarnição. Aí precisou ser contido, né?
5: Onde é que foi essa prisão?
6: No Fontes.
5: Bairro Fontes, bairro Fontes. O homem já devia ser conhecido aí pela
6: Brigada. Geralmente, né?
5: É, o pessoal já...
6: Já é figura conhecida da...
5: E foi preso.
6: Foi preso.
5: Foi preso.
6: Foi encaminhado à delegacia e depois dos procedimentos legais cabíveis, prisão flagrante.
5: Outras ocorrências em nível aí da área da segurança, o que a gente pode destacar?
6: É, o que repercutiu bastante ontem, Igor e ouvintes, foi sobre a liberdade provisória de investigado por tentativa de feminicídio e vicaricídio aqui em Soledade. Causou uma grande repercussão ontem. Não, inclusive, a colega Kathleen Gox esteve dando cobertura neste caso, conversou com o promotor de justiça, Marcos Paulo Freza, no qual falou da decisão relacionada à liberdade provisória concedida ao investigado por uma tentativa de feminicídio e vicaricídio registrada no dia 10 de agosto no bairro Botucaraí, aqui em Soledade. Uma mulher foi atingida por um disparo de arma de fogo, de raspão no pescoço, e também o próprio filho teve disparos, né? Mas felizmente não o acertou. Esta ocorrência mobilizou as forças de segurança e passou a ser investigada pelas autoridades. O promotor Marcos Paulo Freza, ele esclareceu na entrevista ontem aqui pela tua Rádio Cristal que se manifestou contrário com base em elementos robustos, né, de provas do processo, a materialidade do crime. Por tentativa de feminicídio e vicaricídio. Ele tentou matar a companheira e o filho da companheira. Há elementos suficientes para que ele fique preso, destacou o promotor. Por fim, o promotor Marcos Paulo Freza disse que quando a soltura do investigado, a necessidade, quanto, né, a soltura do investigado, a necessidade de colocar a tornozeleira eletrônica. Nós estivemos ontem também, no final da tarde, na delegacia de polícia, e falamos com o delegado titular da TPPA de Soledade, Lucas Lima, que confirmou que o agressor continua preso. Até ontem, no final da tarde, o agressor estava preso. É, então, nós vamos acompanhar esse caso no dia de hoje.
5: Mas deverá ser liberado.
6: Muito provavelmente. Tudo leva a crer que sim, mas porém com estas exigências aí, né, do próprio promotor, que é o promotor aí de defesa. Inclusive, o promotor destacou também que a mulher esteve na delegacia de polícia, né, trazendo aí, demonstrando medo e preocupação com esta situação.
5: É complicado, claro que tem questões da lei, né, mas está comprovado a tentativa, né, e deverá ser liberado esse homem aí, né? Imagine os dias do filho e dessa mulher, né? Olha, gente, tem coisas que às vezes é difícil de acreditar. Está comprovada a tentativa, né? Os disparos, não dá para entender. Enfim, vamos seguir acompanhando tudo isso aí. E torcer que não aconteça nada mais grave, né? Porque parece que está conspirando para que aconteça, né? É complicado. Fly, então a informação é que até o início da noite aí ele estava preso.
6: Ontem nós estivemos lá de tardinha fazendo o plantão e conversamos com o delegado Lucas Lima, né? Até ontem, no final da tarde, começo da noite, o investigado estava preso. E provavelmente, conforme a fala do promotor, esse caso deve se resolver, deve ter um desfecho ainda no dia de hoje, segundo o promotor Marcos Paulo Freza, né? Sobre a decisão relacionada à liberdade provisória concedida ao investigado.
5: Uma outra informação, Flávio, por gentileza, a questão da BR-386 hoje, tá? Questão da BR-386, o bloqueio passou para hoje, o bloqueio para detonação. Vamos ver se o tempo vai ajudar para que ocorra, né?
6: Exato. Os motoristas que trafegam pela BR-386 aqui em Soledade devem ficar atentos, então, a esse bloqueio temporário programado para a tarde de hoje. Seria ontem, né? Foi transferido, que a detonação de rochas controlada aí, que vai ser feita essa detonação no quilômetro 239 da rodovia entre 14 e 15 horas, né? Ninguém vai no sentido capital interior e interior capital. Uma hora o pessoal vai ter que ficar aguardando lá. Então, por isso, da importância do pessoal se organizar para hoje. Então, das 14 às 15 horas, detonação de rocha aqui nas cercanias de Soledade, né? Onde estão ocorrendo as obras de duplicação da 386.
5: Com certeza. Obrigado, Fly. Mais algum
6: destaque? Uma outra informação. O corpo foi encontrado em meio a resíduos depositados na área da Companhia Rio-Grandense de Valorização de Resíduos, às margens da BR-386, em Vitor Greff. Daqui a pouco a gente traz também essa informação aí.
5: Tá certo. Obrigado, Cláudio Fly. Na sequência, ele retorna com mais destaques aqui no programa.
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2: Gregorio Rádio, agora, atenção aí na temperatura. Neste momento, a temperatura está em 17 graus aqui no centro de Soledade.
5: E 19 minutos faltando para as 8 horas da manhã.
10: Bom dia, Igor. Ouvinte.
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10: Bom dia, Igor. Ouvintes da tua Rádio Cristal.
5: Vamos estar trazendo informações importantes aí das últimas horas do esporte, até porque tem definição, e definição importante. Aliás, o dia foi de anúncios também, a confirmação também da Copa Rotary, 45 anos do Sicredi Botucaraí, com a projeção aí da primeira rodada pro dia 12, mas antes, Paulinho, vamos destacar os classificados. Dois bons jogos aí no Zecão Martins, definida aí as semifinais do futsal do interior. Bom dia.
11: Bom dia, Igor. Cláudio Schmidt, em bons jogos disputados no futsal do interior, bom público presente. As equipes da Santa Luzia e do São Roque se classificaram para a semifinal da Taça Sicredi 45 anos, futsal do interior. A Santa Luzia fez 4-2 nos Piá e o São Roque venceu a Margem São Bento pelo placar de 2-1. Com isso, nós teremos amanhã, sexta-feira, no Zecão Martins, os jogos da semifinal das categorias veterano e principal. 6h45 da noite, Santa Luzia contra o Resenha no veterano. 7h30 da noite, Nacional da Réa da Pedra contra o São Roque na principal. 8h15 da noite, São Roque contra o Pinhal no veterano. E às 9 da noite, teremos Santa Bárbara e Santa Luzia pela categoria principal, definindo os finalistas do campeonato para a rodada final, que está marcada para o dia 5 de setembro no Zecão Martins.
5: 5 de setembro, então, a projeção. Também para setembro, Paulinho, está a abertura do Rotary. O Rotary que, aliás, belo trabalho do Rotary Clube, artes muito bem elaboradas, e a confirmação para o dia 12 de setembro, a abertura oficial.
11: E o adiamento que foi confirmado oficialmente aí pela organização, a competição que tinha início previsto para este sábado, dia 29, mas em virtude do falecimento do Haroldo Almeida, então a decisão foi para realizar no dia 12. E no dia 5, que poderia ocorrer a rodada, o Rotary Clube também preferiu não competir com a final do futsal do interior, que está marcada para o Zecão Martins. No dia 12, então, a rodada de abertura tem os seguintes jogos: 14h, Vila Nova contra o Boca Juniors na categoria Master; 14h50, tem São Roque do Espraiado contra Mormaço na categoria Veterano; 13h40, tem Confraria da Ovelha e Pampeiro pela categoria Veterano. Logo após, às 16h30, a abertura oficial do campeonato; 17h, Cristo Rei contra o River Plate, categoria principal; e às 17h50, Camarões contra o Bom Jesus, também pela categoria principal, rodada de abertura confirmada pela organização do Rotary Clube de Soledade.
5: É, informação importante dessa confirmação, né? As melhorias também, tudo sendo cuidado nos mínimos detalhes para esta competição. Paulinho, hoje é clássico Grenal, hein, Paulinho?
11: Em um clássico Grenal imprevisível, em que tudo pode acontecer, Grêmio Internacional entra em campo no Beira-Rio às 8 horas da noite, jogo de ida das quartas de final da Copa do Brasil. As equipes praticamente sem surpresas, devem manter as mesmas escalações, tanto o Pessolano como o Luiz Castro, como eu falei, num Grenal imprevisível em que tudo pode acontecer.
5: É, 8 da noite no estádio Beira-Rio, a tua Rádio Cristal estará em cadeia.

0: reformulada aí em virtude do horário eleitoral obrigatório.
1: Com certeza, as informações e os destaques agora, faltando 14 para as 8.
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3: Vamos conferindo aí os nossos indicadores econômicos desta manhã. Começamos com a Bovespa, que fechou em alta, uma alta de 0,01% aos 174.886 pontos. A moeda, o dólar, teve alta de 0,22%, o peso, queda de 0,1%, e também o euro teve uma alta de 0,03%. A taxa Selic está em 14%. O IGPM da Fundação Getúlio Vargas, 2,77%. E o GI1, que é o da construção civil, o IGP1 da construção civil, também está positivo em 2,76%. Estes os nossos indicadores econômicos da manhã.
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10: Muito bem, Cristal da Tua Rádio. Faltam agora 3 minutos para as 8 horas da manhã. Temperatura 17 graus neste momento aqui no centro da cidade. Seguindo, você acompanha Notícias da Hora.

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5: 8 horas. 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A chuva volta ao Rio Grande do Sul nesta quinta-feira, inicialmente pelo sul e pela campanha. Com isso, o INMET emitiu 2 alertas para tempestades, válidos até o fim do dia. O aviso que indica perigo na cor laranja prevê chuva de até 100 milímetros em alguns pontos, rajadas de vento de 60 a 100 quilômetros por hora e possibilidade de granizo. Ele abrange uma faixa que se estende da fronteira oeste ao litoral e do centro ao sul do estado, incluindo a região metropolitana e vales. Já o alerta amarelo de perigo potencial indica chuva entre 20 e 50 milímetros, rajadas de vento de 40 a 60 quilômetros por hora e granizo para todo o estado. Nos 10 primeiros dias da campanha eleitoral de 2026, o Tribunal Superior Eleitoral recebeu 5 mil denúncias de possíveis irregularidades cometidas por candidatos e partidos. As denúncias foram recebidas por meio do aplicativo Pardal. A plataforma da Justiça Eleitoral está disponível desde o dia 16 de agosto, dia em que começou oficialmente a campanha e a propaganda eleitoral. Até agora, o cargo de deputado estadual foi o maior alvo, com 1.943 denúncias. Em seguida, aparecem os deputados federais, com 1.641 incidentes, e os partidos Coligação Federação, com 618. Os cargos com menos denúncias são presidente, 77, e vice-governador, 3. A maioria dos episódios relatados são de ocorrências em vias públicas. Ser feliz sem motivo é a mais autêntica forma de felicidade. 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O número de mortos nas enchentes e deslizamentos na fronteira entre o Nepal e o Tibete, na China, chegou a 332 nesta quinta-feira. Mais de 1.500 pessoas estão desaparecidas, segundo autoridades dos dois países. As equipes de resgate continuam as buscas em áreas cobertas por lama e escombros. Do total de mortos, 270 foram registrados no Nepal. O desastre aconteceu na quarta-feira, depois que uma avalanche de gelo e rochas atingiu um rio e provocou uma enorme enxurrada de água, lama e destroços. No Nepal, 823 pessoas continuam desaparecidas. Entre elas, estão mais de 700 estrangeiros. Na região do Tibete, outras 558 pessoas estão desaparecidas, incluindo 260 estrangeiros, de acordo com a imprensa estatal chinesa. 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
12: 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Vamos lembrando, sol nesta manhã, seu nascimento às 6h51, seu poente às 18h52. Temperatura mínima de 16, a máxima não deverá passar dos 26 graus durante o transcorrer do dia. Umidade do ar está em 57%, vento soprando do quadrante norte a noroeste, 18 km por hora. Pressão atmosférica 1.016 hectopascais, a visibilidade à distância está em 13 km e a lua está na fase cheia. O tempo deverá se estabilizar a partir da tarde aqui na nossa região, seu Igor Binotto.
13: É, e a tendência aí que a chuva venha, mas daqui a pouco é assunto para a Kátia Valente, que vai estar conosco. Não perca a hora agora, 8 horas e 7 minutos, 8 e 7. Vamos destacar especialmente as informações das estradas na nossa região.
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13: Já a gente vem com as estradas. Já a gente vem com as estradas. O Claudio Flávio está apurando algumas informações importantes aí das últimas horas. Mas a gente quer atualizar uma informação, viu, seu Claudio? Relacionado, é claro, aos destaques das últimas horas, quando a projeção fica relacionada ao STF, que retomou o julgamento, né, que pode reconhecer vínculo de motorista e entregadores com empresas de aplicativos. É isso mesmo, foram novamente incluídos na pauta de julgamentos do Supremo Tribunal Federal as ações que podem definir a possibilidade de reconhecimento de vínculo empregatício entre motoristas e entregadores por aplicativos com as empresas detentoras aí dessas plataformas. As decisões proferidas aí em dois recursos que voltam à análise do tribunal nesta quinta-feira terão repercussão geral, ou seja, servirão de parâmetro para todos os outros casos que tratam o tema no país. Para que você possa entender, são duas ações distintas que chegam ao STF abordando a matéria e que deverão ser julgadas em conjunto pelo plenário do tribunal. A primeira, relatada pelo ministro Edson Fachin, é um recurso da Uber contra uma decisão do Tribunal Superior do Trabalho, que reconheceu o vínculo de emprego da plataforma com o motorista. A outra é uma ação movida pela RAP, que com relatoria do ministro Alexandre de Moraes, também questionando as decisões do reconhecimento de vínculo nos tribunais trabalhistas. O julgamento das ações chegou a ser iniciado no plenário em outubro de 2025, com a apresentação das manifestações das partes e dos terceiros interessados. No entanto, no dia seguinte, o ministro Fachin suspendeu o andamento do julgamento para análise mais profunda dos membros da corte. Então fica toda essa situação, a projeção do STF, que retoma o julgamento que pode reconhecer o vínculo dos motoristas e entregadores com empresas de aplicativos. Vamos fazer o seguinte agora, 8 horas e 9, vamos trazer a previsão do tempo, vamos atualizar as informações do clima e tempo aqui na Cristal.
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12: Vamos agora saber a previsão do tempo para a nossa região, como é que fica nesta quinta-feira. O importante também é a projeção já para o final de semana. Kátia Valente.
17: Olá pessoal, temos uma quinta-feira com mudança no padrão do tempo. A massa de ar polar perdeu força, a nebulosidade começa a ganhar força pelo estado, os ventos sopram do quadrante norte-noroeste, trazem um ar mais aquecido. A quinta-feira já será bem mais abafada, com máximas variando entre 26 e 28 graus em algumas áreas aqui da nossa região. Em média, na faixa aí dos 26 graus, podendo chegar 27, 28 de forma um pouco mais isolada, mas de qualquer forma é uma temperatura que sobe muito rapidamente e isso vai ajudar a alimentar a instabilidade na atmosfera. Então, o que se espera? A partir da tarde vai crescendo a nebulosidade e até a noite já podemos ter pancadas de chuvas, até mesmo controvoadas por aqui. Na quinta-feira, então, esta condição aí de mudança mais significativa no padrão do tempo. E aí, na sexta-feira, nós vamos ter as instabilidades predominando por todas as regiões do estado. Ainda é na metade sul gaúcha que tem mais condições para chuvas mais fortes e tempestades. Aqui na nossa região, essa condição aumenta bastante entre a sexta-feira à noite, ao longo do sábado e também no domingo. Sábado e domingo pode ser de chuvas muito expressivas por aqui. Com a previsão do tempo, Kátia Valente.
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13: Cláudio Fly, por gentileza, agora vamos com a segunda linha. Ó, perdemos o contato aí com o Cláudio.
19: Opa!
13: Não, é...
19: Alô?
13: Alô, Cláudio Fly, por gentileza. Vamos destacar as informações aí relacionadas às estradas.
19: Bom, seguimos então. Perfeito. Agora sim, refeita a conexão. 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Olha, os motoristas que trafegam pela BR-386 em Soledade devem ficar atentos a um bloqueio temporário programado para a tarde desta quinta-feira. Seria esse bloqueio ontem. A Via Sul realizará uma detonação controlada de rochas no quilômetro 239 da rodovia entre as 14 e 15 horas. Durante a execução do serviço, o trânsito será interrompido temporariamente nos dois sentidos da BR-386. O bloqueio ocorrerá somente pelo período necessário para a realização da detonação e os procedimentos de segurança no local. A intervenção faz parte das obras de duplicação da rodovia e é necessária para permitir o avanço dos trabalhos no trecho. Equipes da Via Sul estarão posicionadas na região para orientar os motoristas durante a operação e realizar o controle do tráfego. A concessionária orienta quem pretende utilizar a BR-386 nesse horário, das 14 às 15 horas, o programa é melhor se programar, né? No deslocamento, com antecedência, e ficar atento à sinalização instalada e às orientações das equipes que estarão no local. Ontem nós estivemos juntamente aí com o Ian Campos, fazendo alguns registros da ERS-332, que enfrenta trechos com muitos buracos e traz aí uma preocupação para os motoristas. A ERS-332, entre os municípios de Soledade, Barros Cassal e Espumoso, né, está apresentando aí condições preocupantes. Inclusive, nós vamos estar aí em breve colocando nas mídias digitais da tua Rádio Cristal depoimentos também. A presença de inúmeros buracos na pista coloca em risco péssimas condições por muitos usuários que passam diariamente e enfrentam essas dificuldades para trafegar com segurança, especialmente em determinados pontos onde os buracos se tornam ainda mais numerosos. Essa é a dura realidade que ontem registramos na ERS-332, rodovia importante para a região, mas que necessita de atenção e manutenção para garantir melhores condições de segurança e trafegabilidade aos motoristas. Mas um acidente de trânsito foi registrado no acesso ao município de Pontora Xavier, em um trecho que passa por obras e que apresenta alterações na circulação e na sinalização. Conforme as informações, um veículo Volvo, que trafegava no sentido capital interior, teria se confundido ao acessar o município em razão das mudanças provocadas pelas obras. Durante uma tentativa de retornar à pista, o veículo acabou colidindo lateralmente com um caminhão que também seguia no sentido capital interior. Com o impacto, o Volvo ficou junto à mureta de proteção da rodovia. O cenário chamou atenção às margens, né, da rodovia e, por consequência, também essa ocorrência que serve como um importante alerta para quem utiliza esse trecho da rodovia. Essas obras, mudanças no fluxo e alterações na sinalização, então qualquer desatenção pode aumentar o risco de acidentes. A orientação aos motoristas é clara, tem que reduzir a velocidade, manter a atenção redobrada, respeitar a sinalização e ter cautela, especialmente nos acessos ao município. Em trechos em obras, dirigir com prudência pode fazer toda a diferença. E por outro lado, para a gente encerrar, as cancelas, no caso a EGR liberou nesta quarta-feira as cancelas da Praça de Pedágio de Encantado, na ERS-129, após ser intimada de uma decisão judicial que determina a suspensão da cobrança enquanto a ponte sobre o rio Guaporé, entre Encantado e Mussum, permanecer interditada. Com a medida, os veículos passam pelo local sem pagar tarifa E segundo o diretor-presidente da EGR, Luiz Fernando, a decisão cabe recurso. O departamento jurídico da empresa já encaminhou a medida para tentar reverter a determinação. Por enquanto, as cancelas permanecem erguidas, enquanto a EGR aguarda uma nova decisão judicial. A decisão foi tomada após a ação da CDL de Mussum, no qual a justiça também determinou, né, que a EGR apresente um planejamento para a recuperação da ponte com previsão das etapas da obra e alternativas para a circulação de veículos. Enquanto isso não acontece, cancelas levantadas, então, na Praça de Pedágio de Encantado, na ERS-129. 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Voltamos daqui a pouquinho mais com o giro de informações da Unidade Móvel.
13: Tá certo, muito obrigado. Muito obrigado, Cláudio Fly, com informações importantes nas últimas horas, as estradas. Portanto, esse bloqueio hoje está programado, até o momento tudo ok. Nós já estamos também em imagens no Facebook e no YouTube da tua Rádio Cristal e além, é claro, do 100.5. Não perca a hora agora, 8h19.
12: E a temperatura neste momento está em 17 graus aqui no centro de Soledade.
13: É, agora nós vamos para a entrevista da manhã aqui no Conectado. Estamos recebendo neste exato momento o Tenente Berton, da Corporação dos Bombeiros aqui de Soledade. Inicialmente já lhe agradecer, Berton, pela presença e já te dar as boas-vindas aqui e te agradecer principalmente também para a gente orientar. Claro que o tema inicial seria orientações, esses trabalhos em altura, essas questões que envolvem. Claro, tivemos esse acidente de trabalho em Fontoura Xavier, infelizmente, uma morte, mas seja bem-vindo à nossa programação. Muito bom dia.
20: Bom dia, Igor. Bom dia, Cláudio. Bom dia aos ouvintes aí do outro lado. É sempre um privilégio estar aqui, né, representando o Corpo do Mesmo Militar do Rio Grande do Sul e trazendo uma palavra de prevenção. E também, inclusive, nos compadecemos diante dessa tragédia com um trabalhador recentemente em Fontoura Xavier. E, de repente, nós conversando um pouquinho aqui, a gente pode evitar, né, algum futuro acidente aí, porque, de fato, com altura não se brinca, Igor.
13: É, vamos só repassar essa informação desse acidente. Claro, a gente não como orientação, né, Tenente, porque o que se busca, né? Existem profissões que têm mais riscos, existem questões. E qual que é a orientação da Corporação dos Bombeiros relacionados a esse tipo de atividade? Lá envolvia madeira, né?
20: Sim.
13: Mas o que vocês orientam acima de tudo?
20: Bom, então, só para contextualizar um pouquinho, dentro do Corpo de Bombeiros Militar existem algumas estatísticas das ocorrências, tá? Entre elas, existe uma estatística de qual é a ocorrência que mais machuca, mais lesiona o bombeiro militar. Talvez as pessoas pensem, é a ocorrência de incêndio que mais machuca o bombeiro militar. Na verdade, o que mais machuca são os cortes de árvore, justamente os cortes de árvore, são as nossas estatísticas. Tanto que a corporação tem investido em treinamento nesse ramo de atuação, né? O bombeiro é um profissional multidisciplinar e esse de cortes de árvore em situação de emergência, de risco, a gente atua também. Então, se a gente analisar esse tipo de ocorrência, Igor, a gente tem ali a altura, né, que é inerente à árvore, né, ela é alta, então a gente se expõe à altura. A gente tem o risco da motosserra, que é um equipamento extremamente perigoso, né, e que exige uma habilidade. E nós temos também o próprio peso da árvore, né, que pode pesar toneladas. Aí. Então, são três fatores que juntos ali agregam muito risco àquela operação. E fazendo um paralelo, né, à vida civil, assim, é a mesma coisa, né? Esse trabalhador recentemente passou, então, por esses riscos, né? O risco da motosserra, da altura, da árvore, o peso em si. E tivemos aquela tragédia. Então, é um ambiente que tem que ser um profissional, né, certificado, habilitado. Existem várias NRs, várias normas regulamentadoras do Ministério do Trabalho aqui no Brasil que regulamentam esse tipo de atividade. É, por exemplo, qualquer atividade que trabalhe acima de 2 metros tem que ter uma certificação na NR-35. Equipamentos perigosos, como a motosserra, tem que ter uma certificação na NR-12. Aí temos outras, a NR-38, de manejo de vegetais em área urbana. Então, tudo isso exige uma qualificação, um treinamento específico para que aquela pessoa esteja apta a realizar esse manejo de vegetais, né? Envolvendo, então, a altura, o peso da árvore e a motosserra. Então, sempre que a gente for atuar, a gente tem que atuar com uma qualificação, a gente tem que saber o que a gente está fazendo ali e também, não menos importante, utilizar os equipamentos de proteção individual, né? Então, nós mesmos bombeiros que temos os cursos, temos as instruções, temos equipamentos, a gente já se machuca, né? A gente já se machuca. E nós que estamos sempre treinando e temos procedimentos operacionais padrão para atuar diante dessa ocorrência, a gente já se machuca, né? Imagina uma pessoa que de vez em quando pega a motosserra, não tem aquele treinamento. Então, tem que ter realmente todo um cuidado com certificações e equipamentos de proteção.
13: É, inclusive a lei dos EPIs aí todo teve um crescimento muito grande nos anos 2000, 2004, ali, podemos destacar dessa forma, já nesse trabalho preventivo. Pela experiência de vocês, pela análise, claro que existe uma fiscalização, é claro, relacionada ao trabalho, mas está tendo mais conscientização dos trabalhadores na utilização dos equipamentos de proteção individual?
20: Eu até acredito que sim, porque a informação hoje em dia está em todo lugar, né? Está na palma da nossa mão, através do celular. Então existem vídeos explicando, tu já acessa de forma fácil essas normas regulamentadoras. Quando se adquire uma motosserra, já vem uma orientação básica ali. Inclusive, a motosserra tem que estar cadastrada nos órgãos competentes. Então, eu acho que o acesso à informação acaba realmente dando maior ênfase a essa questão da segurança, né? Então, acredito que sim, que há uma crescente. E também nós mesmos, os bombeiros, a pessoa eventualmente tem alguma dúvida pontual, né, de como proceder, nós mesmos podemos orientar. A pessoa pode ir até o quartel ali, a gente explica rapidinho. Claro, desde que a pessoa, né, tenha sua motosserra licenciada, tenha autorização de trabalho, né, seja realmente um profissional da área, a gente pode, de alguma forma, prevenir algum acidente ali com orientações.
13: Tenente Berton, eu te pergunto também, porque a expectativa, a projeção de clima para os próximos dias é de muita chuva, né? E uma característica até que está acontecendo, nem sempre é o forte vento, mas sim as calhas não estão aguentando das casas e, consequentemente, as pessoas estão tendo que subir, pode ter esses riscos de queda aí. Qual que é a orientação? Claro que é outro paralelo da nossa entrevista, mas qual que é a orientação para essas pessoas? Porque as calhas não estão suportando a forte intensidade, a grande intensidade de chuva para um período menor aí de tempo, né? O que vocês orientam também da Corporação dos Bombeiros?
20: É, na verdade, a ideia de fundo ainda é a mesma. É um risco, por exemplo, em altura, né? Porque, como nós falávamos antes, dá um problema no telhado, né? Tá chovendo ali, geralmente é noite, a pessoa sobe. Sobe, então, num local elevado onde há o risco da queda, né? Tal qual uma pessoa vai cortar a árvore, né? Então, existe o risco da altura ali. Inclusive, eu estava olhando as notícias da Rádio Cristal nesse último temporal que teve, e as pessoas criticando, inclusive, o corpo de bombeiros militares por, né, não subir ali em cima da casa, não recomendar que a pessoa suba na casa. E, de fato, a gente não recomenda. As lonas que a gente entrega são para proteger os salvados, que a gente chama, para te enlonar a tua cama, enlonar a tua geladeira. A gente nota, né, falando em estatística novamente, quando há temporal, né, com destelhamento, logo começam os chamados para atender a pessoa que caiu de altura. Nossos chamados para ambulância vêm logo na sequência, interessante. Então, de novo, envolve altura, geralmente é noite, é um local escorregadio, molhado. Então, de fato, a gente não recomenda que as pessoas subam. Nós também, devido à alta demanda que geralmente essas ocorrências nos trazem, nós também não conseguimos subir em cima das casas e enlonar a casa. Não é esse o propósito. O propósito é, para um fim emergencial, proteger ali os seus bens que estão dentro. Então, essa que é a orientação. Mas, né, falando das calhas, aproveitar o tempo bom agora, né, com segurança, com profissionais habilitados, fazer uma manutenção, né, uma manutenção com limpeza, desobstrução ali da calha, que às vezes ficam folhas, fica até uma espécie de um lodo ali. E, de fato, essa água aí pode adentrar para dentro das residências, né? Então, a prevenção é sempre o melhor remédio. Nós temos uma frase, né, que o sinistro, e o sinistro de uma forma genérica, o sinistro ocorre quando a prevenção falha. Então, cuidar as árvores no entorno da sua casa, fazer uma poda, fazer um corte, eventual galho podre, rachado, justamente também para evitar os danos na sua residência, nas calhas, como tu bem dissesse. Então, prevenir é o melhor remédio, Igor.
13: Com certeza. Quero te agradecer, Tenente Berton, da Corporação dos Bombeiros aqui de Soledade, destacando essas orientações importantes. Tenente, te agradecer mais uma vez a presença, esse trabalho que a gente busca fazer em conjunto, né? Sempre para informar também, claro, através do ok de vocês com as orientações das autoridades aí policiais. E com a Corporação dos Bombeiros não é diferente, sabe que é muito complicado, a gente que acompanhou principalmente alguns atendimentos neste último temporal aí, da gente chegar... Da própria Corporação dos Bombeiros. Teve uma rua que a gente chegou lá e eu seguindo, né?
20: Seguindo o caminhão.
13: Seguindo o caminhão. Os bombeiros tiveram que parar e cuidar de fios da rua também, sabe? Imagina, né? O perigo, toda essa situação. Claro que são mais habilitados que nós, né? Para realizar esse tipo de trabalho. Mas para que as pessoas possam entender também o contexto que gira uma ocorrência. Não, pode ter a questão da altura no telhado, mas também tudo que ocasiona um forte vento.
20: Não, é verdade. A parte de fiação elétrica também está envolvida nos temporais, também está envolvida em cortes de árvore, que tem que ser avaliado, né, o entorno da árvore. Então, está previsto, inclusive, fortes rajadas de vento, né, e granizo temporal agora nos próximos dias. Da mesma forma, as pessoas têm que se precaver, né? Há um fio caído, né? Primeiro, não se aproximar, acionar o Corpo de Bombeiros Militar ou a concessionária de energia elétrica, que é a RGE. Até no cartão, ali na Conda Luz, tem os 0800 deles que podem ser chamados. A ideia é não se aproximar, né, evitar se expor a risco. Nós temos tido bastante descargas elétricas também, né? Não se abrigar embaixo de árvores, porque é uma coisa elevada que eventualmente pode sofrer uma descarga elétrica ali, né? Então, as pessoas, o ideal é se abrigar, né? Local seguro. Janelas fechadas ali, de modo a evitar algum tipo de acidente.
13: Berton, obrigado mais uma vez. A entrevista da manhã aqui pela tua Rádio Cristal. Você acompanha sempre aqui no Conectado. Aliás, tudo o que você precisa saber para começar o seu dia bem informado é aqui no Conectado. Agora a gente volta exclusivamente no 100.5 FM do seu rádio, trazendo as informações e os destaques. Nós vamos agora para um rápido intervalo comercial e na sequência a gente retorna com mais Conectado por aqui.
12: Vamos lembrando a hora e a temperatura. Neste momento, 18 graus.
13: E a hora certa, 8 horas e 30 minutos.
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27: 8:36.
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29: 18 graus.
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12: Muito bem, Cristal, a tua rádio. Nós estamos agora com uma temperatura, neste momento, aqui no centro, de 18 graus.
13: É, e 21 minutos faltando para as 9.
7: Destaque para as últimas ocorrências na Brigada Militar.
13: É, e quem retorna ao programa, Cláudio Fly, por gentileza, Cláudio Fly. Aqui é Cláudio Moacir Schmidt. Aí é Cláudio Fly, ou tem alguma coisa mais aí, Fly?
19: Não, tem, mas vamos deixar por aí. Cláudio Fly tá bom, já tá de bom tamanho.
13: Tá bom. O que temos de ocorrência nas últimas horas, Fly?
19: Perfeito, vamos lá então, Binotto, com os destaques desta programação jornalística da tua Rádio Cristal para supermercado Vacari, que está com a grande promoção aí, o Neuri caprichando cada vez mais. 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Duas ocorrências e destaques da Brigada Militar. Um homem de 52 anos, que foi preso pela Brigada Militar durante uma ação de patrulhamento no bairro Fontes, em Soledade, ontem à tarde. A ocorrência foi registrada durante uma operação voltada à prevenção e repressão de delitos, especialmente o tráfico de entorpecentes após denúncias recebidas pela guarnição. Durante a abordagem, os policiais localizaram 32 gramas de cocaína em posse do suspeito. Conforme a Brigada Militar, no momento da prisão, o homem entrou em luta corporal com os integrantes da guarnição e precisou ser contido, né? Após a prisão, ele foi encaminhado para os procedimentos legais cabíveis.
13: Tá aí, perdemos o contato com o Cláudio Fly. Cláudio Fly, vamos trazer as informações e os destaques. Perdemos o contato aí com o Cláudio Fly, 19 minutos faltando para as 9. Na sequência ele retorna, daí faz um balanço geral aí das ocorrências. 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Vamos com as loterias, seu Cláudio?
7: Loteria.
12: Começamos pela Loto Fácil. Loto Fácil, concurso 3.772, dezenas sorteadas, 3, 5, meia dúzia, 7, 8, 9, 11, 12, 14, 15, 18, 20, 21, 23 e 25. Está acumulada. Loto Fácil paga hoje um prêmio médio de 5 milhões de reais.
13: É, ainda queremos destacar Quina, que acumulou concurso 7.102, 3 milhões e 400 mil para logo mais à noite. As dezenas sorteadas foram 11, 14, 38, 43 e 77.
12: Acumulou também a Lotomania, dezenas sorteadas 00, 02, 05, 13, 16, 19, 30, 35, 38, 43, 44, 48, 56, 60, 63, 65, 74, 76, 92 e 95. Lotomania está acumulada, 1 milhão e 400 a estimativa de prêmio para amanhã.
13: Ainda queremos destacar especialmente a dupla Sena, tanto no primeiro quanto no segundo sorteio acumulou. No primeiro sorteio as seguintes dezenas: 05, 08, 10, 22, 43 e 48. O segundo sorteio, 22, 27, 30, 31, 42 e 45. A estimativa de prêmio no próximo sorteio é R$2.400.000. A dupla Sena, o sorteio que será amanhã à noite.
12: Nós tivemos também o concurso 6.095 da Loteria Federal. Atenção para o quinto prêmio, 53.798. Quarto, 30.781. Terceiro, 59.657. Segundo, 4.929. O primeiro prêmio, pagando 500 mil em cada série, para o bilhete, 4.574.
13: É, ainda também queremos destacar especialmente a Super 7, que acumulou concurso 891, coluna 1, coluna 2, 9, coluna 3, 2, coluna 4, 5, coluna 5, 1, coluna 6, 4 e coluna 7, 1. Amanhã à noite, o próximo sorteio, a estimativa é de R$6.500.000.
12: Também é o dia de sorte, concurso 1282, mês da sorte, o mês de junho, acumulou também. Ninguém acertou as dezenas 7, 11, 15, 20, 22, 23 e 29. A estimativa de prêmio é de R$1.600.000 para o sorteio de amanhã.
13: Esses e outros destaques, amanhã a gente está de volta trazendo as loterias.
12: Ainda tem mais milionária também, né, Igor? É loteria que não termina mais. Concurso 384, trevos sorteados 1 e meia dúzia, dezenas 1, 14, 19, 29, 31 e 46. Também está acumulada mais milionária. Deve pagar um prêmio amanhã de mais ou menos R$88 milhões. Aí, portanto, o resultado da loteria aqui na Cristal, a tua rádio. Vamos lembrando a hora certa e também a temperatura. A temperatura subiu um pouquinho. Neste momento, ela está em 18 graus aqui no centro de Soledade.
13: E 15 minutos faltando para as 9.
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1: Já voltamos aí com o Cláudio Flaim ao vivo conosco aqui, trazendo as últimas informações da área da segurança. Em seguida.

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1: 8:51.
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3: 18 graus.
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13: Cláudio Flaim aqui conosco para encerrar o giro de informações pela Polícia Civil. Flaim.
14: Perfeito, Igor. 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Olha, referente à liberdade provisória de investigado por tentativa de feminicídio e vicaricídio em Soledade, causou grande repercussão ontem e segue ainda, né? O promotor de justiça Marcos Paulo Freza falou da decisão relacionada à liberdade provisória concedida ao investigado por uma tentativa de feminicídio e também vicaricídio registrada no dia 10 de agosto. O caso ocorreu no bairro Botucaraí, onde uma mulher foi atingida por um disparo de arma de fogo, de raspão no pescoço. A ocorrência mobilizou as forças de segurança e passou a ser investigada pelas autoridades. O promotor Marcos Paulo Freza, em entrevista ao jornalismo da tua Rádio Cristal, esclareceu que se manifestou contrário com base em elementos robustos de provas no processo à materialidade do crime, por tentativa de feminicídio e vicaricídio. Ele tentou matar a companheira e o filho da companheira há elementos suficientes para que ele fique preso, destacou o promotor. E, por fim, o promotor Marcos Paulo Freza disse que quanto à soltura do investigado, há necessidade de colocar a tornozeleira eletrônica. O investigado poderá ser solto nas próximas horas com medidas cautelares. E segundo informações, a vítima esteve na delegacia de polícia ontem demonstrando medo e preocupação com a situação. Nós conversamos também com o delegado titular da DPPA de Soledade, Lucas Lima, que confirmou que o agressor continua preso no momento. Faltam alguns trâmites da tornozeleira que está sendo providenciado. Então, são estas as informações à comunidade, esclarecendo dúvidas sobre a decisão judicial e os próximos passos do processo envolvendo o caso. E, para finalizar, um corpo foi encontrado em meio aos resíduos depositados na área da Companhia Rio-Grandense de Valorização de Resíduos, às margens da BR-386, em Vitor Greff. Não se sabe ainda a identidade desta vítima. A equipe de perícia esteve no local. Não foi possível determinar a causa da morte e, conforme informações, o corpo estaria entre os resíduos compactado no talude aproximadamente 30 dias. Com as informações da segurança pública, para Supermercado Vacari, o rei das promoções em Soledade e também Tariga Artefatos e Concretos. E com essas...

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4: Nove horas. 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Vamos às informações da Central de Conteúdos da Rede Tua Rádio.
5: Na microrregião de Veranópolis, o município de Cotiporã confirmou, por meio de nota oficial na noite de ontem, quarta-feira, a assinatura do contrato para a obra de recuperação da ponte sobre o Rio das Antas, que liga o município a Bento Gonçalves. A intervenção ocorre após a conclusão das etapas burocráticas e legais e terá um investimento total de R$ 655 mil. O valor será dividido entre os dois municípios. Os trabalhos de recuperação e reforço estrutural serão divididos em duas etapas. A mobilização da empresa responsável deve começar nos próximos dias, mas o avanço também depende das condições climáticas. Da tua rádio veranense de Veranópolis, Daniela Afonso.
6: E a Emater, a Secretaria de Agricultura, o Instituto Federal, o Sicredi, a Cooperativa Garibaldi e a FAST Agricultura Consciente promovem na próxima terça-feira, dia 1º de setembro, um dia de campo no Salão da Comunidade de São Gotardo, em Garibaldi. Os assuntos serão referentes aos bioinsumos e ao uso de drones na viticultura. O evento ocorre a partir da 1:30 PM e os interessados devem fazer inscrição na Emater pelo WhatsApp 549-9954-7185. Da tua Rádio Garibaldi, Luiz Henrique Guarnieri.
7: As obras da Rua Coberta de Vacaria começaram oficialmente e marcam o início de um dos projetos urbanos mais importantes para a região central do município. No último sábado, as equipes iniciaram a implantação das redes elétricas e de comunicação que passarão a operar de forma subterrânea. Segundo o secretário municipal de planejamento, Alessandro Dalla Santa, a Rua Coberta representa muito mais do que uma nova estrutura física. O projeto foi concebido para se tornar um ponto permanente de encontro entre moradores e visitantes com capacidade para receber feiras, apresentações culturais, eventos gastronômicos, atividades artísticas e diversas ações voltadas ao lazer da comunidade. Da tua Rádio Fátima de Vacaria, Júlia Rodrigues.
8: Na região de Soledade, um corpo foi encontrado entre resíduos depositados na área da CRBR, às margens da BR-386, em Vitor Grefe. A Polícia Civil acionou o IGP de Erechim, que realizou a perícia no local. Segundo informações iniciais, o cadáver estaria compactado entre resíduos há aproximadamente 30 dias. A vítima é um homem, magro, alto, de pele clara e cabelos pretos e volumosos, ainda não identificado. O caso será investigado pela Polícia Civil, que busca esclarecer a identidade e as circunstâncias da morte. Da tua Rádio Cristal de Soledade, Kathleen Gox.
9: A Câmara de Vereadores de Lagoa Vermelha aprovou o envio de uma moção de repúdio à concessionária de energia RGE diante das reclamações de consumidores e das dificuldades relatadas para obter atendimento e esclarecimentos. A moção foi encaminhada pela vereadora

0: Chariz e Bresolim do PP, que nas últimas semanas já havia solicitado esclarecimentos à concessionária sobre os aumentos significativos nas faturas de energia. De acordo com o documento, as questões levantadas ainda não receberam respostas claras. Da tua Rádio Cacique de Lagoa Vermelha, Rudimar Galvão.
1: E em Marau, o destaque vai para Ivo Miri Brunheira, anunciado como homenageado com o troféu Leão de Ouro 2026, concedido pela Associação Comercial, Industrial, Serviços e Agropecuária de Marau, ASSIM. Presidente da Sicredi Aliança Rio Grande do Sul, Santa Catarina e Espírito Santo, Ivo Miri Brunheira integrou a equipe responsável pela fundação da cooperativa em 1981. E ocupa a presidência desde 1993. Ivo também foi o presidente da própria ASSIM entre os anos de 1986 e 1988. A entrega da honraria acontecerá no dia 5 de novembro, durante a cerimônia do prêmio Top of Mind Marau 2026. Da tua Rádio Alvorada de Marau, Eduardo Serri.
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2: Próxima edição às 10 horas.
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1: 9:08, temperatura em 18 graus no estúdio da tua Rádio Cristal. Ouça e reflita, as cicatrizes são marcas de superação que só um verdadeiro guerreiro possui. Bom dia, estamos iniciando nesta manhã de quinta-feira, 27 de agosto de 2026, o programa Temática, o que se passa é notícia. Com muitas informações até o meio-dia.
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1: Ministério Público se manifesta contra a decisão da Justiça de conceder liberdade para autor de tentativa de feminicídio e vicaricídio em Soledade. Prefeito de Mormaço encontra-se internado em Passo Fundo. Organização inicia planejamento do Fórum Multissetorial do Botucaraí 2026. Entidades tradicionalistas mobilizadas para a Semana Farroupilha, em Soledade, que terá abertura oficial no próximo sábado. Defesa Civil de Soledade atuará de forma emergencial em virtude da possibilidade de chuvas e temporais. Soledade integra Comitê Intermunicipal da Mulher do Rio Grande do Sul. As informações do trânsito, da segurança, o esporte, a unidade móvel circulando pelas ruas da cidade, o espaço cristal na sua casa, serão alguns dos assuntos. Você poderá interagir conosco através do sistema interativo. Mande seu WhatsApp 99222-9878. 99222-9878. Queremos a sua participação, a sua interatividade aqui no programa. 9:10, 18 graus a temperatura. Vamos dar destaque para o clima, as condições do tempo. Teremos mudanças? Vamos saber.
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1: A meteorologista Kátia Valente está conosco para trazer as informações.
3: Olá pessoal, temos uma quinta-feira com mudança no padrão do tempo. A massa de ar polar perdeu força, a nebulosidade começa a ganhar força pelo estado, os ventos sopram do quadrante norte-noroeste, trazem um ar mais aquecido, a quinta-feira já será bem mais abafada, com máximas variando entre 26 e 28 graus em algumas áreas aqui da nossa região, em média na faixa aí dos 26 graus, podendo chegar 27, 28 de forma um pouco mais isolada, mas de qualquer forma é uma temperatura que sobe muito rapidamente e isso vai ajudar a alimentar a instabilidade na atmosfera. Então, o que que se espera? A partir da tarde vai crescendo a nebulosidade e até a noite já podemos ter pancadas de chuvas, até mesmo controvoadas por aqui. Na quinta-feira, então, esta condição aí de mudança mais significativa no padrão do tempo. E aí, na sexta-feira, nós vamos ter as instabilidades predominando por todas as regiões do estado. Ainda é na metade sul gaúcha que tem mais condições para chuvas mais fortes e tempestades. Aqui na nossa região, essa condição aumenta bastante entre a sexta-feira à noite, ao longo do sábado e também no domingo. Sábado e domingo pode ser de chuvas muito expressivas por aqui. Com a previsão do tempo, Kátia Valente.
1: É, a Kátia Valente traz as informações de mudanças das condições climáticas, com muita chuva aí, especialmente para o final de semana. As mínimas registradas foram as seguintes: em Fontoura Xavier, de 14 graus e 9 décimos, na estação Dique Santa Luzia, 7 graus e 6 décimos, na estação Sítio Toniolo, 10 graus e 1 décimo, na estação municipal aqui em Soledade, 15 graus e 8 décimos, em Ibirapuitã, Bom Sossego, tivemos a mínima de 15 graus e 6 décimos. Tio Hugo, a mínima registrada no município do Tio Hugo foi de 15 graus e 6 décimos. E fechando esse giro de informações aqui na nossa região, no município de Mormaço, vamos atualizar aqui o município de Mormaço, que acabou registrando a mínima de 17 graus e 3 décimos. Mínimas registradas em nossa região.
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1: 9 horas 13 minutos, a informação não para.
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1: É, e a informação que nós queremos trazer, que repercute nas últimas horas em Soledade, é a decisão da Justiça de conceder liberdade autor de tentativa de feminicídio e vicaricídio em Soledade. A Promotoria Pública de Soledade se manifesta contra esta decisão. Catherine Gox é quem traz mais detalhes.
6: O investigado por uma tentativa de feminicídio registrada no último dia 10 de agosto em Soledade deve receber liberdade provisória com medidas cautelares. Nesse momento, nós conversamos com o promotor de justiça, Marcos Paulo Freza, que atua na acusação desse caso e nos explica qual a posição da acusação sobre essa suposta liberdade. Muito bom dia, doutor.
7: Investigado, ele havia sido preso, né, em flagrante e posteriormente foi preso preventivamente. E houve um pedido da defesa no sentido de que fosse revogada a prisão preventiva dele e determinadas medidas cautelares diversas da prisão. Né, monitoramento eletrônico, proibição de se ausentar da comarca, enfim, essas condições. E eu manifestei contrário, né, a esse pedido defensivo. Eu entendo, com base nos elementos robustos de prova que temos no processo, que a materialidade do crime sem discutível, há indício suficiente de autoria de que ele praticou a tentativa de feminicídio e a tentativa de vicaricídio, né? Ele tentou matar então a companheira e bem como tentou matar o filho da companheira também. É, então há elementos suficientes para que ele fique preso, porque ele oferece um risco concreto e um risco grave à vida e integridade física das vítimas. Então manifestei contrário a esse pedido defensivo. Todavia, o juízo de Soledade ele concordou com a defesa e discordou do Ministério Público e entendeu que poderia ser solto com medidas cautelares, né, o investigado. Nesse sentido, eu recebi a notícia, eu acessei o processo ontem no final do dia e vi a decisão judicial, discordo da decisão judicial, entendo que ela não protege de forma adequada os interesses das vítimas e, por isso, eu apresentei um recurso ontem mesmo, nas primeiras horas da noite. Apresentei um recurso em sentido estrito, né, que é um recurso contra a decisão que revoga a prisão preventiva. E nesse mesmo contexto, apresentei uma medida cautelar, né? O que significa isso? Como o recurso em sentido estrito ele leva um certo tempo para ser julgado, e isso poderia eventualmente colocar numa situação grave, de grande risco, as vítimas do crime, eu entrei com uma cautelar iluminada, né, que foi distribuída para o desembargador do Tribunal de Justiça. Ele vai analisar. O que significa isso? Ele vai analisar de forma liminar, de forma urgente, se há a possibilidade de suspender a decisão do juiz que mandou que soltasse o investigado. Então, provavelmente, isso vai ser definido hoje ou amanhã, creio eu, né? Obviamente, não há certeza, mas com base na experiência que nós temos, essa liminar que foi por mim solicitada, ela deve ser analisada hoje ou amanhã.
8: Doutor, a gente sabe que nesse caso específico, esse investigado, ele estaria para sair com as medidas cautelares, claro, ainda nessa quarta-feira, durante essa quarta-feira, talvez agora durante a tarde. Como também as vítimas estão e ficaram após o recebimento dessa notícia?
7: Olha, eu não tive contato diretamente com as vítimas do crime, mas me chegou a informação, né, que a vítima foi até a delegacia de polícia, desesperada e preocupada com a situação, temendo pela sua integridade física e psicológica, obviamente. E, realmente, essa questão da soltura deles vai depender dos trâmites da Polícia Penal e da Polícia Civil, né? Porque a necessidade de colocar, salvo melhor juízo, foi determinada também a tornozeleira eletrônica para ele. Então, antes de ele ser solto, há necessidade de colocar a tornozeleira eletrônica. Daí, esses trâmites, eu não sou a par desses trâmites, isso depende da Polícia Civil ou da Polícia Penal. Mas é possível que ele seja solto hoje, não sei ainda, porque não cabe a mim esses trâmites. Mas o que chegou a mim, informação a partir da polícia, foi de que a vítima havia ido à delegacia de polícia e estava com muito medo, muito preocupada, né? Essa foi a informação que chegou até mim.
8: Doutor, a gente sabe que vivemos num cenário, especialmente no país, mas o Estado também, recentemente, com muitos casos de feminicídios que foram concretizados, também muitas tentativas. Como o senhor vê também essa questão aí desse trabalho, de tentar, claro, essa liminar, esse trabalho para que esse homem continue também, continue preso?
7: Essa questão dos crimes contra mulheres, né, motivados por violência de gênero, é uma questão, infelizmente, estrutural no Brasil inteiro, não é só do Rio Grande do Sul, é no Brasil inteiro. E o Ministério Público sempre vai lutar em prol das vítimas, sempre, sempre. A prioridade do Ministério Público é tutelar os interesses da vítima. E eu, como representante do Ministério Público, vou sempre em busca dos interesses e da defesa das vítimas. Foi por isso que, assim que saiu a decisão judicial, da qual eu respeitosamente discordo, eu adotei as medidas jurídicas cabíveis para que a medida fosse suspensa. Porque nós sabemos que existe uma infinidade de crimes praticados contra mulheres no contexto de violência doméstica. A gente vê a mídia, o jornal, não sou eu que estou dizendo, a mídia, os jornais, as redes sociais nos mostram isso, né? A quantidade de mulheres que são mortas, que são violentadas, que são atacadas por seus companheiros ou ex-companheiros. E o Ministério Público, que tem o dever de atuar em prol das vítimas, sempre vai atuar nesse sentido. Então, sempre que houver eventual violação dos interesses das vítimas, o Ministério Público vai atuar da forma mais célere e justa possível.
8: Existe uma medida protetiva também para essas vítimas?
7: Então, em relação à medida protetiva, as vítimas podem solicitar a medida protetiva, né, que a gente fala, com base na Lei Maria da Penha. E a partir da medida protetiva, o investigado, o acusado, ele não pode se aproximar da vítima, dos familiares das vítimas, ou entrar em contato com ela. Mas como ele estava preso preventivamente, não houve a necessidade de pedir essa medida protetiva. De todo modo, como a decisão judicial revogou a prisão preventiva e determinou medidas cautelares, entre as cautelares determinadas, já constava essa proibição de entrar em contato com a vítima ou com os familiares desta. Então, essa decisão judicial, da qual eu discordo e da qual eu recorri, ela já previa já essa proibição de um investigado entrar em contato com as vítimas.
8: Doutor, para nós finalizarmos, alguma última colocação por sua parte também?
7: Não há colocação adicional, só que, reiterando o que eu falei anteriormente, o Ministério Público tem um dever de atuar em defesa das vítimas, em defesa do ordenamento jurídico de forma integral, e nós continuaremos assim lutando em defesa das pessoas que são vulneráveis.
6: Muito obrigada ao promotor de justiça Marcos Paulo Freza, conversando conosco e dando a posição da acusação em um caso de tentativa de feminicídio e vicaricídio registrada no dia 10 de agosto no bairro Botucaray, aqui em Soledade, sobre a suposta liberdade provisória do investigado pelo crime. De acordo com a Polícia Civil, o investigado segue preso enquanto aguarda os trâmites da tornozeleira eletrônica que está sendo providenciada. Com as informações para a tua Rádio Cristal, Kathleen Gox.
1: Ok, obrigado, Kathleen, com essa informação que repercute na nossa comunidade, a liberdade concedida com medidas cautelares, de acordo com as informações já passadas também pelo próprio promotor de justiça em relação a este fato registrado em Soledade.
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1: 9h23, você está na tua Rádio Cristal, programa temática O Que Se Passa é Notícia, e que já já traz mais atrações, traz mais informações. Tem o Espaço Cristal na sua casa, hoje diretamente do bairro Ipiranga, para conversar, para trazer a palavra da aniversariante da semana. Já já aqui no programa. Fique ligado.
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1: 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Ah, tá chegando a hora, a contagem regressiva. A festa da comunidade do Sagrado Coração de Jesus no Rincão do Bugre vai ser no dia 6 de setembro, isto mesmo, 6 de setembro, com a seguinte programação: de 2 a 4 de setembro, a realização do trido, às 19 horas da igreja. 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Você é convidado especial. 9h26, 19 graus a temperatura.
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1: 9 horas e 30 minutos.
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3: 19 graus.
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11: 9h35, alegria em saber que você está conosco no programa temática O Que Se Passa é Notícia nesta manhã de quinta-feira e que prioriza agora...
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11: É, e o Cristal na sua casa de hoje vai até o bairro Ipiranga, na casa de uma pessoa conhecida e que comemorou mais um ano de vida nesta semana, Cláudio Flay.
14: Verdade, é isso aí, Paulinho, e ouvintes da tua Rádio Cristal, programa desta manhã. Hoje estamos aqui no bairro Ipiranga e nós vamos conversar com a dona Anides Lodi Vacari, né? Que inclusive esteve de aniversário agora terça-feira, teve festa por aqui, viu? E nós vamos conversar um pouquinho com ela, saber da sua história de vida, né? É, fomos muito bem recebidos aqui, muito obrigado. É, no primeiro momento, foi até um fato pitoresco, Paulinho. Ela me perguntou se eu era padre. Né, dona Anides? Me achou que eu quero ter padre.
15: Tem jeito de ser padre.
14: Tá bem, mas que coisa boa. Muito obrigado por nos receber aqui. E a gente fica feliz, né, de saber um pouco da sua história, né, do seu convívio aqui na cidade de Soledade. Então, a gente agradece de coração. Dona Anides, tudo bem? Bom dia, satisfação.
15: Bom dia, tudo bem. Fiquei muito feliz de receber essa visita. Eu adoro pessoas que vêm na minha casa. Eu amo.
14: Ah, que bom. A Rádio Cristal, a senhora disse que ouve manhã, sim, tarde e noite, né?
15: Sempre, sempre. Tenho rádio na cozinha, tenho rádio até na cabeceira da cama.
14: Por todo lado. Dona Anides, a senhora é aqui de Soledade mesmo?
15: Estamos agora. Faz 53 anos que moro aqui.
14: A senhora nasceu aonde?
15: Em Santos Filho, pertencia a Encantado na época.
14: Município de Encantado.
15: Uhum. Depois, quando vim morar para cá, antes, quando foi que casei, pertencia ao município de Fontoura Xavier.
14: Ah, certo.
15: Depois foi morar para Putinga.
14: Putinga, e depois veio para Soledade.
15: E depois viemos para Soledade.
14: E agora está há mais de 50 anos aí.
15: 53 anos já.
14: 53 anos, que maravilha. Gosta de Soledade?
15: Adoro Soledade, gosto muito do povo de Soledade. 50 anos trabalhei no mercado, porque depois começou a pandemia, daí não me deixaram mais ir. Mas nunca discuti com uma pessoa, sempre gostei de todo mundo, certo, sempre resolvendo os problemas e graças a Deus deu sempre tudo certo.
14: Fazia o mercado ir para frente, né, dona Gisele?
15: Graças a Deus, cuidava muito, trabalhava bastante. Meu velho faleceu, meu marido, vai fazer agora em outubro 23 anos que faleceu.
14: É. Como era o nome dele?
15: Hugo Niro Vacari.
14: Ah, certo. É. Ele já, quando os filhos eram pequenos, já você trabalhava com comércio?
15: Nós tínhamos um armazém no interior.
14: Ah, certo. É,
15: aquele de fazer os tacutinhos nos papel.
14: Opa, tempo bom aquele. Qual a localidade do interior?
15: Era Poço da Lade, para baixo de Putinga, 6 quilômetros para lá da cidade.
14: 6 quilômetros para lá da cidade. É. A senhora fez agora aniversário, né?
15: Sim, terça-feira. Fiz 87 anos.
14: Que maravilha. É. Está lúcida, bem, graças a Deus, né, Nana?
15: Graças a Deus. Tenho dor com dificuldade, mas Deus não dá cruz maior do que a gente possa carregar.
14: É. Eu estou vendo que a senhora é devoto de várias santas, né?
15: Sou.
14: Quais são as santas?
15: Olha, eu rezo muito. Nossa Senhora da Soledade, Nossa Senhora Aparecida, Nossa Senhora de Fátima, Nossa Senhora de Lourdes, olha. Santa Rita. Olha, elas todas me ajudam porque estou aqui, né?
14: Claro. É. A senhora lembrava que hoje é o dia da...
15: É Santa Mônica e amanhã é dia de Santo Agostinho.
14: Santo Agostinho, a senhora me falou que seria filho da Santa
15: filho
14: Mônica.
15: Filho da Santa Mônica. Não tinha fé de nada e ela, de tanto rezar, ele se convenceu.
14: Olha
15: daí
14: só.
15: Ficou santo.
14: Que legal, que história de vida aqui da dona Anides. Quantos filhos, dona Anides?
15: Eu tive 6 filhos. Fui infeliz, duas, a nenê Deus levou e a mais velha também.
14: Certo.
15: Mas tenho quatro, duas meninas e dois guri, que são uns amor, são uns anjos para mim.
14: É. Diz que o Neuri era muito teimoso quando era gurizinho, é verdade?
15: Ele continua até hoje por isso. Mas é muito querido, é uma paixão.
14: É. Ele trabalha, ele que comanda o mercado Vacari, né?
15: É, até eu dei tudo para ele, né?
14: Claro.
15: Que eu não tenho mais, né, condições, daí ele faz tudo, trabalha muito. Ele trabalha sempre até tarde da noite.
14: Acho que maravilha. Bom, dona, me diz uma coisa, dona Nides, como é, qual foi o segredo para viver bem, que nem a senhora aí nos altos e quase já 90 anos de idade, né? Lúcida, cabeça boa, que é tão importante, né, para poder conversar, receber as pessoas, assistir televisão, enfim, interagir. Qual é o segredo?
15: Eu acho que a pessoa, para viver bem, não pode ser nervosa.
14: Olha aí.
15: É, tem que ser calma, conversar, né? E conversar bastante com as pessoas, eu adoro. Vou no mercado, daí fico meia hora lá, as pessoas vêm conversar comigo, chega lá sentar, é uma beleza.
14: Olha, vamos anotar essa receita, né, da dona Nides, que é um verdadeiro bálsamo para uma vida saudável, né, dona?
15: Isso aí.
14: Quantos netos?
15: Eu tenho 14 netos. E 14 bisnetos.
14: Nossa, mas são 28.
15: 28.
14: Como é que faz quando chega todo mundo junto aí?
15: Mas um mora meio longe, né? Daí não vê todo mundo, né? Tem um que mora lá no Paraguai, outros em Porto Alegre.
14: Nossa, esparramados.
15: Esparramado, é. É a vida, né?
14: Exato.
15: Crescem, estudam e vão
14: seguir a vida, né?
15: Vão seguir a vida.
14: A senhora sabe quantas netas e quantos bisnetos? Menino ou menina?
15: Sim, netas eu tenho uma, três, cinco, duas, três, cinco, cinco.
14: Cinco meninas?
15: Sete meninas.
14: Sete meninas, sete meninas.
15: Sete guri.
14: Ah, certo.
15: E bisneta, duas meninas e 12 guri.
14: Olha só, que maravilha. É motivo de satisfação? Diz que depois dos filhos e os netos que é a maior satisfação?
15: Não, os filhos, quando comecei o mercado, diziam, mãe, me dá um chocolate. Eu dizia, não, precisa vender, meu filho, não dá. É, os netos chegavam, vó, me dá um chocolate, pode pegar, meu amor. Agora, os bisnetos chegam, bisa, me dá um chocolate, pega essa colinha aqui, pode escolher aquele que tu quer.
14: Para os filhos não era assim, agora para os netos e bisnetos não tem problema, né?
15: Cada vez a gente adora mais eles. Eu acho que é porque a gente não se preocupa mais com educação, com roupa, com tudo, e dá só carinho daí para os netos e bisnetos.
14: Que maravilha. Como é que é seu dia? É, a senhora assiste um pouco de televisão? Deve assistir a missa pela TV, né?
15: Assisto, todo. É difícil o dia que eu não assisto a missa. E todos os dias de meio-dia eu rezo o terço com o padre Juarez. Todos os dias, na hora de meio-dia.
14: Todos os dias o terço?
15: Todos os dias. Eu almoço antes, para depois vir rezar o terço.
14: Que maravilha. Depois dá uma cesteada.
15: Sim, você deita um pouco e depois levanto.
14: Claro.
15: Faço um pouco de crochê, alguma coisa, maravilha. Porque eu não consigo mais trabalhar, né?
14: Claro.
15: É, ando de bengala.
14: É, porque você consegue se locomover tranquilamente,
15: sim,
14: né?
15: Graças a Deus. Ah, isso aí. Gosto de levantar cedo.
14: Que horas a senhora deita e que horas a senhora levanta?
15: Olha, eu não assistia novela e deitava cedo. Mas agora tenho a guria que para comigo.
14: É.
15: Daí ela gosta da novela, eu fico junto com ela. Daí assisti a novela. Daí depois a gente deita aí pelas 10. Mas às 7 e um pouquinho eu gosto de levantar.
14: Tá, se a senhora toma chimarrão, como é que é o café?
15: Ela não faz, eu tomo um café.
14: Tomo um café.
15: Com um pedaço de batata doce.
14: Opa, a alimentação é importante, né?
15: Sim, é. Costumei desde criança, a gente de manhã comia batata doce,
14: né?
15: E até hoje.
14: É, exato. É melhor que um pão, né?
15: Sim, claro, é assim.
14: Alimentação. E qual é o seu cardápio que a senhora mais gosta?
15: Olha, Eu, para mim, de tudo é bom. Se é uma sopa, eu adoro. Se é um arroz, eu gosto. Uma carne.
14: Sendo feito com amor, tá Sim. tudo certo, né?
15: Polenta com molho, qualquer jeito.
14: O alimento é coisa sagrada, né? Sendo bem feito, é bem-vindo.
15: Isso aí, qualquer coisa. Não sou indigente.
14: Mas que legal, que maravilha. Muito obrigado por nos ter recebido. Eu gostaria que a senhora deixasse uma mensagem para todos os que estão nos ouvindo, nos assistindo, né? Que nesse momento a gente também precisa, né, exatamente de uma orientação, principalmente os jovens hoje, né, que estão vivendo de uma forma diferente, a internet, enfim. Qual é a mensagem que a senhora deixa para todos aí, dona Anildes?
15: Olha, eu deixaria que assim não fique muito no celular, porque aquilo atrapalha a cabeça também, vai ficando esquecido depois. Então, que estude, que seja bondoso, que não use droga, que aquilo termina com os jovens. E tenha paciência, seja calmo e seja bonzinho com os pais, seja assim carinhoso com os idosos, que os idosos precisam muito de carinho, não só eu, como todo mundo.
14: Que maravilha, que mensagem bonita da dona Anildes Disposição.
15: Eu gostei muito dessa sua visita, agradeço muito, obrigado a todos, o senhor e a toda a Rádio Cristã.

0: em Soledade, né, que está no comando do Neuri, aqui no bairro Ipiranga. E a mensagem que ela deixou, né, para que as pessoas tenham calma, tranquilidade, sem pressa, né, dona Nides, que é importante justamente para se chegar a um objetivo com tranquilidade para os jovens aí, ficou o recado, né?
1: É, com isso aí, eu amo muito, eu tenho o Hélio Lodi, meu irmão, que é um...
0: Quantos irmãos?
1: Os irmãos, nós eram 11 irmãos, somos em 3 agora.
0: Certo, 11 e ficou 3.
1: 3, 8 Deus levou já, certo. Muito.
0: A senhora, o
1: Hélio,
0: e
1: o Dênico, que mora em Porto Alegre.
0: Dênico. Você se vê às vezes?
1: Sim, ele vem de vez em quando também, né? Certo. O Hélio também, até no meu aniversário.
0: Opa, um abraço. Que maravilha, que bom, né? Uh-huh. Tá certo. Um grande abraço, tudo de bom para a senhora e a família.
1: Tudo de bom para vocês e a todos da Rádio Cristal.
0: Perfeito.
1: Eu amo muito todos. O Paulinho, eu amo ele. Conversa dele, escuto na de meio-dia também, depois da conversa, de meio-dia eu rezo, depois da hora do futebol eu pego o Paulinho.
0: Ah, certo, vai escutar o programa Na Torcida.
1: Na Torcida.
0: A senhora é colorada ou gremista?
1: Olha, eu torço, eu não entendo em futebol, mas eu torço pro Grêmio porque os filhos são gremistas.
0: São gremistas, hoje tem Grenal, né?
1: É.
0: É, hoje tem Grenal, vamos ver o que vai dar aí. Certo, Paulinho? É a nossa participação aqui do bairro Ipiranga, então, com esse bate-papo agradável aqui com a dona Anides Lodi Vaccari, que na terça-feira completou seus 87 anos de idade, né? E vida longa, estamos desejando aqui a dona Anides, que trouxe também na sua fala hoje um ensinamento, né? Uma palavra de orientação, principalmente para os jovens também. A nossa participação no programa Temática Cristal na sua casa.
2: Abraço, Cláudio. Parabéns pela entrevista. Abraço a dona Nides, querida, que nos recebe para falar um pouco desta bela trajetória de vida. Abraço ao Cláudio, abraço a dona Nides também no espaço Cristal na sua casa. A gente visita a nossa

0: de um coração.
1: Vem da música Wilson Paim, Vitória Regi, aqui no programa Temática, o que se passa é notícia por manhãs mais leves. Esta linda música, depois de uma bela entrevista no Espaço Cristal, na sua casa. Beijão a dona Nides, a toda a família que sempre nos honra, nossos parceiros, inclusive aqui da programação, com o supermercado Vacari, com a loja Vacari, nossos parceiros aqui da tua Rádio Cristal. Abraço ao Neuri, abraço ao Neudi, a toda a família Vacari, abraço a dona Nires, querida, por nos receber tão bem na sua residência. Na sequência, tem mais informações, fique ligado.
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3: 9:55.
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6: 20 graus.
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1: 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De 2 a 4 tem o trido às 7 horas da noite na igreja e as demais atividades que serão realizadas no domingo. Na sequência, a notícia da hora.
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13: 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A Polícia Federal deflagrou nesta quinta-feira a Operação Terra Arrasada, com o objetivo de combater um esquema de fraude em licitações para a venda de máquinas pesadas de terraplanagem a órgãos públicos. As irregularidades investigadas envolvem a prática de preços acima do mercado, pagamento de vantagens indevidas a agentes públicos e lavagem de dinheiro obtido de forma ilícita. As investigações apontam que um grupo empresarial atuava mediante empresas que, embora formalmente independentes, eram controladas pelos mesmos responsáveis. Segundo a apuração, essas empresas simulavam concorrência nas licitações, apresentavam propostas previamente combinadas e utilizavam adesões a atas de registro de preços para reduzir a competição, mantendo artificialmente os valores elevados. Também há indícios de pagamento de vantagens indevidas a agentes públicos para favorecer contratações de interesse do grupo. O esquema teria atingido centenas de municípios aqui do Rio Grande do Sul. Entre 2017 e 2026, as empresas investigadas firmaram contratos com o poder público que somam mais de 406 milhões de reais para a venda de 724 máquinas. A ação cumpriu 13 mandados de busca e apreensão expedidos pela Justiça Federal. 8 em Venâncio Aires, 1 em Santa Cruz do Sul, 1 em Lajeado, 1 em Canoas, 1 em Santa Maria e outro no interior de São Paulo, na cidade de Jacareí. Tudo parece impossível até que seja feito. 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A taxa de desocupação ficou em 5,3% no trimestre encerrado em julho de 2026, segundo a Pesquisa Nacional por Amostra de Domicílios Contínua, divulgada hoje pelo IBGE. É a menor taxa de desemprego para um trimestre encerrado em julho desde o início da série histórica, em 2012. Como resultado, a taxa de desemprego caiu 0,5 ponto percentual em relação ao trimestre anterior. No trimestre encerrado em julho, o Brasil tinha 5 milhões e 800 mil pessoas desempregadas, uma queda de 8% em relação ao trimestre anterior. 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
13: Próxima edição às 11 horas.
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3: 10:08, temperatura em 20 graus. Você está na companhia da tua Rádio Cristal, programa Temática. Já já nós vamos repercutir um fato registrado em São José do Herval, uma tentativa de homicídio. Inclusive, estamos recebendo os advogados do suposto autor aqui na tua Rádio Cristal, para que possamos falar mais sobre este caso registrado no município de São José do Herval. Já, já. Agora nós vamos atualizar as informações da área da saúde. O Cláudio Fly retorna no programa.
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6: O Hospital Frei Clemente realizou 61 atendimentos nas últimas 24 horas, consultas não urgentes 36, urgências 24 e emergências 1. 10 internações: Ângela Marante dos Santos, Diego Lira, Gessi Brandão Real, Lavínia da Silva Rodrigues, Maria Irini Dias do Nascimento, Pedro Borges dos Santos, Santos Batista Cunha, Tainá Ortiz das Neves, Valdir dos Santos Ferreira e Zaqueu Otávio Sandré Xavier. 8 altas: Danilo Luiz, Igor Miranda Costa, Onofre de Oliveira, Sueli Terezinha de Moraes, Tainá Ortiz das Neves, Terezinha Selma e Vitória Nascimento França.
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4: Registro de nascimentos no Hospital Frei Clemente.
6: Na maternidade do Hospital Frei Clemente, ocorreram 2 nascimentos nas últimas 24 horas. 2 meninas. Angélica Marante dos Santos Rites, de cesárea, deu a vida a uma menina pesando 4,10 kg, da cidade de Mormaço. Maria Irini Dias do Nascimento, de cesárea, deu a vida a uma menina pesando 2,935 kg, de Lagoão.
4: Este foi o registro de nascimentos no Hospital Frei Clemente. Boletim do SAMU. Destaques para os atendimentos do SAMU de Soledade.
6: O Serviço de Atendimento Móvel de Urgência de Soledade, SAMU, não realizou atendimentos nas últimas 24 horas, apenas atividades internas. Plantonistas de hoje, Venilda e Guga. Do Departamento de Jornalismo da tua Rádio Cristal, Cláudio Fly.
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3: 10:11, fique ligado e bem informado com a tua Rádio Cristal. Agora nós vamos saber dos eventos da comunidade. É, vamos saber aí com a Catherine Gox quais são as atividades programadas para os próximos dias em Soledade.
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8: Olá, para você que está nos acompanhando aqui na Tua Rádio Cristal, eu retorno na nossa programação trazendo os destaques do nosso Agenda Cristal com os eventos da nossa comunidade. E nessa manhã de quinta-feira já está acontecendo mais uma edição do recolhimento do projeto Ecopila, que vai até às 11h30 da manhã no palco Jesus Marodim, no centro da cidade. Lembrando que o projeto Ecopila é desenvolvido pelo Núcleo de Jovens Empreendedores da Assis. Já nesta sexta-feira, a partir das 9 horas da manhã, nós teremos a entrega de caminhões através da Secretaria de Obras aqui do município. Serão entregues 2 caminhões para a Secretaria através da Administração Municipal. Lembrando essa entrega a partir das 9 horas no Parque de Máquinas aqui do município. Também nesta sexta, a partir das 9 horas, haverá a visita da caravana do Cepers aqui em Soledade e também na nossa região. Já na noite desta sexta-feira, haverá a abertura da programação da Semana Farroupilha no Rancho Parceria, aqui em Soledade. A programação da noite será a seguinte: às 19 horas tem abertura e recepção, às 19 horas e 45 minutos, homenagem a Carlos Rogério Matuela e Roque Oscar Maziero. Às 20 horas tem jantar com churrasco servido na mesa e também haverá show nativista com Thiago Reder e Fabiano Índio. Lembrando, o valor do cartão será de R$ 70,00. Já no sábado, a programação segue ao meio-dia com almoço, música ao vivo também com Luiz Trautmann e convidados. E à noite haverá jantar com churrasco servido à mesa e também música ao vivo com Luiz Trautmann e show com o Projeto Tauriano. No domingo, a programação será de almoço ao meio-dia com churrasco servido à mesa, música ao vivo com o grupo Mescla de Campo, valor do cartão também R$ 70,00. E às 2 horas da tarde haverá o encerramento com a troca de patronagem. E tá chegando a hora da segunda trilha de jipe dos Tauras e do primeiro passeio de caminhonetes 4x4. Será nesse dia 29 de agosto aqui em Soledade. A largada será a partir das 9 horas da manhã no Parque de Eventos Centenário Rui Ortiz, com o café da manhã a partir das 6 horas e 30 minutos. Será uma trilha raiz com muita adrenalina e emoção. As inscrições já estão abertas. E para finalizarmos o nosso Agenda Cristal, convidamos a todos para participarem da abertura da Semana da Pátria aqui em Soledade. Será no palanque oficial, aqui no centro da cidade, a partir das 9 horas da segunda-feira. A programação segue repleta de atividades até o dia 7 de setembro, onde haverá o encerramento da Semana da Pátria no município.
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3: 10h15 da manhã, você está no programa Temática. O que se passa é notícia, que agora dá destaque para a entrevista da hora aqui no programa. Vamos então dar destaque para esta programação.
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3: Agora estamos ao vivo no rádio, estamos ao vivo no Facebook, aqui recebendo no estúdio da Tua Rádio Cristal os advogados Renato Oliveira e também Lucas Carvalho. Eles que assumiram então a defesa do autor de uma tentativa de homicídio no interior de São José do Herval. E aqui estão para prestar alguns esclarecimentos à nossa grande audiência. Lucas, seja bem-vindo, bom dia.
12: Bom dia, Paulinho. É um prazer imenso estar aqui contigo.
3: Renato, obrigado pela presença também.
10: Obrigado, eu que agradeço. Eu repito as palavras do Lucas aqui, é um prazer enorme estar aqui à presença da sua audiência, Paulinho.
3: Bom, vamos falar um pouco mais sobre este crime registrado no interior do município de São José do Herval. Quais são as informações inicialmente sobre o que teria acontecido, Lucas?
12: Sobre o que teria acontecido. Então, a gente, partindo do início, Paulinho, a gente assumiu recentemente a defesa do Vitor. Ele é um cara, assim, sensacional. A gente conversou muito com ele no presídio antes de assumir esse caso, porque necessariamente o Vitor é um cara que enfrentou diversas dificuldades com a drogadição, com o álcool. É um cara que estava enfrentando um tratamento contra o álcool, contra a drogadição. Então, a gente se compadeceu com a história dele, acabou assumindo o caso dele e quer trazer, Paulinho, a verdade dele para a comunidade de Soledade, para a comunidade do Herval, sobre o que efetivamente aconteceu naquele dia. Porque algumas situações precisam, Paulinho, ser esclarecidas, que ainda não vieram à tona.
3: O que precisa ser esclarecido em relação a este fato, Renato?
10: Olha, o que a gente precisa saber, principalmente, Paulinho, é a questão da motivação. Porque ele tinha uma boa relação com os sogros falaram, deram depoimento em juízo, falaram que não tinham nenhuma desavença com ele, ele também não tinha nenhuma desavença, ele não consegue lembrar o que aconteceu, a gente não entendeu bem o porquê ainda que ele não consegue trazer à memória o que aconteceu. Então eu disse para ele, Paulinho, Vitor, você tem que aproveitar esse tempo que você está preso para se concentrar, utiliza esse tempo a teu favor para você se concentrar e tentar entender o que aconteceu nesse dia. Porque, efetivamente, é uma lacuna que nós temos por enquanto, que é o fato dele não lembrar o que aconteceu. Ele veio na audiência e disse, olha, eu não consigo me lembrar. E a gente precisa trazer isso à tona para poder trazer para o júri, para poder mostrar para os jurados qual que é a verdade dos fatos.
3: Bom, vamos recuperar o fato. Quando isto aconteceu, em que localidade também, Lucas?
12: Aconteceu no dia, então, 8 de maio, no período da noite, lá em São José do Herval, onde o Vitor é acusado de ter tentado matar o sogro e a sogra dele. A gente tem uma convicção de que a verdade sobre os fatos ainda não vieram à tona, muitos pontos vão ter que ser esclarecidos, e a gente, tanto com o doutor Renato, agora que assumimos esse caso, temos convicção de que no plenário do júri, com toda certeza, a gente vai conseguir demonstrar esse segundo olhar. A gente, como advogado criminalista, Paulinho, tem a missão de demonstrar para a população o segundo olhar. Porque num primeiro momento, a população pode ter uma visão de que o Vitor é culpado, o Vitor fez isso. Mas a gente, como advogado criminalista, o nosso trabalho, Paulinho, é trazer o segundo olhar sobre a situação, é demonstrar para a população essas lacunas, o que ocorreu, tudo, né, estritamente dentro da legalidade, da boa ética, mas também trazer o segundo olhar, a visão do Vitor sobre os fatos, porque, assim, a gente tem a verdade, que é a verdade do sogro e da sogra, a verdade do Vitor e a verdade dos fatos. Então, a gente vai ter que, comparando essas versões, e trazer aí, ao final, no plenário, a versão que mais se assemelha ao que ocorreu no dia.
3: Sobre o caso, o inquérito já foi concluído, já houve denúncia por parte do Ministério Público, Renato?
10: Sim, sim. Nós temos uma denúncia e a denúncia já foi oferecida. Inclusive, eu tenho ela aqui em mãos, ela foi oferecida dia 23 de junho. O Vitor se apresentou espontaneamente e foi decretada a prisão preventiva dele, né, diante da gravidade do fato, e ele se encontra recolhido desde então. Foi apresentada a defesa pelo Vitor e, depois disso, foi marcada audiência de instrução e julgamento. A audiência já passou, já aconteceu, e agora o processo está em fase de memoriais, que é o quê? O Ministério Público faz um apanhado do que aconteceu nessa primeira fase, depois nós somos intimados para fazer esse apanhado de informações e a defesa, e aí vai para o juiz, depois que esses prazos finalizarem, vai para o juiz analisa e designa a data do júri. Eu acredito, sim, que sendo otimista, até o final do ano devemos ter esse plenário.
3: É, já estamos aí dentro do devido processo legal, então.
12: Isso, isso. E até assim, Paulinho, pela urgência do caso se tratar de réu preso, muito provavelmente o plenário sairá em breve. Temos convicção, como estamos diante de um réu preso, que ainda no ano que vem aí já tenha um plenário do júri. Nós, como defesa, queríamos que esse plenário saísse esse ano, para a gente conseguir demonstrar a verdade do Vitor no plenário do júri, mas a gente sabe que pelo imenso trabalho que tem o Poder Judiciário, aí a gente tem que elogiar os juízes da comarca, porque trabalham com muitos processos, é muitas decisões que tem que dar, mas mesmo assim, diante desse montante de trabalho, ainda dão a celeridade da forma como podem. E o processo, né, doutor Renato, está correndo aí de forma satisfatória.
3: A defesa já entrou com algum recurso para tentar a liberdade do autor?
10: Foi requerido a liberdade dele, só que nós assumimos a defesa agora. Nós assumimos a defesa recentemente, até inclusive fomos procurados em razão disso, e nós somos especialistas, tá, em processo de rito do Tribunal do Júri, mas ocorre que a liberdade, num caso desse de réu preso, em que o processo está andando rápido, ela é um pouco mais difícil. Então, a defesa que estava anteriormente fez um pedido de liberdade em audiência, esse pedido foi negado, e nós agora vamos sentar, vamos estudar, e nós vamos ver se nós reiteramos esse pedido agora em memoriais, e para quem sabe entrar com habeas corpus perante o Tribunal de Justiça em Porto Alegre.
3: Como se trata de um crime contra a vida, os próprios advogados já colocam que deveremos ter o julgamento. Qual a tese que os advogados pretendem usar para absolver ou diminuir a pena do acusado?
12: Paulinho, por questão de ética, como a gente, tanto eu quanto o doutor Renato, somos advogados éticos, a gente entende que nesse momento agora, Paulinho, ele não vai estar adiantando a tese defensiva. Mas, assim, por respeito a ti, respeito a todos os ouvintes, a gente estará à disposição futuramente, quando o plenário do júri for marcado, para a gente conversar sobre esse assunto. Dar um pouco a defesa, explicar os pontos que entende corretos sobre esse processo, adiantada aqui um pouco a tese defensiva, mas também te digo, Paulinho, é uma questão de estratégia processual. Provavelmente, né, aí a acusação pode estar escutando nós aí na rádio, então nós não vamos estar adiantando aí a tese defensiva.
10: Embora a gente não vá adiantar a tese, o que a gente pode deixar desde já adiantado e esclarecido para todos os ouvintes, para você, Paulinho, para todo mundo que ficou sabendo desse caso que realmente chocou a comunidade, que o Vitor não queria matar o sogro e a sogra. Ele não queria. Ele se dava bem com eles e a gente precisa entender agora o que aconteceu. Entende? A gente precisa principalmente entender, mas que ele não queria. Isso a gente pode garantir para todos os ouvintes que estão nos ouvindo e para a comunidade aqui de Soledade.
3: Só para esclarecer, o acusado então desse crime em São José do Herval encontra-se preso em Passo Fundo?
10: Sim, isso mesmo.
3: Em Passo Fundo. E a atuação da defesa no sentido de buscar esclarecimentos em relação aos fatos. Mais alguma colocação? Lucas, Renato, advogados que assumiram esse caso, mais alguma informação?
10: Vou finalizar uma colocação, caso o doutor Lucas quer acrescentar. A gente quer finalizar, agradecendo a oportunidade de poder vir aqui trazer um pouquinho, nem que a gente não possa adiantar todo a tese e tudo mais. A gente está agradecendo aqui a comunidade querer nos ouvir, porque o radialista é a voz da comunidade, é a voz do povo, e a gente quer profundamente agradecer pela oportunidade de querer nos ouvir, querer ouvir a versão. E a gente quer dizer também que a gente confia na comunidade aqui de Soledade, a comunidade de São José do Herval, que vai fazer um bom julgamento desse processo no dia do júri.
3: A gente quer agradecer a presença do Lucas Carvalho e também do Renato Oliveira, que nos solicitaram então esse espaço para que eles pudessem manifestar, dizendo que assumiram então esse caso, e a gente também coloca à disposição por parte da outra parte, se quiser também fazer uso do espaço, a gente também está à disposição. Obrigado pela presença, grande abraço a todos vocês. Obrigado, Lucas.
12: Muito obrigado, Paulinho.
3: Abraço a esta entrevista que foi ao vivo no rádio, também pelas nossas redes sociais, com os advogados Renato Oliveira e também Lucas Carvalho, em relação ao acusado. Agora já estamos dentro do devido processo legal, acusado então de tentativa de homicídio no interior do município de São José do Herval. Esta entrevista que foi ao vivo então no rádio e também pelas nossas redes sociais da Tua Rádio Cristal. Agora 10h26.
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3: 10h27, você está na Tua Rádio Cristal, que em seguida traz mais informações. Fique ligado.
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23: Dez horas e 33 minutos.
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25: 20 graus.
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3: E 37, você está na tua Rádio Cristal, como é bom saber que você está conosco. 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Agora 10h39, já a mensagem da manhã, mas nós vamos priorizar agora a Kathleen Gox, que já está conosco aí, pronta, preparada, para trazer um assunto de interesse da nossa comunidade. Tudo ok aí, Kathleen? Para esta informação, então vamos acionar a nossa unidade móvel.
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3: Unidade Móvel em ação, Catherine Gox, nós vamos até o Centro Cultural de Soledade. Uma informação importante nas últimas horas, divulgada inclusive aqui pela tua Rádio Cristal, de que Soledade integra o Comitê Intermunicipal da Mulher no Rio Grande do Sul, Catherine.
5: Exatamente, Paulinho Paes e ouvintes da tua Rádio Cristal, vamos falar desse assunto tão importante, dessa representatividade de Soledade junto ao Estado no que diz respeito a esse trabalho, então, pelos direitos das mulheres aqui gaúchas, né, Paulinho Paes? Estou com a Thaís Bedin, ela que é representante e presidente da Coordenadoria da Mulher aqui em Soledade, que esteve, inclusive, junto desse evento, do anúncio, então, de Soledade, que passa a integrar esse comitê. Thaís, gostaria que tu compartilhasse conosco, então, essa experiência, como foi toda essa participação. Bom dia.
6: Bom dia, Kathleen. Bom dia, Paulinha, aos ouvintes que nos acompanham através da transmissão da tua Rádio Cristal. Então, estivemos em Porto Alegre, além de mim, ontem. Também estava acompanhada da Rita, que é responsável pelo CRES, aqui em Soledade, órgão, né, vinculado à assistência social, que presta um grande trabalho junto não só às causas de violência contra a mulher, mas também da infância, da juventude e dos idosos. Então, esteve nos acompanhando nessa capacitação que participamos ontem. E também a minha colega Carla esteve presente para acompanhar, enfim, para que a gente possa fazer um trabalho mais ainda mais qualificado, mais que contemple todo o segmento da rede, que foi muito falado ontem, e é claro também a instituição, então, desse Comitê Intermunicipal dos Direitos de Proteção contra a Mulher, o qual Soledade está fazendo parte, está integrando esse comitê, representando a MASB, junto com outras extensões também aqui do governo do nosso estado.
5: Thaís, explicando para o pessoal que está em casa, quais serão os objetivos, as atividades que esse comitê prevê? Já foi trabalhado isso junto de vocês?
6: Na verdade, ontem nós tivemos, então, a instituição do comitê e a primeira reunião desse comitê. Esse comitê, ele tem o propósito de aproximar a rede, né? Da gente conseguir fazer um diagnóstico mais preciso do que os municípios dentro, no nosso caso, região da MASB, vem desenvolvendo dentro da rede de proteção contra a mulher, o que é disponibilizado por esses municípios, quais os avanços, quais as fragilidades, como a gente falou, para que fortaleça primeiro a rede municipal, né? Então, cada município tem, nós aqui em Soledade temos o Conselho da Mulher, temos a Secretaria de Assistência Social, principalmente através do CRES, que faz um trabalho incrível, temos a Delegacia de Polícia, temos a Sala das Margaridas, temos a Coordenadoria da Mulher. Então, é para que a gente consiga identificar, e enfim, temos a OAB Mulher, nós temos vários segmentos, graças a Deus, aqui em Soledade, que trabalham, desculpe se me esqueci de algum, que não me recordo, mas que trabalham em prol da causa de proteção e violência contra a mulher. Então, o objetivo desse comitê, inicialmente, é que a gente possa fazer esse diagnóstico da rede municipal, da questão intermunicipal, então, da regionalização, para que esses dados possam se fortalecer, para a gente saber onde pode se ancorar e que chegue também até a plataforma do governo do estado, né, para que amplamente seja divulgado e que a gente consiga fazer um trabalho mais efetivo. Ontem, inclusive, o que foi anunciado pelo estado, que eu acho que é uma grande conquista, é que o estado do Rio Grande do Sul, ele é o pioneiro na implantação de um sistema exclusivo, um sistema que se baseou no sistema de saúde SUS, mas exclusivo para o atendimento e enfrentamento à violência contra a mulher. Esse sistema, ele ainda está sendo implantado, tem 3 cidades pilotos que estão com a implantação dele. A partir daí será feito, então, né, dos desafios que vão ser encontrados no sistema, a operacionalização do mesmo. A partir daí vai ser amplamente aberto para que todos os municípios possam fazer a adesão a esse sistema, para que a gente possa trabalhar, então, de uma forma mais uniformizada. Então, ficando com os dados da mulher, então qualquer lugar que ela vá, qualquer município que ela vá, a partir do momento que esse sistema ficar integralizado, todos terão acesso, todos vão ter o diagnóstico, né, para que melhor possa ser então feito o auxílio, o atendimento, o encaminhamento, a inserção novamente até mesmo no mercado de trabalho, enfim, aonde vai ser trabalhado o diagnóstico pontual e que a gente possa coletivamente encontrar a melhor forma de auxiliar, de estar auxiliando e prestando né, toda a assistência que essa mulher vai vir a necessitar.
5: Thaís, a gente sabe que é um trabalho muito inicial ainda essa questão do comitê, né? Mas já existe uma projeção de a cada quanto tempo, a cada período haverá uma reunião, um encontro, digamos assim, desses representantes?
6: Não foi discutido isso ontem pontualmente, foi discutido, na verdade, e apresentado não só para o comitê, mas também para todas as pessoas que participaram da capacitação, a questão do sistema, que a gente acha que realmente vai facilitar, vai ajudar, vai potencializar muito o atendimento e ser assim ainda mais rápido, né? Porque a gente sabe que as coisas, às vezes, por conta da burocracia, são um pouco mais demoradas, então o sistema vem para ajudar. Foi apresentado também o Programa Estadual de Proteção, né, um protocolo unificado, um guia que foi disponibilizado para todos os municípios de forma online, então que a gente pode fazer uso. E a partir daí, então, como se tem muitas etapas de implementação, não só do sistema, mas da operacionalização, também tem as questões do abrigamento, que está

0: capacitações para as pessoas que trabalham, mas principalmente o fortalecimento das redes municipais, né? E eu volto a repetir o trabalho que, né, porque o nosso trabalho enquanto coordenadoria, o trabalho também do Conselho Municipal da Mulher, dos Direitos da Mulher, ele é um trabalho mais informativo, um trabalho de acolhimento, mas o trabalho em si, na prática de todo direcionamento, de toda assistência, seja da saúde, seja da assistência social mesmo, ele fica ao encargo do CRES aqui do nosso município, da assistência social, que volto a repetir, é um trabalho incrível que eles fazem, né? Então, é que a gente possa vir a fortalecer esse trabalho que já é, na verdade, prestado no município, que a gente possa auxiliar da melhor maneira usa, né, os índices e a violência contra a mulher de qualquer...
1: Para finalizarmos, Thaís, você cansa
0: especialmente, não pude participação de trabalho, enfim, dentro do Departamento de Cultura. Então, no dia 25, eu estava participando da Caravana da Cultura no município de Passo Fundo, discutindo então as ações culturais junto ao governo do estado e as perspectivas para a nossa área cultural. Mas nesse dia houve um evento extremamente importante que vem em consequência de outros tantos desenvolvidos pelos CRASs do nosso município, pelo CREAS, enfim, que foi o evento da coordenadora do Conselho da Mulher aqui na Câmara de Vereadores, né, onde trouxe então um debate importante, participando a Daiane, que todo mundo conhece, que teve, né, no final de 2025, então, essa tentativa, né, de feminicídio contra ela, então, relatando, né, relatando tudo o que aconteceu. Também tivemos a participação da Mel, da delegacia, né, falando do trabalho também importantíssimo que é realizado pela Polícia Civil aqui no nosso município, a participação da assistência social, enfim. Então, acho que a informação, né, que possa chegar nas nossas escolas, nos lares, né, a todo momento, nos transportes públicos, através de cartazes informativos, enfim, eu acho que quanto mais informação a gente tiver amplamente divulgada, a gente vai conseguindo, né, conscientização e informação, vai conseguindo diminuir esses índices e tomara, né, que a gente não precise ter recursos e futuramente, a gente sabe que ainda é necessário, mas futuramente que essas políticas públicas e recursos não sejam preciso serem direcionados à reabilitação de uma mulher que sofreu algum tipo de violência, né? Que possa ser empregado na formação, em oportunidades para as nossas mulheres e não na violência em si. Mas esse é um trabalho de longo período ainda, e que a informação e a capacitação e a consciência que vão fazer todo esse trabalho, mas reforçar o trabalho que é feito aqui em Soledade através de todos esses segmentos, que é extremamente importante, que a gente possa cada vez mais trabalhar em rede, coletivamente, amparando e podendo auxiliar, então, essas mulheres que fazem, que infelizmente vão ter a necessidade de estar acessando, né, e que a gente possa cada vez mais ampliar, potencializar e chegar essas informações a mais lares para que isso não ocorra, né?
1: Tá certo, eu agradeço então a Thaís Bedin, ela que é presidente da Coordenadoria da Mulher aqui de Soledade, e Soledade que passa a integrar então o Comitê Intermunicipal da Mulher no Rio Grande do Sul, como a Thaís explicou também, representando essa região da MASB, trabalhando nessa região, esse assunto tão importante que muitas vezes pode parecer repetitivo, Paulinho Paes, mas que é tão necessário que sejam abordados pelos veículos de comunicação e por essas representatividades da rede, então, de apoio às mulheres. Obrigada mais uma vez a Thaís com as informações para a tua Rádio Cristal, Kathleen Gox. Volto para o estúdio contigo, Paulinho.
2: Obrigado, Kathleen. Abraço a Thaís. Esse trabalho realizado em Soledade, Soledade que integra então o Comitê das Mulheres do Rio Grande do Sul. Esse trabalho permanente.

0: que tem que ser feito contra a violência da mulher. Então é importante que esse trabalho seja feito e por isso Soledade integra o Comitê Intermunicipal da Mulher no Rio Grande do Sul. Foi a nossa unidade móvel.
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5: Olá pessoal, temos uma quinta-feira com mudança no padrão do tempo. A massa de ar polar perdeu força, a nebulosidade começa a ganhar força pelo estado, os ventos sopram do quadrante norte-noroeste, trazem um ar mais aquecido. A quinta-feira já será bem mais abafada, com máximas variando entre 26 e 28 graus em algumas áreas aqui da nossa região. Em média, na faixa aí dos 26 graus, podendo chegar 27, 28 de forma um pouco mais isolada, mas de qualquer forma é uma temperatura que sobe muito rapidamente e isso vai ajudar a alimentar a instabilidade na atmosfera. Então, o que que se espera? A partir da tarde vai crescendo a nebulosidade e até a noite já podemos ter pancadas de chuvas, até mesmo controvoadas por aqui. Na quinta-feira, então, esta condição aí de mudança mais significativa no padrão do tempo. E aí, na sexta-feira, nós vamos ter as instabilidades predominando por todas as regiões do estado. Ainda é na metade sul gaúcha que tem mais condições para chuvas mais fortes e tempestades. Aqui na nossa região, essa condição aumenta bastante entre a sexta-feira à noite, ao longo do sábado e também no domingo. Sábado e domingo pode ser de chuvas muito expressivas por aqui. Com a previsão do tempo, Kátia Valente.
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0: 10h56, agora o momento de reflexão.
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6: Bom dia, Paulinho Paz. Bom dia, ouvintes. Aumente as suas forças. Pense da seguinte maneira. Deus, dá-me forças para bem construir este momento, o dia de hoje e o meu futuro, forças para iniciar uma coisa e terminá-la, criar novas amizades e sustentá-las, perdoar mesmo as faltas graves, não guardar mágoas, ter paciência, um bom sorriso nos lábios, dar valor ao que é útil e usar minha visão, mãos e pés para fins produtivos de crescimento, de evolução para mim mesmo e também para os outros. Peça isso a Deus. Você aumenta suas forças quando ora com fé e transforma em realidade aquilo que você pensa. Pequenos momentos de reflexão para uma vida mais saudável, para um dia melhor. Cláudio Schmidt com a mensagem para hoje.
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0: 10h59, você está na tua Rádio Cristal. Abraço, audiência qualificada em Arvorezinha. É, na audiência da tua Rádio Cristal, Pinhal Queimado, Arvorezinha. Abraço ao Edson Ivo Stecker, o popular Abobrinha. Também a Jane Silveira, que estão na nossa audiência, acompanhando a audiência qualificada. Trabalhando, mas ouvindo a tua Rádio Cristal para ficar por dentro das informações da comunidade. Já já vamos atualizar o quadro de saúde do prefeito de Mormaço, que encontra-se internado em Passo Fundo. Entre outras informações em seguida.
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7: 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A Ordem dos Advogados do Brasil, seccional Rio Grande do Sul, lança nesta sexta-feira a campanha Voto Não Tem Preço, Voto Tem Consequência. A iniciativa, em parceria com o Tribunal Regional Eleitoral do Estado, visa a estimular o voto consciente e o acesso à informação. De acordo com a OAB, que busca ser um agente ativo de conscientização e fiscalização do processo eleitoral, o objetivo da campanha é assegurar a integridade da eleição e o respeito à Constituição, e assim reafirmar o compromisso histórico com a defesa do Estado Democrático de Direito. As mulheres são a maioria do eleitorado brasileiro para as eleições 2026, representando 52,84% dos 158.745.463 cidadãos aptos a votar no mês de outubro. O percentual feminino teve um acréscimo de 0,2 ponto percentual na comparação com as eleições gerais de 2022. Por faixa etária, o maior contingente individual tem entre 40 e 44 anos. Mas nos últimos 4 anos, mais de 4 milhões e meio de brasileiros ingressaram na faixa com mais de 60 anos. Com isso, a participação das pessoas idosas subiu de 21% para 23% do eleitorado. O grupo com mais de 70 anos, cujo voto é facultativo, reúne cerca de 15 milhões de votantes. 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A Secretaria de Estado da Saúde de São Paulo confirmou nesta quinta que o número de casos de sarampo no estado subiu para 26 neste ano. São 3 novos casos confirmados da doença na capital paulista, sendo 2 importados e os demais relacionados à importação, embora não tenha sido identificada a fonte de infecção. Do total de casos já confirmados, 23 foram registrados entre residentes da cidade de São Paulo, 2 em São Bernardo do Campo e 1 em Guarulhos. 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
0: 11h03, nós temos aqui algumas manifestações sobre a questão da detonação. É hoje à tarde a detonação. Já já a Ketlin estará ampliando um pouco mais sobre a questão da detonação de rochas na BR-386, hoje, ali nas proximidades do Espraiado. Ah, também telefone do responsável pela água. Já vamos passar aqui para os nossos ouvintes. É, temos sem água desde segunda. Uma vez por dia, moradores pedem para colocar caixa de água na comunidade com urgência. É Angélica Pimentel. Falta de água aí na comunidade do Rincão dos Lauter, Angélica, é isto? Confirma para nós aqui. Abraço, Angélica Pimentel, participando aqui do programa.
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0: 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Agora, 11 horas, 8 minutos, você está na audiência do programa Temática. O que se passa é notícia, sempre com os principais assuntos do dia. A Bruna já está na nossa escuta? Tá escutando bem aí, Bruna? Tudo certo? Ah, tá. Então vamos lá, vamos conversar agora aqui no rádio com a Bruna da Via Certa. Qual a informação que você tem para os nossos ouvintes de Soledade e de toda a região? Bruna, bom dia.
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0: Abraço a Bruna da Via Certa, trazendo essas novidades aqui no programa Temática, o que se passa é notícia. Já, já, mais informações aí com a nossa reportagem.
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18: 11 horas e 13 minutos.

0: 21 graus.
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6: 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Como é bom saber que você está conosco acompanhando a Tua Rádio Cristal em FM 100.5. E nós vamos dar celeridade aqui, porque são muitas as informações que nós temos para passar aos nossos ouvintes que estão aí nos acompanhando, querem saber das informações da cidade, da região. Já nós vamos atualizar o quadro de saúde do prefeito de Mormaço, Alexandre Vieira, que encontra-se internado em Passo Fundo.
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9: Olá pessoal, temos uma quinta-feira com mudança no padrão do tempo. A massa de ar polar perdeu força, a nebulosidade começa a ganhar força pelo estado, os ventos sopram do quadrante norte-noroeste, trazem um ar mais aquecido. A quinta-feira já será bem mais abafada, com máximas variando entre 26 e 28 graus em algumas áreas aqui da nossa região. Em média, na faixa aí dos 26 graus, podendo chegar 27, 28 de forma um pouco mais isolada, mas de qualquer forma é uma temperatura temperatura que sobe muito rapidamente. E isso vai ajudar a alimentar a instabilidade na atmosfera. Então, o que, que se espera? A partir da tarde vai crescendo a nebulosidade e até a noite já podemos ter pancadas de chuvas, até mesmo com trovoadas por aqui. Na quinta-feira, então, esta condição aí de mudança mais significativa no padrão do tempo. E aí, na sexta-feira, nós vamos ter as instabilidades predominando por todas as regiões do estado. Ainda é na metade sul gaúcha que tem mais condições para chuvas mais fortes e tempestades. Aqui na nossa região, essa condição aumenta bastante entre a sexta-feira à noite, ao longo do sábado e também no domingo. Sábado e domingo pode ser de chuvas muito expressivas por aqui. Com a previsão do tempo, Kátia Valente.
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6: 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Catherine Gox, que leilão acontecerá em Soledade?
8: Muito bem, para você que está nos acompanhando aqui na tua Rádio Cristal, eu chego na nossa programação nesta manhã para falar sobre um assunto importante, especialmente para os moradores de Soledade. Falamos sobre o leilão público aqui por parte da Prefeitura de Soledade. Estamos com o João Carnelucci, ele que é leiloeiro, que faz parte de todo esse trabalho, está fazendo parte de toda a preparação e agora, é claro, com o leilão. João, seja muito bem-vindo aqui na nossa programação da tua Rádio Cristal.
10: Bom, esse leilão, então, ele acontece no dia 2 de setembro, né? É, às 14 horas, ele é somente online, tá? No nosso site, carnelucci.leilões.com.br. E nós temos à venda nesse leilão bens móveis e um bem imóvel, tá? Os bens móveis, nós temos duas retroescavadeiras, um Celta, um veículo Fiat, três caminhões, um ônibus que vai ser vendido como sucata, uma grade aradora, três ensiladeiras, um lote de sucatas e aí a gente tem o pavilhão, que seria o bem imóvel, né? Que o pavilhão é o pavilhão da antiga Afecosol, é o terreno mais um pavilhão poliesportivo, com 10 salas multiuso, copa, cozinha, banheiros e vestiários, uma área total aí de 1.548 metros quadrados. O endereço, se eu não me engano, é na rua Vacaria 30, no bairro Fontes, aí em Soledade.
8: Esse aqui é um ponto, um imóvel já muito conhecido também pela comunidade soledadense. O pessoal já tinha essa expectativa de que fosse para leilão, que tivesse uma destinação, e agora é a oportunidade também dos interessados, né?
10: Isso, exatamente. O lance mínimo do imóvel é bem atrativo, né? Um lance mínimo de R$550 mil, né? Tem todos os lotes que forem arrematados, o arrematante tem que arcar com o valor do lote, mais 5% da comissão do leiloeiro. Então, para o pessoal que tem interesse em participar, o interessante é sempre fazer esse cálculo, né? O valor do, após a disputa, após o arremate, fazer o cálculo aí de mais 5% de comissão pelo trabalho realizado pelo leiloeiro, né? Eu até acho que eu esqueci de comentar, o leilão acontece a partir das 14 horas, né? No dia 2 de setembro. E ele é somente online, ele não é presencial, né? Online no nosso site carnelucci.leilões.com.br.
8: Como vai funcionar a questão para o pessoal, para os interessados participarem? Sendo online, precisa de algum cadastro prévio? Como funciona tudo isso?
10: Isso. Quem tiver interessado em participar do leilão precisa fazer um cadastro no nosso site, né? O próprio edital de leilão, que quem quiser ler o edital completo, a gente sempre recomenda que se leia o edital de leilão, porque lá estão dispostas todas as informações sobre o leilão, todas as regras do leilão, né? E esse edital está no site da prefeitura e está no nosso site também, completo. Então, todos os participantes precisam realizar um cadastro prévio no nosso site, www.carneluxoleilões.com.br. E o ideal é que esse cadastro seja feito 24 horas antes do leilão, porque se for feito 24 horas antes do leilão, aí a gente consegue garantir que a gente consegue ter tempo hábil de aprovar o cadastro ou responder ao cadastro, que vai ser exigido ali algumas informações pessoais do interessado, né, nome, data de nascimento, documentos e tudo mais, e alguns documentos, né, que aí vai precisar tirar uma foto do documento ou com um arquivo em PDF que precisa ser anexado ali no nosso site. Mandando isso 24 horas antes do leilão, a gente tem garantia de que consegue analisar esse cadastro, né? Se passar dessas 24 horas, aí vai depender da nossa demanda e aí pode ser que o cadastro não dê tempo de ser analisado. Então, a gente sempre recomenda a leitura do edital e o cadastro antecipado no nosso site.
8: João, além desse cuidado com o cadastro prévio, tem alguma outra preparação, digamos assim, para esses interessados em participar no leilão? Alguma outra coisa que você gostaria de deixar ressaltado?
10: Eu recomendo sempre que se realize a vistoria dos bens, né, antes do leilão. O período de vistoria dos bens, tanto dos bens móveis quanto do imóvel, ele acontece a partir de hoje, né, 26 de agosto, até 1º de setembro, tá, que é um dia antes do leilão. E para que se faça essa vistoria dos bens, precisa fazer um agendamento prévio com o setor de patrimônio da prefeitura. Tá? Então, o ideal é ligar no setor de patrimônio e solicitar, então, para que se faça essa vistoria, porque aí as pessoas vão ter a real noção das condições dos bens. Né? Porque quando a gente participa de um leilão online, a gente está anuindo com aquelas condições. Então, se eu dei um lance no leilão, eu estou dizendo que eu concordo com o edital de leilão, por isso eu preciso ter lido todo o edital para saber as condições do leilão, e dizendo também que eu concordo com o estado de conservação desses bens. Então, por isso que eu preciso fazer a vistoria antes, para ver como estão esses bens. Tanto os bens móveis, né, que aí vão ser as retroescavadeiras, os veículos e tudo mais, quanto o bem imóvel, que é de suma importância que seja realizada a vistoria para que seja analisada todas as condições.
8: Também falando sobre essa questão do leilão, para quem fizer todo o cadastro, toda essa preparação, digamos assim, né? Como vai funcionar para quem der o lote e vencer? Como funciona a questão do pagamento, esses trâmites também, já para o pessoal entrar sabendo de todas as condições, claro?
10: Sim, o pagamento ele deve ser feito no ato do leilão sempre, né? Então a gente coloca lá no edital, todas essas condições de pagamento estão dispostas no edital de leilão e o pagamento normalmente se dá no ato do leilão. Então, tem que estar preparado financeiramente para arcar com aquele valor ali no ato do leilão. Né?
8: Além disso, para quem talvez vai entrar pela primeira vez aí num leilão online, qual outra dica, se você puder trazer alguma outra dica? E também, quem sabe, os principais erros que são cometidos aí pelos participantes, até mesmo para já dar essa dimensão do que é o leilão online para o pessoal que está participando pela primeira vez.
10: Os principais erros que eu vejo normalmente são as pessoas que acabam não tendo noção das condições totais do leilão, ou seja, a pessoa participa do leilão sem saber que o pagamento é à vista no dia do leilão, né? A pessoa participa do leilão achando que pode pagar no outro dia ou tem um prazo de sei lá quantas vezes para pagar, né? Ou a pessoa muitas vezes, tem muitas pessoas que participam do leilão sem ter o dinheiro todo para comprar os bens, acham que precisam, que podem dar tempo de vender um bem para depois pagar, né? O que eu sempre dou como dica é que as pessoas se preparem financeiramente para que tenham aqueles valores disponíveis na data do leilão. Porque caso não seja pago, por exemplo, né, a gente vai ter que analisar as condições do edital para ver o que, que é feito. Né, mas normalmente não há possibilidade de pagamento posterior. Né, então as pessoas precisam se preparar financeiramente e de fato ter noção das condições dos bens para que elas possam estar fazendo um bom investimento, para que elas saibam que os bens ali eles estão ofertados muito abaixo do valor de mercado. Né? Mas por quê? Porque os bens são vendidos no estado em que se encontram. Né? Não, a prefeitura não dá garantia de funcionamento desses bens. Né? O leiloeiro não pode dar garantia desses bens, porque o leiloeiro, claro, não é proprietário dos bens. Mas o que a gente deixa sempre como dica é que as pessoas façam a vistoria, leiam completo o edital de leilão e se tiverem alguma dúvida, podem entrar em contato conosco aqui, né? Nós temos os nossos telefones, nosso WhatsApp é 55981293245. É um número que as pessoas podem entrar em contato para esclarecer as dúvidas, né? Isso é sempre muito importante, entrar em contato com o leiloeiro para esclarecer as eventuais dúvidas sobre o leilão.
8: Para nós finalizarmos, então, se você puder reforçar mais uma vez a data, horário e a forma que funcionará o leilão também.
10: Perfeito. O leilão, então, acontecerá no dia 2 de setembro, né, às 14 horas, de forma exclusivamente online, através do site cargnelutileilões.com.br. Tá? E são 14 lotes entre bens móveis e um bem imóvel.
8: Tá certo, eu agradeço mais uma vez, então, a João Carlelucci, ele que é leiloeiro, que participa, então, dessa organização prévia também e estará atuando junto ao leilão público online de bens aí da Prefeitura Municipal de Soledade. Fica a dica mais uma vez para você entrar no site, ler o edital e, claro, fazer o seu cadastro prévio também. Mais uma vez, eu agradeço ao João com as informações.
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6: 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Já, já, mais informações aqui no programa. Fique ligado e bem informado.
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6: 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É o programa Temática que você acompanha já já. Informações importantes aqui no programa.
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5: 11 horas e 40 minutos.
9: Vinte e dois graus.
6: 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Nós falamos agora pela manhã sobre a internação do prefeito de Mormaço, Alexandre Vieira, em Passo Fundo. Nós buscamos informações, logicamente, para trazer aos nossos ouvintes, alguns ouvintes mormacenses, inclusive, nos questionaram. A gente tem aí a participação em alguns grupos também que estão pedindo orações para a recuperação do prefeito Alexandre Vieira, que acabou sentindo-se mal durante o final de semana e foi levado para Passo Fundo e encontra-se internado no Hospital São Vicente de Paula. São Vicente de Paulo, fazendo exames, fazendo tratamentos, recuperando-se de um problema de saúde. E, inclusive, conversamos com a Joyce Trindade Vieira, que é a esposa do Alexandre, que nos disse que nas últimas horas houve uma evolução no seu quadro. Então a gente torce pela recuperação do prefeito Alexandre Vieira, que encontra-se internado no Hospital São Vicente de Paulo, em Passo Fundo, recuperando-se de um problema de saúde. E é claro, afastado das suas atividades em decorrência desta internação e de problemas de saúde. Mas como eu falei, de acordo com a Joyce Trindade Vieira, esposa, nós conversamos com ela, houve uma evolução, de acordo com os próprios médicos, nas últimas horas do quadro clínico, que inspira cuidados, é claro, e por isso a gente quer trazer esta informação aí para os nossos ouvintes de Soledade, de toda a região, do quadro de saúde do prefeito Alexandre Vieira, internado em Passo Fundo, e a gente torce pela sua recuperação. A gente estará acompanhando, buscando informações sempre oficiais com os seus familiares, inclusive para que a gente possa trazer as informações do quadro de saúde de Alexandre Vieira, prefeito de Mormaço. 11:42, temperatura em 22 graus.
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6: Igor Binotto, dia importante de Clássico Grenal e também definições aí no futsal do interior.
27: Muito bem, Paulinho, ouvintes, queremos destacar inicialmente a Santa Luzia e o São Roque que garantiram vaga na semifinal da Taça Sicredi de futsal, aí o futsal do interior. Foram conhecidos na noite dessa quarta-feira, rodada dupla com transmissão da tua Rádio Cristal. Na principal, a Santa Luzia venceu os Piá por 4-2 e vai enfrentar Santa Bárbara. Já o São Roque ganhou da Margem São Bento por 2-1 e vai enfrentar o Nacional da Raia da Pedra. Os jogos serão sexta-feira no Zecão Martins, portanto amanhã. 18:45, Santa Luzia e Resenha na Veterano, 19:30 Nacional e São Roque na Principal, 8:15 da noite o São Roque e Pinhal na Veterano e 9 da noite Santa Bárbara e Santa Luzia na categoria Principal. A grande final, lembrando, está marcado lá para o dia 5 de setembro e em virtude dessa final sendo dia 5, a competição do Rotary Club aqui em Soledade, que adiou a abertura oficial que seria neste último sábado, que seria neste sábado, desculpa, em virtude aí do falecimento do seu Haroldo, confirmou para o dia 12 de setembro. Então, sem ser no sábado, dia 5, no outro, deverá ser a abertura oficial do campeonato do Rotary. Vamos destacar também, Paulinho, porque hoje tem o Clássico Grenal. É o jogo de ida das quartas de finais. Primeiro jogo no estádio Beira-Rio, segundo jogo na Arena do Grêmio. O Grêmio deverá ter o retorno do Gustavo Martins na zaga. Vai atuar ao lado do Wallace. E o Pavon ganhou a posição do TT, vai jogar como ponta direita. O resto da equipe, Carlos Vinícius, está voltando. O Inter vai jogar sem o 9 de referência, Carbonero sendo falso 9, Bernabé aberto pelo lado esquerdo, e o Matheus Bahia cumpriu suspensão, está de volta. O Inter, que deverá ter essa escalação sem um camisa 9 de referência na frente. O que se tem a expectativa? Da postura das duas equipes. O Inter, quando é atacado, costuma se defender bem, mas o Grêmio ultimamente não tem atacado ninguém. Então, vamos ver como é que vai ser este jogo, como é que será esta partida. Tá certo, Paulinho? Mais informações esportivas, 1h15 da tarde, no Na Torcida. Aquele abraço!
0: Esportes. 11h44, temperatura em 22 graus. Já já informações sobre detonações de rochas da BR-386 em Soledade hoje à tarde. Aqui é Tringox, já já na BR-386, estará conosco para trazer detalhes e informações. Alguns ouvintes nos questionando, horário, onde, ponto de referência. Já já nós estaremos trazendo esta informação. Antes disso, nós queremos trazer a participação dos ouvintes. Pontão da Bonião sem água. Até nós temos aqui um áudio de uma ouvinte questionando essa situação.
7: Bom dia, é da tua Rádio Cristão, viu? Eu sou dos Peloso aqui. Ó, nós estamos desde segunda sem água aqui. Nós estamos em 12 famílias, não temos água nem para beber, nem para tomar. E para a gente tratar os bichos e água, nós estamos indo lá embaixo na praia buscar. O que será? E eles não avisaram nós de ficar sem água. Estamos bem preocupados sem água. É no pontão baixo. Tá bom?
0: Bom dia. Abraço, bom dia. Já inclusive caminhamos aí para o Darlan Oliveira para que essa situação seja repassada aos nossos ouvintes em razão da falta de água na comunidade do Pontão. O relato aí da nossa amiga ouvinte. Em seguida, teremos a Catherine Gox aqui com informações, então, da detonação de rochas na BR-386. Fique ligado, em seguida.
8: 11 horas e 46 minutos. 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
10: 22 graus.
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5: Onze horas e 50 minutos, você está na tua Rádio Cristal.
6: Na tua Rádio Cristal, as informações na área do trânsito e segurança com todos os fatos registrados. 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
5: Catherine Gox na BR-386, ouvintes questionam, detonação de rochas acontecerá hoje em Soledade?
7: Exatamente, Paulinho Paz e ouvintes, acontece hoje na tarde desta quinta-feira, então, a partir das 2 horas, no quilômetro 239 da BR-386. Para o pessoal poder se localizar, quilômetro 239 é nas proximidades, um pouco à frente, então, aí do Esfraiado, para quem vem no sentido interior capital, ou seja, para quem vem de Mormaço, aí a Soledade, um pouquinho à frente, então, do Esfraiado, quilômetro 239 da BR-386, as detonações e rochas acontecem hoje das 2 até as 3 da tarde. Então, nesse período, o trânsito ficará totalmente bloqueado em ambos os sentidos, tanto no interior capital quanto interior capital interior. Então, ninguém passa na rodovia enquanto esses trabalhos de detonações acontecem, Paulinho.
5: Bom, é importante a gente falar sempre, Catherine, os ouvintes nos perguntam sempre. Por gentileza, referência, onde vai acontecer? É próximo ao Espraiado, então, hoje a detonação de rochas.
7: Exato, Paulinho. Para o pessoal se localizar melhor, o quilômetro 238 é especialmente na entrada para a comunidade do Espraiado. 239 é um quilômetro à frente para quem vem do Mormaço, sentido Soledade. Passe, então, aí a entrada para a comunidade do Espraiado, cerca de um quilômetro, quilômetro 239, Paulinho.
5: Tá certo. Catherine, o que a gente percebe é a movimentação intensa aí na BR-386, no Trevo da Bandeira?
7: Exato, especialmente no sentido interior capital, de quem vai de Soledade, sentido a Ponta Arouca Xavier, uma grande movimentação na manhã dessa quinta, Paulinho.
5: Bom, mais alguma informação que você queira trazer do trânsito? Já passamos aí para a área da segurança, pelo que a gente pôde perceber, nada de maior relevância, Catherine.
7: Paulinho, na verdade, antes de nós finalizarmos o trânsito, irmos para a segurança, nós tivemos uma colisão lateral entre uma moto elétrica e uma caminhonete que deixou uma mulher ferida aqui em Soledade. Esse fato foi registrado na manhã de hoje, no cruzamento da rua 20 de setembro com a Avenida Pinheiro Machado, no bairro Missões, em Soledade. Essa mulher de 45 anos, que estava na moto elétrica, ficou ferida. Ela foi encaminhada para atendimento aí por parte da equipe do SAMU

0: estado estável, passa por atendimento médico no Hospital Frei Clemente nesse momento, Paulinho.
1: Tá certo. Inclusive, a matéria está lá nas redes sociais da tua Rádio Cristal para quem quiser saber mais detalhes. Segurança. Quais são as informações?
0: Paulinho, segurança, nós tivemos um fato regional que vem repercutindo e chamando muita atenção e deixando muitas dúvidas, especialmente aqui da nossa comunidade, da região do Alto da Serra do Botucaraí, pois um corpo foi encontrado em meio a resíduos em um lixão em Vitor Greff. Esse fato foi registrado no fim da tarde de ontem, então, entre os materiais provenientes da coleta de lixo em diversos municípios da região. A Polícia Civil foi comunicada e acionou, então, o IGP de Erechim. As equipes de perícia estiveram no local por volta das 19 horas. Inicialmente não foi possível aí determinar a causa da morte desta vítima. No entanto, foi possível perceber que se trata de um cadáver de um homem de complexão física magra, alto, de pele clara e de cabelos pretos e volumosos. Até o momento a vítima não foi identificada, então esse fato também que chama atenção, Paulinho.
1: Tá certo. Então são informações aí do Trânsito e Segurança que a Ketlin atualiza aqui no programa Temática, o que se passa é notícia. Obrigado pelas informações. 11 horas 54 minutos, temperatura em 22 graus. Tem mais participações aqui que já já nós vamos registrar no programa. É, bom dia, Paulinho. Quilômetro 239 nas proximidades do Rincão dos Coelhos. O Jonir está colocando ali, do Espraiada é 234. Mas é naquela região ali, né, Jonir? Que a detonação de rochas vai acontecer entre o Rincão dos Coelhos e o Espraiado. Hoje à tarde, então, a interrupção, bloqueio total da rodovia entre o Rincão dos Coelhos e o Espraiado, aqui entre Soledade e Tio Hugo. Então, esta realização que vai acontecer por parte da CCR Via Sul. 11:55, você está no programa Temática, o que se passa é notícia. Já já nós vamos atualizar mais informações para fechar aqui o programa.
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3: Meio-dia pontualmente, nós estamos chegando ao final do programa Temática. Antes disso, algumas informações importantes. A Defesa Civil de Soledade comunica que estará atuando de forma emergencial, em virtude da possibilidade de chuvas e temporais. Recebi a informação aí do Rodolfo Tati sobre esse trabalho que a Defesa Civil vai fazer nesse período em que existe a projeção de muita chuva e de temporais no Rio Grande do Sul. E a Defesa Civil aqui em Soledade estará atuando de forma emergencial e, se caso necessitar, no plantão. Então, atendendo os chamados. Então, esta é a informação que nós queremos trazer. Outra informação, a partir de amanhã, nós teremos mudanças na programação da tua Rádio Cristal e dos veículos de comunicação, de uma forma geral, especialmente do rádio, porque começará amanhã o horário eleitoral gratuito no rádio. Obrigatoriedade a veiculação. Das 7h às 7h25 pela manhã e do meio-dia ao meio-dia e 25. Então, nesses dois horários, por isso que alguns programas serão alterados. O programa Conectado terá início às 7h30 da manhã com o Cláudio Schmidt e também o Igor Binotto. A mensagem do dia com o Frei Eudes Ângelo Capelari será às 6h45. Nós teremos então a programação do Conectado iniciando às 7h30 da manhã com as informações. O programa Conversa na Mesa será às 11 horas e 45 minutos. O programa A Hora do Recado, a partir da meia hora. Então, algumas alterações em virtude da obrigatoriedade do horário eleitoral que começará no rádio nesta sexta-feira. Agradecemos a sua audiência e a sua compreensão. 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Obrigado pela audiência, pela companhia. Na sequência, Conversa na Mesa, Igreja em Saída. Bom dia, paz e bem. É o que todos da Cristal desejamos para você.
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Ouvintes da tua Rádio Cristal e do programa Conversa na Mesa, paz e bem. Abençoai, Senhor, as nossas pessoas e a comida que a vossa bondade nos concede, por Cristo nosso Senhor. Abençoai nossa casa, todo aquilo que nós fazemos em favor da vida, em proteger a vida, em recuperar a vida. Que tenhamos, Senhor, uma tarde muito abençoada. Hoje, dia 27 de agosto de 2026, uma quinta-feira, nós estamos celebrando hoje a memória de Santa Mônica, mãe de Santo Agostinho. Mônica nasceu em Tagaste, hoje Sul Acras, na África, em 331. A família de Mônica era convicta e fervorosamente católica. Mônica foi educada com todo cuidado e austeridade. Casou-se com Patrício, que era um homem pagão, que ocupava o cargo de conselheiro municipal. Tinha 23 anos quando nasceu Agostinho e provavelmente seu filho mais velho. Perdeu o marido quando tinha mais ou menos 40 anos. Mulher inteligente e determinada, forte na fé e na vida de oração. Depois de ter se dedicado à conversão do marido, gastou seus dias na educação dos filhos e no serviço de Deus, no reino de Deus. Especial atenção foi dada à conversão de Agostinho. Seu trabalho nesse sentido foi assíduo e discreto. Poucas palavras, muitas orações, anos a fio. Mônica tinha 56 anos quando faleceu, veio a óbito e foi enterrada. Seus restos mortais repousam na igreja de Santo Agostinho, na Via del Corso, no centro de Roma. Grande mulher, é bom a gente recordar as pessoas que nos são significativas, que nos dão um bom exemplo de fé, de confiança e de perseverança. O evangelho de hoje é de Mateus, capítulo 24, versículos 42 a 51. Naquele tempo, disse Jesus aos seus discípulos: ficai atentos, porque não sabeis em que dia virá o Senhor. Compreendei bem isso. Se o dono da casa soubesse a que horas viria o ladrão, certamente vigiaria e não deixaria que a sua casa fosse arrombada. Por isso também vós ficai preparados, porque na hora em que menos pensais, o Filho do Homem virá. Qual é o empregado fiel e prudente que o Senhor colocou como responsável pelos demais empregados para lhes dar alimento na hora certa? Feliz o empregado cujo Senhor o encontrar agindo assim, quando ele voltar. Em verdade vos digo, ele lhe confiará a administração de todos os seus bens. Mas se o empregado mal pensar, meu senhor está demorando, e começa a bater nos companheiros, comer e a beber com os bêbados, então o senhor deste empregado virá no dia em que ele não espera e na hora que ele não sabe. Ele o partirá ao meio e lhe imporá a sorte dos hipócritas. Ali haverá choro e ranger de dentes. Esse é o evangelho do dia de hoje, as recomendações de Jesus Cristo para a gente ficar vigilantes, atentos, com a vida sempre em dia. Então, a nossa relação com o fim da vida é decisiva para a nossa vida presente. Quem não espera nada, não se ocupa com nada. Quem espera só um fim limitado a este mundo e a sua história, pode se agitar muito, mas se fracassar ou se decepcionar, se desespera. Quem, porém, espera o que só Deus pode dar,
prepara-se ativamente para acolhê-lo e procura ser coerente com aquilo que espera. Sempre importante, meu irmão, minha irmã, diante do Evangelho, diante da vida, a gente se agarrar em Deus, ver o pensar de Deus, o agir e o querer de Deus a nosso respeito. Por isso, Jesus ele nos exorta à vigilância e a orar sempre, a fim de estarmos preparados para a vinda do Senhor. Rezemos então juntos ao nosso bom Deus e nosso Pai, ainda que mentalmente. Pai, sois o único capaz de pacificar os nossos corações e de movimentar os nossos braços na espera vigilante da vossa vinda. Dai-nos a paz e recebei-nos de braços abertos nas moradas eternas. Pai nosso que estais no céu, santificado seja o vosso nome. Venha a nós o vosso reino, seja feita a vossa vontade, assim na terra como no céu. O pão nosso de cada dia nos dai hoje, perdoai as nossas ofensas, assim como nós perdoamos a quem nos tem ofendido. E não nos deixeis cair em tentação, mas livrai-nos do mal. Amém. Nossos avisos e recados para esse nosso dia de hoje, para a paróquia que dá nossa soledade. Hoje, quinta-feira, 27 de agosto de 2026, festa de Santa Mônica, 17h30, celebração eucarística no Hospital Frei Clemente, 18h30 na Igreja Matriz, 19h na comunidade de Santa Luzia do Passo da Taipa. Amanhã, sexta-feira, dia 28, 14h30, celebração eucarística na comunidade Santa Teresinha, 18h30 na Igreja Matriz e 19h, missa votiva na comunidade São Judas Tadeu do bairro Ipiranga. No próximo sábado, haverá a reunião dos religiosos da diocese de Cruz Alta, e a reunião acontecerá em Espumoso. 19h de sábado, celebração eucarística na Igreja Matriz. E no domingo, dia 30, 9h, celebração eucarística na Igreja Matriz. E às 19h, igualmente, celebração eucarística na Igreja Matriz. Meu irmão, minha irmã, diante das palavras do Senhor, nosso bom Deus, peçamos que Ele nos mantenha sempre no seu caminho, que façamos sempre esta experiência maravilhosa de andarmos com Deus, sermos sua lembrança, sua memória, sua presença, sua palavra, sua ação nesse nosso mundo. Que Ele esteja sempre ao nosso lado para nos acompanhar, diante de nós para nos conduzir, sobre nós para nos iluminar, dentro de nós para nos fortificar no amor, na fé, na confiança, na bondade, e dentro de nós também para nos livrar dos medos, angústias, ansiedades, perturbações. Que o Senhor nos conceda sempre a saúde, o amor e a paz. Que a sua bênção desça sobre todos nós, o Pai, o Filho e o Espírito Santo. Amém. Meu irmão, minha irmã, muito boa tarde, paz e bem.

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1: Olá, boa tarde. Tarde de 27 de agosto de 2026, quinta-feira, 12 horas 25 minutos. Boa tarde, sou Marcos Vinícius de Souza e estarei contigo até às 13 horas. Programa Hora do Recado, com a apresentação de Marcos Vinícius de Souza, gerência geral de Paulinho Paes, direção geral de Frei Eudes Ângelo Capelari. A temperatura em Soledade, capital nacional das pedras preciosas, 23 graus nesse momento. E falando em temperatura, vamos falar de imediato com Kátia Valente, que traz a previsão do tempo. A meteorologista Kátia Valente.
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3: Olá pessoal, temos uma quinta-feira com mudança no padrão do tempo. A massa de ar polar perdeu força, a nebulosidade começa a ganhar força pelo estado, os ventos sopram do quadrante norte-noroeste, trazem um ar mais aquecido. A quinta-feira já será bem mais abafada, com máximas variando entre 26 e 28 graus em algumas áreas aqui da nossa região. Em média, na faixa aí dos 26 graus, podendo chegar 27, 28 de forma um pouco mais isolada, mas de qualquer forma é uma temperatura que sobe muito rapidamente e isso vai ajudar a alimentar a instabilidade na atmosfera. Então, o que que se espera? A partir da tarde vai crescendo a nebulosidade e até a noite já podemos ter pancadas de chuvas, até mesmo controvoadas por aqui. Na quinta-feira, então, esta condição aí de mudança mais significativa no padrão do tempo. E aí, na sexta-feira, nós vamos ter as instabilidades predominando por todas as regiões do estado. Ainda é na metade sul gaúcha que tem mais condições para chuvas mais fortes e tempestades. Aqui na nossa região, essa condição aumenta bastante entre a sexta-feira à noite, ao longo do sábado e também no domingo. Sábado e domingo pode ser de chuvas muito expressivas por aqui. Com a previsão do tempo, Kátia Valente.
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1: Tá aí, portanto, a previsão do tempo com a meteorologista Kátia Valente, trazendo informações sempre importantes. 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
1: Missa de sétimo dia de falecimento. Tua partida repentina mudou o rumo de nossas vidas. Tua alegria e sonhos, alguns já realizados, vão nos dar forças para esperar o nosso reencontro. Esposa Sirlei Luiza Checkler de Almeida. Filhos, neto e demais familiares convidam para a missa de sétimo dia de falecimento do sempre lembrado Haroldo de Almeida, a ser rezada nesta sexta-feira, dia 28 de agosto, às 18 horas e 30 minutos, na Igreja Matriz de Soledade. Por mais esse ato de fé cristã, a família agradece.
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12: Meio-dia e 36 minutos.
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14: 23 graus.
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6: Retornando, 12 horas 41 minutos, 23 graus a temperatura. A hora do recado, nesse momento para você, traz avisos e comunicados.
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6: O recado que nós queremos dar pelo responsável da água no interior, Darlan de Oliveira, foi comunicado a ele, evidentemente, desde ontem, quando nos comunicaram pela primeira vez, que a comunidade do Pontão da Boa União estaria sem água. Desde ontem e hoje também alguém havia comentado. Em contato com o Darlan, ele colocou a resposta para mim. Sim, tivemos problemas elétricos, mas já foi resolvido. Logo, normaliza o abastecimento. Portanto, comunidade aí do Pontão da Boa União, o trabalho dos responsáveis pela água do interior, o Darlan Oliveira e também os seus colegas responsáveis pela água, já resolveram problemas elétricos e em pouco tempo vai ser normalizado o abastecimento de água na comunidade do Pontão da Boa União. Se você sofre com dores, má circulação, reumatismo, artrite, artrose, problemas digestivos, de próstata, impotência sexual, ansiedade, depressão, enxaqueca, entre outras, e já está cansado dos tratamentos convencionais, venha até o Sindicato dos Trabalhadores Rurais de Soledade no dia 31 de agosto, a partir das 9 horas da manhã, e faça uma avaliação completa com a terapeuta Edilaine Simões. O tratamento é 100% natural e podem consultar sócios e não sócios. Atenção! O Sindicato dos Trabalhadores Rurais de Soledade Mormaço informa que de 2 a 11 de setembro, a técnica Michele estará em férias. Adiante-se e não deixe sua demanda para a última hora. Todas as quintas-feiras haverá atendimento da doutora Yasmin Carneiro, auriculoterapeuta. Entre em contato pelo fone WhatsApp 549-8401-4445 e agende seu horário. Também está aberto o prazo para a declaração do imposto de renda. Ou melhor, está aberto o prazo para a declaração do ITR, Imposto Territorial Rural. O prazo finda-se em 30 de setembro. Portanto, 30 de setembro, fique atento para não perder a data e não ter complicações posterior por não fazer a declaração do ITR. Estamos realizando projetos de custeio de investimento para a safra 2026-2027. Aproveite e agende seu horário no Sindicato dos Trabalhadores Rurais em Soledade. Atenção, os seguintes associados devem comparecer para retirar a sua carteira de sócio. Portanto, estamos convocando aí os seguintes associados que devem comparecer para retirar sua carteira de sócio. Quero lembrar também, antes de chamar os associados, que segunda-feira, dia 31, haverá atendimento da doutora Adilane Iris Terapeuta. Segunda-feira, portanto, dia 31 de agosto, haverá atendimento da doutora Adilane. Ela é Iris Terapeuta. Atendimento é pela manhã, a partir das 8h30, por ordem de chegada. Atenção, os seguintes associados devem comparecer para retirar a sua carteira de sócio. Ailton Portela da Silva, Adão Elias dos Santos da Rosa, Adriana Marque Machado Eckler, Bernardo Borges Portela da Silva, Bruno de Moura Geller, Cristiano Neves Ferreira, Clareni da Silva Ferreira, Darcida Rosa, Dejanira Aparecida Borba da Silva, Edson Haas, Evandro Cardoso Trindade, Francisco Vivian, Fernando Portela da Silva, Gelci Ferreira Freitag, Gabriela Signor Guilhem Sene, Ismael Machado Eckler, João Ivanir Antunes de Moraes, José Mesquita dos Santos, João Batista da Silva, Lourival Belo de Carvalho, Marilena Barbosa, Maria Elori de Carvalho, Maria Genis Santos da Silva, Nadir Nunes de Miranda, Nesi Portela de Oliveira, Paulo Adriano da Silva Lima, Priscila Moraes da Veiga, Rosmarie Terezinha Geller Vivian, Roberta de Bairros Aguirre, Silvana Vieira Particelli, Seloir da Silva Em, Tadeus Rups e Valderi Borges de Moraes, associados que devem comparecer para retirar sua carteira de sócio junto ao Sindicato dos Trabalhadores Rurais de Soledade. Atenção! Vende-se uma capela no Cemitério Municipal de Soledade contendo 5 gavetas, todas em mármore. A capela é nova e o pagamento pode ser feito em até 3 vezes anualmente, um pagamento por ano. Interessados podem entrar em contato com o seu Pedro Moraes na Avenida Espumoso, número 481, ou entrar em contato pelos fones 549-9201-9209 ou 549-8135-6773. Comunicado. O senhor Pedro Moraes está procurando um casal de senhores ou uma senhora responsável para auxiliar nas atividades do dia a dia da casa. A função é para ajudar nos serviços domésticos e no apoio à rotina da residência. Endereço na Avenida Espumoso, número 481. Interessados podem entrar em contato pelos telefones 549-9201-9209 ou 549-8135-6773.

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0: Meio-dia e 54 minutos.
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2: 23 graus.
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7: Francisco de Assis, uma semente de vida eterna.
8: Irmã Morte, louvado sejas, meu Senhor, por nossa irmã a morte corporal, da qual homem algum pode escapar. Ai dos que morrerem em pecado mortal, felizes os que ela achar conformes à tua santíssima vontade, porque a morte segunda não lhes fará mal. Antes a morte era nossa inimiga, mas depois de Cristo ter vencido ela em sua ressurreição, a morte é nossa irmã. Não há o que temer quem deposita sua confiança em Deus. Não há o que temer diante do desejo último de nos reencontrarmos como Pai. Louvado sejas, meu Senhor, pela irmã morte. Seja um franciscano, seja uma franciscana, paz e bem.
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0: Pontualmente 13 horas, nós estamos encerrando mais uma edição da Hora do Recado, com a apresentação de Marcos Vinícius de Souza, gerência geral de Paulinho Paes, direção geral de Frei Eudesângelo 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Ficamos por aqui. Muito obrigado por sua companhia. Na sequência, você fica com o informativo da Serfox. Posteriormente, informativo da Cotrijal. E aí também o programa Na Torcida. Obrigado a todos. Paz e bem.
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2: Estamos no ar com o nosso informativo da Serfox, atualizando você com as nossas informações. E aqui comigo está o presidente da Serfox, Darlito Santos Landim, e também o vice-presidente da Serfox, Leonir No Ato, onde a gente vai estar trazendo as informações referentes à cooperativa Serfox. Bom dia, Landim.
3: Bom dia, Jota Júnior. Mais uma vez, agradecer às ondas amigas desta emissora para complementar o nosso conselho de administração, conselho fiscal, os nossos delegados representativos. Essa semana a gente fez um roteiro, já organizamos com o Zeca de visitar as regionais. Estivemos na regional de Dois Lajeados, visitando nossos parceiros, aqueles que contribuíram naquele período ali dos dias de temporais que atingiu nossos associados. Também visitamos associados que tiveram prejuízo, fomos lá levar a nossa gratidão para eles, eles estão bem, motivar eles para eles continuar na atividade. Isto é muito importante. Aos poderes públicos, porque a Serfox tem que caminhar com os poderes públicos, as organizações, e este relacionamento a gente quer manter, né? Então estivemos ontem lá através do conselheiro Zapalai e foi muito importante a nossa visita na região.
2: Muito bem, dá o bom dia aqui pro vice-presidente Zeca Noato. Bom dia, vice-presidente.
4: Bom dia, Jota Júnior, bom dia aos ouvintes que sempre estão atentos na informativa e da Serfox, né? Nossos associados aí, nossos conselheiros, né? Que estão sempre, né? Atento, né? A gente tem trabalhado muito com o conselho, né, presidente? E eu quero me associar às palavras do presidente e dizer que esse roteiro, né, está sendo, né, ampliado, que esse roteiro a gente está indo visitar aí os municípios, né, as entidades parceiras, como falou o presidente, e a gente está entrando em contato com as prefeituras também, né, que compõem a área da Serfox, né, para marcar um agendamento para a gente passar, né, e estar junto, né, que é muito importante a gente ter essa parceria. A Serfox precisa, os municípios precisam e os associados precisam, principalmente por causa das nossas época do ano agora, que nós temos aí umas previsões terríveis aí, né, que está sendo previsto, tomara que Deus ajude que ela não aconteça, né, mas sempre que é previsto, está acontecendo algo aí, Jota, que tem nos causado bastante prejuízo para o nosso associado, assim como falou o presidente. Ontem tivemos visitando uma comunidade onde nós temos um associado que sofreu um prejuízo incalculável, a gente nem dá para falar, né, porque é absurdo, né, mas é ocasião climática e a gente, com o tempo, a gente não tem, Jota, como teimar. Esperar que Deus ajude que essas previsões não se concretizem, né? E que a gente consiga manter tudo aquilo que, né, a gente de entrega para o nosso associado, que é a energia.
2: Esse El Niño aí está assustando as pessoas, né? Inclusive, na grande mídia, tu assiste o Fantástico, assiste o outro canal lá da Record, as pessoas estão fazendo matérias meio que assustadoras referente ao El Niño, vice-presidente.
4: Viu, Jota Júnior, aquilo que o presidente falou da visita que a gente fez ontem lá na Regional de Lajeado, só para ver, era um grande produtor de leite, que é nosso, né, associado. Ele teve o galpão dele, uma explosão climática, que eles dizem, os meteorologistas, que a gente não entende muito disso, a gente só imagina, né? Mas o galpão dele, o telhado do galpão junto com as tesouras, voaram mais de 500 metros. Tem telhas mais de 1.000 metros que foram voadas numa microexplosão.
2: Eles chamam de o ciclone bomba, que chamam, né? E essas microexplosão é coisa assustadora.
4: É, então, isso tudo a gente, né, tá aí visitando, acompanhando aquilo que o presidente falou, e junto com o poder público, junto com o sindicato, até as próprias cooperativas, fazendo as visitas para a gente estar integrado, né? E que nessas horas, né, que a cooperativa precisa estar presente com o associado e o associado também, né? Falar aquilo que, né, necessário. Mas para aproveitar, Jota Júnior, depois o presidente faz a noticiário dele, a conversa dele, que é muito importante nosso associado ouvirem a palavra do presidente, eu quero dizer que a gente está organizando, né, junto com toda a executiva, com o conselho, com os delegados, as reuniões anual de núcleo, que eles vão começar a se realizar no dia 3 de setembro de 2026. Esse primeiro encontro será na Regional de Casca, tá? Então esse é o primeiro encontro que a gente tem, vai ser a reunião anual de núcleo. Lá vai estar presente lá os nossos engenheiros, né? Né, que vai fazer a apresentação, né, o André Balestrelli, fazer a parte de gerente, que é engenheiro de operação, que vai apresentar os projetos, né, e aquilo da, o que é regulação com o ANEEL, e o Almir Quitulini, que é o nosso gerente administrativo de serviço da cooperativa, levando tudo aquilo de informação referente ao andamento da cooperativa. Mais o presidente, né, que vai fazer a sua palavra, sua explanação, e toda a formatização da reunião de interesse lá do associado. E essa reunião anual de núcleo não é só para os delegados, é para todos os associados da regional que estiverem presentes, para clarear tudo aquele assunto. Lá é a hora de ser clareado, de ser tirado as suas dúvidas. Por isso a gente está convocando todos os associados, que ali é a hora de a gente recolher a demanda, né, de atender os pedidos, me trazer a informação que é necessária, tá? Então vai ter no dia 3 de setembro, na parte da tarde, na Regional de Casca. Aí no dia 25/9 vai ter na Regional de Arvorezinha, também na parte da tarde, né? Aí vai ter na Regional de Barros Cassal, no dia 8/10/26, também na regional, também na parte da tarde. Na regional de Fontoura Xavier, no dia 23/10, também na parte da tarde. Na regional de Dois Lajado, nós vamos ter uma lá daí às 7 horas, né? Foi uma solicitação que o pessoal pediu para nós lá, que é a melhor maneira. Vai ser no dia 6/11. E vamos encerrar as reuniões no dia 27/11, na Regional de Nova Bresse, na parte da tarde. Esse é o roteiro que já está tudo com os delegados, já está com as regionais, nossos supervisores regionais, né, já estão fazendo um trabalho. E é como a gente sempre fala, esta é a hora do associado comparecer, né, para tirar suas dúvidas e a gente conversar. Tá bom, Jota Júnior?
2: Tá certo, falar aqui com o Landim, então, sobre essa situação, presidente. Comentando aí também sobre essas reuniões.
3: Muito importante, Jota Júnior, já esse trabalho que o Zeca está fazendo, o nosso vice, é a maneira da nós se aproximar mais do associado, ouvir os verdadeiros donos da cooperativa. Então temos esses roteiros até o final do ano, né? E é muito importante. Hoje pela manhã, falando com o engenheiro André, né, de algumas ações que teremos aí pontuais, que está sendo levantado, e é importante, né, Zeca? Para te ter uma ideia, Jota, vai chegar a um prejuízo de 400 mil, pode chegar a 400 mil reais, esses temporais que atingiu a nossa região e a nossa estrutura de energia. Então é muito importante que o associado, viu, tenha conscientização que esses prejuízos, quem paga eles, e é o reflorestamento do passado. A partir do ano que vem, nós vamos fazer um trabalho de conscientização em conjunto com as regionais, com os associados, para que nós possa diminuir, né, esse reflorestamento que está próximo das redes e que nos atinge. Quem é que paga a conta? É o associado. Né? É o associado. Então, é um trabalho que nós vamos fazer intenso ano que vem. Outra coisa importante, Jota Júnior, que o associado tem que saber, o nosso reajuste da nova tarifa da Serfox. E não queremos citar nomes aqui, até por questões de respeito com as nossas co-irmãs cooperativas que também trabalham na área de distribuição de energia, a nossa supridora, que é a RGE. A RGE teve um reajuste de 16% o quilowatt. Isso, quem dá esse reajuste é a ANEEL. E a Serfox ficou em 4,18, Jota Júnior. Isso é trabalho, é olhar para o associado. Tem outras cooperativas que deu 30%, 20%, 21%. E nós ficamos de 4,18 a nossa energia. Temos 10 centavos menos que a RGE. Isso é trabalho, isso é foco, e tu tem acompanhado, Jota. A tua é responsável pelo setor de comunicação, que entra em contato com os veículos de comunicação, é importante o nosso associado. E vamos continuar trabalhando aí com o Zeca, com o Capelari, a equipe dos colaboradores, para que nós possa melhorar ainda a energia e com menos custo. E nós tendo melhoria da energia, é investimento. Investimento no nosso sistema e melhora a nossa gestão. Isso a ANEEL cuida muito. Agora, dia 20, Jota, dia 20 de agosto, esteve o auditor da ANEEL. Esteve aqui um dia dentro da cooperativa, né? Fez uma sabatina comigo e o Zeca, de uma hora e pouca, para ver se nós tinha conhecimento da gestão, da governança da Serfox, e depois, posteriormente, visitou os setores, né? E anotando aquilo que nós temos fazendo, aquilo que temos melhorando. E eu estou muito feliz de compartilhar com os colaboradores e também com nossos associados. Esperamos agora o relatório, né, que ele vai apresentar para a Agência Nacional. Mas já de antemão está renovado o selo de o certificado da ISA por mais um período. Da ISO, por mais um período. Isso é trabalho. Trabalho de equipe, trabalho de pessoas. Por isso que a gente sempre tem dito, maior patrimônio dentro de uma empresa ou dentro da Serfox é os seus colaboradores. Então, desta forma, Jota, agradecendo muito pela oportunidade, pedindo a Deus que nos dê equilíbrio, inteligência, para nós continuar na gestão aí, trabalhando muito forte, né? E fazendo algo melhor para os nossos associados. Essa é a finalidade que a Serfox foi criada há 64 anos atrás.
5: Certo. Um bom final de semana, então, presidente.
3: Obrigado e um ótimo final de semana a todos nós.
4: Obrigado, Júnior. Obrigado aos nossos ouvintes, aos nossos associados. E um bom final de semana para todas as famílias associadas da cooperativa e, afinal, todos os nossos colaboradores, supervisores, engenheiros, né? E em si, os nossos... principalmente o que tem ajudado muito nós, os nossos associados.
5: Tá certo. Com isso, vamos encerrando o nosso informativo da Serfox, ficando por aqui com o nosso programa. A gente retorna semana que vem, se Deus assim nos permitir. Até mais. 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
6: Olá! começa agora o informativo Cotrijal desta quinta-feira, dia 27 de agosto. Eu sou a Raíza e estarei contigo trazendo as informações e as novidades da nossa cooperativa. E a Cotrijal sediou ontem a programação do Rally da Abrascanola, um encontro especial que debateu a cadeia produtiva, mercado e oportunidades das culturas de canola e carinata. E no programa de hoje você confere mais informações sobre esse evento. Fique com a gente e acompanhe também a previsão do tempo e a cotação de grãos.
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6: Ludmila Camparotto, agrometeorologista da Rural Clima, traz as informações do tempo pra gente. Olá, Ludmila.
8: Boa tarde a todos os ouvintes do Informativo Cotrijal. Vamos para as nossas atualizações climáticas de hoje, falando sobre as áreas de atuação da cooperativa. Bom, ao longo da tarde dessa quinta-feira, a expectativa é de tempo mais aberto na região, com temperaturas máximas em torno de 25, 26 graus, mas com possibilidade de períodos de rajadas de vento mais intensos. E esses ventos poderão se intensificar ao longo da sexta-feira, com a aproximação de uma nova frente fria, que já poderá provocar algumas pancadas de chuvas irregulares na região. Durante o final de semana, a expectativa é de chuvas mais intensas e mais volumosas. O tempo deve permanecer instável entre o sábado e a próxima terça-feira, com possibilidades de volumes de chuvas acumulados mais significativos, né? O que vai paralisar os trabalhos no campo. Qualquer dúvida, entre em contato aqui com a gente. Lembrando, eu sou a Ludmila Camparotto e essas são as informações da Rural Clima em parceria com a Cotrijal.
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6: Rally Abrascanola 2026 chegou à sua quarta edição, consolidado como um dos principais encontros técnicos e estratégicos da cadeia produtiva da canola no Brasil. Promovido pela Abrascanola, a Associação Brasileira dos Produtores de Canola, o evento tem o objetivo de aproximar produtores, pesquisadores, empresas e lideranças do setor, promovendo conhecimento, inovação e troca de experiência. Esse rally percorreu diferentes regiões e realidades produtivas ao longo dessa semana, reunindo participantes em dias de campo, visitas técnicas e debates sobre manejo, tecnologia, genética, mercado e as oportunidades para o desenvolvimento da canola e da carinata. E nesta quarta-feira, dia 26 de agosto, a Cotrijal sediou parte da programação desse evento. Quem participa conosco e traz mais informações pra gente é o presidente da Abrascanola, Vantuir Scarante, que comenta sobre essa iniciativa que percorreu a região sul do Brasil com largada do estado do Paraná.
9: Iniciamos o quarto Rally Abrascanola, que iniciamos lá em Guarapuava, dentro da cooperativa agrária, dentro do Instituto de Pesquisa da FAPA, no qual a gente pode ver um pouco a realidade do Paraná. Fizemos abertura, fizemos a recepção de todos os inscritos, sócios e os convidados, e já saímos de lá com 51 carros, 120 pessoas, e hoje estamos aqui, como sempre, né, prestigiando a Cotrijal, que é a nossa parceira também, e mais importante a gente fazer um pouco do compilado das informações da canola no Brasil. Vamos falar um pouquinho das evoluções, da parte da pesquisa, e a gente conclui na tarde com um bate-papo com a Giane Guerra, onde a gente vai atualizar, além dos participantes, o público geral, um pouquinho como está a evolução da canola do Rio Grande do Sul, que é o maior estado de plantio, como também no Brasil.
6: O presidente da Abrascanola também aborda a evolução do rali ao longo dos anos e a participação dos diferentes elos da cadeia produtiva.
9: A gente começou esse rali, foi um lançamento em 2019 com 58 pessoas, então um trajeto curto, Ijuí, Jiruá. Aí a gente montou ele de dois anos, aí o segundo rali a gente foi para o Paraguai e o terceiro a gente foi para o Uruguai. Evento após evento a gente foi construindo algo um pouco maior e foi estruturando que todos os elos da cadeia pudessem estar conosco e a gente discutir todo esse crescimento, né? Então hoje a gente fica feliz que a gente chega no quarto rally com mais de 200 pessoas nesse nosso evento, né? E a gente pode, nós como associação, ficar muito feliz. Por quê? Porque a gente nesse momento reuniu todos os elos da cadeia: produtores, pesquisa, genética, cooperativa, cerealista e as indústrias. Então, eu acho que é uma evolução importante e a gente está fazendo com que a cadeia da canola cresça. O papel da associação é organizar essa cadeia.
6: Scarante traz ainda informações sobre a produção de canola no estado, que vem crescendo cada vez mais.
9: Importante dizer que a gente sempre vê ela como um crescimento sustentável, né? Hoje chegamos no estado aí praticamente com 400 mil hectares. Isso é um crescimento importante, né? E eu vejo que ela se sustenta e a nossa meta, e quando fala não só canola, fala em brássicas, pensamos que em 2030 nós devemos ter 1 milhão de hectares no estado. Então quer dizer que é uma cultura que ela foi se organizando, né? Nosso principal papel era trazer genética adaptada às nossas regiões. Hoje temos. Fazer com que a tecnologia fosse estar preparada para essa evolução e aí o que precisava também as indústrias se adaptar e organizar para absorver essa produção. Então isso também está tudo muito organizado e hoje a gente vê esse crescimento e fica feliz por ter participado de toda essa evolução.
6: E para finalizar, destaca a importância da realização de eventos como o Rally, que promovem conhecimento, integração e fortalecem toda a cadeia produtiva.
9: O intuito nosso nesse sentido é com que esses elos se reúnam, porque se nós olhar aqui tem muitos concorrentes e cada um tem seu plano de negócio, sua estratégia, mas aqui a gente está discutindo a evolução, discutindo os pontos que precisam ser melhorados e com isso faz com que fortaleça a cultura, que a gente possa ir crescendo ainda mais. E nesse momento é um momento único de discussão, porque realmente é o maior evento de canola do Brasil.
6: Esse foi o presidente da Associação Brasileira dos Produtores de Canola, Vantuir Scarante, trazendo mais informações para a gente sobre o Rally Abras Canola 2026.

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2: A Cotrijal praticou os seguintes preços na manhã de hoje, dia 27 de agosto, na região sede: soja, R$ 133,00, milho, R$ 58,00, trigo, PH 78, R$ 70,00. Para conferir os preços da tarde ou da sua região, acesse o portal do produtor. Ficou com alguma dúvida? Entre em contato com a sua unidade de negócios. O informativo Cotrijal de hoje fica por aqui. Muito obrigada pela sua atenção e pela sua companhia. A gente convida você para nos acompanhar também no Spotify ou no nosso site. Lá você consegue ouvir todos os nossos programas. E lá nas redes sociais, no perfil @CotrijalCooperativa, você também acompanha todas as nossas novidades. Amanhã a gente traz mais informações para você. Até mais! Esta é uma produção da Cotrijal. 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
5: 13 horas 23 minutos, temperatura em 24 graus. Alô, amigos, boa tarde. O Na Torcida no ar, pelo rádio, pelo Face, pelo YouTube, nesta tarde de quinta-feira, é com os nossos convidados que já estão aqui. Dois deles, porque o outro está chegando. É o Na Torcida que você acompanha para trazer os assuntos do esporte local. O Jax Moraes, que já está aqui pronto para fazer um panorama geral do que foram os jogos do futsal do interior. O Robson Lauter da Silva, o Robinho do São Roque, classificado para a semifinal. E o Salatiel, que está chegando aqui para participar do programa representando a Santa Luzia. Chega aí, Salatiel, chega aí para participar do programa Na Torcida, que está começando a partir de agora. 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
5: Hoje tem Clássico Grenal pela Copa do Brasil, 8 horas da noite no Beira-Rio. Santa Luzia vence os Piá e está na semifinal do futsal do interior Taça Sicredi. São Roque tem dificuldades, mas supera a margem de São Bento. Copa Rotary de Futebol 7 tem abertura confirmada para o dia 12 de setembro no sítio Robertão. Estas e outras informações a partir de agora. Jax Moraes, aperta o Robinho aí, Jax, vamos apertar, Salatiel, o Robinho aí para que vocês possam aparecer bem na câmera aqui, porque hoje é uma tarde com muitos assuntos, Jax, boa tarde.
6: Boa tarde para você, Paulinho, boa tarde para o Salatiel e também para o Robinho que está aqui hoje na bancada conosco e a todos que estão nos acompanhando em qualquer lugar desse Brasil afora. Nossa, temos muita coisa para falar a nível municipal e principalmente a nível do estado, porque hoje temos Clássico Grenal, ou temos noite de terror hoje lá no Beira Rio. Vamos ver quem sobrevive ao final, pelo menos desses 90 minutos que já pode ter consequências graves.
5: É, o Jax já veio afiado. E aí, Robinho, boa tarde, tudo bem?
7: Boa tarde, Paulinho, boa tarde, os ouvintes aí, boa tarde à mesa. É isso aí, Paulinho, o Jax já veio afiado contando proezas aí, né? E, então, dá os parabéns pra gurizada, né? E E bola pra frente aí, que tem mais um desafio grande pela frente.
5: É, vamos falar aí do futsal do interior, ele já tá dando uma pincelada aí no São Roque, classificado para a semifinal. Salatiel, obrigado pela presença, parabéns aí pela Santa Luzia, semifinalista do Municipal, do futsal do interior, categoria principal.
3: Boa tarde, Paulinho. Obrigado aí pelo convite de nós estar aqui hoje. Meu piá não pôde vir, que era pra ele estar aqui, né?
5: Ah, o Gabriel tava confirmado, até os 45 minutos do segundo tempo.
3: Mas jogou muito ontem, graças a Deus, conseguimos classificação. E o nosso objetivo era chegar ali, onde que temos. Mas tudo certo, vamos lutar para chegar na final.
5: É a Santa Luzia que está na semifinal da categoria principal e veterano também, Salatiel.
3: Também, os veteranos vão chegar fortes, se Deus quiser. Vamos chegar lá e vamos tentar conquistar o que nós queremos.
5: Tá certo, vamos falar muito sobre isso. Obrigado, Salatiel, Robinho, Rax, que estão aqui abrilhantando na torcida, que tem a parceria do Canguru Restaurante e Pizzaria. 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E hoje o pessoal vai se reunir lá, Jax, no Canguru Restaurante, para assistir o jogo do Grêmio. O pessoal está se mobilizando aí. Clássico Grenal às 8 horas da noite. 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Jax, um tópico aí sobre Clássico Grenal. O que dá para esperar de mais um clássico na vida de todos nós?
6: Olha, a expectativa é muito grande, dado ao desempenho que as equipes vêm tendo dentro do Campeonato Brasileiro e até mesmo dentro da Copa do Brasil, que não é o desempenho esperado pelo seu torcedor. Grêmio Internacional tão devendo e hoje à noite vão ter que produzir alguma coisa para mostrar que são diferentes e que têm interesse em estar na próxima fase da Copa do Brasil. É o primeiro clássico que eu acho que é um clássico do medo, onde os dois times vão jogar para não perder, e quando você está com muito medo de perder, tira a vontade de vencer. Então a preocupação maior vai ser não perder o jogo da noite de hoje, até porque eu acho que o técnico do Grêmio já passou da corda bamba há muito tempo e ele está por ali, está pela bola 7, né? E eu acho que a desclassificação na Copa do Brasil e o jogo contra o Internacional, o primeiro jogo, e o jogo contra a Chapecoense é crucial para a permanência dele, embora a direção já tenha deixado em outros momentos terríveis, como foi a eliminação da Copa Sul-Americana e os tropeços que a equipe do Grêmio teve no decorrer do campeonato. O Internacional é uma incógnita, porque o Internacional, da noite para o dia, ele faz uma partida espetacular e daqui a pouco desanda de um jeito que você não acredita que seja o Internacional jogando. O Internacional está com um problema de finalização, o Internacional não tem alguém para fazer os gols e o pessoal está com muito medo de acertar o gol adversário. O Internacional tem perdido nos últimos jogos muitos gols e isso tem comprometido o desempenho dele no Campeonato Brasileiro, e veja bem que ele está lá na parte de baixo, assim como a equipe do Grêmio na parte de baixo da tabela, por incompetência, principalmente no ataque, e com aqueles defeitos rotineiros que tem no setor defensivo, que acaba comprometendo. Mas o clássico de hoje, ele é um divisor de águas na Copa do Brasil. Quem cair na Copa do Brasil vai ter sérios problemas, Paulinho, e o Internacional e o Grêmio sabem que tem compromissos importantes também no Campeonato Brasileiro, porque alguém vai cair lá embaixo, e hoje a tendência é uma, mas amanhã o desempenho pode ser diferente. Veja bem que o Internacional, nos próximos 7 jogos que tem no Campeonato Brasileiro, são 5 fora de casa. Então o Internacional tem aí uma responsabilidade muito grande, ao passo que a equipe do Grêmio tem a situação diferenciada, onde joga mais em casa agora na próxima etapa aí, mas tem jogos decisivos diretos pela classificação ou pela permanência no Campeonato Brasileiro, que é contra a Chapecoense e também contra o Vasco.
5: Bom, vamos colocar, até tinha programado uma interativa aqui, mas vamos fazer uma mudança. Vamos colocar aqui, quem acertar o palpite vai ganhar um brinde especial da tua Rádio Cristal. Qual o teu palpite para o Clássico Grenal de hoje? Grêmio, Inter, empate? Você coloca o seu palpite aqui no Facebook da tua Rádio Cristal, até às 6 horas da tarde, quem for acompanhar. Depois não vale mais. Então,
6: o pessoal. E o Zuza pode... tá proibido, né?
5: E o Zuza tá proibido. O Zuza não pode, porque daí a gente tem que aturar ele no grupo do WhatsApp aí dizendo: eu acertei de novo, daí não dá. Mas vamos liberar o Zuza a participar, porque de clássico ele não entende nada, né? Ele entende de Palmeiras.
6: Ontem ele disse que ia dar 3-0 pro Palmeiras, dito e feito.
5: Ele disse que o Soledade ia vencer por 3-2 essa associação que essa PAB venceu.
6: Ele disse que o Corinthians ia ganhar do Internacional por 2-1 e o Inter ia se classificar. Bingo.
8: Bingo. Agora vamos saber se o Zusa tem razão daquele que passar vai ser rebaixado no Campeonato Brasileiro. Então, você vai lá, participa conosco, coloca o seu palpite aí no Facebook da tua Rádio Cristal. Robinho, palpite para hoje, o que você projeta Clássico Grenal?
7: Paulinho, eu como colorado já vou ser bem honesto. 2-1
8: Inter. 2-1
7: Inter.
8: Salatiel?
3: Eu sou gremista, mas vou acreditar no empate.
8: No empate. 1-1, 0-0?
3: 0-0.
8: Ninguém faz gol esse Grenal,
3: ninguém
8: então?
3: Ninguém faz gol.
8: Meu Deus, se ninguém fazer gol, vai ser um Grenal de doer, né? Então, hoje, 8 horas da noite, a tua Rádio Cristal estará transmitindo esta partida com a Rede Gaúcha Sat. Um Grenal, como o Jacques destacou muito bem, previsível. A gente não sabe o que pode acontecer. Se o Grêmio vai jogar atacando, se o Grêmio vai jogar defendendo, se o Inter vai atacar, o Inter vai defender. Vai ser aquela situação que ninguém imagina o que pode acontecer. O pessoal está participando aqui, a gente chama já que o pessoal participa. O Paulo Batista Prestes deixando um abraço a todos da mesa. O Salatiel te deixando um abraço. Vamos, Santa Luzia.
3: Um abraço.
8: O Edmilson está na audiência também. Grande Edmilson, boa tarde a todos. Em especial aos dois grandes amigos, Robson e o grande Salatiel. Está aí o Edmilson também. O Fernando Lucas, 2-0 Inter. Está aí o Fernando Lucas, está confiante aí na vitória do Internacional. O Paulo Batista Prestes também está apostando aqui, mas 2-0 para o Grêmio, né? Dois palpites. O Robert dos Santos deixando um abraço a todos, abraço ao compadre Salatiel. Roberto dos Santos, é o Aranha?
3: É o Aranha, meu compadre.
8: Teu compadre? Mas o que tem de compadre esse Aranha? Betinho Aranha é uma coisa impressionante. Abraço a ele. 1:34, Lucas de Lavi também, abraço a todos, especial, grande Salatiel, o homem que só... Quero saber de folia. Tá aí o Lucas, tá na audiência. O Leandro também tá na audiência. Boa tarde a todos. Pesou a bancada. É, pesou a bancada mesmo aí, Leandro. O Betinho, 2-0 Grêmio. Pessoal participando, interagindo. Que boa interatividade com os nossos ouvintes, hein, Jacques?
6: É, não, beleza. Isso é muito importante, Paulinho. Eu quero mandar um abraço pro Rogério. O Rogério tá muito preocupado, Paulinho. Sumiu a cachorrinha dele lá perto do banhadão, lá. Uma cachorrinha marrom, com detalhes preto e branco, bastante peluda, pequenininha, de porte pequeno. E ele tá muito preocupado, tá? O homem não tá nem dormindo mais. Mas ele espera que quem encontrou o devolva lá pra ele.
8: Tá certo. O Edson Portela, o Filó, tá na audiência, 3-1 Inter, tá confiando. Magrão, abraço pra ti, Magrão, tá na audiência também. Aqui de Mirubá, sempre ligadinho na jornada esportiva, é o Kiko, irmão do Bita, aí de Soledade, abraço, Kiko. Obrigado aí pela companhia, pela audiência. Ó, o pessoal tá me mandando áudio aqui, eu não consigo escutar áudio agora, durante o programa. Depois vamos tentar escutar, certo?
6: A interativa é séria, né, Paulinho?
8: É.
6: O pessoal não pode exagerar.
8: O que que quem exagerou aí, Jax?
6: 3-1 aí é fora do contexto,
8: esse
6: né, Paulinho?
8: Esse é o Filó, Jax. Esse é o Filó.
6: O Filó.
8: É uma fera.
6: Tem que saber quem é que vai fazer gol. Tem estreia hoje? Algum time vai estrear alguém?
8: Tem, o Sanabria, Jax. E é
6: centroavante.
8: Você sabe que...
6: De repente é o cara.
8: O
6: porque quem tem ali, a probabilidade é muito pequena.
8: Em clássicos grenais, você lembra do Geraldão, lá nos Sim. anos 80? Geraldão estreava em Grenal, era um ou dois, jogou pelo Grêmio, jogou pelo Inter também. Geraldão, né? Então, tem essa situação. Eu lembro do Nilson, que foi artilheiro do Internacional, foi artilheiro do Grêmio, também estreou e fez gols em Grenal. Tomara que essa sina aí, porque o Grêmio tem estreia... E o Inter também deverá ter estreia.
6: É, daqui a pouco o pessoal estava poupando pro Grenal, Paulinho. Aí vai fazer os gols agora no Grenal.
8: 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Jacques Moraes, vamos colocar aqui, porque agora vamos falar do futsal do interior. O Jacques Darrou, com brilhantismo aí, a classificação do São Roque e também da Santa Luzia. Ô Jacques, eu... Fiquei surpreendido pela qualidade. Bons jogos tivemos ontem à noite lá no Zecão Martins.
6: É, jogos disputados, né, Paulinho? Havia uma previsão, uma tendência de que alguém poderia se sobrepor, de que, pelo que desempenho que teve na primeira fase, pudesse, nesta eliminatória, nessas quartas de finais, ter uma diferença maior no placar. Não foi o que aconteceu. Nós tivemos uma disputa acirrada e veja que o placar de 4-2 para o Santa Luzia diante da equipe dos Piazza aí, do Rodrigo, acabou 4-2, quem olha diz, não, foi tranquilo, 4-2, não foi tranquilo, absolutamente nada disso, foi um jogo disputado do princípio ao fim. A equipe do Santa Luzia, tecnicamente, um pouco melhor, tecnicamente, mas com muita raça e determinação, a equipe dos Piazza.
8: Vamos então repercutir esse jogo, Jacques, porque nós tivemos a classificação do São Roque e também da Santa Luzia. Vamos colocar aqui os melhores momentos na tela do jogo Santa Luzia e os Piazza, como você mesmo relata. Se esperava que a Santa Luzia chegaria, venceria, mas olha, o primeiro tempo foi um jogo taco a taco, equilibrado, e o detalhe, a qualidade também fez prevalecer da Santa Luzia, mas venceu um adversário que foi muito aguerrido, os Piajax.
6: Ah, não tem menor dúvida, né? Se tivesse mais, quem sabe, uma peça, outra peça que fizesse a diferença, a equipe dos Piazza poderia ter complicado a classificação da equipe do Santa Luzia, mas alguém tinha que ir para a próxima fase, e a equipe do Santa Luzia encontrou muitas dificuldades no princípio do jogo, onde o Sapiás, com a sua força física, com desempenho físico, ele acabou apertando mais, pressionando mais, e a meninada, que tinha um pouco de técnica mais apurada por parte do Santa Luzia, acabou estranhando esse desempenho e acabou sendo retirada aqueles espaços que tinha a equipe do Santa Luzia. O que que aconteceu? Os Sapiás acabaram subindo a marcação, então dificultou aquela troca de passes, e aí Santa Luzia encontrou dificuldades. Mas no momento em que puxou, chamou o Gabriel do banco, o Gabriel entrou e fez dois gols, Paulinho. Fez dois gols, acabou desequilibrando, porque na técnica, na qualidade, ele acabou fazendo esses dois gols. E no primeiro tempo, nós tivemos esse desempenho da equipe dos Piazza na etapa complementar. A coisa não foi uma diferença muito grande de A para B, e nem de B para A. E aí nós tivemos o desempenho, o jogo chegou a estar 2-2. Teve 1-0, depois o empate, o Thiago empatou, depois 2-1, 2-2 com o Cassiano fazendo para a equipe dos Piazza, mas a supremacia por parte da equipe do Santa Luzia deu exatamente na questão técnica, que soube aproveitar aqueles momentos que surgiram, e o Pedrinho teve muito trabalho, principalmente no princípio do segundo tempo, quando a equipe dos Piazza deu uma apertada na marcação, mas o jogo foi muito bom, o torcedor que teve lá, gostou do desempenho das duas equipes.
8: Eu lembro o jogo empatado 2-2. Teve um jogador dos Piazza que chutou uma bola na junção do poste com o travessão, e ali poderia ter tido um resultado diferente. Salatiel, que jogo difícil Santa Luzia sofreu para vencer os Piazza.
3: Na verdade, Paulinho, nós subimos que cada jogo vai ser difícil contra nós, porque nós viemos de lá de trás, caminhando devagarinho. E para chegar até ali com os Piazza esse ano, que nós não tínhamos chegado, agora estamos chegando. Mas é na humildade, Paulinho, se nós chegar mais para frente, melhor. Mas é tudo na humildade e conversar com os Piazza agora, porque é outro jogo. Sofremos bastante nesse, mas vamos acertar para nós, sexta-feira, conseguir ir para semifinal.
8: Ir para a final.
3: Para a final, é.
8: Ô, Salatiel, gostou do desempenho da equipe? Jogou aquilo que imaginava ou a equipe
3: ficou abaixo? Na verdade, tem uns caras nossos ali que ontem foram abaixo. Eles sabem disso, porque nós conversamos no vestiário lá e coisa, mas a gente não cobra nada dos guris, Paulinho, porque assim, ó, esses guris, que nem eu digo pra eles, eu brinco com eles, eles estão jogando a troco de pirulito pra nós ali, tá? Então a gente não cobra nada deles, eles jogam do jeito que eles acharem. Não precisa ir lá pra se arrebentar, tá? E a gente, que nem dos outros, cobrar um pouquinho, a gente vai cobrar deles amanhã. Amanhã sim a gente vai cobrar um pouquinho mais deles.
8: É, amanhã a parada é complicada.
3: Amanhã já. Nós queremos ver se fizemos outra Libertadores, que nem nós fizemos lá na margem.
8: É um jogo direto, porque vale vaga na final, e já nós vamos falar sobre isso. Mas algumas individualidades. Hoje era para estar aqui o Gabriel, que é filho do Salatiel, e que é lá da comunidade, que entrou, já que faz uma referência, fez a diferença, dois gols. O tanto é que foi escolhido o craque Rádio Cristal para Placar Esporte, Salatiel.
3: Graças a Deus, ontem ele foi bem. Até ele disse para mim, dizer, pai, estou bem, estou me sentindo bem. Eu disse para ele, então vai e joga, homem. E faz o teu futebol, e graças a Deus entrou, ajudou a equipe, fez dois gols. E esse é o que mais Eu pago é pra ele, Paulinho.
8: É? Paga tudo.
3: O mais caro é ele que tá me custando o time.
8: E qual é o sentimento de pai lá fora da quadra, sabendo que a Santa Luzia se reforçou esse ano com bons jogadores, mas que a prata da casa tá fazendo a diferença, Salatiel?
3: Na verdade, pra gente é uma coisa bem boa, sabe, Paulinho? Porque eu, na verdade, eu tô mais agora participando do futebol por causa dele. E daí um dia ele me disse assim, pai, eu precisava ir para Fantura, que o cara me convidou para jogar no time de Fantura. Eu disse para ele, meu filho, então pai, vai abastecer a caminhonete e vamos. E eu tô aí por causa dele, Paulinho, porque não sou muito do futebol, sinceramente. Mas eu tô aí por ele.
8: Apoio ao filho.
3: Apoio a ele.
8: E feliz, pelo que ele fez no jogo.
3: E feliz pelo que ele fez ontem no jogo.
8: Classificada a Santa Luzia para a semifinal, para enfrentar a equipe da Santa Bárbara. Já já nós vamos falar sobre isso. Agora, Jacques, gostaria de ouvi-lo sobre a vitória difícil, suada, que teve a equipe do São Roque sobre a margem de São Bento. O resultado foi de 2-1.
6: É esse placar também apertado, jogo difícil, jogo complicado do princípio ao fim. A equipe da margem com o porte físico maior, com dificuldade para a meninada do São Roque aí desempenhar a sua função. A força física por parte da margem São Bento dificultou muito o trabalho por parte do São Roque. Mangas, o jogador também, outro jogador que deu grande destaque aí foi o Maicon e o Iago. Eles fazem a diferença, Paulinho, aí, porque tem muita habilidade. Quando a bola cai no pé deles, tu tem que ficar atento. O adversário tem que ficar mais atento. Por quê? Porque eles fazem a diferença. E a margem São Bento, ela no momento que colocou o Joaquim entrou muito bem no jogo. Era um jogador que estava no banco, saiu do banco para trabalhar, para dar a sua contribuição para a equipe. E aí se juntou ao Maurício, que lá na frente estava engapando também. Dificuldade para a marcação. O seu porte físico acabou também prevalecendo e ele acabou criando boas oportunidades para a equipe da margem. Mas o Iago estava em noite iluminada. Além de defender, ele também esteve lá na frente para fazer os dois gols da equipe do São Roque e dar a vitória. A equipe teve um trabalho conjunto, funcionou. É uma equipe mais leve, Paulinho, uma equipe que precisa andar, só que ela tinha dois jogadores só no banco de reservas aí para troca, para substituição, e acabou aí tendo a participação do Leleu, que também é um jogador com habilidade de movimentação. Então é um time, toda a equipe do São Roque é uma equipe fisicamente menor do que seu adversário foi ontem à noite, a estrutura menor, mas é uma equipe que roda, que gira e que precisa, quando aperta a marcação em cima, encontra dificuldades. Então, quer dizer, quando a margem apertava a marcação, tinha dificuldades e tinha que fazer o drible. Só que aí o porte físico muitas vezes prevaleceu para a equipe da margem São Bento, mas o São Roque soube aproveitar, soube tirar vantagem da qualidade que tinha nesses jogadores e acabou fazendo 2-1, se defendeu bem e conseguiu a classificação para a próxima fase.
8: Robinho, uma vitória difícil, suada, a margem São Bento ofereceu muitas dificuldades.
7: Verdade, Paulinho. O pessoal comenta. Eu, na verdade, eu não tive no jogo ontem. Eu estava em serviço da Secretaria de Saúde, né? Então, eu gostaria de estar lá, mas não estava. Mas é que nem o Jacques estava falando. A gurizada está vindo ali. O meu sobrinho, o Maico, o cara está jogando muito. O Marlon também. Só que, felizmente, o Marlon está meio... No último jogo ele está meio receoso. Ficou meio beiçudo, né? Que não entrou em jogo.
8: É?
7: Na quadra.
8: Tem isso também?
7: Tem. São Roque tem tudo. Tá louco? Gurizada ali, o Iago jogando muita bola, o Alejandro, tá louco. Os pesada, esse ano eles estão com as melhores palavras, Paulinho, eles estão com sangue nos olhos esse ano.
8: É, e um detalhe, para quem não lembra, o Maicon, ele foi escolhido o jogador revelação do futebol de campo desse ano. E o Iago foi escolhido, inclusive aqui pela tua Rádio Cristal, o atleta revelação do futebol de campo do ano passado. São dois meninos jovens aí com um potencial muito grande que estão fazendo a diferença no São Roque.
7: Verdade, Paulinho, eles, os dois, tá louco, dois guris assim que, se Deus quiser, vão ter um ótimo num futuro pela frente aí, que possa ser o que eles querem ser, né? O Iago até, como o Salatiel estava falando aí, nós também, nós temos guri ali que nós pagamos, né? Pagamos, mal dizer, mas é, a gente ajuda numa cerveja, numa coisa ou outra.
8: Ajuda,
7: né?
8: De custo.
7: É, ajuda de custo, praticamente. O Iago, a gente ajudou também. Então, estão mostrando um baita do futebol. Quando o Cauã, até o filho do treinador, do Adriano, falou, comentou dele, eu disse, pá, é uma grande, um piá muito bom, uma peça importante pro time, né? Então, acho que esse ano nós vamos brigar forte, que é gurizada. Vamos dar trabalho.
8: Já vamos falar sobre a semifinal que acontecerá nesta sexta-feira. 1h47 é o Na Torcida com o Canguru. 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E aqui aguardando o sinal de vídeo ao vivo. Tivemos problemas com a internet? Pelo jeito, problemas com a internet. Que está tendo problema de internet, é uma coisa impressionante. Bom, mas vamos lá, Jacques, vamos dar destaque aqui, muitas participações ao pessoal participando, interagindo. O Valdir da Prefeitura vai dar empate 1-1, né? Que o Robinho tem medo, tá com medo do microfone. Aí, abraço ao Valdir da Prefeitura. O Léo Pereira, da comunidade São Jorge Mormaço, sou gremista, mas quero 3-0 para... contra o Inter, para que o treinador do Grêmio vá embora. Está torcendo contra o Grêmio tomar 3-0 e o Luiz Castro ser demitido.
6: É medo do rebaixamento.
8: E o Magrão aqui está dando uma de Paulo Henrique Pinheiro, observador do tempo. Amanhã vai estar chovendo, vai chover uma barbaridade, não vai sair o jogo. Né? O Elton Pitol está na audiência, aproveitando a presença da bancada do aniversário de amanhã. Nossas felicitações. Amanhã, então, já que vai ter festa?
6: Amanhã estamos com. Um ano a mais.
8: Um ano a mais. Bem-vindos.
6: Graças a Deus, Paulinho.
8: Isso é que importa, né, Jax? Então, abraço ao Jax. Amanhã comemora mais um ano de vida. Já está recebendo abraço aqui de toda a galera, inclusive
6: grande do... Grande abraço para o Elton lá.
8: Elton Pitol.
6: Tem uma família maravilhosa. Meu amigo Elton Pitol aí, ele que hoje está tranquilo, né? Já cumpriu a sua missão no trabalho e hoje goza de uma aposentadoria.
8: Abraço, Elton. Sabe me informar o horário que vão trancar a BR? Dentro de instantes a BR será trancada aí para a detonação. Boa tarde, abraço especial ao meu diretor da Santa Luzia. Soubemos da dificuldade, mas com muita vontade vamos tentar estragar com o favoritismo do adversário. Este Jadir é...

0: 1-0 Inter, Paulinho. Ah, é aqui no restaurante hoje, tá aí. É, o pessoal pode assistir lá no Periquito também. Abraço, Yuri. Tá na audiência do programa. O Celso Carnetti também. Resultado 1-0 para o Inter. O Celso Carnetti, que ficou assistindo o jogo ontem. Rodrigo Vivian, o Caju tá na audiência. O Paulo Camargo, Paulinho Camargo, 2-0 Internacional. Lá no Beira Rio, eles não têm chance. Abraço a todos da mesa, especial ao Robinho. Tá aí o Paulo Camargo. Vamos lá, vamos falar, já que se projetar a semifinal. Nós teremos os jogos já definidos aí pela Secretaria de Esporte, Lazer e Juventude. Dos jogos que estão marcados para amanhã à noite lá no Zecão Martins, jogos decisivos que estarão acontecendo. Jacques, o que você projeta para o confronto entre Nacional e São Roque?
1: Olha, Paulinho, agora muda a característica do jogo. Aquele jogo de mais força que teve ontem à noite, me parece que ele não vai se repetir agora, porque as duas equipes têm a característica da troca de passe, da movimentação. Então, o jogo ele é diferente, Paulinho. Agora, as dificuldades elas não mudam para qualquer uma das equipes. E veja bem, ontem à noite entraram como favorito a equipe do Santa Luzia e também a equipe do São Roque. E eles confirmaram o seu favoritismo dentro das quatro linhas, embora tenham tido enormes dificuldades. Agora, quem tem, na teoria, a obrigação, o favoritismo, são aquelas equipes que passaram a fase anterior, que pularam essa fase da competição. Então, na teoria, a obrigatoriedade é do Nacional e a obrigatoriedade também é da equipe do Santa Bárbara. Porém, eles terão pela frente esse adversário que tem sede de vencer e quer ir para a grande final e que tem jogadores de qualidade que podem fazer a diferença. Então, você vai precisar da atenção. Você vai precisar de uma marcação diferenciada, você vai precisar ter cuidados defensivos para que as jogadas não sejam organizadas. Então, Nacional e São Roque, com certeza, Paulinho, farão um grande jogo e os detalhes é que vão fazer a diferença nesse jogo.
0: Robinho, como o São Roque encara esse confronto contra o Nacional da Rede da Pedra, atual campeão, uma equipe muito entrosada?
2: Paulinho, eu acredito que vai ser como se fosse uma final já, né, Paulinho? Porque o time do Nacional é muito bom, os guri acostumados a jogar junto, mas esse ano nós viemos com vontade de incomodar.
0: Como você acredita que o São Roque deve jogar contra o Nacional?
2: Cara, eu vou te dizer assim, eu acredito que os piá vão dar um pouco mais do que já estão dando amanhã, porque eles querem chegar na final. Faz tempo que eles estão querendo chegar, né? Então, vai ser um grande jogo, como o Jacques falou, vai ser um duelo bonito dos dois, mas nós queremos chegar na final.
0: Você considera o Nacional favorito?
2: Com certeza, né, Paulinho? Um baita time, né? Os piá jogam muito, mas a gurizada nossa ali, não vou deixar eles para baixo também, que a gurizada joga bastante.
0: Tá, então,
2: vai ser um grande jogo.
0: Vai ser um grande jogo e a gente sabe da força que tem o Nacional da Ré da Pedra para esse confronto. Jacques Moraes, o que você projeta para Santa Bárbara e Santa Luzia?
1: É, o Santa Bárbara também chegou na frente, então ele, na teoria, ele ganha como o favoritismo, mas tem pela frente a equipe do Santa Luzia, que também muda a característica desse jogo, como teve dificuldades para enfrentar o jogo mais de combate que teve contra a equipe dos Piás. Agora ele passa a ter um jogo diferente, um jogo de troca de passes, um jogo de movimentação diferenciada, e a equipe tem a qualidade também para construir a vitória. Assim como venceu esse jogo das quartas, ele tem possibilidade, sim. Por quê? Porque tem um goleiro que pega muito, tem o Jipe que tem postura defensiva, tem o Gauchinho, o Macega e o Douglas, e tem o Gabriel, tem uma série de jogadores que entram e que fazem a movimentação e que constroem jogadas. São uma equipe que cria jogadas, são uma equipe com conhecimento do futebol de salão. E quem tem conhecimento, quem joga, quem tem um pouco mais de experiência, sabe que isso faz toda a diferença quando chega num jogo eliminatório. Então, os detalhes vão fazer a diferença também nesse jogo. E a equipe do Santa Bárbara, ela é uma equipe forte, é uma equipe que está acostumada a jogar, é uma equipe que sabe das dificuldades que vai ter. E aí é tudo uma questão técnica de como as equipes vão de se portar. Vai pegar em cima, vai baixar a marcação, isso tudo faz a diferença num jogo onde só

0: somente uma equipe vai para a grande final.
1: E aí, Salatiel, agora é outro jogo, é outro confronto, uma equipe que se preparou, que é a Santa Bárbara para o campeonato. Como a Santa Luzia projeta esse jogo?
2: Paulinho, a gente vai primeiramente entrar calmo na quadra. Vamos tentar fazer o nosso futebol, que nem os outros. E vamos tentar ganhar. Nós vamos em busca da vitória. E que nem diz o Jacques, eles são favoritos. Nós vamos lá para jogar. Nós vamos jogar solto do jeito que nós joguemos. Claro, pequemos bastante, em dois jogos ali nós pequemos bastante. Amanhã nós vamos conversar com os guris um pouco. Mas que nem eu disse, a gente não vai cobrar muito deles, porque não tem muito o que cobrar. Eles sabem o que eles têm que fazer dentro da quadra. E a gente vai tentar a vitória, com certeza, pô.
1: É, porque a vitória coloca a equipe numa situação que lá atrás, num futuro, imaginava que seria pelo menos chegar numa final. Chegou na categoria veterano e agora tem a possibilidade de chegar na final da categoria principal.
2: Paulinho, na verdade a gente montou esse time esse ano na parceria com os Piá ali, porque o Gabi jogou com o Jeep lá em Antagorda, daí conversamos com eles, um juntou o outro ali. Que nem eu falei, que nem os outros, a gente vai tentar ir pra final sim, com vontade. E se Deus quiser, nós vamos chegar lá. Essa é a nossa... objetivo amanhã.
1: Equipe completa? Todos os jogadores
2: equipe
1: à disposição?
2: Equipe completa, se Deus quiser, equipe completa.
1: A equipe do São Roque também completa amanhã, Robinho?
3: Acredito que sim, Paulinho. A princípio tá tudo ok.
1: Sinônimo de dois grandes jogos, Jacques, pela categoria principal.
0: Não tem menor dúvida, né, Paulinho? O torcedor que foi lá e o torcedor ontem também compareceu em grande número. O torcedor precisa, nessa sexta-feira, comparecer e vai assistir dois jogos que não vão mais acontecer. Somente no ano que vem terão a oportunidade de ver esses confrontos novamente, as duas equipes que irão para a grande final da competição serão definidas amanhã à noite. E um detalhe muito importante, Paulinho, essa meninada que está jogando bola aí, uma barbaridade, eles precisam, os dirigentes do Soledade precisam estar atentos para puxar eles, para o grupo do Soledade Futsal aí. Por quê? Porque fica treinando junto, fica aprendendo, fica conhecendo, às vezes vai para o banco, às vezes não vai para o banco no jogo, mas tem que estar à disposição para eles conviver já com esse sistema aí, porque amanhã depois eles podem ser utilizados, eles têm qualidade para isso, Paulinho.
1: Saber aproveitar o momento. Nós teremos amanhã então, embora o que o Magrão coloque ali, a gente brinca, amanhã é projeção de muita chuva, principalmente na sexta, no sábado e no domingo. Mas os jogos estão marcados lá para o Zecão Martins, 6h45 da noite, Santa Luzia e Resenha. Nesse jogo, Santa Luzia chega como favorito na categoria veterano, Salatiel.
2: É, na verdade a gente chega assim, mas não tem favoritismo, Paulinho. Eles vêm para jogar bola também, os caras jogam, então não tem favoritismo. Nós temos que botar os pés no chão e olhar o que nós perdemos lá atrás, que nem os outros, e jogar bola amanhã.
1: Tá certo. 7h30 da noite, Nacional da Raia da Pedra contra o São Roque na categoria principal. 8h15 da noite, São Roque contra o Pinhal na categoria veterano. É, o São Roque também chega com certo favoritismo aí, Robinho.
3: É, a gurizada também, os veteranos aí, estavam incomodando eles até, são os mais velhinhos, mas são bons de bola. A gurizada, o Felipe entrou no último jogo ali, mostrou um baita no futebol, a equipe melhorou bastante.
1: Tá, esse jogo da categoria veterano. E às 9 horas da noite, jogo esperado, Santa Bárbara e Santa Luzia, jogos marcados para amanhã à noite lá no Zecão Martins. 1h58, você está na audiência, nós caímos a nossa live aí no Facebook, mas permanecemos aí no YouTube, o pessoal migrou lá para o YouTube, estão nos acompanhando em grande número. Jacques, para fechar aqui, Copa Rotary terá início no dia 12 de setembro, o Rotary Clube confirmou o adiamento da rodada que estava prevista para o sábado, em decorrência da morte do Haroldo Almeida, e o campeonato vai começar no dia 12 de setembro, com os seguintes jogos: 2 horas da tarde, Vila Nova contra o Boca Juniors, na categoria Master, 2h50, categoria veterano, São Roque do Espraiado contra Mormaço, e às 15h40 também pelo veterano, Confraria da Ovelha e Pampeiro. 4h30 da tarde, a cerimônia de abertura, inclusive homenagem a Sicredi de Botucaraí. 5 horas da tarde, Cristo Rei contra o River Plate, principal, e 5h50, Camarões contra Bom Jesus, categoria principal. Vem aí mais um grande campeonato, Jacques.
0: Grande campeonato, pena que vai fechar a arrancada aí com a Semana Farroupilha, né, Paulinho? No princípio da Semana Farroupilha, mas precisava começar, já deveria ter começado agora, mas por problemas que acabaram não sendo da vontade por parte da representação da organização, teve que ser adiado de forma inteligente, mas vai fechar com a Semana Farroupilha. De qualquer forma, é um grande campeonato, seu cunho social, e o torcedor vai poder ver grandes jogos.
1: Tá certo, obrigado, Jacques. Abraço, Jacques.
0: Um abraço, tudo bom, felicidades para todos aí.
1: Abraço, Robinho.
3: Paulinho, mais uma vez, muito obrigado aí por participar, por me convidar para participar do programa, mandar um abraço pessoal à minha comunidade de São Roque Espraiado, desejar um bom jogo para a gurizada amanhã, e pessoal da secretaria também mandar um abraço, meus colegas ali, um abraço a todos e muito obrigado mais uma vez.
1: Salatiel, obrigado pela presença.
2: Um abraço a todos aí.
1: Abraço, obrigado Salatiel, obrigado Robinho, obrigado Jaques. 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Amanhã, toda expectativa para as transmissões dos jogos lá do Zecão Martins, conheceremos os finalistas da categoria veterano e também principal. E é claro, Salatiel, tomara que os jogos sejam realizados. Na sequência, a notícia da hora.
4: 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A Polícia Civil localizou uma grande quantidade de drogas, uma arma de uso restrito e cerca de 6 quilos de explosivos enterrados em tonéis durante a Operação Tonel, deflagrada na manhã desta quinta-feira no Vale dos Sinos. Ação conduzida pela Delegacia de Capturas do Departamento Estadual de Investigações Criminais cumpriu mandados de busca e apreensão e de prisão nas cidades de Portão e Estância Velha. A ação foi deflagrada depois que a Polícia Civil recebeu informações que indicavam que o local servia como depósito de armas e drogas por indivíduos foragidos da justiça e integrantes de uma facção criminosa com base no Vale dos Sinos. O ministro do Supremo Tribunal Federal, André Mendonça, deve se reunir nos próximos dias com o diretor-geral da Polícia Federal, Andrei Rodrigues, numa tentativa de distensionar uma relação atualmente marcada pela desconfiança. Mendonça é o relator de 2 inquéritos considerados hoje os de maior potencial de desgaste político e eleitoral para o governo, os casos Dark Horse, Master e INSS Lulinha. O encontro deve ocorrer depois que o presidente Luiz Inácio Lula da Silva determinou que Andrei procure o ministro do STF. O encontro será mediado pelo ministro da Justiça e Segurança Pública, Wellington César Lima e Silva. Não coloque limites em seus sonhos, coloque fé. 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Duas pessoas foram mortas em uma escola na cidade de Gosenau-Zittau, perto de Berlim, nesta quinta-feira, segundo o jornal local Märkische Allgemeine. O ataque foi confirmado pela polícia de Brandemburgo nas redes sociais às 2h30 do horário local, cerca de 9h30 da manhã no horário de Brasília, que informou. Na sequência de um ato violento, um homem foi detido provisoriamente e, segundo informações disponíveis, está ligado ao crime. Estamos isolando o local do crime. De acordo com fontes ouvidas pelo jornal alemão, uma das vítimas é um estudante do ensino médio da escola, que é particular e se chama Dossemann, de 18 anos. A outra é um homem de 30 anos que teria morrido ao tentar impedir o agressor. O suposto autor do crime teria 19 anos e acredita-se que seja o ex-namorado da jovem de 18 anos. Até o momento, não se sabe se ele também era aluno da escola. 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

já tô aqui. Depois da turma do Paulinho Paes aí na torcida, é nós, Queiroz. Vamos lá, né? Sempre a seu favor, a seu dispor. Então, começa a mandar a tua pedida, a tua preferida aí na tarde, simplesmente 10. Tamo junto por aqui na frequência 100.5. Então, pra não ficar sem nada, bota na cristal. É isso aí. Ó, você com a gente aí na tarde maravilhosa, o sol brilhando, temperatura daquele jeito que a gente ama, né? Bem mais ou menos, né? Pra gente poder viver melhor, respirar, andar, usufruir, tudo mais aí de coisas boas, maravilhosas. Tá aqui, quintando no seu rádio. Brigadão aí, já de cara. Absoluta, total, incrível e máxima. É a maior audiência aí, pop total, da região do Alto da Serra do Botucaraí, Alto Jacuí, região norte. Tamo em peso em tudo que é ponto, que é lugar, hein? Não escapa nada. E é dia 17 de outubro. E o cara vem aí, tá confirmado, ó. É ele, Super Cleitão Popodes. Ó, o Cleitão, na festa da Cristal. Como é que é? Aí, Cleiton, essa aqui vai arrepiar lá.

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1: Vamos lá com ela, Kátia Valente.
2: Olá pessoal, temos uma quinta-feira com mudança no padrão do tempo. A massa de ar polar perdeu força, a nebulosidade começa a ganhar força pelo estado, os ventos sopram do quadrante norte-noroeste, trazem um ar mais aquecido. A quinta-feira já será bem mais abafada, com máximas variando entre 26 e 28 graus em algumas áreas aqui da nossa região. Em média, na faixa aí dos 26 graus, podendo chegar 27, 28 de forma um pouco mais isolada, mas de qualquer forma é uma temperatura que sobe muito rapidamente, e isso vai ajudar a alimentar a instabilidade na atmosfera. Então, o que se espera? A partir da tarde vai crescendo a nebulosidade e até a noite já podemos ter pancadas de chuvas, até mesmo controvoadas por aqui. Na quinta-feira, então, esta condição aí de mudança mais significativa no padrão do tempo. E aí, na sexta-feira, nós vamos ter as instabilidades predominando por todas as regiões do estado. Ainda é na metade sul gaúcha que tem mais condições para chuvas mais fortes e tempestades. Aqui na nossa região, essa condição aumenta bastante entre a sexta-feira à noite, ao longo do sábado e também no domingo. Sábado e domingo pode ser de chuvas muito expressivas por aqui. Com a previsão do tempo, Kátia Valente.
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1: Então fica atento aí para saber o que que vai acontecer, o que que vai rolar com esse tempo maluco, doido aí. Opa, estamos aqui, a participação, ó, da Rosiele, que tá mandando para todo mundo aí. Tá de aniversário, amiga. Parabéns e muitos anos mais. Sente aí, ó.

Vai valer brinde. Viu? Vai valer brinde. Seguinte, vai valer brinde. Vamos ver quem é que vai dar hoje no Grenalzão da primeira partida aí, o jogo de ida, né, das quartas de final da Copa do Brasil, no estádio da Beira Rio, no gigante da Beira Rio. Hoje, hein? O que tu acha que vai dar? Vai dar Inter? Vai dar Grêmio ou vai dar empate? O que tu acha? Tá bom? Vai valer brinde aí na tua, né, resposta, na tua aposta aí, no teu palpite, certo? Manda aí no 992229877. Jogão decisivo hoje, é o primeiro, hein? De dois confrontaços aí, a maior rivalidade do mundo, né? Não tem outra rivalidade mais perrenha, mais forte, mais aguerrida do que o Grenal, hein? É, já foi considerado a rivalidade, o clássico maior do planeta. Tá bom? Manda aí teu palpite. E amanhã a gente sorteia entre quem acertar aí. Primeiro jogo do Beira-Rio hoje à noite. Manda aí com a gente. E eles, hein? Estão confirmadaços no festão de aniversário da tua rádio. 17 de outubro vai ter eles. Terceira. Hoje eu sem nada pra... No Marciano.

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12: 2 horas e 32 minutos.

0: 25 graus.
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7: É, já estamos aqui! Vamos lá com os números da loteria, estão chegando!
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7: Tá na hora deles aí!
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7: Então vamos lá! Sorteio das duas, ó! Quinto prêmio, 5.391, 5.391. Quarto prêmio, 7.972. 7.972. Terceiro prêmio, 7.088. 7.088. O segundo prêmio, chegando, 8.949. 8.949. E o primeiraço é o primeiro prêmio. 9.498. 9.498. Aqui foram eles, aos números.
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7: É, e você tá por aqui. Ó, o palpite tá chegando aqui. 3-0 pro Inter. Pô, eu acho meio demais, né? Mas tudo bem. Palpite é palpite. Tá bom? O Flávio que tá mandando esse palpite aí. Tá certo? Ó, 1-1 aqui, resultado, né? Do Grenal de hoje à noite aí pra você faturar brinde amanhã entre os acertadores aí, vamos fazer o sorteio, tá certo? Legal, então manda aí, hoje é o papitex aí do jogaço tão esperado aí, ou desde 92 que não davam um confronto pela mata-mata aí da Copa do Brasil, hein, em 92 parece que foi, né, tava falando com o Marquinhos aí, o Marquinhos narrador aí, disse que é em 92, Celso Silva deu aquele fez aquele gol de pênalti, chutou mais terra que bola, levantou poeira e tudo, e o Inter se sagrou campeão da Copa do Brasil naquela época, né? Pois é, então, vamos lá, desde essa época que não dá um confronto assim em mata-mata. Então é um jogo muito esperado. Ó, tem aqui também a Luísa dizendo que vai dar 2-1 pro Grêmio. Tá bom. Também aqui a Fernanda dizendo que vai dar 1-1. Tá certo. E vai ficar daí tudo pro próximo, né? É o primeiro jogo hoje à noite. Ó, tem aqui também a Josiane. Vai dar Grêmio 1-0. Tá bom. Quem mais, ó? A Janice. Ô, Janice, valeu. Tudo de bom. Mas é, vai começar a época das políticas, né? Vem aí os políticos. Depois de 4 anos, eles aparecem. Vem aí. Ó, o cara foi fazer uma entrevista, ó. E fizeram uma pergunta para ele, ó, presta atenção.
0: Vamos então para o sorteio do primeiro tema. O candidato terá 2 minutos. É desenvolvimento social.
7: Vai. Tempo. Explica, vai.
9: Desenvolvimento social. Desenvolvimento social, pretendo que. Vixe, galera. Tem que cortar isso aí.
0: Candidato, fique à vontade, pode ir.
7: Vai.
9: Desenvolvimento social, eu tô... Não, fiquei nervoso, não vai sair nada.
7: Melhor trocar a pergunta, apresentador. Melhor trocar a pergunta, que daí não vai sair nada. Vamos lá. Vamos certo, então, né? Desenvolvimento social. Eu diria, vamos desenvolver uma coisa boa que não fique ruim pra ninguém. Isso aí. Tá certo? Vamos lá. Chegando aqui, ó. Eles que visitaram a gente essa semana aí, ó. Arte Bis. 20 para as 3.

0: Vamos lá, tem aqui a participação do Flávio. É o Flávio que tá mandando aí pra todo mundo. Boa tarde, poder mandar a música do Mother Talking aí pra curtir, Alex de Soledade. Quintão, é isso aí. Beleza? Boa, melhor que hoje, só vai ser amanhã, que é sexta. É ou não é? Boa tarde, 2-1 para o Inter, né? 2-1 para o Inter. É, Enemir, isso, Enemir Bueno, mandou uma música aí bem bonita. Valeu, dona Enemir. Deixa eu ver aqui. Ó, tá legal. Certo, valeu aí, amiga. Quem mais aqui? Ó, o Valdair. Manda, Valdair.
1: Ô, Márcio.
0: Yeah.
1: Tu sabes por que que as mulheres baixinhas não gostam de ficar doentes para não ir pro hospital?
0: Ah, essa aí
1: porque elas têm medo de ficar lá muito tempo. Que o médico diz para elas que ela só pode sair quando ela estiver alta.
0: É, isso aí. Essa aí eu já perguntei aí, amigão. É, tu tá ligado, né? Essa aí eu já perguntei aqui nas charadinhas. Beleza. Ó, quem é que tá fazendo churrasco? Ó, hoje tem Grenal, né? Aí a gauchada toda se assanha. Vamos lá comprar uma pelanca pra dar uma assada. É isso aí. Vamos que quinta-feira não dá pra caprichar muito, né? Vai ter que ser o básico do básico do bem básico, né? Só pra fazer um cheiro. Ó.

0: É, daqui a pouco a gente volta.
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4: Duas horas e 52 minutos.
5: Rádio Cristal. 25 graus.
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0: Claro, é Cristal, a mais legal do dial. Ó, estamos aqui com a Rosiane, tá dizendo que vai dar Grêmio 1-0 lá na casa deles, diz ela. Tá dando uma cutucadinha. Tá bom? Vamos que vamos por aqui. Também tem a participação do Ronaldo. Vai dar Inter, 1-0. Vai ser magrinho, mas vai dar. Diz ele, vai ser só pra dizer que ganhou. Tá bom? Vamos lá então. Hoje vai ser o duelo pra ver quem é que tá pior hoje. Né? Tá certo? Aqui, ó. É o palpite aí que tá valendo pro jogão de hoje à noite. E amanhã o sorteio tem brindezão amanhã. Opa! A Clarice Paludo aí. O jogo vai dar 2-1 pro Grêmio. Tá bom? Um abraço, amiga. E boa tarde. Um para o Inter. Tá bom? 1-0 para o Inter aí. Nair Gasparin.

da Santa Terezinha. Aqui o Antônio tá mandando aí pra todo mundo. E vamos lá, como é que tá o fígado, hein? O fígado, tem que cuidar do fígado, hein? Porque se não cuidar do fígado, a gente não consegue nem dançar. O fígado tem que estar assim, ó, de aço, pra aguentar tudo.

0: mais necessita. 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
5: 3 horas. 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A Polícia Civil prendeu na manhã desta quinta-feira, na Zona Sul de Porto Alegre, a tia de Samile Valentina Borba Ramiro. A menina de 4 anos morreu após ser agredida pelo tio, que está preso desde o dia 20 de agosto. Beatriz Eduarda Costa Ramiro, 22 anos, foi presa preventivamente. A investigação aponta que ela também foi responsável pela morte da sobrinha ao se omitir diante das atitudes do tio. Segundo a delegada responsável pelo caso, após o fato da agressão no dia 16, ela esperou 3 horas até levar a menina para atendimento. Quando chegaram na UPA Bom Jesus, Samile já estava morta. A Polícia Federal adiou para esta sexta-feira o depoimento de Daniel Vorcaro sobre a relação do ex-banqueiro com servidores do Banco Central. O depoimento do antigo controlador do Banco Master estava previsto para esta quinta, mas precisou ser adiado por problemas técnicos. O depoimento é mais uma etapa da investigação que apura sua relação com 2 servidores do Banco Central, suspeitos de receber vantagens indevidas e de atuar em favor da instituição financeira. Tudo isso durante o processo que culminou na liquidação do banco, medida adotada pelo Banco Central, que retirou o Master do mercado. Quem cultiva a gratidão é capaz de realizar sonhos que parecem inalcançáveis. 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A presidente do México, Claudia Sheinbaum, apresentou nesta quinta-feira uma proposta de reforma constitucional que proíba a dupla nacionalidade a quem aspirar a altos cargos executivos de eleição popular. Atualmente, a lei contempla que quem ocupa o cargo de presidente deve ser mexicano de nascimento e renunciar qualquer outra nacionalidade. A iniciativa busca aplicar esse requisito desde que o aspirante se apresente como candidato e ampliá-la a outros cargos, como governadores e chefe de governo da capital. A norma atual não especificava o que aconteceria com quem já tivesse outra nacionalidade no momento da eleição, nem impedia solicitar outra durante o período no cargo.

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1: É, já estamos de volta e a coisa boa tá aqui, ó.

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Vem todo mundo! Ó, vai apressando aí, vai se atualizando pra pegar teu ingresso. 1.500 ingressos, hein? Tá bom? É a lotação máxima aí pra ficar tudo uma mil maravilhas, certo? Então já vai te programando, ingressos antecipados aí nos melhores pontos de venda. Quem é que tá aqui participando com a gente do palpite aí, ó, Sebastião Neri, né? Vai dar 2-1 pro Inter, tá certo, valeu. Quem mais? Boa tarde, 2-0 pro meu Inter, Clarinês Sabadim. Quem mais aqui no meu palpite? O Grenal hoje vai dar 2-1, da Internacional 2-1. Tá bom, valeu aí. Vamos que vamos. E o Neto pergunta pro vô: ô vô, época de eleição aí, o que que o senhor tá esperando? Aí o vô responde: ah, tô esperando alguém vir me pedir voto. Eu vou te dar, vou dar um corridão daqui. Só tô esperando a visita de algum aí. Ó, o velho doido. Vamos aqui, ó, tem a Jussiane. Ó, vai dar 1-1, tá bom? Vai dar empate, vai ser um jogo brabo, diz ela aí. Tá certo? Vamos que vamos. Então tá combinado. Aqui na nossa tarde, fazendo o melhor pique astral, desenvolvendo bonito aí a nossa quinta-feira.

fascinante, vibrante, contagiante. Tudo que tem antes e durante e depois, né? Aqui na Cristal, é a completaça aí do rádio. Estamos dando aquela melhorada, caprichada, incentivando você cada vez mais aí a participar, né? Tem aqui o Ronaldo, vai dar 1-0 pro Grêmio, tá bom? Vai ser complicado o negócio, vai ser tumultuado o negócio, é isso aí, tá certo? Também aqui a Josiane, que tá mandando aí pra todo mundo, valeu Josi! E segue aqui o nosso som máximo da nossa programação, essa aqui é boa demais, ó. 3:13, uma belíssima tarde. Vem curtir as melhores horas, Cristal.

0: Aquela morena que ninguém encontra, mas ela existe. É, morena misteriosa. É, quem sabe essa morena misteriosa vai estar lá no festão da tua Rádio Cristal, hein? É, ela pode pintar por lá, a morena aí, nos 75 anos da tua 100.5, ok? Todo mundo lá no bailão, hein? Não vai poder perder, hein? Vamos fazer uma festa extraordinária pra você. Ok? Vai se ligando, é ingresso antecipado, para não ficar de fora. São limitados aí, 1.500 ingressos, tá bom? Então vai logo atrás do teu, certo? Tem aqui a Josiele, tá dizendo que vai dar 1-0 Inter, hoje à noite, no primeiro dos dois confrontos aí. Também a Jaciara Malaquias, vai dar 2 Inter, 1 Grêmio. Tá bom, valeu, tá mandando um oi aí pra todo mundo. Palpite do Granal vai ser hoje, 2-1 pro Inter. Tá bom, vai dar Inter. Quem é que tá mandando essa aqui, ó, Vitória. Quem mais? A nossa amiga Clarice Colombo aí, também dizendo que vai dar 2-1 pro Grêmio. Certo, fica ligado aí que a gente, sim, já volta.
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12: 3:28.
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14: 25 graus.
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0: É, vem aí o festão. Então te prepara. É, já estamos aqui. Você participando com a gente é no palpitão, hein? Que tu acha que vai dar hoje à noite? Vai dar Grêmio ou vai dar Inter? Vai dar empate? O que tu acha aí? Valendo o brinde. Amanhã o sorteio, tá bom? É, vamos que vamos. Amanhã o sorteio da sexta também, é? Já vamos aproveitar tudo já, tá bom? Vamos sortear a sexta aí. Então, pra quem acertar aí o jogão de hoje à noite, vai parar o Rio Grande. 23, 27, né? Agora para as 4, 5, 3 e 33. Ó, tem o Luir aqui, tá mandando, dizendo que vai dar 1-0 pro Grêmio. E depois vamos decidir tudo lá, vai ficar tudo pra arena. Tá bom, amigão? Abraço. Aqui a Janete também tá dizendo que vai dar 1-1, tá bom? Aí o Neto perguntou pro vô: ô, vô, tu vai ir na festa da tua Rádio Cristal?
1: Diz ele: claro que eu vou, meu neto.
0: Eu nasci junto com a rádio. Tem a mesma idade. Não posso perder por nada. É isso aí, eu vou 75, hein? Vamos lá, aqui na nossa programação. Uma melhor que a outra, hein? Vamos lá, vamos dar uma agilizada aí no sucesso. Ah, tá chegando aqui o Fábio. Valeu, Fabião. Abraço aí, tudo de bom. Vamos tocar mais uma, hein? Aqui, ó, mais uma atração especial da festa que vai movimentar Soledade e região. Estamos esperando você lá no nosso queridão Marciano Brum. Ó, ingresso, 1.500 ingressos, então é bom você se aligerar para não perder a oportunidade, tá certo? Já vai adquirindo o teu antecipado, certo? Combinado. Aqui, ó, quem mais que tá aqui? Chegou agora o Roberto Cleide, isso, tá mandando aí uma bem show especial da nossa programação. E essa aqui, ó, essa aqui com o Cleiton, né? O Cleiton que é atração confirmada, ó. Capaz que o Cleiton não vai cantar essa. Cleiton Borges, vem aí no festão da tua rádio. Em outubro...

É, pra encerrar muito bem mais um blocaço aí, com as melhores na tarde mais elevada aí de sucessos. Vai deixar a empolgação no clima que é a melhor sensação e dá uma remodelada também na emoção aí, né? Que tudo move a gente de melhor, tá aqui na tua rádio Cristal. Ó, brigadão você aí. Ó, tem o Júlio tá mandando pra todo mundo aí com a gente, né? Tá mandando uma especial e a gente

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1: 3:49.
2: Vinte e cinco graus.
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2: 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É. O Neto pergunta pro vô: ô vô, que o senhor tem mais medo aí do fim do mês? Ai, eu tenho medo! Tá acabando o mês! Falta uma semana pro pagamento e que se acaba o gás! Bah, se acaba o gás agora, estamos ferrados, né? Pois é. Mas aqui não acaba, aqui tem todo o gás na Cristal. Vamos nessa aí. É, metendo bala nas melhores aí da tarde, mais alegre e divertida do rádio. Tamo junto aqui. Seu amigão 10, hein? Prazerão todo meu. Ó, aqui a Josiane tá dizendo que vai dar 2-0 pro Inter. Tá bom, tá certo. Quem mais aqui que tá com a gente? Ó, o Volney Moreira tá dizendo 2-0 para o Inter. É, amanhã eu vou sortear a sexta, tá bom? Vai valer aí no palpite do jogão hoje à noite, hein? Bah, que confronto. Ó, também aqui a Luciane tá mandando pra Silvane, tá mandando com todo o amor do mundo. Estão pedindo uma das minhas aí, o Clauberson tá dizendo, toca uma das tuas aí, Márcio 10. Tá bom, vamos procurar aqui. Também tem a Solange, vai dar 0-0, tá bom? Tá certo, valeu, valeu, valeu. Vamos lá então, chegando.

0: quando tu quiser pedir uma música das minhas. É, ó, vou te mostrar qual é que são as minhas. São mais ou menos essas assim, ó. Ó, assim, ó. É, tem essa aqui também. Essas aí são das minhas, ó. Tá bom? Essas aí, ó. Essa aqui também é das minhas, ó. Vamos lá, ó. Essa também é das minhas. Ó, sente aí. Só são ruins, né? Tá bom? É pra você saber qual é que são as minhas aí quando eles pedem. Toca uma das tuas aí, tá bom? Aqui, ó, a Josi. A Josi tá mandando aí pra todo mundo, dizendo que vai dar Grêmio. Vai dar 1-0. É. Um aqui falou vai dar 6-0 pro Grêmio. Não, a bola tem que entrar toda. Não adianta, tá bom? Fica ligado aí que daqui a pouquinho já tem as notícias da hora pra você ficar bem informado aqui na nossa programação.
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6: 4 horas. 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Desde a madrugada desta quinta-feira, a Zona Norte de Porto Alegre conta com uma nova proteção contra as cheias. As 4 novas comportas foram instaladas no dique da região do Arroio Areia, construído próximo à Freeway. A estrutura de 100 metros de comprimento fica na região dos pôlderes 7 e 8. Além de proteger a região do aeroporto Salgado Filho, a obra dará mais segurança aos bairros Anchieta e Sarandi. As comportas foram instaladas, testadas e fechadas novamente. A tampa de cor verde será removida e só será posicionada quando houver necessidade. A Defesa Civil do Estado de São Paulo alerta para uma onda de calor provocada pela atuação de uma massa de ar quente entre sexta e segunda-feira. Na capital, os termômetros podem chegar a 34 graus no fim de semana, segundo o Climatempo. O calor intenso e os baixos índices de umidade relativa do ar devem atingir praticamente todo o estado, com condições mais críticas previstas para as regiões norte e noroeste. No interior, a temperatura pode se aproximar dos 40 graus. A combinação de altas temperaturas, baixa umidade e tempo seco pode provocar forte sensação de calor, aumentar o desconforto térmico e intensificar o ressecamento do ambiente. Não coloque limites em seus sonhos, coloque fé. 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A gestão Trump está conversando com o governo interino da Venezuela para assumir uma participação acionária nas enormes reservas de petróleo do país, segundo o site americano Axios. O site diz ter ouvido dois altos funcionários da Casa Branca. A Venezuela possui as maiores reservas conhecidas de petróleo do mundo. Em 3 de janeiro, uma operação militar americana realizou uma invasão ao país, sequestrando o presidente Nicolás Maduro. Maduro foi levado a Nova York, onde se encontra preso, aguardando julgamento. 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
6: Próxima edição às 5 horas.
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0: É, vamos começar pra valer aqui a Sertanejona.

É, Paixão Arte Sertaneja. Vamos lá que vai começar, hein? Aquelas modaças maravilhosas. É um modão melhor que o outro pra toda a região. Tão

E pra começar, ó, qual é que tem pra iniciar o modão lindão? Ah, coração vai bater mais forte.

Paradas máximas, inesquecíveis. Aquelas que a gente precisa ouvir de novo. É nosso paixão sertaneja. Sempre aquelas, hein? Que nunca vão perder a sua magnitude. Como essa, aos passarinhos aí. É, se liga aí, hein, na nossa programação.

Mais uma daquelas mágicas. Vamos lá, que segue por aqui o melhor sertanejo. As mais bem qualificadas. 4:21. Alô, Norberto, tá dizendo que vai dar Grêmio. 1-0. Também tem aqui, ó. Obrigado, de nada. Grêmio vai fazendo 1-0 nos morangos que estão se achando aí. Valeu, amigo.

0: Mauana, a voz rouca especial. Minha filha. Todo sentimento, a flor da pele. Ó, daqui a pouquinho, entre várias que a gente vai tocar ainda, ó, tem essa aqui, ó. Sim, amor gostoso, como a gente vê. É a participação do Alexandre Pires, essa. Uma transa, só um caso e nada mais. Ah, que versão, hein? Daqui a pouquinho.
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7: 4:30.
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9: 25 graus.
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0: Vai ter festão! Te prepara! Ó! Cristal! E o Neto perguntou pro vô: ô vô, hoje tem jogo, tem Grenal. Tu vai torcer pra quem, hein, vô?
1: Olha, meu neto, eu vou torcer pra que não dê briga. Que não dê confusão.
0: Tá certo, vô? É isso aí. A rivalidade é muito grande. É, tá certo. Vamos lá aqui, ó. Ó, Vera Borer, paz e bem, vai dar 1-0 para o meu Inter. Tá bom, amiga? E ela aqui tá dizendo que vai dar 1-0 pro Grêmio, a Vera Morigi. Valeu, Vera! Quem mais aqui do Expedicionário? Ruth da Silva, vai dar 2-1, Inter ganha. Tá bom, certo. Vamos lá, que segue a nossa programação das belíssimas do sertanejo máximo. E essa aqui, ó, nova versão
2: romântica
0: dela, romântica e linda. Gen Giovanni, participação Alexandre Pires.
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melhor sertanejão da região. É paixão. Olha o Gustavo Lima aí. 22 para as 5. Tarde toda nossa.

0: Eduardão é o Eduardo, né? Costa, coração aberto. Esse aí foi o primeiro estouro dele, hein? Quando ainda era, existia CD pirata. É, pra ter uma ideia. Era, foi estourado num CD pirata essa música aí do Eduardo Costa. Coração aberto. E agora é esse estrondo aí, esse fenômeno aí da música sertaneja. Certo? Fica aí que já já tem mais, sim. Vai dando palpite do jogão hoje, tá bom? É a dona Eva aí, tá mandando pra filha Cláudia, o Edefino, né? A Eva disse que vai dar Grêmio, vai ter que dar nós, diz ela. Diz que vai abrir até uma gelada pra comemorada aí. Já deixa lá pra ficar trincando, viu, Eva? Tem que tomar estupidamente no ponto. 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
4: 4 horas e 49 minutos.

0: 25 graus.
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1: Só o que você adora, isso sim. É, já estamos aqui. E eu vou ter que dar tchau, bye, valeu. Amanhã estamos de volta, tá bom? Amanhã, depois do Paulinho aí, os seus convidados, os parceiros aí do Na Torcida. Amanhã vai repercutir o Grenalzão de hoje, né? Vamos lá, vamos ver o que eles vão falar amanhã, tá bom? Vamos lá, a peleia começa às 8 da noite, até lá a aflição já começa a pegar, o nervosismo já começa a bater, o coração já começa a dar uma acelerada, né? A maior rivalidade aí do futebol mundial, né? Não tem outro jogo mais importante do que Grêmio e Inter, né? Então vamos que vamos, valeu, daqui a pouquinho já tá chegando ele aí, o nosso Gustavo Moraes, certo? Com as galdérias gauchescas, aquelas aí que fazem a trilha sonora do nosso estado, daqui a pouquinho dando aquele ritmo galderiado para você aqui na nossa programação, já, o nosso grande Gustavo Moraes, beleza? Agora vamos agradar o chefe. Vou agradar o Paulinho Paes aí. E ele adora essa dupla aqui, ó. Aí, Bruno e Marrone. É, o Paulinho é fã do Bruno e Marrone. 5 para 5. Bye. Até amanhã. Paz e bem. Se cuide. Que nós queremos você sempre aqui.

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6: 5 horas, notícias da hora. Vamos às informações da central de conteúdo da tua rádio.
7: Em Marau, o destaque vai para a posse da prefeita Naura Bordignon como conselheira titular do Comitê Intermunicipal da Mulher, representando a Associação dos Municípios da Encosta Superior Nordeste e atuando também como suplente pela Associação dos Municípios do Planalto. A posse aconteceu nesta quarta-feira, dia 26, no auditório do Ministério Público do Rio Grande do Sul, reunindo lideranças municipais e instituições ligadas à defesa dos direitos das mulheres. A chefe do Executivo enfatizou que o comitê funciona como um ambiente de integração regional voltado ao fortalecimento do diálogo e à formulação de políticas públicas mais eficientes para toda a comunidade. Da tua Rádio Alvorada de Marau, Eduardo Serri.
8: O município de Muitos Capões prepara a primeira feira de ovinos. Em entrevista à tua rádio, o presidente da Associação Capoense de Ovinocultores, Diego Mota, destacou que o evento acontece de 5 a 8 de novembro. A associação foi fundada com o apoio da administração municipal e da Emater e hoje reúne cerca de 39 criadores ativos que participam de reuniões e palestras mensais. Diego ainda informou que a associação está organizando uma cadeia produtiva com apoio da Prefeitura, da Emater, Sindicato Rural e Secretarias Municipais. Da tua rádio Cacique de Lagoa Vermelha, Daniel Carvalho.
9: O Departamento Nacional de Infraestrutura e Transporte, DENIT, inicia uma nova fase do Plano Nacional de Pesagem, trazendo mais tecnologia, segurança e eficiência para o controle de transportes de cargas nas rodovias federais. O objetivo é preservar a infraestrutura viária, reduzir os danos provocados pelo excesso de peso e aumentar a segurança de motoristas e usuários das estradas. A principal novidade é a implantação dos postos de pesagem misto, que unem sistemas de pesagem em movimento de alta velocidade e equipamentos de pesagem estática de precisão. Com essa tecnologia, os caminhões são avaliados sem precisar parar, permitindo uma fiscalização mais rápida e inteligente. Da tua Rádio Fátima de Vacaria, Júlia Rodrigues.
10: A Emater de Garibaldi, em parceria com a Secretaria Municipal de Agricultura e outras instituições, promovem na próxima terça-feira um dia de campo no Salão da Comunidade de Costa Real São Gotardo, interior de Garibaldi. Os assuntos serão referentes à produção com bioinsumos e o uso de drones na vitivinicultura. O evento acontece a partir da 1:30 PM. Interessados devem fazer inscrição previamente no WhatsApp da Emater. A entrada é gratuita. Da tua Rádio Garibaldi, João Paulo de Luca.
11: Em Veranópolis, a Secretaria Municipal de Desenvolvimento Econômico abriu inscrições para um curso gratuito de marketing digital para iniciantes. A capacitação é voltada para empreendedores, comerciantes, profissionais e demais interessados em ampliar os conhecimentos e utilizar melhor as ferramentas digitais nos negócios. O curso terá carga horária de 40 horas e começa no dia 8 de setembro. As aulas serão realizadas nas segundas, terças e quintas-feiras, com formação oferecida pelo SENAC, por meio do programa Movimenta Comércio. As inscrições devem ser feitas diretamente na Secretaria de Desenvolvimento Econômico, localizada ao lado da Prefeitura de Veranópolis, na Rua Alfredo Chaves. Da tua Rádio Veranense de Veranópolis, Monique Ziliotto.
12: A Secretaria Municipal de Gestão Urbana finalizou nesta semana a reforma de mais duas áreas de lazer, uma no bairro Tijuca e outra no bairro Serrano. Com mais essas duas revitalizações, a Secretaria chega a 68 áreas de lazer reformadas em diversas regiões da cidade. Da tua Rádio São Francisco de Caxias do Sul, Luan Varela.
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1: Fala aí, gauchada amiga, 17h06, 25 graus, a temperatura no Centrão de Soledade. Depois da boa comunicação do Márcio 10, a partir de agora, Gustavo Moraes, contigo na programação Campeira e Altaneira do Rio Grande, no Te Aproxega com a música campeira desta pátria gaúcha. 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Também o CTG Três Coqueiros, convidando para o dia 12 de setembro, grande fandango com marca fandangueira. E a partir de agora, você liga e participa no 3381-9100, também no nosso WhatsApp campeiro 99222-9878. Manda tua mensagem pedindo a tua música. Vamos chegando com esta marca de Nilton Ferreira, no Trono dos Bastos, 25 graus a temperatura, tchê.

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2: Fala, gauchada amiga. Olha aí, vamos retornando ao vivaço aí com a boa música campeira do Rio Grande. Te aproxiga aqui no estúdio da tua Rádio Cristal. Um abraço pro meu amigo Rafael Borges. Tá ligado com a gente na programação, aí tocando o caminhão colorado, né, tio? Tio Rafa, velho. Vamos apartar uma daqui a pouco pra ti aqui, meu amigo. 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Tá ali, né, tia? Tio Rafael vai indo pro lado da estância, né, tia? E de certeza que vai lidar com o gado hoje. Portanto, tem que ter no bocó do arreio aí sempre o mata-bicheira, né? Vamos trazer esta marca para este gaúcho, então, com Mano Lima, que conta

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Aí são 17 horas 24 minutos. Estou mesmo, né? Olha aí, 25 graus a temperatura. Lembrando que hoje, daqui a pouquinho, né, já tem o Grenal aí pela Copa do Brasil. É, gremistas e colorados, já tem gente que já abandonou até o serviço, né? Tem gente que já tá mexendo com a carne aí, já tá temperando, portanto, para logo mais começar a fazer a junção, né? Grande abraço a todos os gremistas e colorados da Soledade de região, né? 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Também, né, direto, nosso amigo o De Biase, também tio Daniel, obrigado sempre pela companhia, né? Tá sempre ligado com a gente. Obrigado também, companhia, meu amigo Robson Meaza. 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Vai ser mais ou menos assim, né, tchê? Vamos trazendo esta marca com o grupo Fogo de Chão, né? Agradecendo todos vocês pela companhia, pela audiência de todos ligados sempre na programação. Meu amigo Ronei Malaquias já teve também lá pelo grupo Fogo de Chão e deixou uma linda história no conjunto lá do Paraná.

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2: Fala aí, gauchada amiga. 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Nós vamos mandando aquele abraço pro pessoal que tá de aniversário hoje, dia 27 de agosto. É aniversário do Antônio Jadir Silva Santos, no interior de Soledade. Também dona Carla Terezinha da Silveira, aqui no bairro Ipiranga. Aniversário da Caroline Canali Caroline Canali Jovino, no bairro Missões. Também Douglas Moraes Lauter. Está de aniversário também Doralina Luísa Deves. Está de aniversário Dorvalino Correia, no bairro Missões. Heloísa Sartori, no bairro Botucaraí. Tem gente também no bairro Centro. Jaqueline da Silveira Ramos. Josmar José da Silva, aniversário também. Giovanni Gonçalves Batista, também quem está de aniversário é Júlia Boton, também. Lisandra Vieira Amarante, no interior, também. Neri Luiz Auner da Silva, também o nosso parabéns para o Paulo Henrique da Silva Pinheiro. Forte abraço, Paulinho. Também Raquel Lutz, está de aniversário. Robson Santana de Oliveira, no bairro Fontes. Roselaine Paliano Ortiz, no bairro Botucaraí. Sebastião Carvalho da Silva, também aniversário hoje, dia 27, do Valdenir Hoffmann de Moraes. Também Volmar Nunes Vieira, quem está também mexendo no calendário da vida. Hoje, dia 27, Adelir Parisotto do Mormaço. Também tem festa lá no Santo Tomé, aniversário da Andressa dos Santos Lupatini, Karina Fátima Pinheiro, também Elisete Gabineschi no bairro Ipiranga. Na margem São Bento, meu amigo Jair Pimentel, também João Alfredo Naves, tá aí o doutor também de aniversário. Luciana Xavier, também aniversário do Nélvio Donato. 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
2: 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Grande abraço, meu amigo Daniel, vamos trazendo para esta gauchada de Espumoso, esta marca com João Luiz Correia.

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4: Cinco horas e 49 minutos.

0: 25 graus.
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1: Fala aí, gauchada amiga, são 17:59. Vamos chegando pro lado do arremate da nossa primeira parte, né? O nosso primeiro horário aqui na programação Campeira e Altaneira do Rio Grande. O Tia Pro chega te agradecendo pela companhia, pela audiência com a gente aí na programação. Vamos tirando o nosso chapéu para este momento importante da nossa programação, um momento de paz e bem, momento onde nós falamos um pouco com o arquiteto do universo. Daqui a pouquinho eu retorno com mais música do Rio Grande.
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4: Chegamos ao final de mais uma tarde. Convidamos a vocês, irmãos e irmãs, para um momento de reflexão, um momento de paz.
5: Hoje, na liturgia católica, temos o Evangelho de São Mateus, que diz: e quem jura pelo céu, jura pelo trono de Deus, e por aquele que nele está sentado. Qual a importância de estarmos dando aquilo que realmente é essencial para a nossa fé? Tantos pode ou não pode nos são ditos, que ficamos mais tristes e separados de Deus do que alegres em poder servi-lo com gratidão. As palavras de Jesus não podem ser entendidas separadamente. Por trás delas existe um contexto que tem importância capital no aprendizado e crescimento da nossa fé. Tais palavras nos chamam a uma revisão de vida e há uma tomada de atitude diferente do que estamos realizando. Ouvir e praticar as palavras do Mestre Jesus nos faz tomar uma posição diante do espelho da vida. Esse espelho nos permitirá sermos sinceros conosco mesmos e perceber por debaixo do nosso rosto uma outra face, talvez uma face verdadeira. Até então estávamos agindo de forma hipócrita. Com a descoberta desta outra face, devemos escolher qual das duas é a verdadeira. Ao descobrirmos duas ou mais faces em nós, somos convidados por Jesus a assumirmos a face mais sincera, aquela que cria comunhão, amor, compaixão, solidariedade e preocupação. Diante do Evangelho libertador de Jesus, não podemos continuar agindo com duas faces. Nosso encontro com as palavras de Jesus deverá nos formar em sua escola de vida e fazer de nós, cada vez mais, homens e mulheres parecidos com sua face e o seu coração. Rezemos um instante. Deus da verdade e do amor, abre o nosso coração à prática verdadeira do amor, do cuidado, da solidariedade e da acolhida às pessoas dispersas pelas situações dolorosas da vida. Que assim seja. E a vocês, irmãos e irmãs que agora me acompanham, que o Senhor da paz e do bem vos abençoe e vos guarde. Em nome do Pai, do Filho e do Espírito Santo. Amém.

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2: Fala aí, gauchada amiga, 18 horas, 3 minutos, estou mesmo, 24 graus é a temperatura no Centrão de Soledade. Que bom ter a tua companhia, você que tá no trabalho, pra ti que tá saindo do serviço agora, vai fazer uma hora extra, fica ligado, sintonizado com a gente. Pra ti que tá em casa, já tô até convidando, portanto, pra cevar um mate bem tupetudo e vamos mateando, escutando a boa música campeira. 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Segue ligando e participando no 3381-9100, também no nosso WhatsApp campeiro 99222-9878. Neste milongão para assobiar desencilhando, vamos trazendo esta marca de Luiz Marenco.

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3: Seis horas e 10 minutos.

0: 24 graus.
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5: Fala, gauchada, amiga, 18 horas, 12 minutos. Vamos retornando ao vivaço aí com a boa música. Campeira do Rio Grande, Tia Prochega aqui na tua rádio, Cristal, no 100.5 do teu rádio. Você também vai linkado com a gente pelo site da tua rádio, que além da parte musical, nós temos muitas notícias, muitas informações e daqui a pouquinho vem chegando mais uma, né? Nosso gerente já vai também ao vivo com a gente, portanto, agora, Paulinho Paes, muito boa noite.
6: Boa noite, Guga, ouvintes da tua Rádio Cristal. Estamos aqui para trazer uma informação importante, informações preliminares ainda, que serão ampliadas pela Corporação de Bombeiros de Soledade, também pela Polícia Rodoviária Federal, de um acidente na BR-386 em São José do Herval. A Corporação de Bombeiros coloca que tem vítima presa às ferragens e a informação que nós recebemos é de que existe um óbito no local. Então nós vamos seguir acompanhando para trazer mais informações deste acidente registrado em São José do Herval, vítima presa às ferragens, a informação que nós recebemos de um óbito, mas vamos checar melhor as informações, até mesmo porque muitas pessoas estão transitando e querem saber. Primeira informação é que o local em que aconteceu o acidente é lento para a trafegabilidade dos veículos. A qualquer momento, então, mais informações sobre esse acidente grave registrado na BR-386 em São José do Herval.
5: Tá aí as notícias, as informações aqui também no Tia Prochega, daqui a pouquinho a gente retorna com mais informações sobre este, infelizmente, né? Esse acidente, portanto, na BR-386 em São José do Herval. 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As inscrições seguem abertas e mais informações podem ser obtidas direto no Sindicato Rural pelo telefone 3381-1011. 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Abraço pro meu amigo Negrão do Portão, anda lá no Mormaço, né? Diz que teve arrinconado lá de capataz, só tá capataz do CTG Teófilo Schneider, acampado por quase um mês. Abraço, o Negrão, dona Magali, toda a família, portanto, sempre ligados com a gente também, a gauchada lá do Teófilo Schneider, que fizeram uma baita festança nesse final de semana, né? Na sexta-feira, já começando com um grande fandango com Chiquito e Bordoneio. No sábado e domingo, as festas campeiras com laço dupla, laço individual e também o laço trio. Forte abraço, patrão Evandro, Jonas Magri, seu Erceli Bortolomedi, toda a comitiva. Vamos chegando de música, quem canta pra gente? A Rua das Tropas, Paulo Dias Cardoso.

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0: Leonel Gomes cantando pra gente a marca Namoro de Corvo. Esse é o programa Te Aproxega aqui na tua rádio. Vamos trazendo mais informações sobre o acidente que aconteceu há poucos instantes em São José do Herval. Paulinho Paes vai trazendo mais informações pra gente aqui no Te Aproxega.
1: Guga, já está lá no Facebook, nas redes sociais da tua Rádio Cristal, o acidente de trânsito registrado em São José do Herval, no quilômetro 279 da BR-386. Acidente com morte, a Polícia Rodoviária Federal confirmou o acidente com morte ocorrido na tarde desta quinta-feira. De acordo com a Polícia Rodoviária, então, o acidente aconteceu no sentido capital interior, envolvendo uma caminhonete e uma carreta, resultando em um óbito, uma pessoa que morreu em decorrência desse acidente. É claro que as causas desse acidente serão apuradas pelas autoridades policiais. A Polícia Rodoviária Federal faz o atendimento, a CCR Via Sul, a Corporação de Bombeiros de Soledade também foi acionada para esse atendimento em São José do Herval, de um acidente com óbito na tarde desta quinta-feira.
0: Paulinho, já temos informações de que cidade seria essa caminhonete e esse caminhão envolvido nesse acididente?
1: Ainda não, porque a Polícia Rodoviária Federal está fazendo os levantamentos no local do acidente. O trânsito é lento também neste local, mas ainda não se tem identificação das placas dos veículos, de onde seriam, e também da própria vítima que morreu nesse acidente.
0: Tá certo, daqui a pouquinho nós vamos trazer mais informações, né? A tua Rádio Cristal ligada também no trânsito e segurança. Abraço, meu amigo Rodrigo Tagliari. Vai serrando um mate lá no galpão, escutando a boa música.

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0: Fala aí, gauchada amiga, que bom ter a tua companhia, que bom saber que você está ligado, sintonizado com a gente na frequência 100.5 do teu rádio. É, vai preparando, portanto, papel e caneta na mão, daqui a pouquinho nós vamos trazer o resultado da loteria para vocês que vão ligados, sintonizados com a gente no 100.5 do teu rádio, aqui na tua Rádio Cristal, direto do estúdio principal aqui da tua Rádio Cristal. Vamos, portanto, trazendo para Donis Rede Integrada Banrisul.
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0: Quinto prêmio de hoje é 2.425. O quarto prêmio 0054. Terceiro prêmio de hoje 4.591. Segundo prêmio 8.690. E o primeiro prêmio para Donis Rede Integrada Banrisul 5.215, 5215, portanto, o primeiro prêmio para Donis Rede Integrada Banrisul. 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
1: 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Abraço, tio Neuri Vacari. É, já vai se arremangando aí pro Grenal, né, tio? Oi, a brisada gaúcha, né? Um abraço a gremistas e colorados da Soledade, que, né, possamos ter um joguinho, pelo menos que possa ter um pouco de emoção, né, tia? Porque vem, se depender do Grêmio, do Colorado, vai ser um jogo truncado, um jogo, a gente já vai passar mais deitado que de pé, né? É mais falta do que jogo. Vamos trazendo esta marca de Kiko Goulart, cantando pra gente, aí no programa Te Aprochega, Este Cavalo Que Eu Tenho. Nesta empreitada vamos mandando um abraço, seu Getúlio Moraes, dona Elizabeth, né, companheiro Rodrigo e toda a família lá no Curuçu, toda a comunidade ligada com a gente. Música.

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2: 6 horas e 43 minutos.
3: Cristal 24 graus.
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Amigos Monarcas cantando pra gente na programação Campeira do Rio Grande, o Te Aproxega na tua rádio. Mandar um abraço pro meu amigo Flávio, lá na Vila Borão. Grande abraço a toda a família, grande abraço, parceiros, sempre ligados com a gente na programação. E olha aí, gente amiga, nós vamos chegando pro lado do arremate da nossa programação, desejando a todos vocês uma boa noitada, um bom jogo, um bom Grenal a todos, né? Que impere a amizade. E nada passa de uma corneta, né, tia? Não vamos lidar com briga e peleia aí por causa de jogo, né? Portanto, vamos deixando a saideira, meu amigo Flávio e toda a família, por vocês. Portanto, Chico Vargas cantando pra gente direto do baú da musicalidade campeira. Nossa incumbência de estar aqui amanhã.

0: diversão. Mudança pessoal e comunitária em relação ao planeta. O cuidado ambiental deve nascer do encontro com Cristo e se expressar em escolhas concretas. Cuidar da Terra é cuidar da vida.
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2: 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As notícias do governo federal que movimentaram o país no dia de hoje.
3: Olá, boa noite.
1: Boa noite para você que nos acompanha em todo o país.
3: Quinta-feira, 27 de agosto de 2026.
1: Vamos aos destaques do dia.
3: Trabalho e renda.
1: Brasil chega a 103 milhões de pessoas ocupadas entre maio e julho.
3: IBGE revela ainda que taxa de desocupação recua e fica em 5,3% no período. Pablo Mundim.
4: O número de trabalhadores do setor privado com carteira assinada chegou a 39 milhões e 400 mil.
1: Atenção, estudante!
3: Prazo para renegociar dívidas do FIES termina segunda-feira, 31 de agosto. Thaísa Vitória.
5: A iniciativa oferece condições especiais para renegociar contratos firmados até 2017.
1: El Niño deve ganhar força na região norte a partir de setembro.
3: Menos chuvas e temperaturas mais altas podem afetar o abastecimento de água e a navegabilidade dos rios.
1: Estados e municípios são orientados sobre medidas de preparação e resposta ao efeito climático.
3: O cenário também aumenta o risco de incêndios florestais. Luana Karen.
6: Tanto nas cidades quanto no campo, a prevenção é a melhor forma de evitar grandes incêndios.
1: Hoje na apresentação da Voz do Brasil, Luciana Vasconcelos e Luciano Seixas.
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1: 1 milhão de pessoas conseguiram uma vaga no mercado de trabalho nos meses de maio, junho e julho de 2026.
3: A construção civil foi o setor que mais abriu vagas de trabalho, segundo dados da Pesquisa Nacional por Amostra de Domicílios, divulgada hoje pelo IBGE.
1: A taxa de desocupação ficou em 5,3% no trimestre encerrado em julho e caiu 0,5 ponto percentual frente ao trimestre terminado em abril.
4: O número de pessoas ocupadas chegou a 103 milhões e 300 mil trabalhadores, 1 milhão a mais do que no trimestre anterior. Na comparação anual, foram quase 900 mil pessoas a mais trabalhando. A população desocupada caiu para 5 milhões e 800 mil pessoas, uma redução de 503 mil em relação ao trimestre anterior. A queda foi de 0,5 ponto percentual. Segundo o analista do IBGE, William Catruel, a taxa de subutilização da força de trabalho ficou em 13%.
7: As pessoas fora da força de trabalho diminuiu e também o contingente de pessoas desalentadas, ou seja, aquelas que desistiram de procurar algum emprego, ou se achavam muito velhas, ou se achavam muito jovens, ou por acharem que não há uma ocupação na região próxima. Isso vem diminuindo e foi o que aconteceu nesse trimestre mais uma vez.
4: O número de trabalhadores do setor privado com carteira assinada chegou a 39 milhões e 400 mil. O rendimento médio real do trabalhador ficou em R$ 3.762. Reportagem Pablo Mundim.
3: Indústria farmacêutica, médica, de fertilizantes, biocombustíveis.
1: Áreas de cooperação entre Brasil e Índia.
3: É o que prevê um documento assinado hoje entre os dois países.
8: O documento assinado nesta quinta-feira pela Agência Brasileira de Promoção de Exportações e Investimentos, a APEX, e a Confederação da Indústria Indiana, prevê um intercâmbio de informações sobre os mercados dos dois países, o compartilhamento de boas práticas, a promoção de feiras e o incentivo à internacionalização de pequenas e médias empresas, além de promover projetos conjuntos de atração de investimentos e facilitação de negócios entre Brasil e Índia. O ministro do Desenvolvimento, Indústria, Comércio e Serviços, Márcio Elias Rosa, diz que há interesses comuns em setores estratégicos.
9: É o caso do setor farmacêutico, é o caso de bioenergia, de biocombustíveis, é o caso de fertilizantes.
8: A Índia é atualmente o 10º principal destino das exportações brasileiras, enquanto o Brasil é o 26º maior fornecedor do mercado indiano. No ano passado, as exportações exportações brasileiras para a Índia somaram quase 7 bilhões de dólares. O petróleo bruto aparece como principal produto vendido pelo Brasil ao país asiático. Reportagem Gabriela Noronha.
1: Estudantes universitários, fiquem de olho na data.
3: Termina segunda-feira o prazo para renegociar dívidas do FIES, o Fundo de Financiamento Estudantil.
1: Podem participar aqueles que firmaram contrato até 2017.
5: Estudantes com dívidas nos contratos do FIES, o Fundo de Financiamento Estudantil, tem até segunda-feira, 31 de agosto, para pedir a renegociação. A iniciativa oferece condições especiais para renegociar contratos firmados até 2017 e que já estavam na fase de pagamento em maio deste ano. Podem participar estudantes em dia ou com parcelas em atraso, inclusive aqueles com restrição no nome. Após a formalização da renegociação e o pagamento da parcela de entrada, ocorre a retirada do nome do estudante e dos fiadores desses cadastros, quando aplicável. Os descontos e as opções de parcelamento mudam conforme a situação de cada dívida e o perfil do estudante. A renegociação pelo Desenrola FIES deve ser realizada junto ao Banco do Brasil ou a Caixa Econômica Federal. A solicitação pode ser feita pelos canais digitais das instituições financeiras ou presencialmente nas agências. Mais informações estão disponíveis no site do Ministério da Educação, em gov.br/MEC. Thaisa Vitória para a Voz do Brasil.
3: A partir de setembro, o fenômeno do El Niño deve atingir o país de forma mais intensa, segundo especialistas que trabalham na previsão de eventos climáticos.
1: Para a região norte, são previstos períodos de chuvas abaixo da média e temperaturas acima da média.
3: Isso pode trazer impactos na disponibilidade de água, dificultar a navegabilidade dos rios e o acesso a comunidades, além do aumento do risco de incêndios.
1: Para discutir medidas de preparação diante desse cenário, gestores da região norte estiveram reunidos hoje com representantes do governo.
3: A ideia é orientar estados e municípios sobre o planejamento de ações e o acesso a recursos federais.
10: A previsão é que o El Niño se apresente ainda mais forte neste ano, com consequências mais graves entre os meses de setembro e novembro. No norte e nordeste, a previsão é de seca. Em reunião com jornalistas, a ministra do Meio Ambiente e Mudança do Clima em exercício, Ana Flávia Franco, disse que a preocupação é com os incêndios, principalmente na região amazônica.
11: Identificamos vários focos de queimadas, especialmente na região norte, e deve se intensificar entre os meses de setembro e novembro. É uma região extremamente vulnerável e é uma região que significa para o equilíbrio climático do planeta. E, nesse sentido, merece ter uma atenção bastante especial.
10: Entre as medidas previstas diante dos possíveis impactos do El Niño e das mudanças climáticas, estão ações relacionadas à segurança hídrica, ao abastecimento de energia elétrica e à prevenção de desastres em áreas urbanas. A ministra da Casa Civil, Miriam Belchior, destacou a importância da atuação integrada entre os entes federativos.
11: Não conseguimos sozinhos de Brasília resolver todas as questões e identificar todos os problemas. Por isso, é importante que os municípios desenvolvam planos de contingência, mapeamento das áreas de risco, também para a gente poder emitir os alertas e mobilizar as equipes locais de defesa civil. Em relação aos recursos hídricos, a priorização de quais são os usos essenciais se tiver a escassez.
10: Também são previstas medidas de monitoramento relacionadas ao abastecimento de combustíveis e alimentos, a atuação da Força Nacional do SUS e a criação de salas de situação para o acompanhamento de temas como incêndios, saúde, estiagem e energia. Reportagem Márcia Fernandes.
1: E a população pode ajudar a prevenir incêndios em áreas urbanas e remotas.
3: Vamos saber na reportagem quais cuidados devem ser tomados para evitar que o fogo se alastre nessa época.
8: Escassez de chuva, vegetação seca e temperaturas altas. A combinação ideal para o surgimento de incêndios. Tanto nas cidades quanto no campo, o período exige cautela da população. Entre as recomendações do Corpo de Bombeiros está não atear fogo em terrenos como forma de limpeza do ambiente. Não colocar fogo em restos de poda, entulho ou lixo.
12: não jogar restos de cigarro acesos nas vias públicas e não soltar fogos de artifício ou fazer fogueiras próximo a locais com vegetação seca. O capitão Jean Charles, porta-voz da Operação Verde Vivo do Corpo de Bombeiros do Distrito Federal, destaca que a prevenção é a melhor forma de evitar grandes incêndios.
13: Na prevenção, a gente inclui a vigilância. Se houver alguém cometendo um incêndio, iniciando um incêndio, ou com suspeita, que a pessoa possa fazer a denúncia. Use os canais da cidade, segurança de cada cidade, os números de telefone da polícia, corpo de bombeiros, e faça a denúncia. Porque se cada um fizer a sua parte prevenindo e denunciando aqueles que tiverem com comportamento errado nesse sentido, todos vamos ganhar.
12: Com a possibilidade de intensificação do El Niño nos próximos meses, os cuidados devem ser reforçados. A perspectiva é de aumento do risco de incêndios florestais, especialmente na Amazônia, no Cerrado e na Caatinga. Nas áreas rurais, o uso do fogo para manejo do solo deve ter autorização dos órgãos ambientais do município ou do estado. Também é possível fazer a queima prescrita em ambientes naturais para evitar a propagação de incêndios florestais. Esse tipo de queima também só pode ser feita com orientação e autorização dos órgãos ambientais. Ao primeiro sinal de incêndio, a recomendação é ligar para o Corpo de Bombeiros, no 193. Reportagem Luana Karen.
1: O trabalho de restauração do Cerrado, desenvolvido pela iniciativa Araticum, ganhou reconhecimento internacional.
3: O projeto foi escolhido pela Organização das Nações Unidas como uma das iniciativas de referência de restauração mundial.
14: A Araticum foi criada em 2020 para promover a restauração do Cerrado, o segundo bioma do Brasil que abrange mais de 2 milhões de quilômetros quadrados do território nacional e já perdeu mais de 50% de sua vegetação nativa. A iniciativa reúne diferentes setores e busca integrar a ciência aos conhecimentos de povos indígenas, comunidades tradicionais e agricultores familiares para ações relacionadas à conservação da água, do clima e da sociobiodiversidade. Daniel Vieira, pesquisador da Embrapa Recursos Genéticos, fala sobre o trabalho que é desenvolvido.
15: Conservar o cerrado de pé, passando por recuperar o cerrado da melhor maneira possível, tentar trazer o cerrado de volta, passa por uma agricultura sustentável dentro das áreas de agricultura e pastagem no Cerrado, conservação do solo.
14: O reconhecimento da iniciativa Araticum Restauração do Cerrado Brasileiro como uma das iniciativas de referência da restauração mundial pela Organização das Nações Unidas aconteceu nesta quarta-feira durante a 17ª sessão da Conferência das Partes da Convenção das Nações Unidas de Combate à Desertificação, na Mongólia. Para a Embrapa Recursos Genéticos e Biotecnologia, responsável pela rede, o reconhecimento internacional demonstra que a ciência brasileira está alinhada aos compromissos nacionais e os esforços coletivos de restauração para produzir soluções voltadas ao enfrentamento da crise climática e da perda de sociobiodiversidade. Reportagem Luciana Colares de Holanda.
1: Estão abertas até o dia 10 de setembro as inscrições para a terceira edição do Prêmio Mulheres e Ciência.
3: A iniciativa dá visibilidade às contribuições de pesquisadoras brasileiras para o desenvolvimento científico e tecnológico do país.
1: Acompanhe na reportagem de Graziele Bezerra.
16: A engenheira agrônoma Maria Ângela Hungria começou a se interessar por ciência ainda na infância, incentivada pela avó, que transformava as brincadeiras de criança em experiências.
17: Ela lia comigo, ela fazia experiências no fundo do quintal, ela viu que eu tinha esse interesse. Decidi aquele dia que ia ser uma microbiologista.
16: Hoje, ela atua como pesquisadora na Embrapa Soja e se tornou uma das referências mundiais em biotecnologia do solo. Maria Ângela foi uma das vencedoras na primeira edição do Prêmio Mulheres e Ciência, promovido pelo Conselho Nacional de Desenvolvimento Científico e Tecnológico, CNPq. o trabalho mostrava o uso de biológicos na agricultura, como bactérias e fungos benéficos, em substituição aos fertilizantes químicos.
17: E eu realmente passei toda a minha vida tentando provar e desenvolver pesquisas para fazer os biológicos viáveis para uma agricultura altamente produtiva, mais sustentável. No Brasil, a gente quer ser cientista é muito difícil, sabe? O que a gente tem que vencer as barreiras para fazer ciência é muito difícil.
16: O Prêmio Mulheres e Ciência valoriza a produção científica feminina e incentiva ambientes acadêmicos e científicos mais inclusivos. A diretora de Cooperação Institucional Internacional e Inovação do CNPq, Dalila Andrade Oliveira, explica as quatro categorias de premiação.
18: Incentivo hoje são as jovens estudantes de ensino médio, que a gente já tem de começar a despertar quando ainda nem fizeram opção pela carreira acadêmica. Na categoria estímulo, são pesquisadoras que já estão inseridas no campo científico e que a gente espera que o prêmio dê a elas maior visibilidade. E a terceira faixa individual é a faixa da trajetória. O que esse prêmio faz é reconhecer essa trajetória. E aí a quarta faixa premia as universidades que adotam políticas de valorização da equidade de gênero.
16: As inscrições do prêmio estão abertas até 10 de setembro em gov.br/CNPq. Reportagem Graziele Bezerra.
3: E vamos continuar falando de oportunidades na área de pesquisa e ciência.
1: Estão abertas as inscrições para dois editais que financiam pesquisas aplicadas ao setor produtivo, entre elas a área de inteligência artificial.
3: O primeiro edital oferece bolsas para graduandos em parceria com a iniciativa privada, instituições de governo e entidades do terceiro setor.
1: Já o segundo é o programa Recursos Humanos em Áreas Estratégicas, Pesquisador na Empresa.
19: O primeiro edital do CNPq, em parceria com a CAPES, faz parte do Programa de Mestrado e Doutorado para Inovação 2026. A iniciativa oferece bolsas para graduandos. O objetivo é estimular a realização de pesquisas de mestrado e doutorado em universidades brasileiras, em parceria com a iniciativa privada, instituições de governo e entidades do terceiro setor. A diretora de Cooperação Institucional Internacional e Inovação do CNPq, Dalila Andrade Oliveira, falou sobre o programa.
18: O objetivo mesmo dessa chamada é desenvolver inovação lá na ponta. Então, o que a gente quer, na realidade, é colada numa agenda de inovação para o país, que tem muito a ver com o que a gente está buscando aí em termos de elevar a capacidade inovadora do país.
19: Já o segundo edital é para o programa Recursos Humanos em Áreas Estratégicas, Pesquisador na Empresa. Este ano será direcionado especialmente para a área de inteligência artificial. É o que explica a diretora de Cooperação Institucional Internacional e Inovação do CNPq, Dalila Andrade Oliveira.
18: São 50 milhões de reais para financiar pesquisas em inteligência artificial em empresas inovadoras, startups.
19: Márcia Mortari é professora e pesquisadora da Universidade de Brasília, a UNB, e já participou do programa de recursos humanos.
20: Eu acho que isso que é a grande vantagem, né? Você fixar pessoas altamente qualificadas para estar trabalhando na empresa.
19: Os interessados em participar do programa Recursos Humanos em Áreas Estratégicas Pesquisador na Empresa têm até o dia 9 de outubro para enviar a proposta para o CNPq. Já o prazo para o envio das propostas do programa de mestrado e doutorado para inovação é 11 de dezembro. O endereço é gov.br/CNPq. Reportagem Alisson Machado.
3: E hoje tem estreia aqui na Voz do Brasil com o quadro Ciência na Prática.
1: Toda semana vamos mostrar como a ciência impacta diretamente a vida da população num bate-papo direto e descomplicado.
3: Hoje vamos falar de algo que parece coisa de filme: a pele da tilápia sendo usada no tratamento de ferimentos e queimaduras.
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22: Pesquisa 100% brasileira está inovando o campo da tecnologia médica para o tratamento de feridas e queimaduras graves.
23: Eu sou Edmar Maciel Lima Júnior, médico, cirurgião plástico, coordenador geral da pesquisa da pele e da tilápia na Universidade Federal de Ceará. O grupo da gente viu que até hoje no Brasil não havia nenhuma pele animal registrada na Anvisa. Que a tilápia é o peixe mais consumido no Brasil e o segundo maior do mundo. Além de ser um animal de água doce, tem menos risco de transmissão de doença e a pele é um produto de descarte da piscicultura que contamina o meio ambiente. E aí, quando iniciamos os estudos, detectou-se que a pele da tilápia tem uma proteína importantíssima na cicatrização e esse foi o start para todo o início e desenvolvimento da pesquisa.
22: O que antes era descartado no manejo de peixes, hoje virou um recurso inovador para cuidados médicos que tem despertado interesse até de internacionais.
23: São 406 pesquisadores, 23 coordenadores de área. Hoje nós temos 48 artigos publicados no Brasil e fora. Ganhamos 27 prêmios em primeiro lugar e temos instituições tanto no Ceará, como no Brasil e no mundo, haja visto como temos o Butantan, a Fiocruz, a própria NASA já fez parceria de pesquisa com a gente.
22: Acompanhe a pesquisa na página da Universidade Federal do Ceará. E esse foi o Ciência na Prática, com produção de Warby Calil e edição de Edinaldo Júnior. E nosso encontro com o Saber Científico volta na próxima semana. Até lá!
1: Você sabe o que são bioinsumos? São produtos de origem biológica que podem ser usados na agricultura para ajudar no controle de pragas, na nutrição das plantas e na melhoria do solo.
3: E para incentivar esse tipo de prática na agricultura familiar, o Banco Nacional de Desenvolvimento Econômico e Social vai apoiar a produção mais sustentável.
1: Interessados podem se inscrever até 31 de agosto.
0: Por meio de uma chamada de projetos, o BNDES, Banco Nacional de Desenvolvimento Econômico e Social, vai disponibilizar 40 milhões de reais para apoiar a produção de bioinsumos por cooperativas e associações de agricultores familiares. Os recursos poderão ser destinados à implantação ou estruturação de unidades de produção industriais ou semi-industriais de bioinsumos para uso próprio, utilizando processos de biotecnologia. O objetivo da iniciativa é estimular a produção de insumos de origem biológica para uso próprio pela agricultura familiar na produção de alimentos saudáveis. Como explica a gerente do Departamento de Inclusão Produtiva e Educação do BNDES, Raquel Zanon.
2: Os bioinsumos, eles podem ser, por exemplo, micro-organismos, predadores naturais de pragas e de extratos vegetais que contribuem para o crescimento.

0: e para a saúde dos sistemas agrícolas. O seu uso está associado a práticas agrícolas mais sustentáveis e à segurança alimentar.
1: Mais informações sobre a chamada de projetos estão disponíveis no site bnds.gov.br/bioinsumos. Reportagem André de Barros Lima.
2: Profissionais da segurança pública poderão participar em setembro do Dia C da Capacitação de Gênero.
3: A formação vai abordar temas como atendimento humanizado, sem revitimização, medidas protetivas de urgência e avaliação de risco em casos de mulheres vítimas de violência.
2: O curso será realizado no dia 2 de setembro de forma presencial nas 27 capitais do país.
3: A coordenadora-geral de Garantia de Direitos e Acesso à Justiça do Ministério das Mulheres, Ana Maria Martins, detalha a capacitação.
4: Essa formação foi pensada para todos os profissionais da segurança pública, corpo de bombeiros, policiais civis, militares, as perícias. E a ideia é que a gente consiga incorporar justamente a perspectiva de gênero, a sensibilização desses profissionais da segurança pública no atendimento às mulheres em situação de violência.
2: As inscrições encerram no dia 28 de agosto e podem ser feitas pelos sites gov.br/mj ou então gov.br/mulheres.
3: Empresas e representantes do setor de inovação podem participar da escuta de mercado sobre o projeto Nuvem Brasileira.
2: A audiência pública virtual ocorre no dia 3 de setembro, às 10 horas da manhã.
3: O projeto prevê uma solução nacional para armazenamento e processamento seguro de dados da administração pública, com infraestrutura e gestão brasileira.
2: As contribuições do setor podem ajudar a definir alternativas técnicas e contratuais para a implantação da Nuvem Brasileira.
3: Para participar e para obter mais informações, acesse abdi.com.br/nuvem brasileira.
2: E essas foram as notícias do governo federal.
3: Uma realização da Secretaria de Comunicação Social da Presidência da República.
2: Fique agora com as notícias do Poder Judiciário e do Congresso Nacional. Boa noite.
3: Boa noite para você e até amanhã.
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7: Jornada do CNJ destaca a prevenção após 20 anos da Lei Maria da Penha.
8: TSE e Google fecham parceria para ampliar proteção contra uso indevido de IA nas eleições.
7: Para o STJ, concordância expressa de proprietária autoriza a cobrança de taxas por condomínio irregular.
8: Boa noite, eu sou o Arthur Filho.
7: E eu sou Walter Lima.
8: Supremo Tribunal Federal retoma julgamento de ação sobre o acesso de autoridades a registros de conexão de usuários da internet.
7: O caso trata de regras de acesso a dados de IP de usuários. O endereço de IP é um número que identifica a conexão usada por um dispositivo para acessar a internet.
8: Jornada do CNJ destaca a prevenção após 20 anos da Lei Maria da Penha.
7: O evento é promovido desde a vigência da Lei Pablo Lemos.
9: O Fórum Nacional de Enfrentamento à Violência contra a Mulher foi aberto hoje em Campo Grande, Mato Grosso do Sul. Um dos pontos discutidos é saber qual é a razão da violência contra a mulher. Ao fim da jornada de 2 dias, o Conselho Nacional de Justiça vai fazer um documento estratégico com propostas concretas para o aprimoramento da política judiciária nacional de enfrentamento à violência contra as mulheres.
8: A Associação de Moradores em Parcelamentos Irregulares pode cobrar taxas condominiais quando proprietários concordarem expressamente por escrito com a obrigação.
7: Essa conclusão é do Superior Tribunal de Justiça, o STJ. Fátima Uchoa.
10: Um condomínio constituído em parcelamento irregular no Distrito Federal ajuizou ação de cobrança contra uma condômina para receber o pagamento de cotas referentes a cerca de 5 anos. Ao reformar a sentença, o Tribunal de Justiça do DF entendeu que a cobrança era válida diante da assinatura da proprietária do imóvel concordando com as taxas. E a terceira turma do STJ manteve o entendimento, avaliando que o consentimento voluntário torna legítima a exigência das contribuições e afasta a aplicação de precedentes do Supremo Tribunal Federal e do próprio STJ, os quais proíbem a cobrança de taxas de pessoas que não aderiram à associação. O relator foi o ministro Vilas Boas Cueva.
8: O Emprega Lab foi instalado em Mato Grosso do Sul nesta quinta-feira.
7: A iniciativa é um dos pilares da pena justa e emprega do Conselho Nacional de Justiça. Rocine Gomes.
11: O Mato Grosso do Sul se tornou o 10º estado brasileiro a instalar o Emprega Lab. O lançamento foi no Tribunal Regional do Trabalho da 24ª Região, em Campo Grande. O objetivo é capacitar profissionalmente pessoas que estão passando por privação de liberdade ou que deixaram o sistema prisional. O evento contou com autoridades e uma exposição de artesanato produzido por custodiados. Até o fim de setembro, a expectativa é lançar o Emprega Lab no Acre, no Espírito Santo, no Paraná e em Rondônia.
8: TSE e Google fecham parceria para ampliar proteção contra uso indevido de IA nas eleições.
7: Nesta quarta-feira, em Brasília, foi lançada uma campanha para incentivar candidatas e candidatos das eleições gerais de 2026 a utilizarem a ferramenta de detecção por semelhanças. Guilherme Firmino tem mais informações.
12: Desenvolvida pelo YouTube, a tecnologia é capaz de identificar conteúdos gerados por inteligência artificial que reproduzem imagens de uma pessoa. A ferramenta permitirá que os próprios candidatos acompanhem a utilização de sua imagem no ambiente digital, podendo identificar, analisar e, se houver uso indevido de imagem, solicitar remoção do conteúdo. O presidente do TSE destacou que a parceria representa um esforço conjunto para preservar direitos fundamentais no ambiente digital e fortalecer a confiança no processo eleitoral.
8: Justiça condena o estado do Maranhão a recuperar casarão histórico no centro da capital, em São Luís.
7: Decisão atende a pedidos do Ministério Público Federal, Sabrine Menezes.
13: Com a decisão, o estado do Maranhão tem até 3 meses para apresentar ao IPHAN e executar um projeto de obras emergenciais para eliminar os riscos estruturais e conter a deterioração da fachada e da cobertura do casarão, localizado na Rua Portugal. Já o projeto de recuperação integral deve ser executado em até 6 meses. Além disso, o estado deve manter a vigilância patrimonial contínua do imóvel para evitar invasões, ocupações irregulares e novos danos. Em caso de descumprimento das obrigações, a multa é de R$ 1.000 por dia.
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8: A você, uma boa noite.
7: E até amanhã.
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15: Eu sou Paula Groba.
16: E eu sou Humberto Pinheiro.
15: E estes são os destaques de hoje do Jornal do Senado, que começa agora.
16: Congresso antecipa a comissão mista para analisar fim da chamada taxa das blusinhas.
15: Fies pode ter desconto maior para médicos que trabalham em áreas sem atendimento.
16: Pesquisa data Senado. Brasileiras sofrem violência, mas não se reconhecem como vítimas.
15: Boa noite.
16: Boa noite.
15: Para atrair médicos para regiões onde faltam profissionais, um projeto em análise no Senado propõe aumentar o desconto na dívida do Fies a quem trabalhar nessas áreas.
16: A ideia é transformar o abatimento da dívida em um incentivo para levar mais médicos aos locais onde a população mais precisa de atendimento pelo SUS. Quem traz os detalhes é a repórter Patrícia Oliveira.
17: Mais de 60% dos médicos do país estão concentrados em 48 municípios e em capitais com mais de 500 mil habitantes, deixando outras áreas, especialmente na região norte, com escassez de profissionais. Um projeto do senador Dr. Irã, do Progressistas de Roraima, propõe que médicos formados com financiamento do Fies descontem até metade do valor da parcela mensal da dívida quando trabalharem na rede pública em áreas com falta e dificuldade de reposição ou retenção desses profissionais, consideradas prioritárias pelo Ministério da Saúde. Hoje, o Fies já permite abatimento da dívida para médicos que atuam por pelo menos 1 ano em equipes de saúde da família e em outros grupos específicos que atendem essas regiões. O projeto amplia o benefício para todos os médicos, inclusive especialistas, que trabalharem nos serviços públicos dessas localidades. Para o senador, a proposta, que está pronta para votação na Comissão de Assuntos Sociais, pode reduzir a dívida dos profissionais e levar médicos para onde eles são mais necessários.
18: Damos um alívio grande ao jovem médico que muitas vezes sai da faculdade com uma dívida enorme e, ao mesmo tempo, levamos mais profissionais às estruturas hospitalares, às UBSs, enfim, a todas as estruturas de atendimento do nosso gigante SUS, reforçando o acesso às pessoas que mais precisam nos rincões desse país.
17: Se for aprovado na Comissão de Assuntos Sociais, o projeto ainda será analisado pela Comissão de Assuntos Econômicos.
15: E a Comissão de Direitos Humanos vai criar um grupo de trabalho sobre a suspensão pela Anvisa de um remédio para a distrofia de Duchenne.
19: Essa distrofia muscular é uma doença genética rara e progressiva que causa perda de força dos músculos. A reportagem é de Márcio Maturana.
20: A Comissão de Direitos Humanos fez uma audiência pública com especialistas e famílias de pacientes para debater a situação regulatória do medicamento. Débora Racelli, mãe do paciente Raul, de 6 anos, disse que o Elevides é a esperança das famílias.
21: Aproximadamente no Brasil, temos 15 meninos medicados, como já foi falado. 1.200 meninos no mundo receberam o tratamento através de estudos e via comercial. Eles estão bem, eles estão crescendo, eles estão vivendo, eles estão indo para a escola, eles estão indo brincar. Pode não ter os melhores ganhos no gráfico, mas a doença parou, a doença estabilizou, a doença está dando respiro para que eles sejam crianças.
20: O diretor da Anvisa, Daniel Pereira, explicou que a decisão da agência não é definitiva.
22: Não há decisão imutável por parte da agência. As decisões da agência, elas são feitas conforme os dados que a gente tem no momento, conforme os dados que a gente recebe, conforme os dados que a gente consegue, né, avaliar.
20: O medicamento é aplicado em dose única e os pacientes são acompanhados com relatórios periódicos. O laudo definitivo sobre a eficácia do remédio deve ser concluído em 2031. A senadora Damaris Alves, do Republicanos do Distrito Federal, que é presidente da Comissão de Direitos Humanos e coordenou o debate, anunciou que vai criar um grupo de trabalho para buscar uma solução no caso do medicamento Elevides.
15: A comissão mista que analisa a medida provisória que zera o imposto de importação sobre compras de até 50 dólares em plataformas virtuais se reúne amanhã para eleger o presidente. Conhecida como taxa das blusinhas, a MP também autoriza o ministro da Fazenda a alterar as alíquotas do imposto de importação sobre remessas postais internacionais. Para compras de até 50 dólares, a alíquota poderá ser reduzida a zero. Já para remessas de até 3 mil dólares, poderá chegar a 30%.
19: O deputado Reginaldo Lopes, do PT de Minas Gerais, foi indicado pelo presidente da Câmara, Hugo Mota, para presidir a comissão. A indicação do relator caberá ao Senado. O parlamentar defendeu a aprovação rápida da MP, que perde a validade no dia 8 de setembro.
23: Nós vamos debater e fazer um grande diálogo com todos os setores econômicos da indústria brasileira, com os parlamentares, senadores, e vamos sim defender a aprovação imediata deste direito do povo brasileiro de poder ter isenção nas suas compras internacionais até 50 dólares.
15: A violência contra a mulher ainda é uma realidade no Brasil e muitas brasileiras não reconhecem como violência situações de agressão que vivenciam no dia a dia.
19: Os dados estaduais da mais recente pesquisa nacional do Data Senado revelam diferenças na percepção da violência de gênero entre os estados e mostram como essa falta de reconhecimento pode dificultar a denúncia e a busca por ajuda. A reportagem é de Raíssa Abreu.
24: A distância entre a violência vivida e a declarada é uma das principais conclusões da pesquisa. Em Alagoas, 36% das mulheres relataram situações de violência sem identificá-las como violência doméstica ou familiar. No Paraná e em São Paulo, esse índice foi de 25%. O presidente do Senado, Davi Alcolumbre, disse em nota que divulgar dados por estado ajuda a entender o problema em profundidade e aumenta a chance de combatê-lo. O coordenador do candidato a Senado José Henrique Varanda disse que o objetivo não é criar um ranking entre os estados.
0: O detalhamento estadual é muito mais importante não para criar um ranking, mas para identificar as necessidades de cada localidade. A gente olha para esses números, a gente vê que ainda estamos assim, muito aquém da realidade.
24: A 11ª edição da Pesquisa Nacional de Violência contra a Mulher ouviu 21.641 mulheres nos 27 estados e no Distrito Federal. A pesquisa é uma parceria do Data Senado com o Observatório da Mulher contra a Violência.
1: Eleições 2026.
15: O programa Seu Voto Importa, da Justiça Eleitoral, vai oferecer transporte a eleitores com mobilidade reduzida.
2: A solicitação deve ser feita até 14 de setembro, 20 dias antes da data da eleição. Repórter Pedro Pincer.
3: Eleitoras e eleitores que necessitarem de apoio para se deslocarem até seus locais de votação nas eleições de 2026, contarão com um serviço de transporte individual gratuito. O programa Seu Voto Importa, do Tribunal Superior Eleitoral, busca reduzir as barreiras físicas ao exercício do voto e promover a inclusão de grupos historicamente vulnerabilizados. E foi inspirado em experiências desenvolvidas por tribunais regionais como o de Pernambuco. Assessor de planejamento do órgão, Acácio Leite, explicou como o Seu Voto Importa funciona na prática.
4: Então nós transportamos eleitores com deficiência visual, deficiência auditiva, paralisia cerebral, síndrome de Down, autismo, deficiência física, todos os tipos de deficiência nós atendemos. No dia das eleições, vai buscar esse eleitor em casa, leva ele para votar até o local de votação e traz ele de volta até a casa dele com toda a segurança e com um apoio técnico bem interessante.
3: A solicitação pode ser apresentada pelo próprio eleitor ou, quando necessário, por seus representantes legais ou de apoio. O pedido pode ser feito presencialmente, diretamente no cartório eleitoral da zona correspondente ou por canais remotos e eletrônicos até 14 de setembro.
15: E amanhã, sexta-feira, começa o horário eleitoral gratuito das eleições 2026. As emissoras de rádio e TV devem destinar tempo para que os candidatos e candidatas divulguem as propostas de campanha para os cargos de presidente da República, deputado federal, governador, senador e deputado estadual ou distrital, no caso do Distrito Federal.
2: A propaganda eleitoral gratuita será veiculada de segunda a sábado com 50 minutos diários em rede, divididos dois blocos de 25 minutos no rádio e na TV. Além disso, 70 minutos serão destinados a inserções de 30 e 60 segundos distribuídas ao longo do dia. O horário eleitoral deve ocorrer até o dia 1º de outubro, 3 dias antes da realização do primeiro turno. Com edição de Paula Groba e trabalhos técnicos de Eliseu Caires, o Jornal do Senado fica por aqui. Acompanhe agora as notícias da Câmara dos Deputados. Boa noite.
15: Boa noite e até amanhã.
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25: Presidentes estabelecem prioridades para votações do esforço concentrado.
26: Deputados obrigam notificação de distúrbio vocal relacionado ao trabalho.
25: Avança a proposta que permite instalação de faróis auxiliares em caminhões.
26: Boa noite. Uma comissão da Câmara aprovou a instalação de faróis auxiliares em caminhões. A repórter Maria Neves explica por que a medida foi considerada necessária.
27: A Comissão de Viação e Transportes da Câmara dos Deputados aprovou o projeto do deputado Rodrigo Dazaeli, do PL do Mato Grosso, que permite a instalação de faróis auxiliares em caminhões que circulam em áreas privadas. Pelo texto, veículos de transporte de carga utilizados em atividades agropecuárias, florestais, industriais e logísticas poderão ter luzes adicionais, desde que elas possam ser desligadas manualmente para circular em vias públicas. Na opinião do relator, deputado Zé Trovão, do PL de Santa Catarina, a mudança evita que os motoristas sejam punidos simplesmente por terem o equipamento no caminhão. Ele também defende que a iluminação adicional vai tornar a direção de caminhões mais segura.
28: Nós temos hoje muitos veículos que transitam em propriedades rurais, em áreas que são 500, 600, até 1.000 quilômetros ou mais, em estradas precárias, estradas de chão. E
5: essas estradas, elas não têm iluminação de nenhum tipo. Às vezes o cara tá transitando, quando ele vê, ele tá em cima de um animal, de um boi, de um cavalo ou de um animal silvestre e acaba acontecendo um acidente. Se ele tem as lâmpadas auxiliares, ele consegue ter um foco maior, mais longe desses animais, essas estradas.
27: Pelo texto aprovado, o condutor que trafegar por via pública com iluminação auxiliar ligada incorrerá em infração grave a ser punida com multa e retenção do veículo para regularização. Uma pesquisa realizada pela Fundação Instituto de Pesquisas Econômicas e a Secretaria Nacional de Trânsito apontou que caminhões e ônibus respondem por aproximadamente 4% dos veículos em circulação no país. Isso corresponde a cerca de 4.900.000 veículos. A proposta que permite a instalação de faróis auxiliares em caminhões ainda será analisada pela Comissão de Constituição e Justiça. Da Rádio Câmara de Brasília, Maria Neves.
6: Transportes.
26: Júlio Arco Verde, do PP do Piauí, apoia a proposta que muda as regras de cobrança do IPVA. O texto estabelece a alíquota máxima de 1% sobre o valor venal dos veículos e determina que os estados possam conceder descontos para modelos menos poluentes.
7: A proposta considera exclusivamente o peso de fábrica do veículo, em vez do valor de mercado para o cálculo do IPVA. Júlio Arco Verde acredita que a medida torna a cobrança do imposto mais justa e alinhada a modelos adotados em outros países.
6: Consumidor.
26: Embalagens de produtos industrializados não poderão exibir fotos de componentes que não fazem parte da receita. É o que determina o projeto de Félix Mendonça Júnior, do PDT da Bahia, segundo o qual as ilustrações orientam mais a decisão de compra do que a leitura da lista de ingredientes.
7: Além disso, o projeto de Félix Mendonça Júnior prevê que a Anvisa estabeleça o teor mínimo de ingredientes, como chocolates, frutas e queijos, para destaque nas embalagens, seguindo padrões internacionais de composição e denominação de alimentos.
6: Direitos humanos.
26: Gervásio Maia, do PCdoB da Paraíba, defende a aprovação de projeto que obriga academias a trazer informações e instruções em braille nos equipamentos. Relator da matéria na Comissão de Constituição e Justiça da Câmara, o deputado afirma que o objetivo é ampliar a autonomia das pessoas com deficiência visual.
7: Gervásio Maia argumenta que a adaptação promove a inclusão desse público nas atividades físicas, contribuindo também para a redução do risco de acidentes durante a prática dos exercícios.
26: A alteração no Estatuto do Índio vai garantir a disponibilidade de intérpretes de línguas de povos originários em atendimentos públicos a indígenas. A relatora da matéria na Comissão da Amazônia, deputada Dilvanda Faro, do PT do Pará, pede urgência na aprovação do texto.
7: Dilvanda Faro explica que a medida amplia o acesso a direitos e a serviços essenciais, priorizando a contratação de intérpretes das próprias comunidades para facilitar a comunicação e evitar a criação de cargos permanentes.
6: Justiça.
26: Devedores de pensão alimentícia podem ser proibidos de entrar em estádios de futebol e outros eventos esportivos. A restrição está prevista em um projeto apresentado por Rodrigo Gambale, do Podemos de São Paulo.
7: A proposta exige que os organizadores dos eventos barrem os inadimplentes na entrada, inclusive por biometria. Rodrigo Gambale acredita que a medida protege crianças e adolescentes e dá mais agilidade à cobrança das pensões.
6: Segurança Pública.
26: Alexandre Leite, do União de São Paulo, propõe aumentar a pena para quem fizer falsa acusação de violência doméstica e familiar. O deputado explica que a ideia é alterar o Código Penal para endurecer a punição do crime de denunciação caluniosa.
7: O texto também prevê que a concessão de medida protetiva com base em denúncia falsa passe a configurar o crime de denunciação caluniosa. Alexandre Leite afirma que a medida busca preservar a credibilidade do sistema de proteção às vítimas e punir quem agir de má fé.
6: Desenvolvimento Regional.
8: projeto de Domingos Neto, do PSD do Ceará, busca ampliar a utilização do reuso de água e da dessalinização em regiões afetadas pela seca. O deputado também inclui no texto incentivos de financiamento para projetos que adotarem essas tecnologias.
26: Domingos Neto explica que a iniciativa facilita o acesso a financiamentos para projetos que promovam fontes complementares de abastecimento de água. Ele acrescenta que a medida prioriza a eficiência do uso da água, além de preservar os mananciais.
9: Trabalho.
8: Os deputados aprovaram um projeto que obriga a notificação do distúrbio vocal relacionado ao trabalho como doença funcional. A repórter Paula Bittar tem os detalhes.
10: A Comissão de Constituição e Justiça da Câmara aprovou o projeto que determina a notificação compulsória do distúrbio vocal relacionado ao trabalho como doença funcional. O objetivo é aperfeiçoar as políticas públicas e proteger a saúde vocal de profissionais que utilizam a voz como instrumento de trabalho, em especial professores e teleoperadores. O autor do projeto, deputado Rogério Correia, do PT de Minas Gerais, ressaltou que o distúrbio é uma doença que está extremamente associada ao trabalho.
11: Ela vai influenciar na vida das pessoas e precisa de ter o tratamento relacionado ao trabalho, por isso uma doença do trabalho. Assim colocado, leva os professores a ter uma proteção pela profissão que ele exerce.
10: O projeto considera distúrbios vocais relacionados ao trabalho quaisquer formas de desvios vocais relacionados à atividade profissional que diminuam, comprometam ou impeçam a atuação ou a comunicação do trabalhador. A proposta que determina a notificação compulsória do distúrbio vocal relacionado ao trabalho como doença funcional já pode seguir ao Senado. Da Rádio Câmara de Brasília, Paula Bittar.
26: Ayrton Faleiro, do PT da Bahia, comemora a aprovação na Câmara do fim da escala 6x1. Na avaliação do deputado, a medida amplia direitos e melhora a qualidade de vida da classe trabalhadora.
8: O parlamentar também afirma que a mudança representa um ganho para a economia e destaca a participação de trabalhadores, dos parlamentares e do governo federal na aprovação da proposta. Para Ayrton Faleiro, a medida garante mais dignidade aos trabalhadores brasileiros.
12: A aprovação do fim da escala 6x1, estabelecendo 2 dias de descanso para a classe trabalhadora, para cuidar da família, para cuidar da saúde, para cuidar do esporte, para cuidar da sua religiosidade, é um ganho fundamental para a nossa economia. Quem está de parabéns mesmo são os trabalhadores e trabalhadoras do Brasil, que agora vão ter uma condição mais digna para, além do trabalho, uma vida melhor.
9: Saúde.
26: É de Josenildo, do PDT do Amapá, projeto que proíbe a prescrição e o uso de implantes hormonais para fins estéticos ou melhoria do desempenho físico. O projeto prevê que esses produtos somente sejam indicados para diagnóstico compatível e respaldo científico.
8: Josenildo propõe que farmácias e estabelecimentos registrem o profissional responsável, o paciente, a composição e o lote de cada implante. O congressista explica que o registro de cada implante permite identificar prescrições que usam diagnósticos médicos como justificativa para fins estéticos.
9: Previdência.
26: Eduardo da Fonte, do PP de Pernambuco, apresentou o projeto que determina o pagamento provisório do benefício de prestação continuada quando o INSS não analisar o pedido em até 45 dias. Ele explica que a implantação deverá ser feita em até 5 dias úteis após o fim do prazo.
8: Eduardo da Fonte esclarece que o pagamento temporário não substitui a análise definitiva do INSS. Ele acrescenta que, se o pedido for negado, o benefício será interrompido depois de assegurado o direito de defesa, sem devolução automática dos valores recebidos de boa-fé.
26: Projeto de Adriano do Baldi, do PP de Goiás, inclui o Dia Nacional do Povo Cigano, celebrado em 24 de maio, no calendário oficial de eventos nacionais. Ele explica que a medida visa incentivar a realização de campanhas educativas e de combate a estereótipos.
9: Embora 24 de maio já marque o Dia Nacional do Cigano, Adriano do Baldi diz que o reconhecimento oficial da data vai dar mais visibilidade a esta comunidade histórica e vai fortalecer o acesso a direitos básicos como documentação, saúde, educação e moradia.
26: Pastor Diniz, do União de Roraima, é favorável à renovação da permissão para que a Rondovisão Rondônia Rádio e Televisão continue operando uma emissora de rádio FM em Ji-Paraná por mais 10 anos.
9: O relator da proposta na Comissão de Comunicação afirma que a documentação apresentada pela empresa atende às exigências legais e às normas do colegiado. Por isso, o pastor Diniz defende a homologação do ato do Poder Executivo pelo Congresso Nacional.
1: Educação.
26: Projeto de Da Vitória do PP do Espírito Santo prevê descontos a participantes do FIES com pagamentos em dia ou em

0: Em reunião com o presidente da República, os presidentes da Câmara, Hugo Mota, e do Senado, Davi Alcolumbre, definiram os projetos que terão prioridade na semana de esforço concentrado do Congresso. O repórter José Carlos Oliveira tem os detalhes.
1: Os presidentes da Câmara dos Deputados, Hugo Mota, e do Senado, Davi Alcolumbre, se reuniram com o presidente Lula no Palácio Alvorada e definiram 5 propostas com prioridade de votação entre 1º e 4 de setembro, último esforço concentrado do Congresso antes da eleição de outubro. 4 propostas já foram aprovadas pelos deputados e estão em análise no Senado. O fim da escala 6x1 de trabalho semanal, a chamada PEC da Segurança Pública, a Política Nacional de Minerais Críticos e Estratégicos e os incentivos fiscais para a instalação de data centers no Brasil, batizados de Redata. O presidente da Câmara, Hugo Mota, elogiou a possibilidade de avanços legislativos por meio de diálogo e cooperação institucional.
2: Mais feliz ainda de ver essas matérias que passaram na Câmara, como a PEC da Segurança, a PEC do fim da escala 6x1, o projeto dos minerais críticos, que é um projeto estratégico para o país, de soberania nacional, e também o Redata, que além do ponto de vista dos investimentos que o Brasil irá receber, nós teremos condição também de armazenar os dados da população brasileira aqui em nosso país, não mais dependendo de outros países.
1: O 5º item da pauta prioritária é a medida provisória que zera temporariamente a chamada taxa das blusinhas, ou seja, a cobrança do imposto de importação federal de 20% sobre remessas postais internacionais de até $50. Hugo Mota lembrou que a medida provisória perde a validade em setembro, com riscos de prejuízos para milhões de brasileiros que compram pela internet. Mota indicou o deputado Reginaldo Lopes, do PT de Minas Gerais, para presidir a comissão mista sobre o tema. Os deputados aprovaram a PEC da Segurança em março. O texto garante mais recursos para o setor, inclusive por meio da destinação de dinheiro arrecadado com as BETs para o Fundo Nacional de Segurança Pública e o Fundo Penitenciário Nacional. O fim da escala 6x1 foi aprovado pela Câmara em maio. O projeto prevê jornada de 40 horas semanais em 5 dias, com 2 de descanso e sem redução de salário. Também em maio, os deputados aprovaram a Política Nacional de Minerais Críticos, com incentivos governamentais à exploração de minerais considerados fundamentais na produção de tecnologias, como smartphones, carros elétricos e sistemas militares. O projeto de lei do Redata, regime especial de tributação para serviços de data center, foi aprovado pela Câmara em fevereiro. Da Rádio Câmara de Brasília, José Carlos Oliveira.
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4: Economia. Doutor Luiz Ovando, do PP de Mato Grosso do Sul, defende a proposta de emenda à Constituição que amplia a imunidade tributária para igrejas e entidades filantrópicas. O texto já foi aprovado na Câmara e seguiu para análise dos senadores.
0: O deputado afirma que a medida fortalece o trabalho social desenvolvido por igrejas e organizações beneficentes, ampliando recursos destinados ao atendimento da população. Doutor Luiz Ovando acrescenta que a proposta prevê mecanismos de devolução tributária para evitar cobranças consideradas excessivas.
5: Quando você compra uma lâmpada, compra alguma coisa em supermercado, então isso tudo é tributado. Então, se já está tributado e o cidadão, membro da igreja, já paga imposto de renda, se ele tiver uma empresa, ele também recolhe esse valor, nós estamos aqui, através dessa PEC, defendendo o fato de que as instituições e também as filantrópicas que prestam serviço à comunidade sejam isentadas, sejam imunizadas, vamos dizer assim, desse recolhimento. E se acontecer, isso seja devolvido através de um cashback.
4: Zé Neto, do PT da Bahia, apresentou o projeto que cria o programa Fazer o Bem para a Melhor Idade, que permite a empresas abater do imposto de renda valores destinados a idosos que vivem em asilos ou casas de repouso.
6: E o que nós queremos? Que nesse projeto a gente vai atender os idosos com rendimentos mensais inferiores ao limite da isenção de imposto de renda que estejam nos abrigos de idosos e casas de idosos. Que a tendência é que isso cresça muito.

0: quem dá assistência a esses idosos? Como vão ser assistidos? Cada dia você tem menos pessoas na família e você vai ter muito mais pessoas que não vão ter esse atendimento. Isso é uma forma de dar uma atenção e uma assistência junto com a ordem governamental, com o Estado, município, Estado, União, para que a gente possa diminuir essas dificuldades que são vividas pelos idosos no Brasil.
1: Zé Neto explica que, pelo texto, cada empresa poderá apoiar até 3 idosos com abatimento limitado a 5% do imposto devido por ano. Para ter direito ao incentivo, a pessoa jurídica deverá obter o certificado amigo do idoso após a habilitação junto à Receita Federal.
2: Bandeira de Melo, do PV do Rio de Janeiro, é um dos autores da proposta de emenda à Constituição que busca preservar incentivos estaduais e municipais a projetos culturais e esportivos após a reforma tributária. O texto permite que empresas continuem apoiando iniciativas desses setores com abatimento de parte do imposto devido.
1: Bandeira de Melo alerta que a substituição do ICMS e do ISS pelo novo imposto sobre consumo pode abrir brecha para a extinção de mecanismos usados hoje no financiamento da cultura e do esporte. O objetivo da proposta é criar regras nacionais uniformes sobre o tema.
2: Termina agora o jornal Câmara dos Deputados, produzido pela Rádio Câmara, com trabalhos técnicos de Wellington Teles e apresentação de Luciana Vieira e Val Monteiro. Boa noite.
1: A Voz do Brasil volta amanhã. Uma boa noite para você.
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6: Tá bom, encontro ali de duas figuras extremamente importantes no futebol, o Kahneman e também o capitão do Internacional Mercado, né? Duas figuras importantes, homens velhos, né, Maurício? Mas que ainda despontam como grandes jogadores, como grandes referências, como grandes ídolos das duas torcidas.
7: O Mercado joga no atalho, é titular e é capitão. O Kahneman, do jeito que ele sempre jogou, que é o enfrentamento, que é a força física, a passagem do tempo fez muito mal ao Kahneman, mais cirurgias de quadril, só que no Grenal ele vira Kahneman, ele vira Totem, e é por isso que ele tá em campo.
8: E há pouco aqui o abraço na minha frente aqui, Pedro, do Vidia Sante e do
6: Sanabria.
8: Jogaram juntos na seleção paraguaia.
6: Exatamente, olha aqui, ó. 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
9: Pedro, o Mercado vai para o seu 10º Grenal pelo Inter e o Kahneman é o jogador de todos aí que mais disputou clássicos, 22 Grenais na história de Kahneman. 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
10: Pedro, o Kahneman ganhou o sorteio e pediu para trocar o lado. O Inter vai começar atacando em direção à Zona Sul, o Grêmio vai começar atacando em direção ao Gigantinho, ao contrário do que normalmente acontece nos jogos do Inter no Beira-Rio.
6: Vou ser simpático contigo, Vaguinho, vou dizer que tu tinha razão, porque já praticamente não tem mais fumaça no campo.
9: Convenção.
11: Eu, depois do papel picado, eu me aprofundei no tema.
10: Mas, ó, o árbitro chamou agora, o árbitro acabou de chamar o Everton e o Matheus Cunha, os dois goleiros, e perguntou: vocês acham que dá pra jogar?
6: Ali na goleira do Everton ainda tem alguma fumaça.
10: O Everton apontou e esbravejou, sinalizando: eu acho que não. Olha, eu acho que vai atrasar, hein?
6: Não, é melhor atrasar do que começar nessa condição. Vai levar mais 2 minutos, isso não vai fazer muita diferença na vida de ninguém, né?
10: Nitidamente, o Everton fez um gesto sinalizando, ó, do jeito que tá, não dá.
12: Mas se relatado em súmula, Pedro, pode gerar multa ao Inter. Vai a julgamento, mas pode gerar multa.
6: É, eu sei,
9: Pedro,
6: eu sei.
9: E tem outras questões importantes, inclusive o Ramon Abateabel falava com os goleiros e também com outros dois jogadores da dupla ali de linha. Sobre novidades que a arbitragem coloca em prática nos jogos, não só do Brasileirão, mas também na Copa do Brasil. E a partir dessa fase nós temos o impedimento semiautomático em ação na Copa do Brasil.
6: Muito bem, agora sim parece que vai começar a partida. Aliás, Jori, o árbitro da Copa do Mundo é, digamos, o reconhecimento da CBF da importância do Grenal, não é?
9: Ah, sem dúvida, né, Pedro? E é um árbitro totalmente capacitado para fazer um grande jogo.
6: Sai o Internacional, começa o Grenal, a bola foi recuada para o goleiro Matheus Cunha. Ele parte de pé direito buscando o campo de ataque. A bola foi lá direto de goleiro para goleiro, tá nas mãos do goleiro Everton. Sem nenhum perigo, né, Gabardo?
13: Nenhum perigo. Goleiro do Grêmio com tranquilidade, defendeu no começo de jogo aqui no Beira-Rio. Agora ele vai colocar a bola em jogo de novo na informação de Sicredi.
6: 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Mercado tá tirando uma tentativa de ataque do Grêmio, voltou a posse de bola para o Grêmio, dominada ali pelo jogador Noriega. Noriega tentou jogar lá pelo lado direito, a bola foi recuada. Onde está colocado o zagueiro do Grêmio? O zagueiro Wallace. O Wallace dá a bola para Kahneman. Kahneman está recuando para o Wallace. O Wallace está dominando no campo defensivo, pé direito na bola, levantou para o campo de ataque. Não há ninguém colocado. Maripan vai lá para dominar com tranquilidade, dominar a bola. Chegou agora o Carlos Vinícius em cima dele. Ele toca a bola para o Matheus Bahia. Matheus Bahia deu para Bijagra. Bijagra errou a jogada. Ficou a bola para a posse do Grêmio. A tentativa ali pela meia direita. A bola aberta na ponta. Para a ponta. Colocaram por lá. Tocou para Bija Sante. Soltou no fundo. Diego foi para o cruzamento. Cortou a zaga. Voltou o rebote. A bomba do Bija Sante. Explode no corpo do jogador colorado. Mas o Grêmio tem a bola. Diego soltando a bola. Deu para o Bija Sante. Cruzamento na área. Cortou o mercado. Completa Bijagra tirando. Tirando e metendo a bola para o campo de ataque. Chega ali para cortar para o Grêmio porto-alegrense. O jogador Krovinovic. Krovinovic procura jogar ali pela meia esquerda. A bola foi na ponta. Está colocado por ali o jogador Giovanni Cabral. Cabral, ele tenta o domínio. A bola está caída e tem uma falta marcada pelo juiz da partida. Favorece o time do Internacional no seu campo de defesa, hein?
7: As trocas feitas pelo treinador colocam o Caleb no corredor direito. O Vitinho como uma espécie de centroavante. O Carboneiro continua à esquerda e o Bernabé é corredor direito central. São as trocas feitas a partir do ingresso do Paulinho e do Alan Patrick.
6: Vai partir o Grêmio para o campo de ataque. A bola foi lá para o Diego Caetano, tentou cruzar, corta mercado. Tira a bola para fora da grande área. O rebote é colorado, a bola foi onde está colocado o Caleb. Caleb faz o domínio, procura jogar ali pelo lado direito, em velocidade. Meteu velocidade, ainda ele levanta, soltou a bola para o Carboneiro. Tentou no meio, sai da meta o goleiro para pegar. Num lance importante no ataque do Inter, Gabardo.
13: Chegou com muito perigo, metida de bola em profundidade para o Vitinho. O Wallace chegou no contato no corpo e a bola sobrou para o goleiro do Grêmio, Everton. Primeira boa chegada no Inter, cresce o torcedor, a informação é de Sicredi.
6: O Grêmio troca passes pelo campo da defesa, a bola agora foi para Pavon. Pavon dominou lá pela ponta direita, tentou jogar, chocou a bola para o jogador Diego Caetano. Caetano arranca pela direita, tentou para Vija Sante, a bola foi tirada. Ficou para o Internacional com o Paulinho. Paulinho soltou na frente, deu para Bernabé, ele foi desarmado pelo Wallace. A bola foi para o jogador Vinícius. Vinícius faz o domínio, toca a bola para Vija Sante, que deu para Pavon. Outra vez com Vija Sante, domina ali pelo meio, soltou para Pavon. Pavon recuou, deu para Noriega. Noriega mais atrás, onde está colocado o Kahneman. Kahneman sai jogando, tocando a bola para o Marlon. Marlon arranca pelo lado esquerdo, chuta a bola, bate no adversário, linha de lado. O arremesso lateral favorece o time do Grêmio. 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Uma bola longa para o ataque do Grêmio. Carlos Vinícius está lá tentando jogar, marcado, perdeu. A bola foi para o Bruno Gomes. Ele foi derrubado pelo jogador Giovani do Grêmio Porto Alegrense. Tem falta para o Internacional. É Rodrigo Oliveira.
13: O Bruno Gomes viu que o Giovani Cabral vinha lotado, escondeu bem a bola e esperou a falta de ataque. 0-0, informação clara.
7: No Grêmio, o ponto de partida do Giovani Cabral é o mesmo do Amuso, lado esquerdo aberto. O corredor direito central é do Vija Sante, corredor esquerdo central é do Krovinovic.
6: Uma bola longa para o ataque do Inter, cortou Kahneman. A bola no rebote ficou para Paulinho. Paulinho tocou atrás, deu para Bijagra. Bijagra soltou para Bruno Flores. O Bruno Gomes, ele tenta jogar ali pelo lado direito, foi derrubado pelo Giovani Cabral. É nova falta que favorece o Internacional por ele cobrada. A bola foi no Paulinho. Paulinho deu para Bijagra. Bijagra domina pelo meio, levanta a cabeça, pisa na bola, fica olhando para ver quem é que está solto lá pelo campo de ataque. Não tinha ninguém. Ele recuou a bola jogando para Paulinho. Paulinho sai jogando pelo meio do campo, empurrando a bola lá para o Maripan. Maripan jogou, tocou a bola, encontrou colocado o lateral canhoto colorado, o jogador Matheus Bahia. Ele busca o campo de ataque. Depois tem um embolamento ali entre dois jogadores. E o juiz está marcando o quê, hein, Gabardo?
13: Bom, está marcando uma falta para o Grêmio cobrar. A falta do Matheus Bahia, lateral esquerdo, que chegou empurrando o jogador.
6: Diego Caio, né?
13: O Diego Caio caiu, levantou, tá tudo bem com ele. 0-0, informando o Tumeleiro.
6: É, a cobrança de falta foi feita, a bola foi recuada. Ali no campo de defesa está dominando o Cânibus para o time do Grêmio. Está recuando a bola para o goleiro, o Everton. O Everton sai jogando, tocando a bola para o Wallace. O Wallace domina pelo lado direito, recua outra vez para o Everton, que domina, leva a bola até o bico da grande área, até a marca do pênalti, aliás. Levantou, a bola foi para Carlos Vinícius, fez o domínio ali pelo meio, recuou, soltou a bola, ela foi para o Noriega, Noriega deu para Giovanni Cabral, dominou na entrada da área do Internacional, tentou no meio, corta mercado, mete a bola pela linha de lado e arremesso lateral. O arremesso lateral favorece o time do Grêmio. 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Arremesso lateral cobrado, a bola foi para Carlos Vinícius, corta bem, colocado o Bruno Gomes, volta a bola para o Grêmio, Marlon derrubado, falta no bico da grande área, leva perigo para o gol do Inter, Rodrigo.
10: O Marlon ia invadir a área, para não deixar isso acontecer, o Kalep deu uma rasteira no lateral do Grêmio por trás, falta lado esquerdo de ataque do Grêmio, 0-0, Grupo IESA.
6: 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Você, torcedor ligado no futebol da Gaúcha, que bom, que maravilha saber que você está ligado conosco, né? E o Serinho hoje, juntamente com o Vaguinha, deram uma demonstração de sintonia da Rádio Gaúcha com o buzinaço da Padre Cacique, e fez aquelas coisas assim emocionantes. Falta favorece o Grêmio, Pavon está colocando para a cobrança, o placar é 0-0. É o Grenal da Copa do Brasil. Olha lá o Pavon, direto, chutou em cima da barreira, voltou o rebote, a bola chutada para dentro da área do Inter, sobrou. E aí não dominou o jogador do Grêmio, o Grêmio perdeu uma grande oportunidade. Foi ali o Matheus Cunha para pegar, Rodrigo.
10: Não estava impedido, Noriega se assustou porque não esperava a bola. E o Inter vem no contra-ataque.
6: E lá vai Matheus Bahia tocando a bola para Viagra, o Internacional partindo para o ataque, Viagra vai carregando, não há marcação específica ainda em cima dele, ele faz o domínio, levanta a cabeça, pisa na bola, espera que alguém chegue, como ninguém chegou no campo de ataque, a bola foi recuada para o Mercado, Mercado deu a bola para Bruno Gomes, Bruno Gomes soltou para o Kalev, Kalev jogou na direita, olha ali, chegando o Internacional, cruzamento, e Kahneman tá atirando para o time do Grêmio, Porto Alegrense, tocando a bola para o Marlon, Marlon busca o campo de ataque, cortou o Mercado, a bola está fora do campo, é arremesso lateral, favorece o time do Grêmio, 7 minutos, e aí CCD, tá gostando do Grêmio?
14: É o Grêmio, uma postura ofensiva, jogando dentro, e agora o Noriega matando, não matou, uma bola na cara do goleiro, podia ter feito o gol. O Grêmio tem que ter atenção, César, e na oportunidade de chegar ao gol, né?
15: Só pra te ajudar aqui, o replay apareceu pra nós aqui, ele tem o pé esquerdo à frente, tá? Se ele faz o gol, o juiz anularia, não sei se o Jorge já tem um lance aí, mas a gente tem um lance aqui, tava impedido o jogador do Grêmio.
6: E aí lá vai o Grêmio, bola com o Carlos Vinícius, tentou levar pela esquerda, chegou para tirar o Mercado, tocando a bola para o Bruno Gomes, que tá recuando, soltando a bola para o goleiro Matheus Cunha. O Jorge vai nos acionar quando possível, né? Levantamento de bola para o ataque do Inter, chegou Kahneman para passar, Kahneman tocou a bola no meio, Vija Santos está colocando por ali, tentou tabela dentro, a bola foi tirada pelo Vijagra, Vijagra soltou, encontrou na frente o Kalev, ele foi derrubado, o juiz da partida não deu falta, e sai o Grêmio jogando, tocava a bola para Vija Santos, deu para Diego Caio, Caio arrancou, lá pelo lado direito, vai o Grêmio para o ataque, Pavon está mais à frente pedindo, ele prefere levantar a cabeça, levantou, corta Bruno Gomes para o Internacional, voltou o Grêmio, outra vez o Carlos Vinícius tentou jogar ali pelo meio, foi desarmado, voltou a bola, Noriega abriu na ponta direita, quem está colocando por lá, o Vija Santos domina, buscou o meio, soltou a bola, olha o cruzamento, a bola foi no Carlos Vinícius, corta para o Internacional Mercado, mas o Grêmio volta a ter a posse de bola, ela foi recuada para Vija Santos jogou na esquerda, a bola foi para Marlon domina, 8 minutos e meio, primeiro tempo, Marlon tocando a bola, soltou para o Wallace deu para Caio tocou a bola do Pavon deixou para Vija Santos, o recuo de bola foi feito para o Caio, mas ele sai com o vale tudo pela linha de lado, o arremesso é do Internacional, o placar é 0-0, 8 minutos e 45 segundos, Vaguinho, e o Inter, Vaga.
15: Não tô gostando desse início do Inter, não gostei do início, não gostei da troca que fez o Paulo Pezzolano, tirando o Vitinho de onde ele rende e colocando ele lá como referência na frente, não tô gostando.
6: Pois é, e o time do Inter vai tentar atacar, a bola foi para o Vijagra, ele domina no campo defensivo do Internacional, conduz a bola com calma, levantando a cabeça, tocando a bola para o Carboneiro, goleiro, recua para Paulinho. Paulinho recua a bola para Bijagra, foi apertado, recua a bola para Maripã. Maripã sai com Bruno Gomes pelo lado direito. Lá vai o Internacional partindo para o campo de ataque. Lá vai ele, tem campo para avançar. Soltou a bola no Caleb, Caleb dominou, dominou pelo lado esquerdo, meteu a bola curta, soltou ali no meio. Ela foi recuada, onde está colocando Bijagra, deu para Carboneiro. Carboneiro recolheu na frente do marcador, perde a bola Carboneiro. O Inter tem busca a recuperação com o Caleb, mas a bola foi recuada para o Marlon. Marlon meteu para o campo de ataque, Mercado afastou de cabeça, deu a bola para o jogador Bruno Gomes, que domina ali pelo lado direito, vai sendo marcado pelo Giovanni Cabral, soltou a bola, deu para Caleb. Caleb dominou pela meia esquerda, pisou na bola com graça e habilidade, tocou a bola atrás, encontrou colocado Bijagra. Lá vai o Inter partir para o ataque, ainda Bijagra carregando ali pelo meio, marcado, recua a bola, encontra colocado Bruno Gomes, que dá a bola outra vez, onde está colocado o jogador Caleb. Caleb está colocado pelo lado esquerdo, recua a bola, soltou para Mercado. Mercado dominou no meio do campo e tocou a bola para Maripã. Aos 10 minutos do primeiro tempo, o placar do Grenal da Copa do Brasil é 0-0. Lá vai Paulinho, lá vai o Internacional partir para o campo de ataque. Ele empurra a bola para o Bijagra. Bijagra domina, o Grêmio se encolhe defensivamente. O Inter procura chegar. A bola foi para o Caleb, apareceu pela ponta direita, soltou no meio, mas não houve tabelamento. A bola ficou para o Giovanni Cabral. Giovanni Cabral dominou e na sequência foi derrubado. Quarto parou e marcou a falta, hein?
7: Curiosamente, o Internacional do Pezzolano entrega o lado direito a dois canhotos. O Bernabéu faz o corredor central direito e bem aberto, feito ala, feito o antigo Vitinho, que o Vaguinha gostaria de ver do lado, está o Caleb, que também é canhoto. O Bruno Gomes sai a bola e é zagueiro, como tem sido. O início de jogo, como bem afirmou o Wagner, do Internacional é mais vacilante. E o Grêmio, comparado ao Grêmio que eu vi começar contra Atlético Mineiro e contra Bragantino, é um Grêmio muito melhor comparado a ele mesmo.
12: Pedro, Paulo Pezzolano bastante nervoso, cobrando agora do quarto árbitro. André Luiz Policarpo Bento, Pezzolano.
6: Chega o Caipo, olha o Grêmio chegando para o campo de ataque, meteu a bola, soltou para Pavon, Pavon dominou ali pela meia direita, marcado, procurou levar, recebeu o tabelamento, lance no fundo do campo, a bola para o Bija Sante, chegou no fundão para cruzar, corta, salvando o Maripã, mas o Grêmio procura voltar para o campo de ataque, a bola do Noriega, Noriega tocou para Marlon, Marlon dominou pelo lado esquerdo, tocou para Giovanni Cabral, dominou, soltou no meio, encontrou colocado Bija Sante, levantou a cabeça, recuou a bola, soltou para o Wallace, é todo o Grêmio no campo de ataque, lá vai o zagueirão, tentou a bomba, alto, liga de fundo, Rodrigo.
10: O Wallace viu o Carlos Vinícius bem marcado, tentou chutar de longe, a bola foi para fora, o Carlos Vinícius queria um lançamento para ele, tiro de meta 0-0, informando claro.
6: 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Caleb, Caleb está recuando a bola, ela foi, está colocando Bernabéu, Bernabéu recuou para Paulinho, Paulinho tentou jogar do outro lado, bom toque, Matheus Bahia está colocado lá pelo lado esquerdo, dominou, pé canhoto na bola, suspendeu, afasta a cana de cabeça para o Grêmio, a bola fica onde está colocado Noriega, Noriega recua para Marlon, ele sai jogando ali pelo lado esquerdo, pé canhoto na bola, levantou, vai dar o jogador do Grêmio Vinícius, ele, o Maripã, Maripã está tocando a bola pela linha de fundo, vai ser escanteio, chegava perigosamente o atacante do Grêmio, Rodrigo.
10: Belíssimo lançamento do Marlon nas costas do Maripã, só que na velocidade o Maripã foi mais rápido do que o Carlos Vinícius e na recuperação conseguiu mandar para escanteio, 0-0 Grupo IESA.
7: Para dizer o mínimo, Pedro, o início do Internacional é de um time confuso, como se os jogadores não soubessem exatamente o que fazer.
6: E aí o Grêmio tem escanteio para cobrar. O placar é 0-0, são 12 minutos e 50 segundos. Primeiro tempo é o Grenal da Copa do Brasil. 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Vamos juntos. Cobrança de escanteio para o time do Grêmio. Pé direito na bola, outro escanteio. Não, tá dando tiro de meta o juiz da partida, não é, Rodrigo?
10: Porque a bola bateu no jogador Noriega. Cruzamento a meia altura, explodiu no Noriega, tiro de meta, 0-0, claro.
6: Vai sair jogando o Inter lá pelo lado esquerdo, a bola foi onde está colocando o Matheus Bahia, tentou em profundidade para o Bernabéu. Chega a zaga do Grêmio, a bola foi recuada para o goleiro Everton. O Everton sai jogando, tocando, encontrando colocado por ali o Noriega. Noriega recua a bola para o Caetano, o Caetano tocou para Pavon. Pavon está colocado pelo campo defensivo, mas sofreu uma falta. Bateram nele, ele caiu, tem dores, se consorce,
10: ele se contorce todo. O Diego Caetano afastou mal. Aí depois o Pavon foi ali na marcação do Carboneiro, Carboneiro rodou a bola dele, estava chegando perto da grande área e o Pavão alega que foi empurrado pelo atacante do Inter. E agora teve atendimento médico, a informação é de Tumeleiro.
12: Esses gritos ao fundo, enquanto o Cavalo falava, são do Pezzolano. Se a gente parar de falar, vai ouvir agora. O Pezzolano tá aos berros com o quarto árbitro, o banco de reservas do Inter inteiro reclamou, mas o Pezzolano tá bastante alterado.
9: O Diego Caetano parece estar chorando ali no lance, Pedro. Parece estar sentindo muito. O lance não mostra isso, não mostra exatamente isso. Talvez por baixo ali o Carbonero tenha pegado o joelho do jogador, pegado na coxa do Caetano. Mas agora ele está chorando ali e está sentindo alguma coisa no ombro. Mas eu não vi um puxão do Carbonero para tirar o ombro do cara do lugar, né?
6: É, atenção, tempo e placar do futebol da Gaúcha. 15 minutos, primeiro tempo, o placar é 0-0, é o Grenal da Copa do Brasil, não é, Bertoncelo?
9: É isso, Pedro, e o jogo da volta na próxima quinta-feira no mesmo horário, 8 horas, Arena, o vencedor chega às semifinais, pega Cruzeiro ou Atlético Mineiro e embolsa 9 milhões de reais. Mas a mão do Carbonero, Pedro, vai no ombro esquerdo do Diego Caetano, ele puxa, né, mas não é uma coisa assim assintosa, grave ou para justificar uma lesão que tem aí o Diego Caetano, e parece que ele tirou o ombro do lugar ali ou algo parecido.
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7: Mas essa paradinha deve ajudar o Internacional, que viveu um momento ruim nesse início, como bem identificou o Vaguinha. O Grêmio muito mais seguro, o Grêmio muito melhor comparado ao Grêmio, porque o Grêmio tem hoje, você gremista que não está vindo, está só nos ouvindo, o Grêmio hoje troca passes. O Grêmio hoje tem trabalho de meio campo, tem trabalho de bola na frente. E isso é novo para esse Grêmio que estava tão pressionado.
12: Tem dois jogadores do Grêmio que começam o aquecimento. É Namorado e Caio Paulista. Vão lentamente agora voltando para o banco de reservas, esperando o aguardo do retorno do Diego Caetano programado.
15: O Diego Caetano falou que vai voltar. Está tudo bem com ele.
6: É, mas ele ainda bota a mão no ombro, ainda parece sentir dores. Mas enfim, foi atendido pelo departamento médico que está pronto para voltar. Vai esperar um minutinho ali, hein?
14: Pedro, dói e dói demais. Não é proposital, mas ele bate no ombro e o ombro sai do lugar antes mesmo dele cair. E dói muito. Para quem já teve essa lesão, dói muito, né, Pedro?
6: É, imagino. Olha o Grêmio no ataque. Afasta Maripan. Dá um balão, mete a bola para o campo de ataque. Quem corta para o Grêmio é o Wallace. Wallace mete a bola ali no meio. Chegou para cortar o Vijagra para o Internacional. A bola voltou para o Grêmio. Giovanni Cabral está recuando. Soltando a bola e o recuo foi feito então para o goleiro Everton, de pé esquerdo, mete a bola no meio do campo. De Jagra tentou uma posse de bola para o Inter, soltou para Bernabei, dominou, deixou para o Caleb dominou pelo lado esquerdo. Bernabei está colocado por ali, tentou o passe para ele, corta a zaga do Grêmio. Wallace tira para o meio do campo. Internacional volta com o jogador Bruno Gomes. Gomes tem o domínio, solta a bola para Bijagra dominou ali pela meia direita, pé direito na bola, soltou no meio. Bernabei está por lá, Marlon chega para tirar, faz o giro e mete a bola para a intermediária, mas é o Inter quem está voltando para o campo de ataque em Morumbi. Mercado tem a bola, ele solta, encontra agora o cara Vijagra tocou a bola para Maripan está no campo de apoio, soltou a bola na esquerda, lá está colocando Matheus Bahia faz o domínio, tocou no meio, recebeu a devolução, chegou no fundo, é para cruzar, cruzou, mas cruzou mal na mão do goleiro Gabardo.
15: Cruzamento do Matheus Bahia foi fechado dentro da pequena área, facilitou a vida do Everton. O goleiro do Grêmio defendeu com segurança, 0-0, informando Trilegal.
6: Nani, o torcedor colorado.
16: Vou falar com o Lucas. Lucas, tá gostando por enquanto ou acha que tem que melhorar?
9: Olha,
6: Giovanni Cabral roubou a bola do Internacional. Lançamento na direita, chegou por lá. O jogador Vija Santos tentou cruzar, ganhou do marcador, deitou dois na grama, bateu na zaga. O rebote é dele. Vija Santos dominando, caiu, pediu falta. O juiz que não houve. Nada confirmou ele também. E a bola ficou para Paulinho deu para o jogador Carbonero. Carbonero arranca pela esquerda, lá vai ele carregando. Diego Caetano está na marcação. Ainda o Carbonero tentou do outro lado, mas a bola bateu no jogador do Grêmio. Recorda para o goleiro do time do Grêmio Porto Alegrense. O torcedor gremista, hein, Nani? Quem que quer aqui?
16: Deixa eu falar com o Renan aqui. Renan, torcedor, tá curtindo? Sim. O Grêmio até agora?
17: Tá mais ou menos. Dá pra melhorar,
16: Tá aí o torcedor, Pedro, pra Pão de Alho, Santa Massa.
6: 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Com você, torcedor do Rio Grande do Sul e do Brasil. Tá gostando mais do Inter agora, Vaguinho?
15: De jeito nenhum. Não tô gostando do Inter. O Pezzolano precisa arrumar o que ele fez. Não está funcionando, são dois canhotos aqui pelo lado direito. O Inter não tem jogada por aqui, pelo lado esquerdo falta qualidade. Não estou gostando.
6: Caetano levantou, Vinícius atirou em cima do zagueiro do Internacional, cometendo falta em cima do Mercado. A falta está marcada, não é, Rodrigo?
15: O Carlos Vinícius atingiu.